0: já partindo para sua casa. Vai demorar um pouquinho chegar, porque ou vai naquele metrozinho Pai d'Égua, ali na região de São Januário, ou então alguns que moram na região. 2 para a equipe do Paysandu, 2 para a equipe do Vasco da Gama. Lembrando que o Saldívia marcou contra e beneficiou a equipe do Paysandu. E lá na frente, o Rojas começou num pênalti fazendo 1-0 para a equipe do Vasco da Gama nesta partida. E o David marcou para a equipe também da equipe do Vasco da Gama. Claro, e o Paysandu teve o Tylon ainda marcando. Daqui a pouquinho a gente vai trazer detalhes dentro do nosso terceiro tempo. Vem aí as emoções de Remo e Bahia. Com o Tomazão abrindo os trabalhos e continuando o futebol total da clube. Valeu, tchau galera.
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0: A Inglaterra inventou o futebol
1: e o Brasil. Sabia que era um placar difícil de se reverter. Viemos, conseguimos fazer um bom jogo ali no começo, ali, tentar roubar algumas bolas, ter chance de fazer o gol. Não conseguimos concluir em gol. Sabemos que a equipe do Vasco é uma equipe que chega lá na frente e aproveita as oportunidades. Mas é agradecer a Deus mesmo, agradecer pelo apoio da torcida que veio, compareceu, vem nos ajudando aí desde o início do ano. Fizemos um jogo bom, um jogo grande, um jogo contra o time de Série A. É claro que a gente queria classificar, mas é dever assim é cumprido. A nossa equipe foi guerreira, lutamos até o final. Então é dar sequência no trabalho, o trabalho está sendo bem feito. Nosso objetivo maior agora é a Série C, temos um jogo já no domingo. É agradecer a Deus, agradecer a entrega de todos os moleques aí que lutaram até o final. E seguir trabalhando. Que Deus possa estar nos abençoando lá no final da temporada, que a gente consiga o nosso objetivo.
0: Muito obrigado. Aí o Marcinho, registro na saída do Paysandu, depois de 2-2, é com você, Moreno, bola pra frente.
2: A Inglaterra inventou o futebol e o Brasil, que já mostrou como se joga, tenta reencontrar o seu rumo. 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Agora o assunto é Clube do Remo Bahia, continua a Copa do Brasil no seu rádio. O Paysandu já empatou em São Januário, 2-2 com o Vasco da Gama. Valmir Rodrigues contou tudo. O Paysandu está fora da Copa do Brasil, mas segue na Série C do Campeonato Brasileiro e na Copa Norte. Vamos então, sem mais delongas, a escalação oficial do Clube do Remo, seu banco. Diga aí, Paulo Cacheado.
3: 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Paulo Cacheado!
4: O autêntico e verdadeiro representante do Norte na Copa do Brasil. Clube do Remo escalado para o jogo de daqui a pouquinho contra o Bahia aqui no Mangueirão. Goleiro Marcelo Rangel, 88. 79 para Marcelinho. 13, capitão Marlon. 18, duplex Chamba. 98 na lateral esquerda para Mike. No meio de campo, cinturão de aço no meio campo remista. 28, Zé Wellison. 8 para Patrick. 55, Zé Ricardo. No ataque, 22 para Pikachu. 11, Aleph Manga. E 37 para Jajá. No repeteco, Clube do Remo. 88, Marcelo Rangel. 79, Marcelinho. 13, o Marlo. 18, Chamba. 98, Mike. 28, Zé Wellison. 8 para Patrick. 55, Zé Ricardo. 22, Pikachu. 11, Aleph Manga. 37, Jajá. Banco de suplente do Clube do Remo. 97 para Ivan. 94 é o Igor Vinhas. 2, Matheus Alexandre. Número 5, Léo Andrade. 24, Cufle. 17, Tassano. 10 para Janderson. 7, Pavani. 15, Vitor Bueno. 14, Leonel Pico. 33, Diego Hernandes. 45, é o João Pedro. O técnico é...

0: Escalação oficial agora do Bahia.
1: Ô, Cláudio. Olha, um detalhe aí. O goleiro Marcelo Rangel, ele teve um encontrozinho ali, está sendo atendido, acho que nada grave, né? Graças a Deus, já levantou, sendo atendido pelos médicos, o preparador do Clube do Remo, treinador de goleiros, Marcelo Rangel, teve um baquezinho ali, mas nada grave, Moreno, bola pra frente.
0: Escalação oficial do Esporte Clube Bahia, meu caro Magno Fernandes.
2: Magno Fernandes.
3: Aquele abraço pra você, Cláudio. Boa noite, ouvinte clube aqui no Futebol Total Bahia com um Léo Vieira. Léo Vieira número 1, 5 para Acevedo. Acevedo com a 5. 44 para Marcos Vitor. Marcos Vitor 44, 33 David Duarte. David Duarte com a número 33. Aí a trinca do meio, 25 Iago Borducci. Iago Borducci 25. 44, Eric, ou melhor, 14, Eric com a 14. Meia dúzia, Jean Lucas com a número 10, número 6, 10. O camisa 10, o capitão, Everton Ribeiro com a número 10 e 46. Na ala esquerda, Luciano Juba, vai ou não para a Copa do Mundo? Luciano Juba com a número 46. O ataque é 99, Kiki Oliveira. 99, Kiki Oliveira. E 7, Everaldo. Everaldo com o número 7. No banco, Rogério Ceni tem à sua disposição. 34, João Paulo. 2, Gilberto. 31, Romão Gomes. 3, Gabriel Xavier. 4, Ramos Mingo. 11, Nestor. 15,

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1: E Cláudio, olha, o Marcelo Rangel saiu maquitolando, mas se eu conheço o Marcelo Rangel, dificilmente ele vai ficar de fora. Vamos
2: Foi
1: no aquecimento lá e conversou lá com o treinador dele e tal, saiu. Tomara que não seja nada grave que ele volte, lógico, a defender o Clube do Remo. Nesse jogo de hoje, importantíssimo para o Clube do Remo. Moreno, bola para frente.
0: Gerson Nogueira com
3: Cláudio,
0: você.
3: Antes do Gerson, só confirmando, iniciando o segundo tempo lá em Paragominas, PFC 1, Marajó 0, pela A2 do Paraense. Em andamento, Copa do Brasil, segundo tempo, Curitiba 0, Santos 2. Primeiro tempo de Mirassol 1, Bragantino 0.
4: Boa noite, Cláudio. Boa noite, ouvintes. A gente aqui nessa expectativa, né, numa noite novamente chuvosa, né, que foi precedida por um dia também muito chuvoso, esse inverno insistente que parece que não está a fim de ir embora. E isso, claro, teve efeitos, com certeza, no público que nós teremos hoje à noite no Mangueirão. Mas o público que veio, que está presente, certamente vai dar aquele apoio necessário ao Remo, que é um jogo muito complicado, muito difícil. A gente viu como esses resultados aqui dos jogos de hoje, eles se foram construídos, né? Tem um exemplo, eu acho que um exemplo muito vivo para o Remo, esse do Juventude ganhando São Paulo, da própria reação do Paysandu dentro de São Januário, não suficiente para reverter, mas mostrando o grau de dificuldade. Porque a Copa do Brasil, como todo torneio eliminatório, você tem times que chegam numa hora que elas vão para cima, sem nenhum tipo de preocupação maior, defensiva. É perdido por um, perdido por mil. Teremos hoje, pela própria formação aqui, se observa do Bahia, um time totalmente ofensivo, né, voltado para busca do resultado, que é o que interessa para o Bahia. O Bahia tem que fazer gols, o Bahia tem que atacar. E aí reside, né, o grande problema para o Remo. Vai enfrentar uma equipe que tecnicamente é muito qualificada, uma equipe entrosada que joga junto há mais de 3 anos, a maioria desses jogadores, todos aí foram, né, convocados, foram trazidos para o Bahia pelo Rogério Ceni. E é um time respeitável, está muito bem situado ainda no Campeonato Brasileiro, apesar da fase não muito boa. E nesse jogo, é importante que o Remo esqueça o que aconteceu no Campeonato Brasileiro, em Belém, os 4-1. Esqueça também os 3-1 lá da Arena Fonte Nova. É outra história, é outro jogo, né? Não tem moleza na Copa do Brasil, principalmente contra adversários fortes, como é o caso do Bahia. E mais ainda, um adversário que corre atrás desesperadamente de uma reabilitação, né, vive, né, essa pressão toda em cima, inclusive, do técnico Rogério Ceni. E a gente percebe que essa foi a tônica das entrevistas. No caso do Remo, o lado tranquilizador que a gente observa nos jogadores, no próprio técnico Léo Condé, uma noção muito serena do quadro, nenhum oba-oba, nenhuma empolgação, história de favoritismo, não é esse o ponto. É jogo para ser levado muito a sério, tem muita coisa nessa disputa. Tem a possibilidade, lógica aí, da passagem do Remo para as oitavas de final. O Remo se aproximando, como eu falei na minha primeira intervenção, da sua melhor campanha na Copa do Brasil, que foi aquela de 1991, que ele foi eliminado nas semifinais pelo Criciúma, do Scolari. Tem essa possibilidade de avançar. tem o ganho financeiro que vem junto disso, né? Não só a bonificação de uma passagem de fase, como também a certeza de grande arrecadação, né, contra o adversário no cruzamento seguinte. Mas para tudo isso se tornar realidade, tem que jogar e jogar muito hoje à noite, Cláudio.
0: Falou Gerson Nogueiro, que bate de primeira aqui na sua Rádio Clube do Pará. 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Os ouvintes nos acompanham pela internet. Já vem ali as azulindas, não é isso, Cacheado?
1: Exatamente.
3: Olha o meu aqui.
2: Vem correspondendo, né, desde o jogo contra o Botafogo, a equipe teve uma boa atuação, contra o Palmeiras repetiu, então não tem por que mudar, se todos recuperaram bem, se não tem problema de lesão, não tem problema de suspensão, não tem por que não repetir. Naturalmente, as funções, né, normalmente se alternam de uma partida para outra, então hoje alguns atletas cumprirão funções diferentes daquilo que foi da última partida, mas a gente tem boas peças também. Alguns atletas cumprirão funções diferentes daquilo que foi da última partida, mas a gente tem...

0: aqui para o Clube Remo, não conquistando essa vaga para a próxima fase da Copa do Brasil, se ele vai cair ou não, porque o Rogério Ceni, você sabe que ele tem respaldo lá na equipe do Bahia.
1: Bom, no detalhe, Cachado, com relação a essa situação do Bahia, a imprensa baiana é clara e evidente que cita, se o Rogério não garantir a classificação com o Bahia, há possibilidade de queda, mas temos que entender uma coisa, lá quem manda no Bahia é um grupo chamado City, e independente de desempenho ou não, eles estão mantendo o Rogério já há um bom tempo, bom, vencendo ou não, crise ou não.
2: E você se lembra também, já isso serve para você, Cachado, para o nosso Gerson Nogueira, na hora de crise no Palmeiras, a Leila segurou o Abel Ferreira e olha aí.
1: 5 anos.
3: Oi. Gol do Bragantino, empata o jogo, Mirassol 1, Bragantino também 1.
0: Bom, já aqui pelo lado do Clube do Remo, já as unidas já por ali, né, o protocolo, como sempre, antes dos jogos, agora contra a equipe do Bahia, vamos aguardar aí o técnico Condé, ele foi bem claro, disse, não vai mexer, isso que nós já falávamos aqui na Rádio Clube do Pará, inclusive este repórter, que é o tempo todo informando que a formação seria item batido, e os nossos comentaristas já falaram a respeito da manutenção desta formação do Clube do Remo. Já o Leão, programado de jogo, para um jogo importantíssimo para o Clube do Remo, que pode lhe dar a classificação à próxima fase da Copa do Rogério Brasil Ceni, e mais 3 milhões.
3: Oi. Rogério Ceni vai falar aqui a respeito, que sabe da pressão, o que muda o time para o jogo contra o Remo. Fala, Rogério. O Marcos Vitor, por exemplo, entrando na equipe, há muito tempo que não jogava pelo Bahia. Hoje foi escalada, 4 meses que não entrava em campo. Estava em Portugal e voltou para o Bahia. E agora, o Bonducci também não jogava desde o dia 1º de abril. Vamos saber o que diz o Rogério Ceni a respeito do jogo. Fala aí, Rogério.
4: Vamos tentar pressionar o máximo possível. Tomar cuidado, logicamente, nas transições, que é quando o Remo tem como característica menor posse de bola que os adversários, mas tentar pressionar o máximo, porque nós jogamos contra o Remo e jogamos contra o relógio, né? Na verdade, o que importa é o último jogo, o 3-1, infelizmente aquele gol no último lance do jogo, numa situação mais distante, mas temos que tentar fazer o gol, se fechar bem defensivamente nos momentos de transições, de contra-ataques do Remo, e jogar em busca do triunfo durante todo o tempo. Vamos tentar encaixar um primeiro gol, que eu acho que é importante para tentar trazer indecisões para o time adversário e jogar em busca da vitória. É o que nós temos para jogar, mas uma característica um pouquinho diferente hoje do jogo e pressionar bastante, é o que nós temos que fazer.
3: Rogério Ceni.
2: Está ameaçado o Gerson Nogueira com resultado negativo hoje aqui, o Rogério Ceni?
5: Olha, levando em conta, né, a forma de gerenciamento de clubes do Grupo City, né, começando lá pelo principal, né, que é a referência, o Manchester City, lá na Inglaterra, eu não creio muito numa reação assim, não classificou, cai. Eu não creio. Eu acho que são grupos muito profissionais, muito ligados.
2: Até porque é sexto na Série A, né?
5: Exatamente. Em permanência, em metas estabelecidas.
1: Longo projeto.
5: É, o Bahia, ele está indo muito bem no brasileiro. Já esteve entre os 4, agora está entre os 6, é o 6º colocado. É uma equipe que, queremos ou não, vive uma fase ruim, mas nos últimos tempos, esses 3 anos do Rogério, os pontos altos do Bahia são muito mais significativos do que os momentos de baixo. E acho que o City está investindo, sobretudo, num momento de afirmação aqui dentro do Brasil, através do Bahia. Não há aquele desespero, né, no sentido, não, tem que ganhar título e tal, não. Claro, se os títulos vierem, perfeito. Mas não é essa coisa desesperada. É algo planejado, é algo planificado a médio e longo prazo. Por isso eu não creio muito numa decisão emocional como é própria do sistema associativo, né, dos clubes. Clubes brasileiros, por exemplo, que não são SAF. É aquela coisa, né, leva uma pancada aqui, outra ali, não interessa. Como está numa competição, vai pesar muito o humor da torcida. Um grupo como esse não se deixa levar pela irritação do torcedor.
2: Falou, detalhe claro. Eu sou do Quero que bate de

0: Primeira pois não.
1: Torcida do Bahia aqui em número razoável, pouco mais razoável. Do lado aqui, perto da placa eletrônica, observamos a principal organizada e, é claro, tem alguns que são aqui de Belém, é claro, se você que me entende. Mas tem um grupo bem aqui que nitidamente percebe que veio de Salvador, que tem em cima aqui das cabines e, é claro, acompanhando o tricolor da Boa Terra. E já já as equipes pintam no gramado.
2: Com tudo isso, acho que deve chegar a 20 mil, né, Cláudio? Né?
0: Já tem um bom público em frente às cabines, é bem verdade que há alguns claros, mas eu acho que pelo menos o público total deve bater aí nos 20 mil.
2: Bom, jogadores do banco já passaram por aqui, apenas para tirar a minha dúvida, né? O Ivan e o Vinhas estão no banco. Marcelo Rangel, como sempre, fechando o arco do Clube do Remo. Já já o Leão pro protocolo inicial aqui no Mangueirão, Moreno.
0: Reconfirmando para os retardatários o Clube do Remo, Marcelo Rangel, Marcelinho, Marlon Chamba, Mike, Zé Wellison, Patrick, Zé Ricardo, Pikachu, já já, Leif Manga, o Bahia com Leão. Léo Vieira, Acevedo, Marcos Vitor, David Duarte, o Borducho, o Eric, o João Lucas, o nosso querido Everton Ribeiro e o Juba, Everaldo e Kike Oliveira, do técnico Rogério Ceni. Nem Bahia, nem Remo ainda, encaixado, hein, meu caro Magno Fernandes?
2: Ainda não, já já os clubes já todos com aquele procedimento antes do jogo, que é o protocolo inicial. Hoje é Copa do Brasil e é o mesmo padrão, as equipes agora se movimentando, o Leão com seu uniforme tradicional, a camisa azul, marinho, short, branco, meião branco, só... gramado de jogo, saudado pelo fenômeno azul presente numa festa bonita nas arquibancadas. Moreno, bola pra frente.
0: Flávio Rodrigues de Souza, São Paulo FIFA, à frente do grupo do protocolo, assistentes Leila Nayara, Moreira da Cruz do Distrito Federal, Daniel Luiz Marques, São Paulo, quarto árbitro Van Belton, Lisboa Valente aqui do Pará, inovar hoje o Charlie Wendy Straub Derrete de Santa Catarina. As equipes perfiladas, já já o hino nacional, depois o hino do estado do Pará, agora o hino nacional brasileiro.

0: Mascotes agora deixando o gramado. Cumprimento dos jogadores do clube do Remo, arbitragem aos jogadores do Bahia. Bahia hoje com aquele uniforme que vem utilizando nos últimos jogos, branco com a faixa na diagonal, em azul e vermelho. O Remo já disse, o Paulo Cachado com seu tradicional uniforme azul marinho, o calção branco, meião branco, já dispostos e correndo pelo gramado. Os atletas do Remo, tiradas as faixas dali, tirado todo o equipamento do protocolo, o Bahia se exercitando à nossa direita. Vem fogo grande aí, Paulo Cachado.
1: Vem parada dura para o clube do Remo. Vale ressaltar que o clube do Remo está com uma vantagem da vitória, evidentemente, dos gols ainda. Os capitães ali, o nosso Everton Ribeiro, capitão da equipe do Bahia, e o zagueiro Marlon, do clube do Remo, que depois da chegada do Chamba, ele ficou firme ali atrás. E é um jogador realmente que vem dando certo lá atrás. Pelo que eu estou sentindo aqui, Cláudio, o clube do Remo vai atacar para o lado que dá o Natália Lins. Natália Lins e, logicamente, por outro lado, a equipe do Bahia. As equipes no gramado de jogo, Cláudio Guimarães.
0: Os capitães trocando flâmulas. O Marlon pelo clube do Remo dá sua flâmula para o Everton Ribeiro. Ele, reciprocidade agora, da flâmula do Bahia para o Marlon. Últimas, Cláudio, providências sendo adotadas. Diga aí, Magno.
2: Se você percebe, mas diminuiu bastante aquela famosa poluição visual que nos últimos jogos era bastante reclamado. Houve uma reclamação e determinação por parte da detentora dos direitos de transmissão, e aí diminuiu bastante aquela quantidade de gente que ficava aqui na pista olímpica do Mangueirão. Já já a bola vai rolar, Cláudio.
1: Mas eu já observei isso aí, esse montão de gente toda, quando é competição, é daqui, é regional. Quando é competição, que é Copa do Brasil e Campeonato Brasileiro,
2: Mas domingo tinha muito, Cachado.
1: Tinha muita gente
2: domingo.
0: Houve uma providência da CLEP, muita reclamação junto à CLEP, só reduziu, né, Magno?
2: Tanto reduziu, como também o que tem de gente lá fora que está reclamando que vai ficar só nas cadeiras.
3: Bola rolando.
0: Pois não.
3: Ceará 0, Atlético Mineiro também 0 pela Copa do Brasil. Primeiro tempo, Mirassol 1, Bragantino 1. E já no finalzinho, Curitiba 0, Santos 2.
0: Só lembrando que hoje é mais cedo, 2 para o Vasco, 2 para o Paysandu em São Januário pela Copa do Brasil. Vasco classificado. Um empate importante do Paysandu para o efeito moral. Foi transmitido pelo Valmir Rodrigues, comentado pelo Carlos Castilho nas reportagens. Ondinho Menezes. Agora vai rolar a bola para o clube do Remo Bahia. O Remo para o lado do Planetário, atacando para o conjunto Natália Lins. O Bahia para o lado do Natália Lins, atacando contra o gol do Planetário.
2: Chuva diminuiu.
0: Hein?
2: Chuva diminuiu a intensidade.
0: Pois é, está bem fraquinho agora, né?
2: Exatamente.
0: Pois é. E tem mais gente chegando, né? Tomara que passe aí dos 20 mil. Hoje 60 arquibancada, 120 a cadeira, não é isso, Cachado?
1: Exatamente, o preço individual. Antes teve uma promoção, até na quarta-feira, dois ingressos de arquibancada por...
3: Até quarta-feira era hoje, Cachado, foi até ontem.
1: Opa, desculpa, até ontem, né? Hoje é quinta, né, Tomás?
2: Hoje é quarta, né, Tomás?
1: Tomás me atrapalha também, Tomás, pelo amor de Deus. Vai, Cláudio, teve a promoção de dois...
0: Até hoje, ontem duplo. Uma promoção.
1: Isso, pronto. Duplo, pronto.
0: Você precisa dizer... Rogério Ceni, né, meu caro Magno Fernandes? Calça cinza e uma camisa preta, né? Camisa
2: preta. Todo jogo ele fica assim.
0: Rolou a bola na saída do Leão.
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0: Everton Ribeiro já tem a bola pelo time do Bahia, entregando ali para o Metiamba. Cortou, deixou para Marlon, mete bronca, solta para o ataque. A bola é cortada, a bola é tirada aqui embaixo pelo Marco Vitor. Tenta o Bahia passar para o ataque. A bola aqui pelo lado canhoto, recuperando ainda o time baiano. Bola levantada, empurrada, tentando ali pelo meio. Chega Zé Wellison para cortar. A bola foi metida para o ataque. Já o primeiro lateral do jogo favorece a representação do clube do Remo aqui pelo lado canhoto. Está o jogador azulino para movimentar a bola. Está por ali o jogador azulino com a bola. O 98, Mike. Mike metendo bronca, soltando bola pelo lado canhoto para o ataque azulino. Ganha lateral. O Leão ali próximo da risca de fundo.
1: É lateral, sim, em favor da equipe do clube do Remo. O Leão atacando, como eu disse, para o lado onde mora o companheiro Carlos Gaia. Escanteio em favor da equipe do clube do Remo. Para a cobrança, está lá o jogador...
2: Mike.
0: Mike.
1: Mike.
0: É o primeiro escanteio do jogo. E o escanteio primeiro é do Clube do Remo. Mike para a cobrança, correu, meteu a minha altura, bola pingada, Velera tira lá, cortando de qualquer maneira o David Duarte. A recuperação do Clube do Remo na bola do Zé Wellison, entregando, metendo no campo da intermediária. Bola completada ali pelo Zé Ricardo, já deixando imediatamente para o Marcelo Rangel. Deu susto no aquecimento, sentiu alguma coisa, mas tudo bem com ele. Já bola dominada pelo Juba, disparando a bola sai de campo e arremesso manual. É do Clube do Remo pelo lado direito, o público chegando no Mangueirão. Estamos cruzando 1 minuto e 40 segundos de partida.
2: Melhorou muito o Cláudio aqui à frente.
0: É, tem impressão que vai bater aos 25, hein?
3: Acabou.
0: Sim.
3: 0 Curitiba, 2 para o Santos.
0: Rádio Clube de Belém do Pará. O Santos passou, é isso?
3: Isso.
0: Olha só, rapaz. Curitiba, hein? Ah, Fernando Seabra. Já vai a bola dominada para o ataque do Remo. E agora. Apareceu Macedo cobrindo bem. Bola pelo fundo do campo. É o segundo escanteio para o Leão.
1: Olha o segundo escanteio. O Clube do Remo em cima. A chegada de bola do ataque do Clube do Remo. Escanteio para a cobrança. Está lá Mike.
0: A torcida se levanta. Fenômeno azul faz a diferença. Incentivando. Mike para a cobrança. De mais um escanteio ali pelo lado canhoto. 0-0 o placar de Vidas Bacido Ferriaço. Para a bola o Mike. Mike caminhando, dominando, jogando a abertura. Bola pingada, desceu, passou de todo mundo. Caiu ali embaixo. Quem sabe agora de longe. Bola disparada pelo Marcelinho. Pela risca de fundo. É tiro de baliza.
1: Foi o Pikachu. Foi o mesmo que jogou aqui pela esquerda. Onde ele estava? E ganhou escanteio. O segundo agora. Linha de fundo. Tiro de meta. Permanece Mangueirão com o Timão campeão e o Fenômeno Azul. 0-0, placar de Midas Macedo Ferriaço.
0: Jean Carlos tem a bola, largando a bola, tentando para o Beverão daqui pelo comando. A bola não chegou nele, é dominada pelo Tiamba. Salta bem o Tiamba, empurrando a bola para Jajá. Tentou agora para o Leve Manga. Proteção é feita, bola com Acevedo. Recupera o Clube do Remo. A Leve Manga levando a bola pelo lado canhoto. Limpou o primeiro, limpou o segundo. Ainda o Manga fez atrasada de bola. A bola passou ali do Patrick. Caiu espirrada pelo meio. E aí, domina a equipe do Bahia. Já vem a bola perdida. Recuperou do Pikachu. Mete agora no lado canhoto. Na boa descida do Jajá. Entrando pela área. Ajeitou. Preparou. Trocou de pé. Demorou para chutar. Foi para trás. Ninguém aparece para completar. Fez boa jogada. Mas não teve continuidade com a presença de um companheiro. E largou o Bahia agora para o contra-golpe. A bola já é do Marlon Recomando. Entregando para Marcelo Rangel. Puxa a bola e domina pelo seu campo de grande área. 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
0: E para cortar o goleiro Léo Vieira, o Remo em cima no começo do jogo, Cacheado.
1: Em cima sim, tá faltando o último toque. Lá vai a equipe do Bahia.
0: Everton Ribeiro que faz diferença, metendo bola pela área. Espirra lá, redonda na cabeça do Marlon. Caiu pelo setor canhoto. Ainda chegando a equipe do Bahia. Na bola que é mexida, na bola que vem dominada, recolhida pelo jogador Kike Oliveira. Ele tenta a complementação, prefere a saída de bola. Ganha lateral a representação do Bahia.
2: Jean Lucas
0: vem a dúzia para a cobrança do arremesso. Outro que já esteve na seleção brasileira. Deixou para o Kike mesmo, não?
2: Exatamente, Cláudio.
0: Já vai o lateral sendo cobrado, a bola empurrada, solta para o Everton Ribeiro, deixando para o Kiki, tentou controlar a bola é atrasada, é metida para o Juba, já dominando ali pela sua intermediária. O Bahia mexe bola pelo campo da intermediária com o Eric, tentando atravessada de bola, metendo aqui para a ponta direita para o Kiki Oliveira, passa a bola dele, a bola sai de campo e arremesso manual, arremesso do Clube do Remo, e o Rogério Ceni está quase dentro do campo, hein, Magno Ferreira?
2: Reclamando bastante e pedindo que os jogadores fiquem mais atentos nas jogadas, como foi essa agora, que houve o lançamento de nenhum canto para lugar nenhum. O Remo agradece. Mike vai balançar o esqueleto aqui no Mangueirão. 0-0 para Caminas Bacia de Ferriaço.
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0: Rádio Veneza do Marajó, São Sebastião da Boa Vista, cidade Jacarecanga, Paixão do Mosqueiro, Santa Teresina de Viseu, Mirante de Monte Alegre. O Remo descendo, a bola tocando, a bola jogada de pro meio, o corte é feito pelo Marto, deixando uma bola aqui pelo setor canhoto. O Remo se mexe rapidamente na bola do Jajá, a bola foi atrasada, é solta aqui para o Mike, tira aqui pelo seu campo da intermediária, põe na metade da cancha do Zé Ricardo, ele atrasa a bola do Tiamba. Tiamba já virando o Marlon, Marcelino está pedido pela direita, a bola foi voltando do Marlon. Placar de 0-0, placar de Minas Macedo Ferriaço. É bom lembrar que o Remo joga até por um score negativo de 1-0 e assim mesmo leva.
2: Detalhe, Cláudio.
0: Oi.
2: Estava até conversando em off com o Cacheado antes do jogo e até serve até para você lembrar, ou o próprio Gerson, mas eu não lembro a última vez que o Remo repetiu a formação 3 vezes em um curto espaço de tempo.
0: Já batemos cabeça também aqui para a cabine e ninguém lembra, não. Deve ter sido há muito tempo atrás. A bola já voltando, a bola alta, a bola caindo ali no lado direito do clube do Remo, tentando a cobertura, o jogador Zé Wellison. A bola termina saindo, não sabe não. Que diabo de jogada foi essa, rapaz?
3: Tem gol.
0: De longe, o Remo levantou a bola, saiu para escanteio, foi isso?
1: É isso aí, escanteio. Olha, Cláudio, se vai lá na direção do gol, já era, porque o Léo Vieira estava adiantado. Escanteio em favor do clube do Remo, se preparando para a cobrança, o Pikachu.
0: É que na espirrada ali do Marcelo, Celina Bora dizia, tudo indica que no Yannick, e deu nisso, se perde pelo fundo, é o terceiro escanteio para o clube do Remo no jogo, com 7 minutos de partida do primeiro tempo. Quem está lá, Cacheado?
1: Pikachu, 22.
0: Pikachu, o filho do seu Lisboa, para a cobrança do escanteio, bateu em altura, bola pingada, bola descendo pela área, tentou na primeira, tentou na segunda, aqui a complementação seria do Tchamba, já saía a bola agora para o ataque do Bahia, complementação do clube do Remo, a bola recuada para o arqueiro Marcelo Rogel, tem gol.
3: Gol do Ceará, Alex Silva de pênalti, Ceará 1, Atlético Mineiro 0.
0: A bola já faltando, a bola caindo para o Mike, Mike abrindo aqui para o Tchamba, ficou no ataque o Tchamba. A bola volta de novo do Mike, Mike dominando pelo seu campo de intermediária. Bola largada, bola cumprida, a bola metida por Pikachu lá pelo setor da direita, apareceu o Dilma para o corte. A bola volta, é dominada ainda pelo Bahia, tentou controlar o jogador Eric, a bola girada pelo lado canhoto, o Bahia tenta coordenar a jogada. A bola já ficou com o clube do Remo, boa obra do Zé Ricardo, deixando o nome de Pikachu. A bola voltou para ele, entrega agora pelo lado direito para Marcelinho, a torcida empurrando o clube do Remo, o Remo tocando bola com Marlon, Marlon deixando pro Tchamba. Tchamba, boa bola lá no Aleph Manga aqui pelo lado canhoto, deixando passar até onde estava colocado, já perdeu a bola, o Bahia sai agora perigosamente no contra-ataque, a bola metida ali pelo meio, pelo Everaldo, deixando para o Everton Ribeiro, vai tentar o lançamento, prefere o passe de longe, bola muito aberta, não deu pro Kike Oliveira, a bola recuperada pelo clube do Remo, já daí é clube a seleção.
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0: 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A bola já levantando, a bola empurrada para o ataque, corte feito ali pelo Juba. Descarrega também ali pelo meio jogador do clube do Ramos, o Wellington. A bola termina para fora de campo, arremesso manual lá do canhoto, favorece ao Bahia, que tenta se organizar pelo lado canhoto. 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Cruzando agora 9 minutos e 12, é primeiro tempo de jogo. 0 para o clube do Remo, 0 para o Bahia. É Copa do Brasil. O Remo dá vantagem de 3-0 no primeiro jogo, lá em Salvador, na Bahia. 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
0: O Rangel é bola dele, o Everaldo está por lá empastelando, a bola vem dominada ainda para o Marcelo Rangel, recolhe, ganha tempo dominando a situação, mete a perna direita na bola, descarregando para o campo de vanguarda, tentou do Manga, a bola foi cortada, foi tirada ali pelo zagueirão Marcos Vitor, bola pelo lado canhoto do Bahia, atacando perigosamente, cobertura feita, ganha seu primeiro escanteio, o tricolor da Boa Terra.
2: Quando o Bahia realizar o cruzamento ali pelo lado esquerdo, com o jogador que é o Jean Lucas, o Zé Wellison metendo o carrinho, botou para o lado, escanteio lado direito pela equipe tricolor, lá vai ele, Luciano Juba, levantar o balão de couro na área.
0: Luciano Juba, entre os 55 para selecionados para a Copa do Mundo, preparado Luciano Juba para a batida pelo lado canhoto, está 0-0 o placar do Mangueirão, placar de Minas Macedo Ferriaço. Juba para a bola, caminhou, preparou, levantou, bola bem alta, bola caindo aqui, tentou o cabeceio pelo alto, David Duarte, a bola volta na área, sai o goleiro Marcelo Rangel, uma bola esquisita, ele de soco, foi profundo, é escanteio.
2: Escanteio para a equipe do Bahia, agora pelo lado oposto, Everton Ribeiro vai fazer o cruzamento, mas o Tchamba no cabeceio, levou-lhe um cucuruto, a bola foi no, aliás, o cotovelo do jogador do Bahia foi na muleira, ele está ali reclamando, mas levantou.
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0: Na área do Remo, no escanteio, afasta de novo o goleiro, a bola que volta é dominada, tirada ali pelo Marlon, estava valendo a jogada, caiu a bola já tomada pelo Patrick, descarregou na primeira, volta ainda na pro Mike, aqui pelo lado canhoto, o Remo vai agora para o contragolpe, a bola metida para o Aleph Manga, sozinho por ali, ele tenta a virada, meteu esplendidamente no Pikachu, pelo lado direito, entrando, chegando, indo na intermediária contrária, parou a jogada, mesmo assim, fez bom jogo, a bola tocada pelo meio, Pikachu tentou, recebeu, cruzamento, cai na corner, é mais um para o clube do Remo.
1: Bonita jogada pela direita do ataque do clube do Remo, com o Pikachu que está dando trabalho por ali, ele chutou, prensou com acerto, escanteio, é mais um escanteio em favor do clube do Remo. Pela direita, vai lá Pikachu.
0: Pikachu para a batida do escanteio pela direita. 0 a 0 o placar de Vidas Macedo Ferrinhaço no Mangueirão. Remo e Bahia na Copa do Brasil. Está autorizando o árbitro do jogo, o consagrado Flávio Rodrigues de Souza. Bola que levanta, bola que cai aqui pelo meio, tentou a complementação ainda o Tiamba, vem a circulação de bola, ainda está com o Tiamba, ele vai, ele vem, a bola voltou ali, dominada para o Zé Ellison, caiu no campo intermediário do clube do Remo. Mike é patrão da bola, ele recua na serenidade, empurrando, soltando para o domínio do Marcelo Rangel, põe rapidamente para o ataque, busca jogo no alto, a bola do Pikachu ganhou no cabeceio por ali, a bola termina com o arqueiro do Bahia. Chega então Léo Vieira para o domínio de bola, o árbitro está parando tudo, mandando voltar o que ali pelo meio, hein, meu caro
3: impedimento.
1: Paulo, o impedimento, e tem um detalhe, o goleiro Léo Vieira muito adiantado todo o tempo, prestem atenção.
0: Foi marcado, portanto, o impedimento do ataque do Remo. Agora é o Bahia quem tenta para o ataque, a proteção é feita. Chegou bem Marcelino, protegeu, saiu a bola fundo do campo, ganha apenas tiro de meta, representação do clube do Remo. Não deu nada neste lance para o
1: Cláudio,
0: Bahia. Oi.
1: É, você tem razão quando disse que vai dar mesmo mais de 20 mil, né? O anel viário ali, tudo tomado pelo
0: jogador. Vai passar de 25.
1: Vai passar aí de 20 mil, né? 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
0: Do Arari, Progresso, Garapemiri, Rural de Altamira, 104 de Bocajuba, Tapajuara, Taituba, Marco Zero do Iaponque, do Mamapá, JA de Tobiaçu, Rádio Bragança, Lu Danilo Augusto. A bola já voltando, a bola caindo aqui pelo meio, situação que vem dominada, recolhida para o clube do Remo. Boa bola ali no setor da direita, entrando bem, dominando o Aleph, puxando a bola voltou, dominada, recolhe o Esporte Clube Bahia na bola do Borducci. Sai todo errado o Bahia, mas ganha lateral, é isso?
1: Ganhou lateral por baixo, o Manga meteu a chanca e tirou a bola, o pão da boca da criança. 0 a 0 o Mangueirão, placar de Midas Macedo Ferriaço.
0: 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O Manga ia para o ataque, entrava também por ali o Jajá, recuperação feita rapidamente pelo Patrick, deixando a bola um pouquinho mais atrás para o Tiamba. Tiamba virou a bola saiu errada, proteção feita ali no campo de defesa do Bahia, chega cortando o Marcos Vitor, deixou a jogada um pouquinho mais atrás, ela cai então para o goleiro Léo Vieira em Chapecoense. Ele domina a bola, recolhendo a bola, saltando a bola, empurrando ali para o ataque com uma camisa aí mais laranja que outra coisa. A bola já dominada, puxando a bola pelo time do Remo, tira Marcelinho, descarregando para o ataque, caiu a bola lá pelo setor canhoto do Juba, ele pressiona bem, solta aqui pela metade da cancha para o Eric, Eric deixa para a Jenka. O Jean Lucas vai dominando a bola, puxando, jogando um pouquinho mais de baixo. O Bahia tenta tocar a bola, tenta mostrar serenidade, luta contra o relógio, luta contra o placar. Está no agregado por hora 3-1 para o clube do Remo. A bola que já volta, a bola mexida, a bola solta ainda pelo lado do setor lateral canhoto com o Borducci. Ele traz agora aqui pelo meio, recolhendo David Duarte, metendo uma bola aqui na proteção, bola que é empurrada, a bola que é solta, voltou ainda dominada aqui para o Bahia com o Eric, tentou a complementação. O Remo sair bem da jogada do Zé Ricardo. Meteu na profundidade, metendo a bola lá pela ponta direita para o Alef Manga. Ele vai para cima do adversário, sai bem do primeiro, pelo outro lado já entrando o Alef, vai no fundo, fez o primeiro drible, o segundo, o terceiro, ganhou a parada, o quarto tentou mais um e aí perdeu. Era para ter passado ou chutado, né, Caio?
1: Era para bater com a esquerda logo, ele ganhou legal, aí se complicou. Lá vai o Clube do Remo, que está bem no jogo, vai empatando 0-0 para a Academia das Marcelo Ferreira.
2: Detalhe.
7: Oi.
2: Detalhe, Cláudio, você citou o goleiro Léo Vieira, pouco que estava, né, na Chapecoense anteriormente. É bom lembrar que ele foi contratado logo após aquela lesão do goleiro Ronaldo, aqui no Mangueirão, naqueles 4-1, que infelizmente não sofreu uma luxação e não voltou até mais. E o Léo Vieira voltou e foi contratado e desde então está na equipe titular. 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
0: 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Vai lá, Marcelo Rangel, corta a bola. Tem gol primeiro.
3: Melk faz o segundo do Ceará, 2, Ceará 0 para o Atlético Mineiro. E no Centro-Oeste foi 1-1 no tempo normal e nos pênaltis passou a Nápoles. A Nápoles e Rio Branco vão definir quem vai para a final da Copa Verde.
0: Olha o Anápolis, rapaz.
2: E o Copa Centro-Oeste, Goiânia, né?
0: A Copa Centro-Oeste.
3: Copa Centro-Oeste, mas para decidir a Copa Verde, né?
0: É isso, o ganhador de lá com o ganhador de Nacional e Paysandu. Bola levantada aqui pelo Bahia, mas já domina a situação, Mike, pelo Clube do Rio. É com você, Charlton Nogueiro, que bate de primeira.
8: Olha, um jogo até aqui bem interessante, principalmente pela movimentação que o Remo impôs nos primeiros minutos, explorando muito os lados. Já o Alef Manga, que se revezam, né? Uma hora o Já aparece na direita, outro o Manga vai por ali, o Marcelinho bem adiantado. Um Remo que consegue a transição, que é hoje uma marca da equipe. Agora tem que tomar cuidado na perda de bola e na criação de contra-ataques aí que podem favorecer o Bahia. Mas neste momento o Remo é mais organizado, é mais time em campo.
0: Falou Gerson Nogueira, em nome de Água Vida, ganha mais um escanteio o Bahia, já são 3 escanteios do Bahia e 4 do Clube do Remo. A jogada do Kiki Oliveira aqui pela direita dá escanteio pro Bahia, vai aí o Everton Ribeiro, é isso, Magno? É
2: exatamente, o Chamba botou pro lado, a bola pro Cruz Craques, eu bater no peito aqui, foi comigo, agora tá com ela, Everton Ribeiro, lá vai ele.
0: Bola levantada pelo Everton Ribeiro, cabeceio é feito, defesa espetacular do goleiro do Remo, tudo parado porque ele se bateu, é isso?
2: Ah, exatamente, Cláudio, primeira jogada perigosa da equipe do Bahia, o Everaldo, se deixar ele, aliás, o 33, no caso, o jogador da equipe do Bahia, o David Duarte, ele é perigoso, foi cabeçanho, foi letal, o Rangel ficou apenas olhando ela passar, tiro de meta, vai repor a bola em jogo, 0-0 para Camidas Macedo e Ferriaço.
0: Fez a festa o Cláudio. Marcelo Rangel, mas a bola nem tocou dele. Oi.
3: Passa uma borracha aí, anulado o gol do Mel, que continua 1 para o Ceará, 0 para o Atlético Mineiro.
0: E aqui vai o Clube do Remo na bola largada para o Pikachu pelo lado direito, apareceu para cortar o Juba. A recuperação é feita na equipe do Clube do Remo. Já o Bahia retomando a bola aqui atrasada pelo Eric. Vem a jogada agora para o meio, bola passada rapidamente aqui onde está colocando o jogador Jean Lucas, deixando para o Eric. Põe no Kiki Oliveira pela direita, vai embora, vai atacando o jogador Uruguai, vai no fundo do campo. Olha o cruzamento, é feito, ganha mais um escanteio o Bahia.
2: Exatamente, o Bahia está chegando aqui, começou a gostar mais do jogo. O Kiki Oliveira tentou o cruzamento, a bola bateu no Mike, botou de novo pro lado e aqui do lado oposto é sempre ele, Everton Ribeiro, vai levantar a bola.
0: Cresce o Bahia, 4-4 nos escanteios, 0-0 do placar de Midas Macedo Ferriaço. Everton Ribeiro para a cobrança, levantando a bola de burro, tira o arqueiro do Clube do Remo, caindo a bola para o Alef Manga, ele está lá no campo de zaga, levando para o ataque, se levantar essa bola aqui no outro lado, não deu tempo porque ele recebeu falta. Magno.
2: Falta para a equipe do Clube do Remo na hora que o Manga, aliás, exatamente, ele ia partir para o contra-ataque, ele foi obstruído, é falta, é posse de bola para a equipe azulina. E o detalhe, antes, a torcida reclamava muito da seleção.
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0: Para o arqueiro Léo Vieira, Rádio Clube, a maior emissora da Amazônia.
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0: Bola saindo para o ataque aqui pelo lado direito. A cobertura é feita pela tocada pelo seu Wellison, jogando para fora de campo. E arremesso manual para o Bahia. 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
0: Da bola, o grandalhão da zaga do Bahia empurrando rapidamente ele do Eric, põe no Kiko Oliveira entrando pela direita, vai cruzar, não prefere jogada individual, ganha o quinto escanteio Bahia e na chegada do Kiko Oliveira.
2: Mais uma vez o Bahia chega aqui com o Kiko Oliveira, o Bahia tá chegando, o Remo tem que ficar atento aqui no sistema defensivo, lá vai de novo Everton Ribeiro fazendo o escanteio, só dá ele aqui por esse lado.
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0: E é gol do Bahia. No levantamento de bola da cobrança do escanteio, houve o bate-rebate e a bola foi descendo, foi caindo pro fundo do barbante.
2: Acevedo,
0: veio lá da defesa para marcar o gol do Bahia. Futebol é bola da rede, era um decorrido. 21 minutos e meio, 21 e meio de partida no primeiro tempo de jogo, reclama a turma do clube do Remo. Agora no placar, o placar de Minas Macedo Ferreira está lá.
9: Bahia
0: tem um.
9: Remo
0: tem zero.
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2: Eu falei, Cláudio, estava desenhando esse gol e mais um escanteio cobrado pelo Everton Ribeiro. Ele colocou na área da equipe do clube do Remo. Marcelo Rangel passou, Acefeto sozinho praticamente colocou ela para o fundo do barbante. Abre o marcador a equipe do Bahia. Diminui aqui no placar agregado. Agora no placar Minas Macedo e Ferreaço. 1 para o Bahia, 0 para o clube do Remo. No agregado, 3-2 para o Leão.
3: É o segundo gol do Bahia na Copa do Brasil. Primeiro do Acefeto. E o Gustavo faz o segundo agora do Ceará. Agora está valendo 2-0 e no agregado Ceará 3-2.
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0: O tempo é precioso. Agora 23 minutos de partida do primeiro tempo do jogo. É Copa do Brasil no seu rádio. O placar de Minas Macedo Ferreira, 3-2, 3-3, 3-0, 8.
9: Bahia!
0: Mangueirão, Copa do Brasil, Bahia tem o Acevedo.
9: Remo
0: zero.
3: Pela Copa do Brasil, Mirassol 1, Bragantino 1, Ceará 2, 0 para o Atlético, 0 Jacuipense, 0 Palmeiras.
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0: Alô, Gel Lobato, vem lá do Marajó, lá de Breves, aqui do Mangueirão, aplaudindo o seu Rio. Alô, Johnson, alô, Murilaço do Mosqueiro, também o doutor Celso Lobato lá no Marajó, outro remista. A bola que já volta, a bola caindo aqui pelo meio, o Remo domina a bola, o Remo ganha a falta, é isso?
1: Ganhou sim a falta, foi a falta em cima do atacante Pikachu, né? É o Pikachu que tá por lá, é o Marcelinho, né? A falta aconteceu, à direita do ataque do clube do Remo. Vamos despertar aí, Leão. Vamos para cima. A falta para a cobrança se apresenta lá. O
3: Zé Ricardo sofreu a falta. E detalhe, Cláudio.
1: Sim.
3: A última a tocar a bola aí no gol do Bahia foi o Eric, viu?
0: Então é pro Eric o gol do Bahia. É que os dois saíram festejando, um pegou a bola.
3: Exatamente, porque... subiu a última a tocar, a bola bateu na coxa do Eric e entrou.
1: Tá lá o Pikachu e Patrick.
0: Eric, portanto, para ele o gol do Bahia. Bola levantada na cobrança de falta, bola pingada pela área, David Duarte para cortar, tenta sair o Bahia, bola já volta com o Sam Wellington, perdeu ali, entretanto, recolhimento do Bahia que sai atacando pelo lado canhoto com Everton Ribeiro, toma conta da bola, olha o Kiki Oliveira sozinho aqui pelo outro lado, tem que ter a cobertura, já o Remo retomando a bola voltou, a bola caiu ali pela ponta direita, domínio para o Pikachu, vai entrando pela ponta direita, vai tentando o cruzamento, quem sabe a chance do gol do empate, levantou, pingou a bola pela área. O rebote não é do clube do Remo, o rebote é do Bahia. O Bahia sai no domínio de bola, feito aqui pelo lado direito para o Jean Lucas. Recuperação do clube do Remo, ainda não. O Bahia quem tem a bola com Kiko Oliveira. Kiko Oliveira metendo, soltando para o Everton Ribeiro. Ganhou no bate, rebate, a bola voltou para Mike. Mike deixando ali pelo meio, tentou jogada para o Jajá, perdeu a bola. A torcida começa a se impacientar, começa a reclamar de jogadas dos azulinos do gramado. Sai a bola de campo e arremesso para o Bahia.
2: Principalmente quando o Zé Ricardo pega na bola, Cláudio.
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0: 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Primeiro Bahia de novo para o ataque. A bola voltou para o clube do Rio. A bola vem na área. Azulina chega para defender o arqueiro Marcelo Rangel. Sim.
3: É gol do Marajó, empatando lá pela 2 do Paraense. PFC 1, 1 também para o Marajó.
0: Gerson Nogueiro, que bate de primeira em nome de água mineral, água vida. Merece esse resultado, Bahia 1-0?
8: Jogo equilibrado, mas o Bahia foi o time mais objetivo. Aproveitou, deu uma sequência de 5 escanteios e 2 deles muito perigosos, que deram trabalho para o Marcelo Rangel, e saiu o gol daí. Né? Eram as oportunidades criadas no jogo, e pobres por sinal, não há domínio, não há técnica prevalecendo, mas o escanteio foi muito bem cobrado, deu a impressão até de um empurrão na área, mas o fato é que bola no barbante pelo toque do Eric. Agora, o Remo, o problema todo é que o Remo tem a bola, tem espaço até para explorar, mas não está encaixando boas definições. O Remo não consegue finalizar. Até aqui, não finalizou a gol. Então, não adianta chegar, avançar, abrir, né, contra-ataques, se não vai conseguir finalizar isso, não vai conseguir definir a jogada.
0: E alguém tem que proteger aqui o Mike. O negócio está muito aberto para o Kiko Oliveira aqui pela direita.
3: Tem gol.
0: Oi.
3: Logo dois, um atrás do outro. Maurício e Felipe Anderson, Palmeiras 2, Jacuipense 0.
0: 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Ah, Léo Vieira, a turma do Remo reclamou o quê, Cachado?
1: Reclamando o pênalti em cima do
2: toque de mão, né?
1: Ou toque de... Não, pra mim foi o pênalti que o Léo Vieira estava adiantado e derrubou o Pikachu. Agora não sei se foi dentro.
0: Bola que volta, bola que é recolhida, bola que é dominada pelo Jean Lucas, metendo a turma do Bahia para o ataque, a bola no Kiko Oliveira, placar de 1 para o Bahia, 0 para o clube do Remo, já para o ataque, arrancada bonita, entrando pela esquerda, ganhou do primeiro, ganhou do segundo, vai no fundo do campo, deu para trás, e agora árbitro. A turma reclama do toque na mão, colada ao corpo, estava colada ao corpo, braço não. Já o monitoramento com o nosso querido José Tomaso. Reclama aqui todo o banco do Remo. A bola já voltando, o Remo de novo para o ataque, está 1-0 para o Bahia. 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
0: Marlon imediatamente puxa a bola no Zé Ricardo, abrindo do Mike pelo lado, Canuto entrando e chegando na intermédia, área contrária, largada a bola tocada, chega, corta, tira de qualquer maneira por ali, o zagueiro Marcos Vitor, a bola de novo é do Remo, o Remo atacando pela direita, impulsionando o Pikachu, soltando na área, bola que é tirada pelo David Duarte, recolhe, domina o Everton Ribeiro ali pela metade da cancha, faz a bola girar, a bola chegando pelo lado, Canuto, quando vai lá onde está colocado o Juba, a bola já é trazida para o meio, no domínio do Eric, conduzindo a bola, partindo para o ataque, está abrindo aqui o Kiko Oliveira pela direita, está o Juba pela esquerda, está entrando também por lá, outro jogador do Bahia, que é o Everaldo, mas a bola vai ainda no campo de intermediária, agora já no círculo central, ainda no campo do Bahia, o Bahia tocando a bola, o Bahia dominando a bola do seu campo de baixo, recolhendo e dominando por ali, o Acevedo deixou pelo lado, Canhoto, bola de novo que chega bem dominada pelo Eric, tentou, errou por muito agora, a bola pela risca de fundo, atira de baliza.
3: Só para informar que o lance não foi repetido aqui, mas é muito parecido com o que aconteceu domingo passado, cara. A bola foi impedida de passar, o braço não estava tão colado no corpo, não.
0: 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Lembrando que hoje é o Charles Wendy Straub de Rádio de Santa Catarina,
3: amigo,
0: o homem do VAR.
3: Se isso não for pênalti, pelo amor de Deus.
1: Ai, ai, ai, ai, ai, hein, Tomás.
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0: Copa do Brasil, agregado 4-2. Valmir Rodrigues contou tudo do empate do Paysandu ao lado do Carlos Castilho e do time de Menezes. 2-2 Vasco e Paysandu em São Januário. Aqui está 1-0 para o Bahia. Assim mesmo, o Remo ainda está se classificando. Bola aqui aberta, bola que chuta, bola que é dominada para o Mike. Mike partindo pelo lado direito, atrasando a bola, deixando a bola, virando a bola do Zé Welleson. Ele recolhe, mete rapidamente para o Marlon. Marlon no Zé Ricardo ali pela batalha da cancha. Escapa bem da marcação do primeiro, faz o giro de bola. Patrick pedido no outro lado, a bola chegou nele, ainda o Patrick dominando a situação, deixando do Zé Ricardo. Ele entrega para Mike, vai pelo lado canhoto, vai para cruzamento na área. Bola que pingou por ali no primeiro corte que é feito pelo Marcos Vitor. Ninguém do Bahia para o ataque. A bola caiu no campo de defesa do Clube do Remo para o domínio do jogador Marcelo Rangel. 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
0: O tempo é precioso. 31 minutos de partida no primeiro tempo de jogo. É Copa do Brasil no seu rádio, é jogo de volta. Belém do Pará, no estádio Mangueirão. O placar de Vidas Macedo Ferriesto, Arthur Bernardes, 23.
9: Bahia
0: tem um gol do Eric.
9: Remo
0: 0.
3: Gol do Mirassol 2, 1 para o Bragantino. E acabou lá em Paragominas, PFC 1, Marajó 1 pela A2 do Paraense.
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0: mais uma bola alçada na área, dominada, e agora segue tudo derrubado, o jogador do Remo, caiu o goleiro, soltou a bola, o que é que está valendo aí, Cacheado?
7: Rapaz, eu não sei não, vou ver o Tomás, o que ele vai falar. Pra mim aconteceu, tá, a carga em cima do jogador do Clube do Remo, exatamente o Pikachu, se não me engano, que tá por lá, né? Ele que entrou, não foi o Pikachu não, é um outro jogador do Clube do Remo.
3: O Pikachu recebeu a carga no primeiro lance ali do David Duarte.
7: Seria pênalti, Tomás, pela tua visão aí?
3: A gente tá analisando aqui, houve um braço assim nas costas dele, não sei se pra impacto... Mas está mandando esperar, está ouvindo.
7: Está mandando
3: aí
7: esperar, exatamente, Tomás.
2: Observando e está ouvindo o pessoal do VAR.
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0: Expectativa da torcida do Remo, porque tá o VAR chamou, né? O árbitro e estão conversando.
2: Cláudio. Oi. Quando demora muito assim, deu em nada.
0: Manda seguir o árbitro, segue o jogo. Com reclamações dos azulinos, permanece 1 para o Bahia, 0 para o Clube do Remo, gol do Eric. 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
0: Meteu do Zé Wellington, faz atrasando a solta do Tiamba. Tiamba controlando até o Marlon. Marlon tá em Marcelinho pela direita. A bola chegou nele. Aperta a bola, o Juba. A bola caiu. Chegou no Pikachu, dominando pela direita. Entrega, soltando ali na entrada da área. Na boa virada do Clube do Remo. De novo a bola com o Zé Wellington. Ele entrega pelo lado direito para o Zé Ricardo. A torcida não está gostando nada da bola do Zé Ricardo. Não sei porquê. Sempre que ele domina a bola, as vaias são sentidas, hein, meu caro Magno Fernandes?
2: Desde o jogo passado, né, que ele foi expulso.
0: É, a história daquela expulsão.
2: Exatamente, ele pega na bola e vai cantando.
0: Volta o Remo tem a bola do Alef Manga, já passou também por ali o jogador Patrick, a bola recuada, solta para onde está colocado o Zé Ricardo, entrega pela direita, a bola do Jajá, preparou, meteu, segura o goleiro, larga, a bola volta ainda para o Alef Manga, chutou!
7: Patrick!
0: Gol do Clube do Remo!
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10: quem tá na sua rede, hein?
11: Patrick, camisa número 8. A jogada veio toda da direita. Que presença do Pikachu, que presença do Aleph Manga. Jamais desistindo. Quando a bola veio rasteira, este goleirão do Bahia é dos nossos, hein? Como chega atrasado na hora de cortar. E aí o querido Patrick, bem colocado, meteu pra cima ainda, lá da forquilha. Empatada a partida do Mangueirão. Futebol vai bola na rede, no decorrido. Trinta e cinco minutos de partida do primeiro tempo do jogo. Agora no placar de Minas Macedo, Ferriaço tem igual. Remo tem um.
9: Bahia
11: tem um.
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1: A jogada do Clube do Remo com muita força, ficou para a Manga. O Manga é assim, ele vai para cima, ele não tem medo. Recebeu, meteu a varada. O goleiro Léo Vieira vomitou. Sabe quem aparece lá? Sabe quem? Hein? Oito, Patrick número 8, de pé direito. Afundou os cordéis do arqueiro Léo Vieira, fazendo agora a festa do fenômeno azul em toda a Amazônia Legal.
7: Leão.
1: Mostra a tua força, Leão! No placar aqui no Mangueirão. Placar de Minas Macedo, Ferriaço. Um para o Clube do Remo. Um para a equipe do Bahia.
3: Quarto gol do Remo na Copa do Brasil. Primeiro do Patrick.
11: Agora falta para cartão amarelo de alguém do Bahia aí.
1: Puxou, sabe quem? O Patrick, rapaz. O Patrick que tá...
3: É o Edson.
1: Foi o Edson, foi? Puxou o 28, né?
2: É, aqui foi o Jean Lucas que levou o cartão, Cláudio.
11: Pois é, o homem que já esteve na seleção, hein?
2: Aliás, Cláudio e Cacheado, pelo desempenho do Patrick, que ele vem crescendo a cada jogo, já merecia muito esse gol marcado, viu?
11: E outra coisa, a hora que o jogador do Remo mais atento levantar a cabeça, vai emplacar mais um gol no Bahia. Como joga fora da área esse Léo Vieira, hein?
7: Eu avisei antes disso, não foi, Cláudio? Você tá bem do meu lado e sabe disso.
11: Vai a bola! Sim.
2: Perspicácia do repórter
7: também, né, Cláudio?
11: A bola já volta, a bola recolhida ali para cobrança de falta pela equipe do Clube do Remo. A torcida se entusiasma agora. 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
11: Clube do Remo lá na subida do zagueiro Marlon. O árbitro está parando tudo. Vai favorecer ao campo de defesa do Bahia. Já bola parada que volta. Volta já dominada pela equipe do Bahia. O Bahia mexendo com o Borducci aqui pelo meio. Ele tenta jogo pelo lado canhoto para Jean Lucas. Protege a bola. Mete agora aqui pelo setor da direita. Avançando o Bahia. Kiko Oliveira apanhando pelo setor da direita. A bola recuada. Ainda o Bahia mexendo a bola com o Marcos Vitor. Ele entra com um pouquinho mais atrás. Domínio de bola. Chegando do Acevedo. Acevedo, baixinho Acevedo, a bola voltando, a bola caindo aqui para o David Duarte, bate pelo círculo central da cancha. 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
3: Que Balé faz o terceiro, 3-0 na Jacuipense.
11: Começou. O jogo está sendo lá em Londrina, né, Raul? O time baiano vendeu o jogo para lá. Está preparado aqui o arqueiro Marcelo Rangel para a cobrança do impedimento do ataque do Bahia. Está 1-1 Bahia e Clube do Remo. É jogo da Copa do Brasil. Clube do Remo vai passando por hora para as oitavas. 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
1: Atacante da equipe do Bahia, o árbitro entendeu falta e por isso cartão amarelo para já do Clube do Remo 37. 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
2: Começou.
11: Ora, um cartão amarelo para cada Jean Lucas para o time do Bahia, já para a representação do Clube do Remo. 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Outra vez o Bahia para o ataque, bola perigosa descendo ali pela zona perigosa também, tira de qualquer maneira o Timba. A bola alta, o perigo não passa na área do Remo. Tira de qualquer maneira o Patrick, diga lá.
2: Começou, Cláudio, o trabalho de aquecimento. Assim que aconteceu o gol do Remo, os jogadores reservas da equipe do Bahia. Lá vai o Leão.
11: Aleph Manga para o ataque. Atenção, o goleiro estava fora, Aleph Manga. Dava para entregar por cima essa aí. A bola é passada para o Pikachu, que entra pela direita. Atenção, meteu alto demais. A bola cai aqui para a lateral, hein?
7: Olha, Cláudio, na hora que o Manga pegou, se ele arrisca, poderia, que ele estava muito adiantado, o goleiro Léo Vieira. O Pikachu, no segundo momento, pensou fazer isso e a bola se perdeu. A lateral, 1-1, placar de Minas, Macedo, Ferreiraço, Mangueirão.
3: Cláudio.
2: Oi.
3: Copa do Brasil de futebol feminino, Paysandu jogando contra o Planalto, empatou em 1-1 e perdeu nos pênaltis 4-2, foi eliminado da competição.
11: 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Como é que está a situação? 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
8: Olha, o Remo retomou a forma de atuar inicial, que era superior ao Bahia, pressionando, chegando com a bola dominada no ataque. Só que agora veio junto com eficiência, né? Foi, conseguiu criar uma jogada de linha de fundo, goleiro espalmou, a bola volta, mas mesmo assim o Remo conseguiu fazer o gol. É um Remo que está melhor no jogo, só que tem falhado nesse último passe, na última tentativa.
11: Só um detalhe aqui, o juiz se atrapalhou todo agora, marcou uma falta para o Bahia, que era para o Remo, ele bateu no peito e pediu desculpa.
2: Léo Condé quase dá-lhe nele agora aqui.
8: Você sabe o que é isso, né? É a força do hábito, marcar contra times daqui do Norte, né? Porque, lógico, isso não dá nem para... O jogador do Remo está no chão. E como é que o cara inverte uma falta dessa?
11: Falou, Gerson Nogueira, que bate de primeira. 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Bola do Zé Welleson, metendo para o Patrick, o autor do gol do Remo. Estão a um placar, um para o Remo, um para o Bahia. O Remo entrando com o Patrick aqui pelo lado. Ganilto apareceu, cortou, tirou bem a bola por ali. O jogador do Bahia, o Marcos Vitor. A bola entrega um pouquinho mais atrás, dominada pelo Jean Lucas. Ele protege a bola pelo seu próprio campo da intermediária. Mete agora para o Acevedo. Acevedo trazendo a bola, entregando de novo ali pelo meio para o Lucas. Abrindo e metendo do Juba pelo lado Ganilto. Vai entrando para o ataque, a representação do Bahia. A bola joga um pouquinho mais atrás no David Duarte. Ele passa agora na corrida, tem espaço, ninguém para o homem. A bola metida aqui pela direita, chega Mike para corrigir a situação, protege, faz categoria, tira o Kike Oliveira da jogada, mete curtinho para o domínio de quem? O domínio do Patrick. Ele faz atrasada para o Tchamba. Tchamba dá uma porrada na bola, jogando para fora de campo.
2: Tchamba neles.
11: Tchamba neles e o técnico Léo Condé aplaudiu. 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
11: Januário 2-2, Vasco e Paysandu, Vasco classificado. A Rádio Clube transmitiu o empate do Paysandu, que perdeu de 2-0, chegou a 2-2, com Valmir Rodrigues, com Carlos Castilho e com Tinho Menezes. A bola já lacrada para o ataque, ataque da equipe do Bahia. Chega ali pelo meio, David Duarte ganhou uma parada, soltou a bola no Everton Ribeiro, saiu errada. Ainda caiu ali pelo lado canhoto com falta. Falta em favor do Remo, é isso?
2: Cima do Marcelinho, o Cláudio foi obstruído, sofreu a carga. Falta para a equipe azulina. Vai ele com toda a tranquilidade, o tempo que Deus lhe dê, porque o tempo é favorável ao clube do Remo. Lá vai ele, o Rangel. Ele está conversando alguma coisa ali, o Rangel, o árbitro do jogo. É uma cerimônia, Nossa Senhora. 1-1, aqui no Mangueirão, placa Minas Macedo e Ferreiraço.
11: É entender que o árbitro Flávio Rodrigues de Souza está pedindo para o Marcelo Rangel apressar o jogo. Ele não tem pressa nenhuma. Caminhando para a bola, Marcelo Rangel mete a perna direita na bola, sacudindo lá pelo setor da direita. Ganha a parada o clube do Remo. Bola que volta, bola que vem, dominada, recolhida. Vem cruzamento, ainda não, Pikachu dominando a bola, vai no fundo do campo. Mais uma bola que é cruzada, é tirada, é cortada lá pelo jogador Juba. A recuperação do Bahia, tem gente aberta. O Everaldo totalmente marcado, a bola não vem nele. A bola vem então para o jogador do Bahia, aqui pela direita, o Acevedo. Ele mete a curtinha no Eric. Eric transferindo a jogada para o meio. Ele sai da marcação do primeiro, sai do segundo, no terceiro ele levou falta. O árbitro entendeu que não. Ele fica no chão e a bola é do Remo. O Remo sai com Jajá, partindo o Patrick. Parece um garotinho correndo aqui pelo lado canhoto. Inverteu tudo por ali, quem? O jogador do clube do Remo, LF Manga, no cruzamento feito. A bola foi tirada, entretanto, ali da entrada da área. Chega Ux. Bem da recuperação o jogador, foi o baixinho ali, com o Acevedo. Você queria falar, Cachaça?
7: 2 minutos de acréscimo.
11: 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Acréscimo, portanto, de 2 minutos aqui no jogo do Mangueirão. É primeiro tempo de partida ainda. 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Estamos acompanhando tudo. 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
11: O tempo é precioso. Primeiro tempo de partida, agora 45 e 40 no primeiro tempo de partida no estádio Mangueirão, jogo de volta da Copa do Brasil. O placar time das Bacedo Ferriasso, 3-2, 3-3, 13-08. De volta da Copa do Brasil, o placar time das Bacedo Ferriasso, 3-2, 3-3, 13-08.

0: Deixando para o Tiamba. Tiamba foi um curtinho aqui para Zé Ricardo. Não vai perder aí, Zé Ricardo. Saiu a bola de campeão, arremesso manual.
1: Se dá aplaude agora aqui a ação do Zé Ricardo.
0: Estou preocupado com o Zé Ricardo. É lateral para o Clube do Remo pelo seu campo.
1: Ele que está fora do próximo jogo, né, Cacheado?
2: Exatamente.
1: Aliás, e Cacheado e Cláudio, ele vai ser julgado ainda nessa semana, na semana que vem. E o jurídico do Remo trabalha para ele não receber um gancho pesado. Acabou.
0: Pois é, próximo jogo, portanto, da Série A, ele estará fora. Quando acaba... É contra a Chapecoense domingo. Quando acaba o primeiro tempo do Mangueirão. Por hora do agregado, 4-2, hein? 3-1 na Bahia, 1-1 aqui. O Remo vai se classificando. Alô, Paulo Cachado, alô, Magno Fernandes.
2: Jogadores do Clube do Remo saindo por aqui pelo centro. Não é verdade, o Remo poderia ter sido melhor nesse primeiro tempo, mas vem agradando. O torcedor levou um gol inesperado naquele momento. Bola parada e o jogador Eric foi lá e marcou. O Remo foi para cima e conseguiu o empate. Os atletas do Clube do Remo, todos saindo por aqui. O técnico Léo Condé tem no banco Ivan, tem Vinhas, os dois goleiros. Matheus Alexandre, Léo Andrade, Cufré, Tassano, Janderson Pavani, Vitor Bueno, Leonel Pico, Diego Hernandes e João Pedro.
1: Já a equipe do Bahia com o seu banco de reservas que permanece todo aqui, fazendo aquela famosa roda de bobo. Fala, Cala Tomás.
3: Ouvi aqui o Patrick, fez o primeiro gol dele com a camisa do Remo num jogo importante. E esse jogo, um gol que aumenta a confiança, né? Jogando pelo Clube do Remo. Fala aí, Patrick. Oh, como fala esse amante, senhor Deus do céu. Brincadeira, isso é uma pergunta ou é um discurso, mano?
4: Boa noite, fico muito feliz, né? De voltar a marcar depois de um longo tempo. Lógico que todo jogador trabalha para poder ajudar a equipe. E claro, se puder ajudar com gols, assistência, é muito melhor. O professor Léo Condé acreditou no meu trabalho, já me conhecia do Goiás. Falou que ia me dar oportunidade, me deu oportunidade. Eu me preparei depois da lesão. Consegui aproveitar cada minuto que ele me deu de oportunidade. E hoje eu estou ajudando, somando mais minutos com a equipe. Então é continuar trabalhando. Aconteceu que não poderia ter acontecido, né? A gente tomar um gol logo no começo, mas a gente já equilibrou a partida, fizemos o gol. Agora é continuar jogando para poder buscar a vitória, porque o nosso objetivo é buscar a vitória e a classificação nessa competição.
3: Aí o Patrick falando pelo Clube do Remo e o Eric, autor do gol do Bahia, também aproveita o embalo para falar do primeiro tempo. O Bahia sai na frente, abre o placar e se esperava que o Bahia fosse para cima, tentar tirar a diferença, mas volta a estaca zero, ainda tem 45 minutos, né, Érico? Fala aí, fera. Time, tem condição de classificar?
5: Independente se a gente tomou gol ou não, eu acho que a gente está vivo no jogo, o importante era fazer o primeiro gol, né, conquistar a vantagem. Infelizmente a gente tomou gol, mas temos 45 minutos mais os acréscimos para conseguir fazer os gols, sair daqui com triunfo, com a classificação também.
3: Aí o Eric do Bahia no registro, Magno.
1: Fala em Bahia, o banco da equipe do time do técnico Rogério Ceni, que segue aqui com a sua famosa roda de bobo no gramado de jogo. 34, João Paulo, 12, Gilberto, 31, Roman Gomes, 3, Gabriel Xavier, 21, Ramos Mingo, 11, Nestor, 15, Michel Araújo, 7, Ademir, 16, o Puga, Eric Puga, 23, Sanabria, 89, Udel e 90, Caio Suassuna. 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
6: Remon Bahia, Globo Esporte Magazine, Tintas Arcolon, Laboratório Amaral Costa, Condutel Orion, Planeta Energia, Velos Belém, Soluções Financeiras, já classificados. Vasco empatou 2x2 com o Paysandu, Juventude 3x1 no São Paulo e o Santos 2x0 no Curitiba. Mirassol está vencendo 2x1 Bragantino, Ceará 2x0 no Atlético e o Palmeiras 3x0 na Jacuipense. 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Um Bahia. Tá do tamanho do jogo? Fala aí, bate de primeira.
7: Ficou de bom tamanho, sim, para esse primeiro tempo. O Remo começou melhor, mais dinâmico, tentando chegar, animado pela torcida, novamente presença vibrante do Fenômeno Azul no Mangueirão. E o Remo começou dando umas estocadas pelos lados com Aleph Manga, com Jajá, mas não conseguia finalizar, não conseguia nem bater no gol, errou essas tentativas, Pikachu sendo aquele ponto de equilíbrio, caindo ali pelo lado direito, às vezes em dobra com o Marcelinho, e o Marcelinho às vezes era o homem que ia até o fundo cruzar, e o Remo foi a equipe que tomou mais iniciativa no começo, só que o Bahia, muito mais sereno na troca de passes de meio campo, é uma característica diferente, completamente oposta do Remo, que é um time de transição rápida. O Bahia é um time que toca muito a bola. Meio campo com Everton Ribeiro e ajuda do Acevedo, que é um ala bem ativo. E o Bahia começou a enfileirar escanteios. Foram no total 5. E nos dois últimos, criando muita dificuldade para o goleiro Marcelo Rangel, que saía de soco, a zaga também com dificuldade, até que aos 21 minutos o Everton Ribeiro bateu um escanteio, ele bate todos, a bola na área, houve ali um empurra-empurra, o Patrick caiu, o Zé Welison também, e a bola sobrou para o Eric, que de coxa colocou a bola para dentro, fazendo 1x0 para o Bahia. Não era um resultado justificado pelo que se via no jogo, mas foi o resultado obtido por quem foi mais objetivo. Se o Remo foi várias vezes lá, mas não conseguiu achar o caminho, o Bahia achou numa bola parada. E aí o Remo, motivado, pressionado pela desvantagem inicial, foi ao ataque, começou a cercar a área. Papel muito importante do Pikachu na retomada de bola, bola que o Remo roubava na defesa com Marlon, com Mike, com Chamba. e passava lá pela linha média ali com Zé Ricardo, Patrick, Zé Welison, ela quase sempre era destinada ao Pikachu e o Remo começou a achar atalhos, primeiro com o Patrick, depois com o Aleph Manga e também com o Jajá, em duas tentativas que, inclusive, numa delas, um cruzamento que lembrou muito o lance do jogo Remo e Palmeiras, em que a bola bateu no braço do zagueiro do Bahia dentro da área. Novamente, um lance claro de bola, né, tocando no braço e um braço alargando, né, a área corporal do jogador, do defensor. Mas o VAR nem incomodou o árbitro, que mandou seguir. Depois, uma bola na área em que o Pikachu sofreu um empurrão, foi ao chão, mas também o lance seguiu, foi revisado, mas seguiu. Até que aos 34 minutos, uma jogada muito boa pelo lado direito, um chute de fora da área do Jajá, o goleiro rebateu e aí o Remo conseguiu ir à linha de fundo com o Marcelinho, com o Aleph Manga, e o Aleph Manga cruzou, rasteiro, e o Patrick, quase na linha do gol, só fez escorar para as redes, empatando o jogo, aí sim, dando números justos ao confronto nesta fase inicial. Era injusto o Remo sair perdendo do jogo, até porque o equilíbrio prevaleceu, dá para ver nos números, 4 finalizações para cada lado, 2 em direção ao gol para cada lado e mais ou menos 50% de posse de bola também, quer dizer, tudo ajustado, os times foram muito parecidos em termos de criação de problemas para o adversário. Mas entendo que o Remo, depois do empate, ficou mais motivado, começou a apertar mais e pareceu terminar o primeiro tempo numa voltagem melhor do que o Bahia.
6: Ok, Gerson Nogueira, o que bate primeira na análise do primeiro tempo de um para o Remo, um para o Bahia, em nome da Água Vida. 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Agora, a ansiedade talvez tenha atrapalhado um pouco o Remo, depois que tomou, antes de tomar o gol mesmo.
7: Achei que no início, apesar de desfrutar de espaço, de chegar, principalmente pelos lados, né, jogadas do Manga e do Jajá, né, bom trabalho do Mike na recuperação, né, apoiando, Marcelinho também num bom jogo, mas o Remo precipitou finalizações e acabou se atrapalhando com isso, né, poderia ter aberto, inclusive, o placar, foi quem esteve mais próximo de abrir, e aí o Bahia foi lá e deu a estocada, né?
6: Mudaria para o segundo tempo, Gerson, ou manteria?
7: Olha, eu gostaria de ver, de repente,
6: o Vitor Bueno voltando?
7: O Vitor Bueno aí, mas talvez não de início. É ali para metade do jogo, né? Dependendo de como estiver a circunstância do jogo. Porque o Remo, nesse sistema de forte marcação, o Remo pode encaminhar muito bem essa classificação com empate, né? Sem sustos. Mas, dependendo do jogo, talvez seja importante colocar um jogador mais criativo no meio, que aí muda completamente a cara do Remo na partida e mexe também com a estrutura do Bahia. O Bahia está jogando em cima de um Remo de transições, né?
6: E a arbitragem do Flávio Rodrigues de Souza, você já comentou sobre os lances polêmicos aí.
7: Foi mal naquele lance do penal.
6: Eu acho que pelo menos é aquela chamada do VAR, né?
7: Isso, e não houve. E outra, invertendo algumas fotos, aliás, ia invertendo uma na frente do Condé, o Condé gritou com ele e ele voltou atrás. Pelo menos ele teve esse gesto, né? Corrigiu uma falta ridícula que era a favor do Remo, ele estava dando para o Bahia.
6: Tá certo. Gerson Nogueira conosco aqui no Intervalo Inteligente, que está indo embora. Já o segundo tempo de um Remo, um Bahia, abraçando o Luciano Cruz lá em Paragominas, ligado na Clube, sempre prestigiando o Timão campeão. Globo Esporte, Magazine, Tintas, Arcron, Laboratório, Amaral Costa, Condutel, Orion, Planeta Energia, Velox Belém, Soluções Financeiras e Roger Machado, depois da derrota para o Juventude, foi demitido do comando técnico do São Paulo. E olha que não pode ser o único hoje também, né? Porque o Rogério Ceni está na beirada, está curtindo essa parada aí. Vamos finalizando o nosso intervalo inteligente. Vem aí o segundo tempo, depois da parede de Remo 1, Bahia 1, com ele, o Bola pra Frente.
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0: minuto para o segundo tempo e a saída do Bahia que mexeu, hein, Magno Fernandes?
1: Rodrigo Nestor, número 11, saiu o Jean Lucas, que estava amarelado com a camisa meia dúzia, informando a distribuidora Amazônia.
0: Rodrigo Nestor, jogador do São Paulo, bola virando, começa o segundo tempo da saída do Bahia.
2: Eu vejo o jogo, vem da clube, Cláudio Guimarães.
0: A bola vem dominada para a equipe baiana, recolhendo o grandalhão David Duarte. Ele põe ali pelo lado direito para o Marcos Vitor, voltando para o David Duarte, jogando uma bola para o ataque, caindo a bola no Everaldo, ele terminou perdendo. Recupera o clube do Rio, já sai para o ataque na bola do Jajá, foi perdida. De novo o Bahia sai para o jogo com o Nestor. Nestor virando no Juba, Juba tentando ali pela meia. Bola que é tocada, é rolada ainda no Nestor. Ele traz de novo para o Luciano Juba, entrando aqui pelo setor canhoto. A bola tocada para o Everaldo, joga. Jogada um pouquinho mais aqui, vem de novo o Bahia dominando a situação com a bola do David Duarte, o Everaldo pedindo na área, aliás, Everaldo não apareceu no primeiro tempo, com a bola que volta, a bola que é dominada no Marcos Vitor, recolhe a bola, deixa no David Duarte, puxando a bola aqui pelo seu campo da intermediária, ele parte para o ataque, é o Bahia quem sai, a bola já virada pelo lado canhoto para o Everton Ribeiro, toca no fundo, ajeitou, vem cruzamento, bola perigosa descendo pelo outro lado, chega a cobertura do Clube do Remo, mas a bola ainda é pro Bahia, na bola que vem com Acevedo, tocando bola, deixando aqui pelo meio, vai haver tiro longo ou não, tabela feita, a bola volta para o Clube do Remo, o Remo sai jogando aqui pelo lado direito da arrancada do Jajá, e aí? Marcos Vitor veio lá do meio, aqui na lateral da esta falta e levou o cartão amarelo, não é isso?
3: Exatamente, Cláudio, 44, Marcos Vitor. Zagueiro Raiz coloca a camisa por dentro ainda. Amarelado é o segundo cartão da equipe do Bahia. Informação para a distribuidora Amazônia.
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0: Time de partida na etapa complementar do jogo. 1-1 para Bahia e Clube do Remo. É Copa do Brasil no seu rádio. A bola do Zé Welleson. Ele recua. Caiu o jogador do Remo. Segue o jogo. O Leão dominando a bola passada. Lá do canhoto. Alef Manga numa arrancada boa. Ajeitou. Pode mandar daí. Mandou. O goleiro Melvira joga para escanteio.
6: Jogada de novo bonita do Alef Manga. É colocar nele. Ele se livra, bateu pro meio. Chutou um balaço. Foi lá Léo Vieira e colocou escanteio. Seria o segundo gol do Clube do Remo. O torcedor se anima nesse segundo tempo. Escanteio para a cobrança, Pikachu.
0: Iago Pikachu para a cobrança do escanteio pela direita. No 22 é a camisa dele. Cadê a bola? Já está no ângulo? Já?
3: Aqui ela.
0: Aqui ela. Tem bola até demais. Ali na meia volta, bola dominada, bola metida. Cabeceio para fora. Quem subiu lá, hein?
6: É o Marcelinho, foi no primeiro
0: surpresa,
6: pau.
0: Surpresa, hein?
6: Cobrança de escanteio no primeiro pau. Marcelinho meteu, resvalou, tirando tinta lá da trave direita do arqueiro Léo Vieira. 1-1, Mangueirão, placar de Midas, Marcelo Ferriaço.
0: Só ressaltando que escanteio, o ponto do escanteio tem ângulo e tem semicírculo. A bola já passando, a bola tocando, a bola recolhida aqui pelo meio, descarrega.
3: Geometria pura
0: Bahia.
3: Aí.
0: O Bahia passando para o ataque, o Bahia chegando na intermediária contrária com o Borducho. Borducho tentando pelo meio, vem a jogada já pela ponta, corta bem, domina a situação por lá o Mike. Mas a bola saiu, é arremesso manual. Torcida gostou da jogada do Mike, hein, meu caro Magno Fernandes?
3: Gostou, Cláudio. O Mike tá bem. Depois daquele momento do sonolência no primeiro tempo, ele acordou, tá atento e a torcida tá focada e tá em cima com ele.
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0: Do Paraná com Rádio Veneza do Marajó, São Sebastião da Boa Vista, Cidade Jacareacanga, Paixão do Mosqueiro, Santa Teresinha, Viseu, Rádio Mirante Monte Alegre, Terra Capitão Pulso, Princesinha do Marajó de Ponta de Pedras, cumprimentando Orlando Rufé e Grande Azulino, nosso querido Edgar Augusto Proença, outro remista de primeira. Bola já levantada, bola pingada para o ataque do Remo, caiu por ali o Bahia atacando agora pelo lado direito, vem rapidamente a bola dominada pelo Patrick, meteu na profundidade, olha o goleiro fora da área, aí ai, ai, ai, fez besteira, se chutar no gol é gol, perdeu a chance o Remo. Este goleiro do Bahia é dos nossos, Cacheado.
6: Eu estou cantando essa pedra desde muito tempo. Alef Manga foi infeliz. Se a bola toca nele, vai pra frente, já era. Seria o segundo do clube do Remo. 1-1, Mangueirão, placar de Minas, Marcelo Ferriasso.
0: O que impressiona é que o Rogério Ceni foi um bom goleiro. Não digo excelente, mas foi um bom goleiro.
3: Mas não está tendo sorte com o Bahia no
0: mas
3: gol.
0: Os goleiros do Bahia que ele orienta para contratar, meu pai do céu. Desde o Ronaldo, agora aqui o Léo Vieira. Vamos em frente. Problema é do Bahia. É um arremesso, o Mano Mocendo cobrado aqui pelo lado canhoto. Na bola dominada, da bola solta do Burducci. Ele tenta pelo meio. Recuperação do clube do Remo. A bola já vem do Zé Welleson, metendo do Manga. Manga atrasando a bola, deixando do Patrick. Patrick do Mike pelo setor canhoto. Estamos a 5 minutos de partida do segundo tempo do jogo. É Copa do Brasil no seu rádio. O placar de Vidas Macedo Ferreira está lá. 1 para o clube do Remo, gol do Patrick. 1 para o Bahia, gol do Eric. A bola foi recolhida no campo de defesa do Bahia. Sai jogando pelo lado direito o Marcos Vitor. Vai às proximidades da metade da cancha. Vira o jogo, mete aqui no David Duarte, complementando a jogada. Deixando pelo lado canhoto para o Juba. Juba vira a bola, toca a bola, empurrando para o Everton Ribeiro. Falta do Marlon, é isso?
3: Exatamente, Cláudio. Falta do Marlon, aquela famosa falta tática. Precisa, lá vai o número 5, Acevedo com ela.
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0: 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Voltando a bola, bola que é do Bahia. O Bahia tenta sair, mas não tem como fazer jogada mais efetiva. O Remo marcando em cima, a bola já volta, a bola é dominada novamente. Alô, Maurício Bororó, nosso abraço, o grande diretor do Mangueirão. O Bahia atacando na bola do Everton Ribeiro Betão. Pelo lado canhoto, vem cruzamento do Borducho, bola na trave! Safou-se o Remo, Magno Fernandes.
3: Se safou, o Rangel já estava vendido nela. Lá bateu na trave, beijou o poste direito aqui, mas lá vai o Leão com ela. Tem um contra-ataque.
0: Agora aí a bola com o Alef Manga, bola cortada aqui pela metade da cancha. A turma do Remo reclamou toque do jogador
6: Acevedo. Ele não marcou porque não quis. Olha o Bahia lá.
0: O Bahia já parte então do contra-ataque, entrando lá pelo setor da direita, cruzamento no rumo da área, bola disparada, bola pingada, bola entrando e foi.
3: É Veraldo.
0: Gol! Para o Bahia, mas a turma do Remo reclamaram o que, meu caro Magno Fernandes?
3: Estão reclamando um toque aqui do Everaldo. O árbitro está observando, está acompanhando, está atento, está analisando, está ouvindo o VAR. Mas houve um toque, Cláudio, na jogada aqui rasteira. Segundo gol da equipe do Bahia, mas vamos aguardar a posição, a definição do VAR.
0: Eram 7 minutos quando o gol aconteceu, mas o VAR. Já está o nosso querido Charlie Wendes Traub Derrete, o homem do VAR, conversando com o árbitro Flávio Rodrigues de Souza.
6: Já tomei conhecimento que o VAR todo está no Rio de Janeiro, não está aqui, olha, Cláudio. Tomei conhecimento.
3: Depois daquele problema de domingo, Cacheado.
6: É, né? Tudo lá no Rio.
3: Exatamente.
1: Não houve toque nenhum, não. Se tivesse toque, tinha que marcar o toque lá na frente. No passe que foi interceptado lá.
3: Que foi a origem da jogada, né?
7: É, na frente do árbitro. Na frente do árbitro.
0: Uma demora danada.
1: Aí tá aberto o braço, cara. Bate no cotovelo do cara com o braço aberto, pô.
0: O toque de origem da jogada. Certamente é isso que o VAR está.
1: Tá virando sacanagem,
0: conversando com o árbitro.
1: Cara. Tá virando sacanagem. É um absurdo isso.
3: E a torcida elogiando bastante aqui o árbitro. Quem viu foi na frente. Na frente.
0: Para cá, para nós, o que não vale é tomar gol do Everaldo, né? Jogo parado ainda no estádio Olímpico Monumental Edgar Provença. 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
0: Onde estava o VAR? Ele vinha para cá, o VAR está para lá, né, Magno?
3: Exatamente. Ele está mais perdido que... Eu, hein? Ah, vai.
0: É, foi chamar. É, o VAR quando chama é porque viu alguma coisa, não é isso, Gerson Nogueira?
1: Foi mão, cara. Houve o braço.
0: VAR não chama por chamar.
3: E a segurança agora, também foi acionada para ficar perto lá.
8: Cláudio.
1: Pode falar.
8: É, o Everton Ribeiro, ele é praticamente o segundo árbitro, né? Ele está o tempo inteiro em cima do árbitro.
3: Bem observado, Gerson.
0: O assistente do lado de lá, o Daniel Luiz Marques, de São Paulo, vai agora tentar afastar a turma do Bahia.
1: O cara está com o braço aberto, bicho. O cara não marca. Tem que anular o gol, cara. Tem que anular.
0: Já já vamos ver o que acontece. Placar permanece 1-1.
3: A torcida respondeu.
0: Anulado, né? O gol do Bahia.
3: É.
0: É o que se esperava, não? E a turma do Bahia chuta a bola para longe agora.
3: Pelo menos, em algum momento se faz justiça, né, Cláudio? Porque na origem da jogada, todo mundo viu. Houve o toque na mão aqui. O Rangel até perguntou para mim. Teve o toque, ele não marcou porque não quis na jogada. Mas tá aí, tá no lado do gol.
1: O que é mais impressionante, cara, não é brincadeira. Na frente dele, não tinha ninguém na frente dele. O lance é na frente do árbitro e o cara não tem o discernimento e a capacidade de marcar uma mão, cara.
8: E ele precisava tudo isso, ele tinha que marcar e estar de olho ali, porque não marca, né? O que é que ele estava fazendo?
0: E o árbitro de pseudo da categoria internacional, né?
8: Pois é. E olha o Everton Ribeiro em cima, o tempo todo, meu amigo. É um negócio assim, é o jogo todo. O Everton, eu diria que ele está mais marcando o árbitro do que jogando.
0: Rádio Clube de Belém do Pará não valeu, portanto, o que seria o segundo gol do Bahia. Permanece no placar de Vidas Bastante Ferreiraço. Um para o Clube do Remo, um para o Bahia. E a turma azulina, o fenômeno azul, vibrou como se fosse um gol do Leão. E tem falta para o Bahia, meu caro. Falta para o Remo, meu caro Cacheado.
6: Exatamente, falta para o Clube do Remo. Está lá para a cobrança. Tem o Marcelinho lá, né? Marcelinho, ele que vai cobrar.
0: Veja a cobrança do Marcelinho, levantando a bola pingando pela área, tirando rapidamente o David Duarte. A bola ainda é do Bahia, já cai para o Everton Ribeiro, levando a bola para o ataque, tem que parar esse homem, já pararam ele. A bola voltou ainda para o Bahia, recuperando, dominando o Nestor, partindo para o ataque, metendo pelo lado canhoto. Bola embaixo, a bola cortada, a bola tirada na bola, é bom que se diga. Todo o banco do Bahia reclamando. O que, meu caro Magno Fernandes?
3: Toque de mão do Zé Welles que a bola resbala, mas ele estava colado ao corpo, não tem nem como.
0: Ia para o ataque, a equipe do Bahia, a bola já é cortada na primeira, na segunda pelo Zé Welles, joga para fora de campo, caiu o jogador do Remo, está parado o lance. O que é que houve aí, meu caro Magno Fernandes?
3: Exatamente, o Zé Welles, e aí a arbitragem está pedindo para repor a bola em jogo, enquanto isso o Zé Welles está telado aqui no gramado.
0: É a segunda vez que ele cai, hein?
3: Ele está reclamando aqui de dores na parte da costela.
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0: São agora 12 minutos de partida no segundo tempo do jogo. 1-1 para o Clube do Remo Bahia. Diga lá.
1: Só para esclarecer, bateu no rosto do Zé Welleson, viu?
0: Placar de 1-1, placar de Vidas Macedo Ferreiraço. É Copa do Brasil do seu rádio. A bola que volta, a bola que é tocando, a bola que é jogada aqui embaixo. Rapidamente o Eric põe pelo lado canhuto. Na bola que chega para o Burducho. Burducho atrasando para o Eric. Recolhe a bola, domina aqui pelo meio. Já chegou no Luciano Juba. Ele toca a bola, disparando, soltando, tentando para Nestor. A bola é virada pelo lado canhoto. O Bahia tenta descer de novo. O árbitro marca a falta, mas fora da área. Em favor do Bahia. É isso, meu caro Magno.
3: Se um passo desce a mais era pênalti, falta sim, falta ali próximo no bico da grande área, lado direito do ataque da equipe do Bahia. O árbitro está ali parado, observando, atento. A barragem está se formando, Zé Welleson, Marlon e Marcelinho. O Marcelo Rangel está orientando, tem ali Everton Ribeiro com ela. Quem sabe jogada ensaiada, Cláudio.
0: Condé, tá na hora de mexer, querido Condé. Tem gente já com a gravata de fora. Tem gente sentindo, como é o caso do Zé Welleson. Eu acho que ele me ouviu, ele correu aqui pro turno.
6: Ele correu pro banco, né, pro banco de reservas. Com certeza ele vai mudar alguém.
3: Tá com a prancheta dele ali.
6: Vai mudar alguém.
0: É uma falta perigosa para a equipe do Bahia. A cobrança pelo lado canhoto, a bola levantada, ainda não preparado para a batida. Juba. Na primeira, na segunda, o Juba. Luciano Juba para levantar a bola. Que bola perigosa, a bola que foi erguida, a bola que foi jogada. Fundo do campo, ganha escanteio. Bahia ou apenas tiro de baliza?
3: Aqui apenas tiro de meta, o Borducci, o Iago. Ele tentou o cabeceio, ele fez o cabeceio. É, o Rangel olhou ali para o Bandeira, realmente, é tiro de meta, tá lá, Rangel e Tchamba, segue aqui no Mangueirão, 1-1, e haja o Condé ali, atento com o seu auxiliar, mexer na prancheta, placar Minas Macedo e Ferreaço.
0: Alô, Jair, alô, Priscila, alô, Emmanuel Guimarães, gente do Remo, já vem acompanhando a gente, bola largada para o ataque do Leão, olha o goleiro, ai, ai, ai, ai, ai, esse goleiro do Bahia tá doido para levar um gol fácil.
9: Tá torcendo que ele deu uma lambaçada lá e seja o gol. Deixa eu mandar um abraço pro Júlio Lins, lá em Flórida, escutando a Rádio Clube do Pará. Alô, Júlio Lins, um abraço para você, um abraço do Coelho, que está mandando para você a informação em nome de Distribuidora Amazônia.
0: O goleiro ainda joga com esta camisa de sinalização noturna, né, rapaz? Aí é mais fácil ver onde o homem está. A bola já volta, a bola é tocando, a bola é aberta, a bola virada aqui no campo de defesa para o David Duarte. O Bahia saindo com o Marcos Vitor. O placar é de 1-1 em Belém do Pará, é Copa do Brasil. Falta em cima do Acevedo. Parado o lance. A falta já cobrada. O Bahia tem a bola com Everton Ribeiro. Rapidamente ele vira a bola. Ele toca a bola no lado canhoto para Borducho. Borducho põe ali no meio da área. Passou a bola. Sai Marcelo Rangel. Que perigo, que perigo, que perigo da chegada do Bahia, meu caro Magno Fernandes.
1: É na tentativa ali do atacante, o Eric. A bola passou por baixo da perna do Marlon e o Marcelo Rangel fez uma grande defesa. Vai o Remo para o ataque.
0: O Remo já partindo para o ataque, mas é o Bahia quem volta. O Bahia perigosamente chegando, a bola foi cortada pelo Zé Melo, tirando, deixando por ali. O árbitro segue o lance, caiu a bola para o Borducci. Funcionou o Bahia aqui pelo lado canhoto. O Bahia em cima, o Bahia querendo de qualquer maneira decidir a parada. 1-1 é ruim para o Bahia. O Bahia precisa mais de 2 gols para levar para os tiros livres da marca penal. A bola recolhida no Juba. Ele domina aqui atrás, ele vira jogo, deixando o jogo no David Duarte. Agora no Marcos Vitor, o Bahia chegando, o Bahia tentando o cruzamento. Ainda não, bola tocada, bola embaixo. A bola foi tirada pelo clube do Remo. Ai, ai, ai, que jogada arriscada do Tchamba. Chega Mike para dominar a bola lá pelo lado.
3: Torcida aplaude.
0: Estamos cruzando agora 16 minutos do segundo tempo de jogo. Placar de Minas fazendo Ferreiraço, 1-1 clube do Remo e Bahia. O Remo chegando pelo lado canhoto, vem cruzamento aqui no outro lado, vai saltar o Pikachu. A sobra de bola não foi dele. Diga aí, Jarto Nogueiro, que bate de primeira. 1-1 Remo e Bahia.
8: Olha, um jogo que você descreveu muito bem, Cláudio. A sensação é de um...
0: 1-1 Remo e Bahia.
8: Olha, um jogo que você descreveu muito bem, Cláudio. A sensação é de um jogo perigoso nesse momento. Perigoso por quê? Está 1-1, o Bahia já chegou lá num lance rápido de contra-ataque. Felizmente, houve a intervenção do VAR, né, e o lance foi anulado. Mas é um jogo de risco. Porque o Bahia está voltado todo para atacar, né? E está explorando muito aqui o Borducho, né? Aqui pelo lado direito, esquerdo. Está chegando lá com o Eric, centrado em cima do Mike. Felizmente o Mike está atuando bem. Mas o meio campo do Remo dá sinais de um certo cansaço, um certo desgaste. Eu imaginava que o Léo Condé iria fazer a mudança.
9: Vitor Bueno.
3: E Eric Pulga também aqui.
0: Pois o ex-titular Eric Pulga vem aí na equipe do Bahia. Com a camisa número 16. Olha que bola perigosa. Marcelo Rangel começa a operar milagre, meu caro Magno Fernandes.
3: É mais uma jogada da equipe do Bahia. O Bahia está em cima, o Bahia está pressionando. Pressão da equipe do Tricolor. Rangel fez mais uma grande defesa. Coloca a bola em jogo no ataque. Vai lá, vem o Bahia de novo, Claudio.
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0: No fundo do campo tem a marcação agora do Marcelinho. A bola foi recuada, foi entregue um pouquinho mais embaixo.
9: O M Pico, Cláudio.
0: O Bahia chegando com o Luciano Juba, o homem que quer ir pra Copa. A bola largada ali pelo meio, ninguém aparece pelo time baiano. E aí, chega Marcelo Rangel, a bola dele, diga.
9: Bueno e Pico, duas mudanças, 14, Pico e 15, Bueno no clube do Remo.
0: Pico argentino e também Vitor Bueno. Duas alterações já já na equipe do Remo. Vai entrar o Eric Pulga na equipe do Bahia. A bola largada, a bola metida aqui para Marcelinho, tentando no Pikachu, vira pela direita, a bola foi cortada, foi tirada ali pelo jogador Portucci, arremesso manual.
9: Saiu 99 do Bahia, viu, Mag?
3: É o Kiki Oliveira.
9: 116 aí, Mag.
3: Exatamente, o Eric Pulga. Pulga que naquele jogo aqui em Belém, que o Remo venceu por 4-1, foi uma praga no ataque do Bahia.
0: Esse jogador é muito bom.
9: No clube do Remo aqui, Cláudio, estou aguardando aqui. Ali 14, o Pico. Vamos ver aqui. Saiu 20:55, Ricardo. Para a entrada do 15, Vitor Bueno.
0: Zé Ricardo, 55, isso. É isso?
9: 55, sai o Zé Ricardo. Entra o 15, Vitor Bueno. Vamos ver agora quem vai sair para a entrada do Leonel Pico. Saiu 28,
0: Zé Welleson.
9: Zé Welleson, que pediu, mostrou a costeleta, né? E agora o Pico. Duas boas peças no meio de campo do clube do Remo. 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
0: Duas mexidas na equipe do Remo, uma mexida do Bahia, tudo em nome da Distribuidora Amazônia. 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Alguém chamando?
3: Se não me falha a memória, o último jogo do Zé, do Vitor Bueno, foi justamente contra o Bahia, que ele marcou o gol,
1: exatamente,
3: né?
1: Exatamente, aquele 4-1 e se machucou no treino da terça-feira.
3: Pois é.
0: Mas seja hoje um dia bom para ele de novo.
8: Mas houve um jogo que ele retornou e se
3: Bragantino.
0: Bola que volta, bola que retomada pela equipe do Bahia, sai a jogada ali pelo meio, o Remo já tem a bola, tentava o jogador Bueno, a bola voltou, caiu, dominada e solta para o domínio do Acevedo. Acevedo metendo na profundidade, dois do Remo na mesma bola, a bola ficou para o Bahia, olha a chance, foi!
3: Não valeu.
9: Valeu, puxou a camisa.
0: Já está tudo parado, por quê? Puxou a camisa, isso?
3: Exatamente, falta de ataque, está marcando aqui.
0: Era o Nestor, não?
3: Exato, Nestor, e o Tchamba quase dá aqui no jogador do Ever, do Bahia, rapaz. O Marlon, ele vinha fazendo a dividida aqui com o Nestor. E aí...
1: Está marcando com o chão de camisa.
3: Exatamente. Falta de ataque.
0: E o Rogério Ceni fica maluco ali.
1: Aí, ele não puxou pouco, né? Ele puxou muito.
0: Agora cá para nós, né? Era uma bola em que os dois do Remo estavam se atrapalhando. Se o cara é inteligente, espera a sequência do lance. É nada que dá falta.
9: Puxou a camisa.
0: Melhor pro Remo.
9: Puxou a camisa, foi do Marlon?
1: Do Marlon. Puxou o Marlon.
3: Ele estava tranquilo, estava com a bola, dominando.
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0: Lá em Capanema, alô Salílio Miguel, grande remista lá em Bragança, nos acompanhando também. Marcelo Rangel para a bola, metendo o pé direito, levantando, sacudindo, tentando aqui pelo setor do Marcelinho.

0: Recuperação do Pico, a bola sai de campo, arremesso manual favorecendo a equipe do Bahia. 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
0: David Duarte partindo para o ataque, abrindo jogada, metendo jogada, jogada que chega aqui pelo meio, já recolhendo o Luciano Juba, Juba com a bola, ele põe no David Duarte, tentando pelo meio, bola no jogador Acevedo, retomada imediatamente ali pelo Pico, quase da Samba para o Clube do Remo. 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
0: Manobra ali pelo lado direito, pegou falta ou não, mandou seguir o lance, o árbitro, turma do Bahia reclamando de falta, tentava ali pelo lado direito o Everton Ribeiro, saiu a bola de campo e o lateral para o Bahia. 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
0: O tempo é precioso. Agora 23 minutos de partida no segundo tempo do jogo. 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O placar de Midas Macedo Ferriasso, 3-2-3-3-3-0-8. O Remo tem um.
4: Bahia
0: também tem um.
4: Continua 2 para o Ceará, 0 para o Atlético, 4 para o Palmeiras, 0 Jacuipense.
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0: Bahia chega. Saiu mascada, a bola no chute do Nestor, segura bem, defende a bola o arqueiro Marcelo Rangel. O Bahia sempre transando ali pela entrada da área, toques curtos, hein, meu caro Magno?
5: Exatamente, isso leva a perigo a defesa do Clube do Remo, que tem que estar atento, tem que ficar postado. Agora um detalhe, o árbitro já marcou aqui o Rangel, toda vez que ele segura, ele começa a fazer a contagem. 1-1 aqui no Mangueirão, placar é favorável ao Remo, placar Midas Macedo e Ferriasso.
0: Rádio Clube de Belém do Pará, Rádio Clube de Marabá, Clube do Tapajós, Clube de Paragominas, Clube de Maracanã, Clube do Moju, Rádio Paraense de Castanhal, Barcarena de Barcarena, Curuçá de Curuçá, Rádio Atlântico de Salinópolis. Marcelo Rangel sai acrobaticamente numa bola perigosa de ataque do Bahia, Magno.
5: Impondo com respeito e segurança o goleiro da equipe do Clube do Remo, e lá vai o Bahia de novo.
0: E ao Bahia, a bola já é cortada pelo Patrick, deixando ali no Mike, a bola saiu errada para o ataque, o Bahia vai dando pressão, o Bahia subiu suas linhas, está marcando lá em cima e retomando as bolas que saem do Clube do Remo. A bola já volta pela esquerda, com domínio rápido, a bola tocada aqui pelo meio, tentando a complementação Burducho, a bola já vai para trás, a bola já é recolhida, já dominada aqui para a colocação do David Duarte, levantou na profundidade para o Acevedo, está lá pelo ataque, tentando o giro, tem marcação, Everaldo pedindo pela área. Ele leva na primeira, leva na segunda. A bola é do Clube do Remo. A bola tirada esplendidamente pelo Marlon. Volta errada a bola. A bola de novo é do Bahia. Novo lançamento na área. Pingando, caindo lá pelo lado direito. O primeiro cabeceio é feito. A bola é recolhida, é dominada, é solta. Tem o Clube do Remo. A bola já foi perdida. Vem cruzamento, bola embaixo. Tira de qualquer maneira por lá. Cortando o pico. A bola é do Bahia ainda, hein? O Bahia dá uma pressão danada a esta altura dos acontecimentos. Vem mais um cruzamento. A bola alta chegando aqui na área do Clube do Remo. O goleiro sai de burro, vem para fora da zona perigosa. Foi atingido agora o Marcelo Rangel e o lance é parado. 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Alô, alô, Gerson Nogueiro que bate de primeira. 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Qual é a do jogo aos 26 do segundo tempo? Um Remo, um Bahia.
6: Era previsível que o Bahia tentasse a todo custo, né, imprimir aí uma pressão em busca do gol. Chegou duas vezes ao gol, os dois gols foram corretamente anulados, mas sinalizou para o Remo uma situação de risco. Como eu falava no início, na minha primeira intervenção no segundo tempo, um jogo que passa a ideia de uma partida temerária para o Remo nesse momento. E há, evidentemente, sinais de cansaço de vários jogadores da equipe do Remo. Né? Pelo menos aqui na transição e pelos lados, o Marcelinho, por exemplo, sumiu do jogo. Né? O Pikachu, a gente sabe, tem limitações. E o Manga, que é uma peça importantíssima, porque ele é o cara que vai brigar lá com os zagueiros do Bahia, ele está visivelmente exausto. Talvez fosse o momento já de pensar em Diego Hernández, fazer uma mudança para mexer um pouco com o jogo, porque o Bahia está muito à vontade. Chega a bola no Everton Ribeiro, toca para o lado, e agora entrou o Eric Pulga, que é um jogador de habilidade muito rápido. Isso tudo cria, né, um clima de um certo, uma certa falta de estabilidade na defesa do Remo. O Marcelo Rangel, o tempo todo, está sendo exigido, né? A bola estoura nele, o que é um sinal de que o time adversário está entrando na área.
0: Falou Gerson Nogueiro, que bate de primeira. 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É Copa do Brasil aqui do Mangueirão. 1-1, Clube do Remo Bahia.
5: Levantou.
0: Aos 28 do segundo tempo. Já tudo bem com Marcelo Rangel. Lembrando que hoje também na Copa do Brasil, 2-2 em São Januário. Paysandu e Vasco da Gama. Vasco da Gama e Paysandu. Foi em frente o Vasco da Gama. Faz uma boa partida do Papão, que agora vai para Caxias na Série C do Campeonato Brasileiro. A Rádio Clube transmitiu 2-2 de Vasco e Paysandu, com o nosso Valmir Rodrigues, com o Carlos Castilho e também o Dinho Menezes. Bola largada para o ataque do Remo, bateu ali no jogador Marcelino, saiu uma bola de campo, arremesso manual, já cobrado o arremesso, a bola é recuada, a bola é solta, é entregue aqui embaixo pelo jogador Luciano Juba. Com esta bola do Juba de hoje aqui, tá difícil ir, hein? A bola já volta, a bola é recolhida, é solta pelo David Duarte. David Duarte tem a bola, está aqui pelo círculo central da cancha, a bola de novo aqui no Juba. Juba movimentando a bola, faz o recuo, deixando no David Duarte. Ele protege a situação, levando a bola para o ataque. A bola não sai ainda do jogador David Duarte. Espera lá pelo lado direito o jogador Acevedo. A bola caiu no Marcos Vitor. O Bahia tenta pelo meio. A proteção já é do Clube do Remo. Cobertura feita, sai a jogada errada do Bahia. Lateral para o Clube do Remo. Estamos cruzando 28 minutos e 50 segundos de partida no segundo tempo. 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
0: Bola de novo para o Remo ali pelo lado canhoto, não deu a jogada do Bueno. O Bahia retoma, dois do Remo na mesma bola, a bola ficou para o Bahia. Olha que chance agora, milagre do Marcelo Rangel, mais um. Vai a bola para escanteio, o maior goleiro do Brasil tira mais uma. Estava parado o lance com impedimento, ainda bem.
5: Exatamente, estava impedido ali o Pulga, mas é aquela coisa, aquela de deixar o Pulga sozinho, ele leva perigo sempre. Essa aqui é a realidade, o Rangel colocou para o lado, mas o assistente já tinha levantado o seu instrumento de trabalho. Aqui no Mangueirão permanece 1-1. O Remo vai avançando por enquanto de fase da Copa do Brasil. Placar Midas Macedo e Ferriaço.
0: Daqui a pouquinho mais duas mexidas da equipe do Bahia. 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
0: O tempo é precioso. Cravados, cravados no segundo tempo de partida, 30 minutos e meio de partida no segundo tempo. O placar de Midas Macedo Ferriaço, o placar da Copa do Brasil no seu rádio está aí. Quando se atrapalha todo o Bahia e o Remo ganha escanteio, o placar está lá.
2: Remo
0: tem um,
2: Bahia
0: também tem um.
4: 2, Atlético Mineiro 0, Jacuipense 0, Palmeiras 4.
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3: Vitor Bueno.
0: Vitor Bueno para a cobrança do escanteio. Bateu embaixo, bateu rasteiro. Ganha mais um escanteio o Clube do Remo. Era o sexto, agora é o sétimo. O Remo passou à frente dos escanteios. 7 escanteios para o Remo, 5 para o Bahia. Mais um lá, cacheado.
3: Mais um lá, tá lá o Vitor Bueno, agora vai.
0: Vitor Bueno para a cobrança do novo escanteio. Agora ele bate alto da bola pingando. A bola caindo aqui pela área. Subiu lá, tirou na primeira tentativa o jogador Bortucho pela equipe do Bahia. Vem a recuperação. marcação da equipe do Clube do Remo. A bola jogada para trás. Veio o Marcelo Rangel, tira dali, diga.
3: Vai entrar o número 7, viu, Magno?
5: Ademir.
3: 27-21 na equipe do Bahia.
5: Ademir é o 7, o 21. Ramos Mingo, que você falou, Cláudio, antes do jogo.
0: E era titular, inclusive. E esse Ademir é um jogador muito experiente, hein, também. A bola já passada, o Remo perdeu uma grande chance agora de meter o segundo. O Bahia quem parte para o ataque. Bola virada, bola tocando aqui pelo lado canhoto, descendo bem o Mordujo. Cruzamento é feito, a bola lá para o outro lado. Ainda é do Bahia. A marcação é feita pelo jogador
5: Puga.
0: Mike. Vai o Puga pela direita. Mike entrou, jogou para escanteio. É o sexto escanteio do Bahia. Jogo está lá e cá, jogo tatinho.
5: E o Mike caiu, sentido aqui a posição exterior da coxa, viu?
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0: Tá impedido. É o terceiro gol anulado do Bahia. A turma do Bahia hoje vai criar um caso, mas sem necessidade, cá pra nós.
6: Ele já tinha anulado, cara.
5: Antes da conclusão da jogada, agora o detalhe, o Marcelinho, ele faz uma proteção aqui formidável, mas já havia reclamado, já havia paralisado aqui, levantado o instrumento de trabalho, o assistente, já havia jogado, marcado irregularidade, mais uma vez, volto a dizer, Mike cai novamente aqui,
3: Cufre,
5: reclamando
3: Cufre,
5: que não dá mais.
3: Cufre já foi chamado, é o próximo a entrar no Clube do Remo, Cufre com a jaqueta de número 24, a informação em nome de distribuidor Amazônia, tem o 33 também lá, o Diego Hernandes está aguardando a sinalização para entrar.
4: E olha, a marcação do impedimento é correta porque no primeiro lance é logo.
3: A sinalização para entrar.
4: E olha, a marcação do impedimento é correta porque no primeiro lance é logo no primeiro lance e depois é que houve a conclusão, mas foi impedimento.
0: Ainda bem, tudo bem, tudo bem. Três gols bem anulados pela arbitragem.
5: É
0: o placar
5: aquela,
0: que seriam para o Bahia, o placar permanece 1-1. Diga lá.
5: É aquela. Aliás, antes, mudanças entra o 21 Ramos Mingo e sai o número 10, Everton Ribeiro, capitão. É aquela situação. Não queremos que sejamos beneficiados, apenas que a marcação seja justa e correta.
4: Agora, será que eu condeno?
3: 7 no 25.
4: A ver Hernandes aí, hein?
3: 7 no 25.
5: 7 Ademir e sai o 25.
4: Agora, será que eu condeno?
3: 7 no
4: tá
3: 25.
4: A ver Hernandes aí, hein?
3: 7 no 25.
5: 7 Ademir e sai o 25, o Borducci. Informação aqui para a distribuidora Amazônia.
3: E aqui no Clube do Remo, logicamente não dá para o Mike. Vai entrar o lateral esquerdo com o Cufre, tá? E o 33, Diego Hernandes. Vamos ver quem vai sair nesse meio de campo. Moreno.
0: O Mingo é 26, é isso?
5: 21.
0: 21, Mingo.
5: Ramos Mingo.
3: Aí, o 24.
0: Ramos Mingo, argentino, zagueiro da equipe do Bahia, que até então era titular. Diga lá.
3: Tá aí, saiu 98, contundido lá o nosso Mike. Entra o 24, Cufre. Tá aí. Bom momento pra você, Cufre, mostrar por que você veio para o Clube do Remo.
0: É argentino também, né? É,
3: agora o 33 no 37. Saiu já, entra o 33, Diego Hernandes. As mudanças no Clube do Remo. 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
0: As mexidas do Bahia e no Clube do Remo já processadas, informadas direitinho para você. 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Eu quero sim, porque estamos com 35 do segundo tempo, saber a opinião do Gerson Nogueira, que bate de primeira. Essas mexidas, principalmente as do Remo, meu caro Gerson.
6: Olha, fundamental, o Bahia acaba de perder seu articulador, né? Porque tem jogadores rápidos no ataque, mas o Everton era o cara que levava mais perigo quando a bola chegava nele. Deu cartão agora para o Rangel, um cartão que estava desenhado há um tempão já. Agora o Remo aceitou muito essa pressão do Bahia no segundo tempo. Uma pressão normal para a equipe que precisa, claro, do resultado. Mas o Remo aceitou muito. Espera-se que essas mudanças agora, a entrada do Diego Hernandes no ataque, principalmente porque o Jajá estava morto, e a substituição do Mike foi uma questão obrigatória, né? E o Mike jogou muito, foi uma peça importante hoje.
0: Olha o Marcelo Rangel em nova defesa espetacular. Eu, hein?
3: Sempre se destacando, né, Gerson?
6: Essa entrada ali por trás da zaga do Remo, ela tem sido sempre um desassossego, né, Cláudio?
0: Pois é, falou o Gerson Nogueira, o que bate de primeira. 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

0: De novo o Bahia chegava para o ataque, não deu em nada, não deu em nada, ainda bem. Tiro de baliza.
1: Proteção segura do Pico, que é aplaudido pela torcida aqui. E lá vai, rapaz, o árbitro tá nem te falando interior, Cláudio, cismando com o Rangel.
0: É, mas também cá para nós, o Rangel também está fazendo por merecer essa advertência, desde o primeiro tempo, hein? Ele não pode brincar, de repente leva um vermelho, olha aí, complica tudo. Preparado para a cobrança do tiro de baliza, o arqueiro Marcelo Rangel, levantando a bola, sacudindo a bola para o campo de ataque, a bola passou, caiu lá pelo lado canhoto, ainda o Remo tentando do ataque na bola que é virada, olha o Hernandes sozinho aqui pelo outro lado, também o Pikachu, a bola não chega nele, ainda a bola com o Hernandes puxando a bola, sai de marcação, ganhou bem do primeiro, tem que tentar o cruzamento, tentou a tabela e perdeu. 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
0: Todo tempo, o Remo vai se classificando na Copa do Brasil, no agregado 4-2, está 1-1 aqui em Belém. De novo a bola do Remo, Aleph Manga, a bola passada para o meio, saiu mal distribuída. Rebote, entretanto, é do clube do Remo. A bola dominada pelo jogador Pico, Pico atrasando, deixando para o Tiamba. Tiamba sai ali pelo setor de defesa, já vai na metade do campo. Abre bola, abre o mal ali para o Diego Hernandes. A cobertura já vem com o Marcos Vitor. 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
0: Caiu pela área, ninguém reclamou, segue o jogo, a bola de novo é do
1: Juba,
0: Marcos,
1: tá caído.
0: Vai dominar a parada, tentando ali em frente o Aleph Manga, diga aí.
1: Juba tava caído, ele que agora é o capitão da equipe do Bahia.
0: Juba é quem estava no chão, a partida já está reiniciando com o domínio do Acevedo. Mais uma bola com Pulga metendo pela área. A bola já é coberta, já é dominada pelo Cofre. Ele faz o recuo, deixando ali para onde está colocado o jogador Jamba. Lançamento longo para o ataque. É o Aleph Manga agora na corrida. A bola adiantada demais. Saiu o arqueiro Léo Vieira dele, hein, Cacheado?
4: Sentiu lá o jogador da equipe do Bahia. Olha, na disputa com o Manga. O Manga está querendo o jogo. Bola em jogo. 1-1, Mangueirão. Placar de Midas Macedo, ferriaço.
1: É o Marco Vitor que tá sentindo agora, Cláudio.
0: E o Caio Suassuna que vai entrar por aqui. Olha que ataque perigoso do Bahia. Bola pingada, descendo pelo outro lado. Chega com o freio da cobertura, ganha escanteio. O Bahia em cima. Mas o Remo se safa de novo, meu caro Mike.
1: Pressão da equipe soteropolitana. Pressão da equipe do Bahia. Lá vai ele, Eric Pulga na cobrança.
0: 7-7 nos escanteios. Marcos Vitor. Departamento Médico do Bahia quer saber como é que está o Marcos Vitor para tratar da mexida, já que o Caio está aqui no lado, o Caio Suassuna, que é o 90 e que não é zagueiro. O Marcos Vitor é zagueiro.
1: Na parede do saudoso Ariano Suassuna?
0: Pois é, nordestino com esse nome, pode ter alguma coisa. Vem a bola para a cobrança desse escanteio.
4: Daqui a pouquinho no Remo, lateral direito, o Matheus Alexandre.
0: Vem a bola da cobrança de escanteio pelo time do Bahia. Jogadores agrupados aqui pela área, bola perigosa, descendo a bola no chão, de cabeça, empurra para fora da zona perigosa, a bola mal tirada aqui pelo clube do Remo. Errou o Hernandes, a bola ficou com toque de mão do
1: jogador. Bateu na mão do Juba.
0: Bahia, do Juba, né? Agora sim, o 44 saindo aí no Bahia.
1: É o Marco Vitor, inclusive.
4: Entrando no
0: Caio assim mesmo, né?
1: Exatamente.
4: Entrando 90 aí, viu, Maicon? É,
1: Caio Acevedo.
0: Não, aliás, Caio Suassuna. Ah,
1: Caio Suassuna, verdade.
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4: Saindo Marcelinho, entrando dois, Matheus Alexandre. A quinta mudança no Clube do Remo. 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Deixa eu mandar um abraço para o meu grande amigo, o Marcelo. Alô, Marcelo, um grande abraço. Lá vai o Leão, acompanha Moreno.
0: Alô, Alexandre Coelho, nosso abraço também. A bola aqui, volta, a bola aqui. Oi.
5: Marcos Vitor saiu para a entrada do Caio Suassuna.
1: Exatamente. E o Juba
0: jogou aqui o nosso querido Magno Fernandes. Deixou o gramado, portanto, o jogador Marcos Vitor, que é zagueiro. Entrou Caio Suassuna, que é meia e atacante, mas alguém mexe aí, vai para a zaga. Ele se mexe pelo lado de cá e o Bahia quer pelo menos honrar este jogo com uma vitória. Por hora está 1-1 e o tempo passando, 41. O Bahia para o ataque, mais uma bola recuada, mais uma bola deixada aqui pelo Acevedo, levantando a bola na área, ninguém cabeceia. A bola passa aqui pelo lado canhoto, já tem gente caída, já tem falta de ataque.
1: Né? O Everaldo empurrou aqui o Marlon, falta de ataque. E Cláudio, eu aposto todo o meu salário que o Rogério Ceni vai reclamar na coletiva.
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2: Agora para a lateral, mas o Bahia já volta lá pela ponta direita, vem de novo o cruzamento. O Everaldo sempre pedindo na bola, quem vem agora é o Severo, faz o recuo, deixando ali pela metade da cancha para o Nestor, levantando de novo a bola na área, bola muito aberta, bola aqui pelo lado canhoto. O Bahia chegando, a marcação é feita ali, a marcação do Matheus Alexandre está lá atrás, fica o Bahia ainda com a bola dominada aqui pelo meio, vai tentando empurrar no Pulga, a bola voltou, o Remo faz o cerco, tentando ali pelo meio, o Hernandes cometeu a falta, vai sair amarelo ou não?
3: Não.
2: Ah, não. Falta do Hernandes, é isso? 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
2: Já na classificação, diga lá.
4: Juba da Coela.
2: Juba para a cobrança pelo lado canhoto. 1-1, placar de Midas Macedo Ferrinhaço aqui do Mangueirão. É a Copa do Brasil. Juba preparando para levantar a bola na área. Todo o bloco alto do Bahia foi para lá. Bola direta, bola empurrada. O goleiro saiu, tira de burro para fora da zona perigosa. Ficou ainda a bola com o Remo. É agora no contra-ataque. Alef Manga, será que tem perna? Hernandes passando pela direita. É só ele atravessar. Deixou lá no lado canhoto por Tiamba. Ele viu o Hernandes, cruzou, meteu, recolheu, dominou, preparou, passou, soltou no pico. A bola metida ali na área, já vi impedimento, aí o jogador do Remo não foi, e o goleiro Léo Vitor se aproveita, o Léo Vieira se aproveita e faz a defesa.
3: Exatamente, o jogador Bueno recebeu do Hernandes, só que meteu lá na frente, estava impedido. Lá vai a equipe do Bahia, vai empatando no Mangueirão, 1-1 com o Leão, placar de Midas Macedo Ferrinhaço.
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2: Quantos?
4: Sete.
2: Sete. Mais uma bola levantada para o ataque do Bahia. Sai Marcelo Rangel e a dele.
4: Com precisão, com grande articulação, após o cabeceio ali do Suassuna. Todo poético, rapaz, ele foi ali para o ataque. Caio, o Suassuna meteu a cabeça e Rangel meteu a mão nela. Segurou firme, colocou o Remo no ataque. Lá vai o Manga, sem perna, mas vai correndo.
2: Manga para o ataque, entrando pela direita, dois da marcação. Ele gasta o tempo, deixando a bola um pouquinho mais atrás, entregando curto, rolando a bola do Hernandes, voltando do Manga. Manga deixou a bola um pouquinho mais atrás para o Hernandes. Ele virou, meteu no Matheus Alexandre. Entrando, jogada individual, quem sabe não é agora, ajeitou, preparou, era para chutar. Ele deu para trás, a bola voltou ainda para ele, agora para chutar. Aí,
3: pico, pico,
2: pico, pico. Gol do Clube do Remo.
5: Moreno, quem balançou a rede?
2: Olha o pico, argentino, camisa número 14. Que jogadaça anterior do Matheus Alexandre. Pico profundo do Barbante. Futebol é bola na rede, no decorrido. 46 no segundo tempo. Fechado o caixão do Bahia na Copa do Brasil. Agora no placar de Minas Fazendo Ferreira, está lá.
1: Remo
2: 2
1: Bahia
2: 1.
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2: Eu falei que o Clube do Remo daqui pra frente muito difícil perder. Uma jogada pela direita, insistência, sabe de quem? Do lateral direito, Matheus Alexandre. Ele ganhou, tabelou, acreditou. A zaga parou, ele meteu, sabe pra quem? Leonel Pico. Leonel Pico, só me lembro do Alexandre Coelho que trouxe esse rapaz. Leonel Pico, ele faz o segundo gol do Clube do Remo aqui no Mangueirão. Vibra o fenômeno azul em toda a Amazônia Legal, em todo o Brasil. É festa no futebol paraense. O autêntico representante do Pará, seja na Série A, seja na Copa do Brasil. Agora no placar de Minas, ele mesmo, Midas Macedo e Ferrinhaço. 2 para o Clube do Remo, 1 para o Bahia.

0: É, meu irmão, é o primeiro gol do Pico. Seria o quê? O sétimo gol do Leão? Não, 4-6, sexto gol. E tem gol do Atlético Mineiro, que leva, dependendo do final, para os pênaltis, porque venceu por 2-1 e perde por 2-1 lá no Ceará.
1: É, e o Bahia virou o freguês do Remo, em 4-1, 3-1 e 2-1, 9-3 do agregado. Égua, Bahia, quem te viu, quem te vê. 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
1: 2-1 para o clube do Rio, a terceira vitória seguida em cima do Bahia. É freguês o famoso Bahia. O Leão está metendo 2-1 aqui no Mangueirão. A bola vai ser cobrada pela direita, lateral para ser feito pela equipe do Bahia. 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Estamos chegando agora a 48 minutos de partida no segundo tempo de jogo. São 7 de acréscimo. Nós vamos até 52 minutos nesta partida. O Remo passando de fase, embolsando por hora 3 milhões. Bola chutada, Marcelo Rangel vai lá e vai para escanteio. É o oitavo escanteio do Bahia, 7 do Remo.
4: O chute do Juba, que rasteiro, Rangel botou pro lado, escanteio para a equipe do Tricolor, enquanto agora a torcida do Bahia é convidada pela segurança a se retirar do Mangueirão, lá vai escanteio.
1: Escanteio sendo cobrado, bola pingando, bola tirando, bola cortada, recolhida ali pelo Lanel Pico, ficou a bola já dominada para o Aleph Manga, se virar no outro lado não levantou a cabeça, está Fernandes passando sozinho, ainda o Manga, Manga para o ataque, meteu bola, soltou no Hernandes, recolhe, dominou, tentou a passagem. E perdeu a bola, era para ser o terceiro. 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
1: O tempo é precioso. Segundo tempo de partida. Segundo tempo de partida, cruzando agora, cruzando agora, cruzando agora. 50 minutos de jogo. 50 minutos de jogo no segundo tempo de partida. É Copa do Brasil do seu rádio. O placar de Vidas Macedo Ferreira, 3-2-3-3-3-0-8.
6: Remo!
1: Remo tem 2.
6: Bahia!
1: O Bahia tem 1.
0: Tem 2 para o Ceará, 1 para o Atlético. E o Jacuipense diminui e faz 1. Contra 4 do Palmeiras.
1: Bola recolhida pelo arqueiro Léo Vieira. O Bahia se despedindo da Copa do Brasil. Crise no Bahia, o Remo não tem nada com isso. 2-1, terceira vitória seguida do clube do Remo sobre o Bahia. Uma na Série A do Brasileiro, 4-1. Duas na Copa do Brasil, 3-1 e 2-1 até agora. O banco do Remo já festeja. 51, mais um minuto e o jogo acaba. 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O Bahia chega ainda na compunga ali pela direita. Tentando o cruzamento, a bola foi adiantada. Vai no fundo do campo, a bola para trás. Passa de todo mundo, cai para o clube do Remo, a bola já largada ali pelo Hernandes, lá para o outro lado, saiu a bola de campo, arremesso manual. Aleph Manga está pedindo para o jogo acabar, hein?
7: A Manga veio faz tempo já.
8: O que ele jogou, hein, Magno? Tá
7: muito,
8: bem,
7: muito.
8: Ele correu, para mim, melhor aí foi chama-se Marcelo Rangel.
7: Ah, sem dúvida.
1: Sempre é assim. O Bahia chegando, vai acabar o jogo, a bola do Bahia aqui, Juba tentando de longe, Marcelo Rangel acompanha, a bola vai para fora e tira de baliza.
4: E o que a torcida do clube do Remo também canta, que cita o nome do Leonel Pico, é brincadeira, 2-1, vence o clube do Remo, vai garantindo. Cachado, a torcida está perguntando aqui se 3 vitórias o Leão vai pedir música em cima do Bahia. 2-1, placa Minas Macedo e Ferreira.
0: Só lembrar pro Condé que o Pico, ele pisa na área assim, ele quer jogador que pis na área, saiu.
4: Acabou.
1: Acabou no Mangueirão.
6: Remo.
1: 2 para o Remo. 1 para o Bahia. Festa do Fenômeno Azul, festa da Comissão Técnica Azulina, festa dos jogadores. É uma vibração tremenda no maior estádio do norte do Brasil. E a turma do Bahia sentiu, né? A maioria no chão. É, meu amigo, futebol tem disso. Deu 2-1 pro clube do Remo.
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15: 11 horas e 30 minutos.

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0: Quem gostou, dá um gritão aí pra gente.
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0: meia-noite e 5.
1: Palma da mão. Tchau. Coisa linda.

0: 6:12.
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2: A governadora Hanna Gassan Tuma entregou em Dom Eliseu a 30ª usina da paz do estado do Pará. Mais de 60 mil moradores terão acesso a mais de 70 serviços gratuitos nas áreas de saúde, educação, cultura, esporte e qualificação profissional. Com a entrega, que aconteceu na última quarta-feira em Dom Eliseu, o estado do Pará alcançou o número de 30 usinas da paz construídas na atual gestão, uma marca histórica na política de cidadania e inclusão social. A nova unidade também representou um presente para a população da região, que celebra os 38 anos de emancipação política e administrativa de Dom Eliseu. A governadora Hanna Gassan Tuma avaliou o significativo avanço garantido pelas USIPAS para o estado do Pará. O projeto Usina da Paz é reconhecido nacional e internacionalmente e chega hoje como um presente para toda a comunidade de Dom Eliseu. Aqui serão prestados serviços gratuitos. Esse é um espaço que vai capacitar pessoas para o presente e para o futuro, além de ser um instrumento de ocupação do território e fortalecimento da segurança pública. O nome desta entrega é União e Parceria, pois é graças ao trabalho conjunto que hoje estamos entregando esta obra tão importante, ressaltou Hanna Gassan. 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
1: Meia-noite e 25.

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0: Meia-noite e 47.
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2: A Secretaria de Turismo do Estado do Pará reuniu na última segunda-feira, dia 11, com representantes do trade turístico e entidades do setor produtivo paraense para apresentar o plano de trabalho que visa a capacitação de grandes eventos no Pará. Será executado pelo governo do estado em parceria com a Fundação Getúlio Vargas para transformar investimentos em desenvolvimento econômico e visibilidade para o Pará. O projeto será um catalisador de propostas e vai trabalhar com ativações estratégicas, a exemplo do que foi realizado no Rio de Janeiro, depois de sediar a Copa do Mundo em 2014 e os Jogos Olímpicos em 2016. E também em Foz do Iguaçu, que tem eventos confirmados até 2030. A nova caderneta brasileira da gestante em versão digital foi lançada esta semana pelo Ministério da Saúde e está disponível em aplicativo. O documento estratégico na qualificação do pré-natal e na organização da linha de cuidado materno-infantil em todo o país. Também traz novidades com informações de cidadania, incluindo saúde mental, luto materno e violência obstétrica. Além de permitir que a gestante realize o acompanhamento mais qualificado, de forma mais prática e ágil, com a integração dos diferentes pontos da rede assistencial na palma da mão. 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

0: 1 e 3.
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0: 2020.
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2: A governadora Hanna Gassan Tuma cumpre a agenda nesta quarta-feira no município de Pau d'Arco, no sul do Pará, onde anuncia investimentos em infraestrutura e também entrega incentivos à produção rural e benefícios à habitação naquela região. Entre as ações previstas estão a assinatura de convênio com a Prefeitura de Pau d'Arco para a conclusão do terminal rodoviário, além das entregas de 2 milhões e 800 mil a beneficiados pelo programa Cheque Pecuária e também 1 milhão e 300 mil em benefícios habitacionais do programa habitacional Sua Casa a 171 famílias atendidas pelo governo do estado do Pará. A morte de dois jovens em Barcarena na última segunda-feira, dia 11, colocou luz sobre a prática do grau, a manobra realizada por motoqueiros que se movimentam com apenas uma das rodas em estradas e rodovias. Só em pensar que tem deputado na Assembleia Legislativa do Estado do Pará fazendo projeto para transformar essa prática do grau em esporte no Pará, chega a dar frio na espinha. 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

0: 1:38.
1: Mete shot, Dorival Dantas,
2: Michele André.

0: 1h48.
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2: O deputado estadual Heraldo Pimenta, do MDB, comemorou a sanção da Lei 15.404, que valoriza o aumento da quantidade de cacau no chocolate, mas também cobrou uma política mais séria para a produção no país. O parlamentar aproveitou para pedir a criação de um fundo de subsídio para garantir a agricultura, para incentivar o investimento e manter a família no campo, o que deve vir do Congresso e do governo federal. O Senado aprovou esta semana a medida provisória que cria um mecanismo de renovação automática da Carteira Nacional de Habilitação para motoristas inscritos no Registro Nacional Positivo de Condutores, o chamado Cadastro do Bom Condutor. O texto havia sido aprovado na semana passada pela Câmara dos Deputados e seguirá agora para a sanção presidencial. O relator, o senador e ex-ministro Renan Filho, afirmou que a aprovação representa uma desburocratização importante para o país. Quando o texto foi enviado ao Congresso em dezembro, Renan Filho estava à frente do Ministério dos Transportes. 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

0: duas e um.
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0: 2:16.
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2: Acontece nesta quinta-feira, dia 14, no espaço Curro Velho, uma discussão estratégica para o futuro da Amazônia no pós-COP30. O encontro reúne lideranças indígenas, quilombolas, ribeirinhas e juventudes para debater financiamento climático, proteção territorial e participação política na agenda global do clima. A programação acontece de 8 às 17 horas em Belém. O acidente com o trio elétrico que interrompeu a procissão luminosa de Senhora de Fátima na noite da última terça-feira, dia 12, provocou tensão além da romaria. Após o veículo atingir a fiação, parte da área ficou sem energia. No entorno da Avenida Antônio Barreto, moradores relataram uma sequência de pipocos na rede elétrica após o acidente durante a procissão. Com medo de prejuízos, muita gente correu para desligar aparelhos da tomada. 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

0: 2h45.
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2: Os bancos que aderiram ao programa Desenrola Brasil 2.0 têm até 30 dias para retirar dos cadastros de inadimplência os registros de dívidas originais de até R$ 100. A exigência faz parte das condições estabelecidas pelo governo federal para participação das instituições financeiras no programa de renegociação. Segundo o Ministério da Fazenda, a baixa deve ser feita de forma permanente junto aos birôs de crédito. A expectativa do governo é que mais de 1 milhão de pessoas sejam beneficiadas pela medida, a depender da adesão dos bancos ao programa. A regra para dívidas renegociadas acima de R$ 100 é diferente dentro do programa Desenrola 2.0. Nesses casos, o nome do consumidor deixa os cadastros de inadimplência apenas após o pagamento da primeira parcela do novo acordo e não no momento da renegociação. Depois da formalização do acordo, o consumidor terá prazo de até 35 dias para quitar a primeira parcela. 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

0: 14h47.
1: Eita, musicão!

0: 2h54.
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0: 3:10.
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2: A Federação Brasileira de Bancos, FEBRABAN, divulgou o comunicado na última terça-feira, dia 12, alertando para o golpe do falso emprego. Segundo a entidade, criminosos assediam pessoas que estão procurando trabalho e oferecem o que parece ser uma vaga imperdível. A oferta enganosa é isca para capturar dados de candidatos. De acordo com a FEBRABAN, criminosos se passam por falsos recrutadores e como integrantes de falsas agências de emprego, enviando mensagens por WhatsApps, e-mail ou por redes sociais. Mas atenção, tudo não passa de um grande golpe. Ainda nesse contexto, a FEBRABAN alerta para os riscos de o pretenso candidato a emprego perder dinheiro. Os criminosos usam as imagens e autentificações biométricas e, junto com documentos, informações bancárias, os criminosos levantam financiamentos em nome das pessoas que caíram no golpe. Portanto, prevalece as seguintes recomendações: desconfie de processos seletivos simplificados e da oferta de salários muito acima da média de mercado para as funções descritas. Antes de abrir links, verifique no site ou nas redes sociais da empresa se a vaga existe. E, por fim, confirme se o recrutador é autêntico e possui conexões reais. Se receber mensagens por e-mail, verifique se o endereço é corporativo. 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

3 e 34.

0: 3h45.
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2: O segundo dia do Congresso Nacional da Defensoria Pública em Direitos Fundamentais, Proteção, Cidadania e Justiça Constitucional foi marcado por homenagem a figuras políticas, com a presença de magistrados do Judiciário Brasileiro, autoridades acadêmicas e especialistas em direito. Promovido pela Defensoria Pública do Estado do Pará, o evento tem o intuito de promover o debate qualificado sobre efetivação dos direitos fundamentais e fortalecer o papel da Defensoria. Durante a cerimônia de abertura do evento promovido pela Defensoria Pública do Estado do Pará, voltado aos direitos fundamentais, o ex-governador do Pará, Helder Barbalho, foi homenageado pelo fortalecimento institucional da Defensoria Pública do Pará, através do apoio às políticas públicas voltadas à ampliação do acesso ao judiciário, promoção da cidadania e defesa dos direitos da população em situação de vulnerabilidade social. Helder Barbalho agradeceu. Quando assumimos o governo, apenas 44 municípios desse estado tinham presencialmente um defensor público. Hoje, são 104 municípios e nós ainda estamos devendo a 40 municípios a universalização da presença física de um defensor público para cuidar da população. 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

0: 4 horas.
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aqui tem que estar preparado pra sofrer, hein? Quem sabe solta a voz, canta com a gente assim, ó.

0: 4:20.
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2: A Comissão de Ciência, Tecnologia, Inovação e Informática do Senado... A Comissão de Ciência, Tecnologia, Inovação e...

diretamente para análise da Câmara dos Deputados. O projeto que cria o programa Transformação Digital para ribeirinhos, quilombolas e comunidades indígenas busca ampliar a inclusão digital e o acesso à tecnologia para populações tradicionais, especialmente em regiões remotas da Amazônia. Neste contexto, o parecer favorável foi apresentado pelo senador Marcos Pontes, que classificou a proposta como uma iniciativa de inegável relevância social, cultural e econômica. 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

0: 4h45.
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3: A decisão da União Europeia de retirar o Brasil da lista de países autorizados a exportar carnes e outros produtos de origem animal ao bloco europeu acendeu um alerta em toda a cadeia do agronegócio brasileiro. A medida, anunciada esta semana pela Comissão Europeia, envolve diretamente carnes bovina e de frango, ovos, mel, peixes e até animais vivos destinados à alimentação humana, colocando a pressão sobre produtores, frigoríficos, exportadores e autoridades sanitárias do país. Apesar da repercussão e do temor gerado no mercado, o governo brasileiro e entidades do setor afirmam que não existe embargo imediato às exportações brasileiras. Segundo a ABIEC, o Brasil segue plenamente habilitado a exportar carne bovina para a União Europeia até setembro de 2026. Ainda nesse contexto, o centro da disputa está nas novas exigências sanitárias europeias relacionadas ao uso de antimicrobianos na produção animal. O bloco europeu exige comprovação rigorosa de que determinadas substâncias usadas como promotores de crescimento não sejam utilizadas em animais destinados ao mercado europeu. A decisão ocorre justamente em um momento sensível para o comércio internacional, poucos dias após avanços no acordo entre Mercosul e União Europeia, aumentando suspeitas de que a medida também tenha forte componente comercial e protecionista. 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
0: Quatro e 47.

0: 4h52.
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0: 5:18.
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2: A governadora do estado do Pará, Hanna Gassan Tuma, entregou esta semana o Centro de Reabilitação da Polícia Militar em Belém. Durante a entrega, também foi oficializado o início das obras da creche da Polícia Militar do Pará, voltada para filhos de policiais militares. Além da governadora, participaram do momento solene o comandante-geral da Polícia Militar do Pará, Coronel Sérgio Neves, e o comandante-geral do Corpo de Bombeiros Militar, Coronel Jaime Benjó. A obra do Centro de Reabilitação da Polícia Militar do Pará recebeu investimento direto da ordem de R$ 655 mil, destinados à infraestrutura, mobília completa e modernização do espaço e dos serviços em saúde prestados à comunidade. Após 11 meses de obras, o novo espaço conta com ambulatório de fisioterapia e audiologia, além de consultórios de avaliação clínica e de picadeiro, onde ocorrem os atendimentos de ecoterapia. 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

0: 5h49.
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2: O autor do projeto voltado à tecnificação e qualificação digital de ribeirinhos, indígenas e quilombolas, o senador Jader Barbalho, afirmou que a inclusão digital é fundamental para reduzir desigualdades históricas e ampliar oportunidades para populações frequentemente isoladas dos avanços tecnológicos. O acesso à tecnologia não pode continuar sendo privilégio de poucos. Ribeirinhos, quilombolas e povos indígenas precisam estar inseridos no processo de transformação digital do país, sem perder suas identidades culturais e seus modos de vida, destacou Jader Barbalho, que também argumentou que o avanço da automação e das novas exigências do mercado de trabalho torna urgente a democratização do acesso às ferramentas digitais. O Ministério Público Federal cobrou do DENIT providências urgentes para recuperar um trecho de quase 70 quilômetros da BR-163 em Oriximiná, utilizado por comunidades indígenas e quilombolas. A estrada, aberta desde a década de 1970, aparece no sistema federal como se ainda nem existisse oficialmente. 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
2: O anjo do Senhor anunciou a Maria, e ela concebeu do Espírito Santo. Eis aqui a serva do Senhor, faça-se em mim segundo a vossa palavra. O Verbo divino se fez homem e habitou entre nós. Ave Maria, cheia de graça, o Senhor é convosco. Bendita sois vós entre as mulheres, e bendito é o fruto do vosso ventre, Jesus. Santa Maria, Mãe de Deus, rogai por nós, pecadores, agora e na hora de nossa morte. Amém. Infundi, Senhor, em nosso coração a tua graça. Nós te suplicamos, a fim de que tenhamos conhecido pela anunciação do anjo a encarnação de Jesus Cristo, vosso Filho e Senhor nosso, e cheguemos, pelos merecimentos de sua paixão e morte na cruz, à glória da ressurreição. Pelo mesmo Cristo e Senhor nosso. Amém.

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6: Bom dia, queridos irmãos e irmãs do programa Encontro com Maria. Nesta quinta-feira, dia 14 de maio, nós estamos aqui mais uma vez juntos. Juntos para ouvir e viver a palavra de Deus. E hoje o convite que Jesus faz para mim e para você precisa ser vivido, vivenciado, experimentado, saboreado por nós. No Evangelho de Mateus, capítulo 11, nós vamos pegar aqui no versículo 28, que Jesus vem e nos diz: vinde a mim, vós todos que estáis aflitos sobre o fardo, e eu vos aliviarei. Tomai meu jugo sobre vós, e recebei minha doutrina, porque eu sou manso e humilde de coração, e achareis o repouso para as vossas almas, porque o meu jugo é suave e o meu peso é leve. Olha que palavra. Olha que convite. É somente em Jesus que nós vamos encontrar o descanso. Nós vamos encontrar o descanso em Jesus. Somente Ele preenche o vazio que há num coração seu, meu, de cada um de nós. Somente Jesus, Ele pode preencher o vazio que há em cada um de nós. Temos somente Ele. Não estou falando de religião. Estou falando de um Deus vivo, um Deus de amor, um Deus de verdade. Somente em Deus você encontrará a verdadeira alegria, a verdadeira paz que você tanto procura. Ele mesmo convida, Ele mesmo nos chama. Venham até mim, vocês que estão aflitos, vocês que estão cansados, que estão abatidos, que estão carregando um fardo pesado, que eu vou aliviar vocês. Sabe aquela sensação de que está faltando alguma coisa? Sabe quando você coloca a sua cabeça no travesseiro e um sentimento ruim vem em seu coração? Sabe quando aquela alegria que você estava sentindo foi embora? Sabe quando aquela paz que você estava sentindo era apenas momentânea? Muitas vezes isso nos deixa triste, não é? Pois é, a vida precisa ser feliz, ser alegre em Jesus. É muito triste mesmo. Eu sei como é isso. Mas se eu buscar ficar longe de Jesus, eu não vou muito longe. Eu não vou conseguir ir muito distante. Há muito sofrimento quando nós nos distanciamos de Jesus. Quantas vezes a gente vai à missa, vai a um grupo de oração, vai ao culto e se sente perdido, vazio, desanimado. E aí nessas horas é preciso a gente perguntar para a gente mesmo: aonde que está o meu coração? Aonde que eu estou buscando força, alívio? Aonde que eu estou? Às vezes passamos por momentos delicados. Você pode passar por momentos delicados, eu posso passar, mas a gente não pode querer permanecer. O melhor lugar que você, que eu, que cada um de nós vamos poder estar é no centro da vontade de Deus. É estar com Deus. É desfrutar da sua presença. É viver em Jesus. Isso é maravilhoso. É buscar o Espírito Santo constantemente na nossa vida. É buscar estar com o nosso coração em Deus. É buscar ficar pertinho dEle. É preciso saber, meus irmãos e irmãs, que a melhor coisa que eu e você podemos fazer é entregar o nosso coração, a nossa vida a Jesus. Porque é Ele que vai aliviar o peso, o fardo pesado. Porque somente Ele vai fazer com que a gente se sinta completo. A gente só se sente completo com Deus em nossa vida. Lá em Provérbios 23, 26 diz: dá-me, filho meu, o teu coração e os teus olhos observem os meus caminhos. Mas muitas vezes a gente acaba desistindo, né? Você acaba desistindo. Aí pensa, ele vai pedir o meu coração. Eu não vou dar não, eu vou ficar do jeito que eu estou. Aí, o que chega para a gente? Muitas vezes, sentimento ruim, angústia, decepção, tristeza, ansiedade, medo, vazio. Mas Deus pode curar o nosso coração. Ele diz: eu vos aliviarei. Tomai meu jugo sobre vós e recebei minha doutrina, porque eu sou manso e humilde de coração. E achareis o repouso para as vossas almas, porque meu jugo é suave e o meu peso é leve. Mas muitas vezes a gente não quer ir, porque ele diz que para a gente receber, ele diz que ele tem um coração manso e humilde. Mas a gente precisa receber a doutrina dele. E a gente não quer. A gente quer seguir do nosso jeito, da nossa maneira. A gente quer ir do nosso jeito. Aí eu digo para mim mesmo: mas como é que eu vou saber se eu estou no caminho de Deus? Se o caminho de Deus é para mim, para a minha vida? Como que é esse caminho? Só Ele sabe. E a gente só vai saber quando fizer essa busca constante e ir até Ele, para sentir o seu alívio. Em Eclesiastes, capítulo 8, versículo 5, diz que quem obedece às suas ordens não sofrerá mal algum, pois o coração sábio saberá a hora e a maneira certa de agir. Olha que maravilha! Também será a hora e a maneira certa de agir. Olha que maravilha!

pessoas, novas criaturas. Somente Ele nos dá aquilo que nós tanto precisamos. Somente nele é que eu e você vamos encontrar a verdadeira paz, a alegria que nós tanto precisamos, necessitamos. Sem Jesus nada faz sentido. Parece que sempre falta algo. Que vida é essa? Uma vida de faz de conta? Faz de conta que eu sou feliz, faz de conta que eu estou bem. Isso é uma vida de aparência. E vida de aparência é uma vida que não condiz com os ensinamentos de Jesus. Só em Cristo, eu e você realmente viveremos, pois só nele nós encontraremos a vida. Louvado seja nosso Senhor Jesus Cristo, para sempre seja louvado. Amém.

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7: E atendendo os participantes do programa Encontro com Maria, desse dia de hoje, dia 14... quinta-feira, a nossa ouvinte de todos os dias, a Helena, do bairro do São Félix, que oferece para os filhos José Bezerra, Eliane e Tiago, as noras Luciana, Aline e o genro Luciano, os netos Lara Jéssica, Emily, José Miguel, Lucas, Inácio e Mateus, para os irmãos e sobrinhos, compadres e afilhados, Yara e Francinete no Geladinho, e para a Sebastiana em São Félix. A Dona Maria de Nazaré da Sol Nascente, que oferece para o seu esposo, seus filhos, para todos da sua família, para os ouvintes, netos e bisnetos, para as irmãs e noras e todos da comunidade Nossa Senhora de Fátima. A Dona Lia do assentamento 26 de Março, que oferece para os filhos Marcos, Alessandro, Joelma, Josué, Josuíta, Aline, os vizinhos e amigos, os irmãos da Igreja Nossa Senhora de Fátima. A Rosana no Poção do Óleo, que oferece para o esposo Ozenildo, os filhos Fernando e Adriano, para o seu pai João da Mata, para a França, a irmã Maria Aparecida, para a Zenaide no Novo Horizonte, para o irmão José Edson, para todos os ouvintes da comunidade Santo Antônio no Poção do Óleo. Seu Domingos Araújo de São Domingos, que oferece para a esposa Maria Deusuíta, para as filhas, netos, bisnetos, genros, irmãs Maria Araújo, Maria de Lourdes, Maria Conceição, Maria Cláudia, para os compadres e afilhados, os amigos e vizinhos, para a Dona Marlene na Pedra de Amolá. A Maria do Socorro do Jardim União, que oferece para o esposo Lourenço, os filhos Silvério, Silvana, Charlane, Chauli, Creuli, Shelby, Charles, os vizinhos do Carmo, suas irmãs da comunidade Cristo Rei, para todos os ouvintes. A Minerva de São Félix, que oferece para sua mãe Deusa, para seu esposo Manuel, seu pai Raimundo Tana, para os filhos Ricardo e Túlio, conhecido como Giliardi, os netos Marlone, Gustavo e Diogo, para a Lúcia e o Zé Maria no PA Benfica. Vamos ouvir com o padre Reginaldo Manzotti, A Tempestade Vai Passar.

O Aldomaro da Santa Rosa que oferece para a mãe Neuza, a esposa Maria de Nazaré, para os filhos Elaine, Rosane, Alexandre, os netos Adriel, Mateus, Adrius, Ellen, Cristina, Emily, a bisneta Maia Safira, a irmã Rosa na ilha. Essa música também, a dona Marlene na Pedra de Amolá, que oferece para o esposo Raimundo Sinone, para os filhos Maurício, Eduardo, Letícia, oferece também para o Rafael, para seus netos José Antônio, Emily e Heitor, para os ouvintes, e pede orações para a sua família. Oferece também para a Luzinete na Prata, para a Val, Maria Dudão, para a Miúda e a Lene. O Miguel do PR Perpétuo Socorro, que oferece para a sua família no Maranhão. A Laurenice da Vila Espírito Santo, que oferece para a Isabel no quilômetro 2, para a Miriam, para os filhos, a prima Darlene, para seu irmão Rony, sua mãe Laura, para a Cremilda e a Lucinda. Essa música também vai para a nossa comadre Juliana no PA Murajuba, no sítio Nova Vida, em Itupiranga. Ela que oferece todas as músicas para o esposo Silvino e família. Vamos ouvir com o padre Fábio de Melo, Viver para Mim.

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6: E atendendo nossos últimos participantes de hoje, a Joana Leia, do bairro Amapá, que oferece para os filhos Jamil e Vitória, João Vitor, para todos que trabalham na ala psicossocial. O Neivaldo, no PA Cinzeiro, próximo ao Brejo do Meio, que oferece para a esposa Maria Conceição, os filhos Joelmir, Maria, Júnior, Jordel, Auenes, Milene, Micaela e Micael, os genros João e Davidson, a comadre Luzilmara, para o Júnior e a Rosa. O João Luiz, do quilômetro 21 da Fazenda Nossa Senhora de Nazaré, que oferece todas as músicas para sua família, para seu Luiz da Macena e família, seu Cândido no quilômetro 8, para todos os ouvintes do quilômetro 21. Essa música também, nosso ouvinte Cândido do Novo Planalto, oferece para sua sogra Dona Lúcia, oferece também para toda a sua família. A Maria de Fátima do PA Três Ilha, que oferece para o esposo Francisco Antônio, a mãe Corina na Vila Conquista, os irmãos, cunhados e sobrinhos. Oferece também para os compadres e comadres, para o genro, nora, neto, os filhos Luca, Emerson, Francilei, aqui em Marabá, para o seu Armando e o seu Valdeci, no PA Santa Rita, para a Laurenice na Vila São José, para a Laurice na Vila São José, para a Laurenice no Brejo do Meio, para os padres da paróquia São Francisco de Assis. A Eliana do Novo Horizonte, que oferece para toda a sua família. A Joana do Jardim União, que oferece para seus filhos. A Irenice no PA Escada Alta, que oferece para o esposo Marciano, os filhos Max, Josélia, Josilene e Joelma, os irmãos Irisvaldo e Irene, os netos Sabrina, Nicolas, Micaela e Ana Júlia, Pietro, Emily, os genros Marcelo, Antônio, Edilson, a Nora Thelma, a amiga Fátima, para todos da comunidade Escada Alta, para os bisnetos Ravi, Reinaldo e Regina, pede oração para a sua família. A Edivânia Gorge, Morada Nova, que oferece para o esposo Lorival, os filhos Érica, Érico, Vanessa, Luiz Carlos, os netos Railan, Raila, Valentina, Dávila, o irmão neto e família, para os apresentadores. Vamos ouvir esta linda canção com o Ministério Nova Aliança, Porto Seguro.

E nesse dia de hoje, Senhor, louvamos, bendizemos o Teu nome pelas Tuas maravilhas, pelo poder da Tua palavra. Porque hoje Tu nos convida a entregar a Ti todo o fardo pesado que nós carregamos, todo o jugo pesado, toda a aflição, toda a angústia, toda a dor, toda a tristeza. Ele nos convida a irmos a Ti, Senhor. E nós estamos aqui, clamando e suplicando que nos alivie. Alivie as dores da nossa alma, as tristezas que vêm sobre a nossa alma. Tu que és o nosso Deus, um Deus de amor, um Deus que cura, um Deus que salva, um Deus que liberta, que opera em nós maravilhas. Te pedimos agora e sempre.

Estamos finalizando mais um programa Encontro com Maria. A todos os nossos ouvintes, patrocinadores, intercessores, muito obrigada pelo carinho da audiência. Na mesa de áudio, atendendo você, está o Ivanildo Mendes e a apresentação foi minha, Leudivan Menezes, que me disperso. Amanhã, se assim for a vontade de Deus, estaremos com mais um programa Encontro com Maria. Fiquemos com as bênçãos de Deus Pai, Filho e Espírito Santo. Amém.

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0: chovendo aí, aqui tá chovendo.
1: Paulo Henrique.
2: Oi, bom dia, bom dia, bom dia, bom dia, bom dia pra você que já está aqui na clube. Começamos aqui, né? É, rapa!
3: Detona PH.
2: Nego, que gritaria é essa aí? Rapa!
4: Ei!
2: Oi!
4: E aí?
2: E aí? Está pegando preto!
5: Ei, filho!
2: Oi!
5: Todo mundo sabe, tu não te garante!
2: É doido, rapa! bom dia pra você que já está aqui na clube! Seu canal 100.7, aqui é a melhor, aqui é a poderosa, aqui fazendo sempre nesta manhã. Hoje é dia 14, o mês é maio, o ano é 2026, só pra você.

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2: Você é uma pessoa inoxidável, quer dizer, uma pessoa brilhante.
3: É! 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
5: Ô, coxa linda de mamãe.
3: Oi, meu amor. Tá tudo bem?
6: Ei, bonito.
3: Oi. Oi.
6: Ei, bonito.
3: Oi.
6: Tu parece que é até flamenguista.
3: Eu não. Ah, Maria. Você tá doido, moço.

0: covarde! Ai, ai, ai, ai, ai, Copa do Brasil!
1: Meu amor, aquelas coisas, né? É? Ela vai arrumar uma coisa pra tua cabeça na tua casa.
0: Ei, rapaz! Na minha cabeça! Olha que o pau te tu não fala besteira aí, rapaz! Não coloca essas besteiras aí! E o pau te já viu?
2: Tu tá liso, é?
0: Tô! Muito! Égua! Muito liso, velho! Tô!
3: E rapaz, esse cara tá doido!
0: Tô!
4: Se tem um problema, vai dar porrada, sorteio, que não quero ficar perto!
0: Então vaza, que a pau vai cantar na cara de nós! É. Ai! Flamenguista hoje vai entrar em campo, hein?
5: Ei, oi. Tu parece onça, só pinta.
0: Ei, lá vem tu.
6: E é desse jeito, é mesmo, é? Por que é mesmo?
0: E não altera o placar.
7: Bola na área, sem que
0: pra cabecear. Bora falar logo de Copa do Brasil aí, após jogos ontem. Remo deu porrada, é que esse Bahia é o freguês do Remo, né, cara? Pelo amor de... Ei, Flávio! Ei, Fabinho! Égua, de novo, velho! É a terceira porrada! Ainda vai ter mais uma! Tu é doido, velho! Me explica logo isso aí, Fábio! Ô, Fábio! Galera aí no... HMM, tá me escutando? Olha, ei, a enquete continua hoje, hein? Júlio César Nunes, e aí? Júlio César Nunes, e aí? Hein? Continua? Você acha que deve continuar? Deve ir embora? Hein? Porque quando o técnico faz sucesso, os gaviões, né, caem em cima. Mas ele já veio de um gavião, que foi o Manaus. Né? Então, olha, bora ver. Você acredita que Júlio César fica, merece ficar pro ano que vem? Outra temporada aí? Ano passado tava todo mundo querendo a cabeça do Silvio. E esse ano? Ei, será que a minha voz não alcança, rapaz? Poucas pessoas, acho que só umas 20 pessoas falou ontem alguma coisa. Bora fazer, bora dar opinião, todo mundo aí. Internacional 3, Atlético 2. No agregado 5-3 para o Internacional, que está classificado. É a Copa do Brasil. Copa do Brasil, Cruzeiro 1, Goiás 0. No agregado, o Cruzeiro 3-2. Está classificado o Cruzeiro. Eu falei isso ontem, estou repetindo. Fluminense 2, Operário do Paraná 1. No agregado, 2-1. 0-0. Ontem, Vasco 2, Paysandu 2. Primeiro gol do Vasco foi do Rojas, cobrando pênalti. Acabou que agarrou o jogador do Vasco lá e caiu dentro da área. Não sei, pra mim acho que não foi pênalti não, mas deram pênalti. Rojas foi lá e fez o gol. Depois o Thiago Mendes fez um golaço. Aí depois fez uma besteira e foi expulso. Ô, cara, como é que tu vai... Deu duas porradas, rapaz, virou costume o cara bater na cara do outro, né? Que diacho é isso? Meteu-lhe a mão na cara do cara, mas foi expulso e com razão. Eu expulsaria três vezes ele. Égua. E se eu fosse o Vasco, eu dava uma punição pra ele. O cara faz uma expulsa e com razão. Eu expulsaria três vezes ele. Égua. E se eu fosse o Vasco, eu dava uma...

Paysandu foi pra cima do PC que ia diminuir, rapaz. Paysandu foi pra cima desse coiso. Foi lá em Eco. Mas terminou assim, 2-2, no agregado 4-2 para o Vasco. O Vasco está classificado. Juventude 3, São Paulo 1. Vixe Maria! No jogo de ida, o São Paulo tinha ganho por 2-1, velho. No finalzinho, rapaz. É. Aos 48 do segundo tempo, gol do Manduca. O Manduca fez o gol lá. No agregado, 4-3 para a equipe do Juventude, que está classificado São Paulo. E ó, eliminado. Com isso, técnico Roger Machado já vazou, velho. Pouco mais de um mês, né, no comando do São Paulo. Vazou. Tu é doido. Coritiba 0, Santos 2. Te dizer uma coisa, hein? Te dizer uma coisa. Gabriel Bontempo e o Adonis marcaram para a equipe do Santos. Tá classificado o Santos. Mirassol 2-1 em cima do Bragantino. No agregado 3-2 para o Mirassol. Tá classificado o Mirassol. Ceará 2-1 em cima do Atlético Mineiro. Foi para os pênaltis e o Ceará vai perder pênalti assim lá na caixa prego, velho. Ô, tipo pra perder pênalti. 4-2 para o Atlético Mineiro. No Mangueirão, o Bahia fez o primeiro gol pra alegria do meu grande amigo Fabinho. Baiano, arretado, cheio das pimentas. O Eric fez 1-0 no primeiro tempo. E depois o Patrick empatou. No segundo tempo, já no finalzinho, o Pico foi lá e picou. Deu-lhe uma picada e matou lá um tricolor de aço. 2-1 pro Remo e a terceira porrada consecutiva no Bahia. Que coisa, rapaz. Eita. E finalmente, o Palmeiras humilhou a equipe da Jacuipense. O time baiano tomou de 4-1 dentro do Estádio do Café, lá em Londrina. No agregado 7-1, velho. 7-1, porque foi 3-0 no jogo de ida. Hã? Hoje ainda teremos Copa do Brasil. Hoje teremos Copa do Brasil. Chapecoense e Botafogo vão jogar às 18 horas. O Atlético Goianiense e Atlético Paranaense vão jogar às 19 horas. Olha, o Botafogo e Chapecoense, esse jogo de ida foi 1-0 o Botafogo. O Atlético Paranaense e o Atlético Goianiense, eles empataram lá na Arena da Baixada. Agora vai ser lá em Goiânia, lá no Antônio Ascioli. O Confiança e Grêmio vão jogar no Batistão no jogo de ida. 2-0 pro Grêmio lá em Porto Alegre. Corinthians e Barra de Santa Catarina vão jogar na Arena Neoquímica. E no jogo de ida, 1-0 pro Corinthians. O CRB vai jogar com Fortaleza. Lá em Fortaleza, o jogo foi 2-1 para o Fortaleza, né? Vitória e Flamengo vão jogar hoje no Barradão. Jogo de ida no Maracanã foi 2-1 para o Flamengo. Então estão aí os jogos da Copa do Brasil. Franca movimentação. Jogaços. Só jogão, só jogão. Copa do Brasil é gostoso porque o pessoal tá uma vida, né? Valendo grana, velho. Tem que passar aí 3 milhões, viu? 3 milhões de reais. Quem diria, o time que eliminou o Águia, eliminou o São Paulo, viu? Hein? É, pra você ver como o Águia não perdeu pra qualquer um. Não perdeu pra qualquer um. Né? Então tá. Queria falar um pouco dessa demissão do Roger Machado aí. Que não é mais técnico do São Paulo. Então, portanto, não resistiu à eliminação para o Juventude na Copa do Brasil com derrota por 3-1 na noite de quarta-feira ontem, lá no Alfredo Jaconi. O autor do Roger Machado.

Machado esteve à frente do São Paulo por 17 partidas. Foram 7 vitórias, 4 empates e 6 derrotas. Agora o São Paulo vai ao mercado para buscar seu terceiro treinador em 2026. Renan Crespo começou o ano, mas foi demitido para viabilizar a chegada de Roger Machado. Ainda em Caxias do Sul, executivo de futebol Rui Costa foi quem anunciou a saída do técnico. Cara, não dá pra chegar em São Paulo, hein? É doido, é? Tô picado. O treinador chegou sob enorme pressão externa e foi bancado principalmente por Rui Costa, com quem já havia trabalhado anteriormente. As duas vitórias consecutivas iniciais sobre o Chapecoense e o Bragantino chegaram a acalmar os ânimos lá no São Paulo, mas a pressão voltou a aumentar após a derrota no Clássico para o Palmeiras. Depois de iniciar seu trabalho mantendo o esquema utilizado pelo antecessor Hernán Crespo, ele mudou o sistema tático do time e voltou a utilizar dois pontas. Aqueles dois pontas abertos, né, com o São Paulo buscando a contratação de Arthur para ser o jogador do lado direito. Roger conviveu com vaias durante e depois de jogos em casa, além de questionamentos sobre vocabulário do técnico utilizado em entrevistas coletivas, sobretudo após a derrota do Palmeiras. É. O treinador deixa a equipe no G4 do Campeonato Brasileiro e líder da Série do Grupo C aí da Copa Sul-Americana, mas eliminado de forma precoce na Copa do Brasil. Após o compromisso do São Paulo, será neste sábado contra o Fluminense, às 19 horas, no Maracanã, pela 16ª rodada do Brasileirão. Olha aí. Gente, tá comprovado. O problema do São Paulo não é técnico. Tá aí, meu. É jogador. O problema do São Paulo é elenco, tá? Tem muita gente ali, olha, que não tem mais condições de estar ali. Tem muita gente que, né, fica ali mesmo muito tempo no clube, é complicado. Não são todos os jogadores. Ah, porque tem jogador que convive 10 anos. Convive sim. Por exemplo, eu cito aqui, por exemplo, o Bruno Limão. É um cara que identificou aqui no Águia, tá? Por exemplo, aí um jogador que está muito tempo no Flamengo. Arrascaeta, de Arrascaeta. Olha o tempo que está lá. Mas outros que renovam, e aí eles influenciam-se, né? Eles se entrosam para manter uma mesmice ali de muitos jogadores que não tem mais condições. E outra coisa, caiu a parte técnica, o clube vive de momento. Olha aí a problemática que está dando na equipe do São Paulo. Ao meu ver é isso. É, futebol é momento, as fases. Tem que ser realista nessa situação. Assim disse Onário.

gente vai pro intervalinho, já já a gente vai voltar aqui na Clube. Abraçando meu grande amigo Júnior Bueno. Júnior, um abraço pro Júnior, tá aí ligado na Clube. Ele e minha amiga Dona Flávia, quem mais? A Kelly, tá todo mundo aí na sintonia da melhor aí na Casa da Madeira. 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Tá certo, meu querido Júnior Bueno? Kelly, cadê o Marvan? Abraço aí a todo mundo na sintonia da Clube. A gente vai pro intervalo, já já a gente vai voltar aqui na Clube a 100.7, o canal da informação total. 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
1: Oi, de volta aqui com você aqui na Clube, abraçando meu grande amigo João Fernandes, flamenguista como ele só. Hoje tem Flamengo, né? Hoje tem Flamengo. O João Júnior aí, né? É João Júnior, né? João Filho, meu grande amigo João Fernandes, aí na Selva Veículos, aí na E-Viagem Turismo, tá ligado aqui na Clube, abraço a todos vocês aí, tá bom? Alô, Joãozinho, um abraço, João Fernandes. Quem mais tá ligado na Clube?
2: Ai, boca.
1: Ei, rapaz, deixa eu aí. Para aí, rapaz.
3: Assim eu vou apanhar quando eu chegar em casa.
1: Eu choro. Vai-te embora. Vai.
4: Ei, bonito. É. Tu parece que é até flamenguista.
1: Ei, rapaz. Para com isso. Flamenguista é o João Gomes. É doido, é. Flamenguista é o... O Erinha, rapaz.
5: Tá, parece um baiacu fora d'água. Só barriga.
1: É, tá vendo? Uhul! Tá vendo só? Para de graça. Vai.
4: Vai embora, liso.
1: Tá doido, rapaz.
6: Eu tô brincando.
1: Eu sei. Bora logo aí pros áudios da moçada aí. Tem áudio, tem placar do jogo. Quando tem placar do jogo, o pessoal gosta, né? Enche de áudio, quero ver responder aqui a minha enquete aí, bora ver. Quero ver a minha enquete. Loura do Carro Branco, cadê você? Um abraço também. Minha amiga Lu Barros, tá ligada na Clube.
7: Buenos dias, meu amigo PH.
1: Égua.
7: Uma ótima quinta-feira pra você, meu amigo.
1: Você também.
7: Rapaz, nosso gigante ontem abriu 2-0 contra o Paysandu. O Paysandu foi pra cima e empatou o jogo. Eu nunca tinha visto um jogador fazer 3 gols contra, 1 gol contra em cada competição. E o Saldívia, zagueiro do Vasco, conseguiu. Rapaz, parabéns ao clube do Remo, né? Se classificou em cima do time do Bahia, no Mangueirão ontem. Anularam 3 gols do Bahia.
1: Ah,
7: o técnico do São Paulo caiu, né? Roger Machado, Dorival Júnior deve ser o novo treinador, né?
8: Bom dia, ouvinte da 100.7, cansado da casa de Taba Azul e a Bela Dama.
1: Que dizer.
8: Como é o nome dela, PH? Tu sabe? Tu vai ganhar um presente. Tu sabe não? Luciele, casa de Taba Azul. Hoje o Mengão joga, se Deus quiser, o PH falou que vai ganhar, né? PH, cadê o Poeirinha da 33, rapaz? O Poeirinha da 33 só dá placar errado, rapaz. Mas no Flamengo ele acerta, viu, PH? Do Flamengo, viu, Poeirinha?
1: Pede
8: cansado
1: picolé.
8: Aqui da casa de Taba Azul, ligado na melhor de Marabá.
1: Pede
9: 100%. Picolé. Bom dia, Paulo Henrique, a todos os ouvintes da Clube. Um abraço do Vanderlei Vascaíno.
1: Ninguém vai
9: responder. Paz, que jogo bonito aqui de ontem, Vasco e Paysandu, Paulo Henrique. Belo jogo, viu? Hoje tem que cuidar do pessoal do Vitória, tem que ter muito cuidado com o VAR.
10: Bom dia, Paulo Henrique. Aqui é Manuel Alves.
1: Quase.
10: É, Paulo Henrique, deu certo aí, eu, meus dois times jogando aí, torci pro jogo ficar empate, deu certinho, empate, porque eu não tô, aí nesse caso eu não posso torcer nem pro Vasco nem pro Paysandu, eu torço pra ficar empate, são meus dois times do coração.
1: Ah, bom.
11: Bom dia, meu amigo PH, tô aqui ligado nas primeiras do esporte, Paulo Henrique, me cadastra no placar do jogo.
1: Credo.
11: 2 pra Tuna, 3 pro Águia.
1: Credo.
11: Sou Mauro Alexandre de Almeida, moro aqui na 33.
1: Credo.
11: Deixa eu mandar um alô pro Zebedeu na Vila do Bode, município de Anapu.
1: Alô, Zebedeu!
11: Valeu, PH, tamo junto!
1: Credo. É doido, pô. Agora você já tá botando pro Águia. Pé de picolé. Ai, fora, pô! Fora, Pedro Picolé. Sim, ontem o jogo me falou, o pessoal não tá falando da enquete hoje, esqueceram, foi. Esqueceram a enquete, rapaz! Júlio César, é pra ficar na sua opinião? Esse cara só quer saber do placar do jogo, né?
2: Bom dia, meu amigo PH. Bom dia a todos os ouvintes das primeiras do esporte. Aqui é o João Gomes do bairro da Liberdade, o homem do D8, passando para avisar que hoje, a partir das 21h30, tá boca racha, viu? O D8ão, Mengão, queridão, malvadão, tá na área hoje. Viu, secadores? Atenção, dona Silene Nabate, do quilômetro 7. Giovanni Bebê, deu sorte ontem, viu, gigantinho? Atenção, nosso sonho de consumo. Dia 23, a Taboca Racha, viu? Vocês vão sentir o peso do D8ão.
1: Se o teu time perder pro Vitória, me espera aqui. Espera aqui amanhã. Espera, espera pra tu ver.
6: Ai, bom ai, dia, ai. bom dia, meu amigo PH. Aqui é João Gesto Barra Mapá. Meu querido, me cadastra no placar do jogo aí. 2-1 pro Águia em cima da Tuna Luz. E vamos pra cima, Águia.
12: Bom dia, Paulo Henrique.
1: Fala, Pedro.
12: Como é que tá? Aqui eu tô gordo e bonito. Rapaz, o Bahia pegou outro sapeca iaia do Remo, rapaz. O Bahia não dá sorte com o Remo, não, ó.
1: É, não é?
12: O Remo tirou ele mesmo. Pedro Gato, aqui do Tibiriçá.
1: Valeu, Pedro.
12: Bom dia.
1: Grande Pedro Gato.
13: Bom dia, PH. Eu, Julimar Souza, aqui Julimar. Da Folha 8.
1: Fala, Julimar.
13: Pois é, a enquete aí do Júlio César. Ah. Tem que ficar, né, PH? Tem que ficar, tá dando certo, tem que ficar. É, diferente de outros para trás aí.
1: Obrigado,
13: ele tá bem melhor. Se for olhar os números aí, tá bom, tem que ficar, viu? Valeu.
1: Tá vendo só? Olha aí, pelo menos o Limar me deu moral.
14: Bom dia, PH. Rapaz, aqui é o Félix do Vale do Itacaiúna. Meter a mão no Paysandu, pro Vasco. Cadê que os vascaínos vão falar isso aí hoje, que não foi pênalti?
1: Mas eu falei.
14: Se fosse o Flamengo, todo mundo já tava comentando.
1: Mas eu falei.
14: Que não foi pênalti. Ele não foi pênalti mesmo, não. Foi fora da grande área.
1: Também acho.
14: Muito fora, mas deram pênalti. Ajudaram o Vasco. Se fosse o Mengão, vocês estavam falando, comentando até agora. Todo o secador tava comentando. É isso aí, Vasco foi ajudado.
15: É Paysandu, é? É Paysandu, é? É Paysandu, é?
1: Pronto, deixa de encher o saco com essas duas vinhetas aí, rapá.
16: Bom dia, Paulo Henrique, aqui é o Vicente de Santa Rosa. Mandar um bom dia pro nosso amigo Raimundo da Eletrônica, Zé Neto da Ponte de Pedra, Luiz do Milho e todos os ouvintes.
1: É a lista do vestibular.
16: Parabéns aí o time do Leão, né? Uma torcida. Mais uma vez aprontaram pro Bahia. O Bahia virou freguês agora.
1: Uhum.
16: Pois é, Paulo Henrique. Me cadastro nesse placar do jogo Águia e Tuna. 2-1 pro Águia.
1: Tá bom.
17: Bom dia, meu amigo, meu irmão, pegar.
1: Fala, Gilberto do Geladinho.
17: Pegar, meu amigo, manda um alô aí pro nosso amigo.
1: Quem?
17: Meu irmãozinho, João Gomes.
1: É, eu tenho irmãozinho, é? Agora lascou.
17: Fala pra ele que Deus então hoje atropela mais uma vez. Pegar pro João Gomes aí. Dia 23, não, comer um porquinho frito.
1: Ih, rapá.
17: Não, papa dona Jane preparar o porco. Ela só queria ganso. Eu não gosto de ganso, não, porque eu lembro do Fluminense. Aí eu fico com ódio ainda mais de ganso.
1: Ih, rapá, não te mete nisso. Sim, filho. Rapaz, tu não te mete. O bicho pega, depois tu não aguenta. Tu não aguenta. Ai, ai, ai, ai, ai, ai, ai.
18: Ei, filho, todo mundo sabe. Tu não te garante.
19: Bom dia, Paulo Henrique.
1: Oh, meu amor.
19: Bom dia para todos os ouvintes.
1: Tudo bom
19: dia para Norma, no Murumuru, para Silene, pro Rei do Frango.
1: Ei, rapaz, o Rei do Frango.
19: Para Erenice,
1: Edivânia. Não cutuca.
19: Pro Pedro Gato. Ih, também, viu? Vai um bom dia aí pra todos os ouvintes. A loura do carro branco. Também, viu? E sobre, sobre o Tecno aí, aí eu vou dar minha opinião. Ele, por mim, para muitos ouvintes e os jogadores também, ele fica. Porque ele, para mim, ele está exercendo um bom trabalho, tá bom?
1: Tá vendo? Olha aí! Tá vendo só?
20: Olá, meu amigo PH. Bom dia, garoto. Bom, como é que você tá, tudo bom?
1: Beleza,
20: Guilherme. Rapaz, PH, acabei de ouvir você falando aqui do, do Remo. Rapaz, eu te falei ontem que o Bahia virou freguês do Remo mesmo, né, PH? Virou. Rapaz, você não ganha não, ó. Já pensou? Hein? É isso aí. Bom que o time do Paraná tá indo mais direto, né? Paysandu também, né? Empatou com o Vasco. Mas é isso aí, PH. Futebol é, é uma coisa inexplicável, cara, ó. Mas é isso aí, bora pra cima, bora pra cima. Só lembrando a galera, não esqueça a galera, domingo tem Azulão Marabaense. Bora pra cima, PH, bom dia.
1: Tem um detalhe, viu, Valdez? O Remo só ganha do Bahia. O Remo só ganha do Bahia, pô. O resto... não ganha outra coisa. Tá doido, né? Eu não sei porque o João Jairo ainda não caiu. O Remo só ganha do Bahia. Que diacho é isso?
21: Bom dia, PH.
1: Bom dia, Dimeu.
21: PH, anota meu pra cá aí, 2-2. Aire e o... Tuna Luz. PH, o Remo, tá, o Remo avançou. E o Pai saiu do nada, hein? É. Não vai chegar.
1: E dizer uma coisa. Olha, o Ailton Saraiva tá ligado aqui na clube. Obrigado, bom dia pra você, meu caro Ailton Saraiva. Vamos lá, quem é esse aqui?
22: Bom dia, PH. PH, faz um favor, PH. Pede pro Poeirinha dar o placar dele lá no programa do Elvan do Vale, moço. O Elvan do Vale vai aceitar o placar dele com todo o coração, com o coração aberto. É o Alcide aqui das Laranjeiras.
1: Credo! E dizer... é Poeirinha... ah, Wilkins lá da drogaria.
23: Bom dia, meu amigo BH. Aqui quem vos fala é o Wilkins da drogaria Laranjeiro, flamenguista multicampeão, aguiano de coração. Estou aqui no carro com a Maluzinha, levando ela pra creche. Deixa eu te falar, rapaz. Eu não vi a enquete aí, mas se for relação ao técnico aí, eu, com todo respeito, é o Águia.
1: Olha.
23: É o melhor elenco de todos os tempos, é isso aí. O time que tá mais compacto. Então, tem muito a ver com o técnico, né? Com a diretoria, principalmente, mas o técnico, ele ajustou o time. Eu acompanho, desde que eu acompanho o Águia, é o melhor time, viu? Então, ele tem que continuar, dar continuidade ao trabalho dele. O cara é bom, viu?
1: Obrigado, JP!
24: Fala, PH, bom dia, meu amigo. Me cadastra primeiramente o placar do jogo aí.
1: Manda, JP.
24: Águia e Tuna Luz, né? 2-1 pro Águia. Eu vi o ouvinte anterior falando aí que o Vasco que roubaram o Paysandu, né? Mas o pessoal esquece que o time mais prejudicado do Brasil é o Vasco, né? Negócio de arbitragem, né?
1: É verdade.
24: E a gente tem que comer a sopa pelo menos um dia, né? Ai. Eita, e hoje eu sou Vitória desde pequeno.
1: Ih, rapá!
24: Dale, Leão!
1: Oh, olha!
24: Cuida! Valeu, PH, tamo junto, meu amigo.
1: Olha que o pau que
25: Fale, PH, bom dia, garotinho, melhor de todos. Aí, família aqui do São Félix.
1: Fala, meu
25: cadastra no placar do jogo aí, por gentileza, meu rei.
1: Manda aí.
25: Águia 2, Tuna 1. Eita, que o gigantinho ontem foi beneficiado, hein?
1: É que tu tá no banheiro, hein?
25: Ô, pênalti, velho, mandrake.
1: Tem um eco aí, tu tá na igreja? Mas aí... ei, pênalti, mandrake. Ai, ai, ai, ai, ai. Fala, Luiz.
26: Quem fala é o Luiz do Milho.
1: Fala, Luiz.
26: Bom dia, PH. Falando aqui sobre o Júlio César. Paz, até o momento... o nosso técnico do Águia está muito bem, está muito coerente com sua plataforma de trabalho. Os contra-ataques estão fluindo muito bem, entendeu? As tabelas lá na área estão fluindo muito bem, a velocidade também. Ele tem que continuar. No momento, não tem o que reclamar do técnico, não. Ele tem que continuar.
1: Perfeito, tá aí.
26: Fala é o Luiz do Milho.
1: Tá bom, Luiz do Milho. Obrigado. Bom dia, PH. Nosso tricolor está decepcionando a sua torcida. O time foi eliminado pelo Juventude. Méritos para o adversário. São Paulo precisa de uma reformulação na sua administração e no seu elenco. Esse time tem sido uma vergonha. Vergonha? Vergonha. Que é isso, rapaz?
0: É uma vergonha.
1: É mesmo, é?
0: É uma vergonha.
1: Esse São Paulo o quê?
0: É uma vergonha.
1: Rapaz. E o Daniel lá do bairro da Liberdade. Torcedor revoltado do São Paulo. Vamos pro intervalo, já volto, que o Nonato já tá bem aí.
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1: São 7h52.

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0: PH e o Águia.
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1: Paz, sou sul do Pará, sou águia de Marabá. 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
2: Dá-lhe PH.
3: 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Ali na Transamazônica, em frente ao posto Lustosão, próximo ao aeroporto, meu grande amigo Zé Maria. Alô, Zé Maria, já está aí na tranquilidade. Já levou a Laura Alice, acabei de falar mais cedo. A Laura Alice, né, que está indo aí para a escola, ou já foi para a escola, já está chegando, né? Entra 8 horas, um abraço a Laura Alice. Tudo de bom para você, que Deus abençoe sempre. Meu amigo Rodrigo, Rafael e o Jonas também está lá. Meu amigo Luiz, aí na JH Diesel. Abraço. Grande Nonato já está aqui na porta. Grande Nonatinho. Olha aí. O Azulão treinou ontem debaixo daquela chuva. Mas ontem teve um jogo lá em Paragominas. Paragominas 1. O Atlético também. A água era uma piscina. E a juíza, a árbitra Gleica, que é da FIFA, deu o jogo, rapaz. Que diacho. E ontem, olha, chuva aqui no Zinho Oliveira. Fez piscina? Não, porque é a melhor drenagem que temos no futebol paraense. Muita chuva, chuva forte, o Águia treinou naquela chuva. E o gramado intacto, pai d'égua, parabéns. O gramado tá ótimo, excelente, bem cuidado pelo meu amigo Luiz, pelo Chiquinho, pelo Jailson. Parabéns aí pelo gramado do Zinho Oliveira. Melhor gramado que temos aqui. Temos que, né, dar de César o que é de César. Está sendo bem trabalhado aí, administrado pelo Chiquinho. E também o nosso querido Luiz. O Luiz tá dioturnamente ali. Parabéns. Trabalho muito bom no gramado do Zinho Oliveira. E o trabalho ontem foi técnico. Muito bom aí pelo Júlio César, que tem a manutenção do time. Ele vai manter a mesma formação que vai encarar, que encarou aí o time do Oratório, meteu 5-1, e deve ser este, né? E a Gurraski é o pai fresco, mano. É! Por que pai fresco? Porque o filho dele nasceu e tá fresquinho, né? O filho dele nasceu no dia do jogo, rapaz. Nasceu domingo, o filho dele. Ela sente, a menina tava na concentração, me falando, ela tava na concentração, sentiu lá a situação de manhã, ele pegou a mulher, levou lá pro materno, pariu, voltou pra concentração. Coisa tranquila, né? Égua. Parabéns, Iago Raso. Você é um grande pai, rapaz. E cuida de bebê, tá tudo normal. Molecão nasceu lá, 3 quilos e pouco. Parabéns. É, que dizer, rapaz, esse Iago Raiz, só sei que o menino tá bem, né? Tem uma palavra do Kaique aqui, só que não vai dar pra colocar agora, porque travou aqui minha situação, mas já tá vindo o Nonato com o programa Clube da Manhã, eu prometo colocar no Clube na Bola, viu, Kaique, tá me ouvindo? E as palavras do Kaique, o pai da Valentina, esposo da Vanice, e que são pessoas maravilhosas. Então, o técnico Júlio César mantém aí. Outra coisa, destaca sempre nas entrevistas o Kaique, o próprio Diogo Carlos, que vem fazendo um partidaço aí, né? Tá crescendo muito esse menino aí também, que é um menino que vem aparecendo cada vez mais. E, portanto, a equipe vai treinar hoje e vai com toda a tranquilidade para Castanhal amanhã, pela parte da manhã, tá certo? É o Azulão Marabaense que vai em busca de fazer bonito, tá bom? Nosso querido Nonato Torado, olha, nós tínhamos amanhã um evento do projeto Águia Formando Cidadãos pelo Futebol, mas foi adiado, tá bom? Teve um contratempo aí, necessitou de um adiamento, e o presidente já anunciando aí que vamos ter esse adiamento, que foi adiado, tá bom?
1: Levanta a poeira.
3: entendi aqui, Ivanita, no convento. O menino mandou aqui pra nós. Tá certo, então? Vá mandando pra cá o placar do jogo que nós vamos colocando aqui, tá bom? Quero abraçar minha amiga Leomar, tá lá em São Leopoldo, no Rio Grande do Sul. Minha amiga Leomar, beijo no seu coração, tudo de bom pra você. Tá bom, gente? Tô indo embora, tá chegando Nonato Dourado, em nome de Reluz Materiais Elétricos, lâmpadas, reatores, transformadores, serra, mármore, para-raio, tudo em material elétrico de alta e baixa tensão. 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Eu falei.
1: Hã? Sou da cor da
3: flor, rapaz.
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1: É bola na rede, sacode.
3: Vamos embora, tá chegando no natural do programa Clube da Manhã aqui na 100.7. Tchau, meu povo!

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0: Alô, alô, gente querida, bom dia, Marabá, bom dia, meu Pará. Está começando a partir de agora mais um programa Clube da Manhã, aqui pela sua Rádio Clube de Marabá. Bom dia, quinta-feira, dia 14 de maio de 2026. Lua no quarto minguante, hoje estamos vivendo o dia de número 134. Faltam 231 dias para acabar o ano. Olha, tá rápido, hein? 134 dias deste ano de 2026. Hoje é dia de São Matias, o apóstolo, dia de Santa Petronília, dia de Santa Maria Domingas. E hoje é mais um dia para você participar do programa Clube da Manhã, a partir de agora, pelo nosso WhatsApp Clube, já está liberado, hein?
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0: Esse é o telefone que você fala comigo a partir de agora. Bom dia a todos os amigos das Folhas da Nova Marabá, a você do Complexo de Bairro Cidade Nova, Núcleo Pioneiro, Complexo de Bairro de São Félix, Núcleo de Morada Nova, muito bom dia. No ar o programa Clube da Manhã, desta quinta-feira.

0: gato dourado. Aceita, meu amor, tá, meu bem? Nonato Dourado. Aceita, meu amor. Tá, meu bem?
1: Tá beleza, tá beleza. Bom dia, bom dia. Vai mandando o seu áudio, vai participando. 99162-2480, tá bem? Manda o áudio e participa aqui da programação da 100,7 Rádio Clube de Marabá. Vamos para a nossa temperatura na nossa cidade de Marabá. O tempo agora nublado, chuviscando levemente, hein? Chuviscando levemente aqui em Marabá, 25 graus centígrados agora, a sensação térmica 29 graus, a umidade relativa do ar 88%, a possibilidade de aumentar essa chuva aí é de 55%, ou seja, sair do chuvisco para a chuva é de 55%, vento a 6 quilômetros por hora e o pôr do sol será às 18 horas e 9 minutos. Será o pôr do sol aqui na grande cidade de Marabá. Então, bom dia para você que está em casa, bom dia para você que está no trabalho, bom dia para você que está no trânsito aqui na grande cidade.

0: Eu sou seu amigo e vou te fazer companhia nesta manhã de quinta-feira. Hoje tem promoção Placar do Jogo. Já pode mandar o seu áudio participando. Tuna Luso Brasileira e Águia de Marabá. Manda áudio 99162-2480. Tem a promoção da Brasil Rural valendo R$100 para você. E tem muita informação dentro da programação da sua clube. Então, bom dia, Marabá. Bom dia, meu Pará. Bom dia, meu querido
1: Brasil!
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0: De volta aqui na sua 100,7 Rádio Clube de Marabá. Você está ouvindo o programa Clube da Manhã, oferecimento Brasil Rural e Líder Marabá. Líder Marabá e Brasil Rural oferecem a vocês o Clube da Manhã, aqui na sua Rádio Clube de Marabá, na comunicação de Nonato Dourado contigo até às 11 horas da manhã. 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O nome do acertador será divulgado na segunda-feira, dia 18 de maio, durante os programas Clube na Bola, na Clube FM, Boa Tarde 91, na FM 91. 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Quando o seu telefone tocar, você não pode dizer alô. Diga a senha. Anote a senha agora, tá bem? Anote a senha para você depois ficar, acertei o placar do jogo, esqueci a senha, manda a senha, vou falar a senha para você. Toda vez que nós falamos aqui da promoção Placar do Jogo, nós falamos a senha, então anote agora. Senha, FM 91 e Clube FM, a frequência certa, tá bem? Anotou a senha? Então, boa sorte para você, vai mandando o áudio aqui no nosso WhatsApp Clube.
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0: Vamos para Arroba do Boi Gordo, na grande cidade de Marabá e municípios do estado do Pará, aqui na região sudeste. Em Marabá continua em baixa, Arroba do Boi Gordo caindo, né? Marabá, R$ 336,50 à vista, R$ 340 para o prazo de 30 dias. E Redenção estabilizou R$ 336,50 à vista,

0: 340 para o prazo de 30 dias, igual aí com Marabá. Em Paragominas, R$ 345,00 à vista, R$ 349,00 para o prazo de 30 dias. Em Paragominas, também estabilizado, exemplo de Redenção. Marabá que ainda está em queda, em baixa, né? Baixando aí, portanto, a arroba do boi gordo aqui na grande cidade de Marabá. São 8 horas 30 minutos, já já tem mensagens no ar para você. Você que está mandando a sua mensagem para participar da promoção Placar do Jogo.
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0: Tem notícias da hora para você aqui no programa Clube da Manhã. A Justiça Federal determinou que o DENIT, o Departamento Nacional de Infraestrutura de Transporte, e a União realizem obras urgentes na BR-230 Transamazônica, no trecho entre Medicilândia e Rurópolis. Essas duas cidades ficam no sudoeste do Pará. A decisão com caráter de urgência foi publicada na última sexta-feira, agora, dia 8, e atende a pedidos do Ministério Público Federal em ação apresentada em 2025. O DENIT ainda não se manifestou. Ontem, dia 12, motoristas e passageiros voltaram a enfrentar problemas na rodovia devido às fortes chuvas recentes que deixaram trechos não pavimentados cobertos de lama. No quilômetro 96, uma carreta tombou no início da manhã, interditando a pista e formando filas de veículos em dois sentidos. Essa chuva de ontem à tarde aqui em Marabá, ela caiu lá no Maranhão, no Tocantins, na parte da manhã. Tá? Na parte da manhã. E veio descendo e complicou a vida de, principalmente, motoristas que trafegam dioturnamente, caminhoneiros aí na rodovia. No quilômetro 145 em Uruará, o lamaçal causou longas filas e a espera da secagem, né? Os caminhoneiros, quando percebem que tem muita lama, eles formam a fila ali, ficam parados esperando duas, três horas secar para poder passar. Veículos de carga só passavam puxados por maquinário no trecho mais escorregadio. A Justiça, inclusive, estipulou prazos, sob pena de multa diária de R$ 50 mil em caso de descumprimento. Viu? Quais são as obrigações do DENIT? Apresentar diagnóstico técnico sobre a situação da rodovia em até 30 dias. Realizar estudo independente detalhando necessidade de manutenção, recuperação de pontes e implantação de proteções laterais. Garantir recursos para iniciar a recuperação da BR-230 até 60 dias após o diagnóstico. A decisão visa assegurar a segurança e a trafegabilidade na nossa rodovia Transamazônica, que corta Marabá literalmente de um lado ao outro, né? A rodovia Transamazônica vem aqui, começa dentro do município de Marabá, ali no Taurizinho, e aí vai até, né, até a divisa com o município de Itupiranga. E lá continua Transamazônica, mas onde ela literalmente corta a cidade de Marabá. Tá aí a Justiça determina ao DENIT a recuperação desse trecho da rodovia Transamazônica. Seria interessante também que a Justiça fosse provocada aí, que a Justiça é assim, ela só trabalha quando ela é provocada, alguém tem que provocar. Ela não pode, aleatoriamente é difícil, né? Mas ela pode, o Ministério Público faz isso de forma aleatória, né? Mas tem que ter uma provocação aí na Justiça, tá? Tem que ter uma provocação, que seria interessante provocar também para que o DENIT autorizasse a colocação de balsas ali no Rio Araguaia. A população está sofrendo. Quem precisa fazer uma viagem, por exemplo, se você precisa sair de Marabá para Araguatins, tem familiares lá em Araguatins, tem negócios em Araguatins, você tem que dar uma volta muito grande, mas muito grande, para chegar aqui na divisa do Pará. É quase um anzol, assim, você tem que rodar por Espelantina, aí vai em Augustinópolis, vem ficar bem pertinho do Pará. por falta de balsas. E as balsas estão lá, ancoradas, aguardando aí a autorização do DENIT para fazer esse transbordo. Então, está complicado. E as pessoas estão se arriscando aí, atravessando em pequenos barcos, rabetas, transportando moto de canoa, meu amigo, de rabeta. É um perigo muito grande. Então, para que houvesse a passagem dos carros como era antigamente, né? Fica aí já a provocação para a Justiça Federal determinar o DENIT que libere essas balsas aí para que as pessoas possam ter o direito de ir e vir sem ter que dar uma volta muito grande para chegar bem pertinho de Marabá de novo. Né? Porque você vai lá, faz uma volta, vem ficar aqui na divisa com o Pará. É complicado, tá difícil ali para quem precisa ir a Araguatins ou outros municípios. Próximo tem que dar essa volta muito grande. Então, vamos lá, DENIT, vamos liberar aí as balsas, obviamente, com todo aquele termo de segurança, né? Fiscalização, as balsas para transportar os veículos que pretendem acessar o estado do Tocantins. Nonato Dourado. Aqui na sua Rádio Clube de Marabá, já tem mensagens do Ava mandando o seu áudio e participando. What?

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0: Voltamos aqui na sua Rádio Clube de Marabá e eu volto com a oportunidade de emprego para você, oportunidade de trabalho. Temos vaga, hein? Temos vaga para editor de multimídia. Os interessados devem enviar o seu currículo para dolcarajás@gmail.com ou para os nossos WhatsApps 981010303, 981630302. Se preferir, pode deixar aqui na recepção da RBA. Então nós temos vaga para editor de multimídia. Se você é um editor de multimídia, quer trabalhar, está aí a oportunidade para você trabalhar, tá bem? Participe aí do grupo RBA, venha fazer parte da nossa equipe. Bom dia a todos os amigos, já tem Praia do Tucunaré, já vi vários vídeos aí, né? Da Praia do Tucunaré, mandar um bom dia aí para a família do Pedro do Flamengo, já está com sua barraca instalada lá na Praia do Tucunaré. Valeu, obrigado, hein? Grande abraço a todos vocês aí que sempre acompanham a programação da sua 100,7 Rádio Clube de Marabá. Rádio Clube com você, programa Clube da Manhã até às 11 horas da manhã. Você já ouviu falar na escala 6x1? Ah, o fim da escala 6x1, fim da escala, inclusive eu falei semana passada aqui no programa da escala 6x1, hoje nós vamos falar novamente sobre esse assunto com uma pessoa que vai tirar aí as suas dúvidas, esclarecer em que pé está esse projeto que inclusive o governo federal está com a campanha massiva aí, né, de conscientização para o fim da escala 6x1. Você quer saber, quer entender mais? Fica ligado aqui na Clube. Daqui a pouquinho nós vamos falar sobre esse assunto aqui no programa Clube da Manhã, da sua Rádio Clube de Marabá. Fica ligado comigo.
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0: E tem notícias da hora. Uma criança de apenas 6 meses morreu após ser atingida por um facão, também conhecido como teçado. Um golpe de facão durante uma briga entre os pais na zona rural de Afuá. Afuá fica ali no arquipélago do Marajó. O principal suspeito é o próprio pai da vítima, identificado como José Elias, 29 anos. Já está preso pela Polícia Militar, foi apresentado à Polícia Civil e posteriormente à Justiça. De acordo com as informações, o crime aconteceu na localidade São Sebastião, no Rio Antonino, interior do município de Afuá. Tudo começou numa confusão aí entre marido e mulher. José Elias teria tentado atacar a companheira com um facão durante um desentendimento doméstico. E a mulher estava com o bebê no colo no momento da agressão. E a criança acabou sendo atingida fatalmente. Após o ocorrido, a mãe da vítima tentou buscar atendimento médico no hospital de emergência de Macapá, ali já no estado do Amapá, devido à proximidade entre os dois estados. No entanto, o bebê já chegou sem vida à unidade hospitalar por causa da gravidade dos ferimentos. Aí foi feita a denúncia contra o pai agressor. A polícia realizou as diligências na comunidade e terminou prendendo ele. José foi encontrado na casa da mãe dele. Confessou o ocorrido, mas alegou que não pretendia atingir a criança e que o golpe seria direcionado à companheira. Ele foi conduzido à delegacia civil lá de Afuá. Só que a mãe da criança, da vítima, ela contou outra história. A mãe da criança chegou a registrar um boletim de ocorrência em Santana, também no estado do Amapá, afirmando inicialmente que o bebê teria morrido após cair de uma rede. Olha aí. Né? Ela registrou ocorrência lá no estado do Amapá, dizendo que a criança morreu depois que caiu de uma rede. Só que a suspeita levantou dúvidas. Né? E aí a polícia científica do Amapá realizou o exame necroscópico que confirmou que a criança morreu em decorrência de um golpe de arma branca. Após a confirmação, a mãe da vítima também foi presa agora em Macapá pela delegacia de polícia lá de Macapá. E a mãe disse que mentiu, né, para cobrir o marido porque ela sofria muita violência e ameaça. Por isso que ela disse que mentiu, né? Defendeu aí o companheiro, mas terminou perdendo ele, que agora está preso, e também, né, perdeu o filho, perdeu a criança. Perdeu aí a criança. Fato que aconteceu no arquipélago do Marajó, as Ilhas do Marajó. Lamentável que a criança morreu inocente, 6 meses de idade. Nonato Dourado. Agora são 8:50 na grande cidade de Marabá.
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0: Fábio Júnior, com ela, Bonnie Taylor, tá internada, hein? Sem limites pra sonhar, agora são 8 horas 54 minutos na grande cidade de Marabá. 8h54, vá mandando o seu áudio e participando da promoção Placar do Jogo, beleza? 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
1: 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Nonato, é com você, querido. Bom dia.
0: Bom dia, muito obrigado, Naldinho. Um grande abraço para você. Agora são 8 horas 56 minutos em Marabá.
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0: Roberta Miranda Rosas, em Marabá, pontualmente 9 horas. 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

0: Já estamos de volta aqui na sua 100,7 Rádio Clube de Marabá e eu volto oportunizando você vaga de emprego, de trabalho. Você quer trabalhar? Temos vaga para vendedor externo. Os interessados devem enviar o currículo para o e-mail dolcarajás@gmail.com ou para os nossos WhatsApps 98101-0303, 98163-0302. Se você quer trabalhar, está aí uma oportunidade de trabalho para você. Se você optar, pode trazer o seu currículo aqui na recepção da RBA, tá bem? Venha trabalhar conosco, junte-se à nossa equipe.
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2: Muito bom dia, meu
0: bom
2: amigo
0: dia.
2: Donato Dourado.
0: Tudo bem?
2: Que é a Gorete Reis, aqui
0: fala,
2: do quilômetro 16, PA Palmeiras Jussara.
0: Legal.
2: Eu gostaria de fazer o meu placar do jogo.
0: Diga.
2: Não vai ser fácil.
0: Não.
2: 1-0, Águia. Tá bom demais. Muito obrigado. Um abração.
0: Eu que agradeço, Gorete. Obrigado. Bom dia.
3: Bom dia, Nonato.
0: Bom dia.
3: Como é que tá você? Você tá bem? Você e sua família?
0: Bom e bonito que eu estou.
3: Eu tô bem.
0: É.
3: Aqui é a Marlene, do assentamento Pedra de Amolar.
0: Pedra de Amolar.
3: Ontem eu botei pra você falar, dar uma luzinha pra nós aqui, pra mim, meu marido, Raimundo Sinone, a Fia, a Maria, para todos da rádio, principalmente
0: certo.
3: Para você, que você é meu amigo.
0: Muito obrigado.
3: Passa um alôzinho para nós aqui. Hoje eu disse, Nonato, seu Nonato, passa um alôzinho para nós aqui, do assentamento Pedra de Amolar. Mas você não passou, não.
0: Foi, não. É verdade isso?
3: Pois tchau, fique
0: tchau.
3: Com Deus. Deus toma conta de você.
0: Talvez você mandou a mensagem já no final do programa. E
3: aqui é a Marlene, do assentamento Pedra de Amolar.
0: Pedra de Amolar. Falou, Marlene, bom dia.
4: Bom dia, bom dia, bom dia, meu amigo Donato Dourado.
0: Bom dia.
4: Vamos pra cima dessa quinta-feira, garoto.
0: Vamos.
4: Donato, me cadastra aí no placar do jogo. Aqui é o 8 Sarai, viu? Tuna e Águia, são 2-1 pro Águia.
0: São duas
4: vamos
0: águias,
4: vamos pra cima.
0: Duas águias. Duas águias, viu? Tá bom. Obrigado, Ailton. Um grande abraço pra você. E ontem, rapaz, ontem, menino, velho, o Vasco penou, hein? Quase, por pouco, viu, seu Michel Garcia? Ah, você viu aí? Assistiu? Ah, ontem quase que o Vasco desce nas cordas. Viu? O Paysandu foi pra cima com tudo, viu? Aí classificou o Remo, Paysandu ficou, né? E o Vasco passou para a alegria da torcida vascaína. Viu? Parabéns aí a todos os torcedores. Vascaínos estão felizes hoje, hein? Estão felizes.

0: lugar de coração.
1: É, mas não precisa cantar muito não, porque não acabou o campeonato. Só um pouquinho para vocês não ficarem mandando mensagem aí. Ah, Nonato, fala do Vasco. Fala do Vasco, é só para dar uma animadinha, tá bom? E aí o Ailton fala, o Saraiva falou agora há pouco, Nonato, chegou a quinta-feira, vamos para cima. E quando fala assim, eu já entendo que já está pensando na sexta-feira, né? Sexta-feira é o último dia útil para o trabalho, para a maioria das pessoas que trabalham, e outras trabalham até no sábado, como é o nosso caso aqui, trabalhamos no sábado até o meio-dia, varia muito conforme a classe sindical, conforme o trabalho, conforme a profissão. Mas eu falei para vocês que a gente ia abordar um assunto que está bem, bem comentado, bem no auge aí, que é o fim da escala 6x1. Que escala é essa, 6x1? O que que vai mudar com o fim dessa escala? Acaba? O que que acontece na vida do trabalhador CLT? Então, para falar comigo sobre este assunto, eu estou recebendo hoje aqui no programa a advogada Isabela Zucatelli. É com ela que a gente vai bater um papo bem franco, bem aberto agora, para você entender um pouco mais do possível fim da escala 6x1. Isabela, bom dia.
2: Bom dia, Nonato. A escala 6x1 é a atual escala que 2/3 da população brasileira hoje trabalha, né?
1: Certo, 2/3 da população.
2: 2/3. E atualmente existem alguns projetos de lei que visam a redução dessa escala para uma escala que seja mais benéfica para o trabalhador, com a redução para 5x2.
1: Certo.
2: Atualmente, nós temos o projeto de lei que foi enviado pelo governo federal, na pessoa do presidente Lula, para reduzir essa jornada de 6x1 para 5x2, que daria para que a população descansasse no sábado e domingo. Seria a redução gradual da jornada. Atualmente, a população trabalha em torno de 44 horas semanais.
1: Certinho. 44 horas semanais é o que a gente vive hoje, que é a escala 6x1. Trabalhamos 6 dias, folgamos 1, que na maioria das vezes é o domingo, né? Nem todos é o domingo, a maioria das vezes é o domingo. Quem trabalha sob escala, às vezes folga na segunda, na terça, na quarta e assim por diante. É a escala 6x1. Com o fim, se aprovado for, da escala 6x1, passaria para a escala 5x2, ou seja, vamos colocar no... das pessoas que trabalham de segunda a sábado. Aí folgaria sábado e domingo.
2: Isso,
1: trabalharia
2: seria
1: segunda, terça, quarta, quinta e sexta. Folgaria sábado e domingo. Agora, essa proposta aí da escala 5x1, ela já é e já teve uma ideia, já foi colocada em prática em 1926. Não sei se você sabe disso aí. Pela Ford Motor Company, pelo Henry Ford, em 1926... Ele, como empresário, ele liberou os funcionários para folgarem 2 dias e trabalharem 5 apenas. Rendeu mais para ele em qualidade de vida ao trabalhador, rendimento na empresa e consumo. Os trabalhadores passaram a consumir, a comprar mais carros também. Então, isso é uma coisa que deu certo lá em 1926 e agora está sendo implementado agora no ano de 2026. 100 anos, né? 100 anos, sim. Olha aí, 100 anos depois, viu? Agora, Isabela, me conta aí, em que pé está? Porque na Comissão de Constituição e Justiça já foi aprovado?
2: Na verdade, trata-se de um projeto de lei que foi enviado pelo governo federal. E ele foi posto para as Câmaras dos Deputados votarem. E com um projeto de urgência constitucional. Logo, a Câmara dos Deputados possui um prazo de 45 dias para votar. Se eles não votar, a pauta do Senado fica travada. Então, tanto o Senado quanto os governadores não podem votar outros projetos de lei. Aí, passa pelo governador federal, pelos governadores federais, eles votam e depois será posto mais 45 dias para que os senadores votem também.
1: Então, está em caráter de urgência.
2: De urgência.
1: De urgência. Eu fiquei sabendo ontem que o governo e a Câmara Federal fecharam o acordo para o fim da escala 6x1, 40 horas semanais. Governo e Câmara fecharam ontem esse acordo. Ou seja, o governo federal, ele lançou uma campanha massiva aí na imprensa, né, para que conscientize a população. E está fechando esse acordo, fechou ontem com a Câmara Federal. E o que é que acontece, Isabela, no caso das empresas? Como é que as empresas não serão prejudicadas?
2: A partir do momento em que ela for sancionada, a gente entra no período chamado de vacatio legis, que é um período em que as empresas vão possuir para se adaptar à nova regra. Inicialmente, 180 dias após a promulgação dessa lei, as empresas vão passar a reduzir a jornada de trabalho para 42 horas. E apenas um ano após o período da promulgação da lei é que todas as empresas de todos os ramos vão ter o período de 40 horas semanais.
1: Então, caso seja aprovado a 5x2, será de forma gradativa.
2: Isso.
1: No primeiro ano, após aprovado, tem um ano para começar, não é isso?
2: Isso, somente após um ano que vai efetivamente ser reduzido a jornada de trabalho.
1: Aí reduz uma hora?
2: Não. Inicialmente, 180 dias vai reduzir 2 horas.
1: 2 horas.
2: E após um ano vai reduzir às 4 horas.
1: Às 4 horas.
2: Isso.
1: Então é um tempo para que a empresa possa se planejar, a empresa possa se organizar financeiramente, né, no seu quadro funcional. Porque aí você acredita, como advogado, você acredita que a empresa ela vai ter que contratar mais trabalhadores?
2: Provavelmente sim. Mas também, além do gasto que a empresa vai ter para fazer essa nova contratação, a empresa também vai vender mais, né? Então, todos esses aspectos foram analisados antes para que seja efetivo para a empresa. Então, como o trabalhador vai ter mais tempo também para consumir, a empresa vai lucrar mais. Todas as empresas vão lucrar mais e consequentemente, vão ter que contratar, sim, mais funcionários.
1: Foi com esse pensamento que o Henry Ford fez, né?
2: Isso.
1: E colocou em prática a escala 5x2. Né? Teve esse pensamento aí para que os funcionários comprem mais. E vai ter algum impacto na economia, você acredita? Impacto geral, assim? Você está falando que a empresa vai vender mais e o trabalhador vai folgar mais, ter mais qualidade de vida. Gera um impacto econômico?
2: Eu acredito, sinceramente, que vai ficar equilibrado, né? Justamente por conta do consumo ser maior.
1: Uhum.
2: Né? Então, acredito que a economia não fique
1: desequilibrada, né?
2: Não.
1: Agora, Isabela, um projeto de lei de 2026, o número dele é 1838, né? Ele vai agregar, ele vai beneficiar todos os trabalhadores CLT?
2: Sim, todos.
1: Todos
2: os trabalhadores CLT. Até mesmo os que trabalham na jornada 12x36. Todos eles vão ter que seguir o regramento de 48 horas semanais.
1: Então, abrange a todos os trabalhadores.
2: Todos.
1: Se você é CLT, explique aí para o ouvinte, que às vezes o ouvinte fala, Nonato, eu trabalho, eu não sei o que é CLT, eu não sei se eu sou CLT, se eu sou NBG, tal, não sei o quê. Explica aí para o ouvinte.
2: Todos os trabalhadores que trabalham de carteira assinada são CLT. Então, todos os trabalhadores seriam beneficiados com a redução da carga de jornada de horário.
1: E para quem não sabe, CLT, tá, vou deixar claro aqui, é consolidação das leis do trabalho, leis trabalhistas.
2: Isso.
1: Não é isso, doutora?
2: E o projeto
1: Isabela?
2: De lei, ele prevê a alteração apenas na CLT e não na Constituição.
1: Na CLT. Mas eu perguntei aqui sobre Constituição, porque qualquer projeto, seja projeto de lei ou menor, ele precisa estar constitucional, ele não pode ser inconstitucional. Esse aí já foi aprovado, né, na Comissão de Constituição. Não é isso?
2: A Constituição Federal, ela prevê a regra geral, que é 44 horas. Não pode exceder o limite de 44 horas. Mas a lei específica, ela pode prever um horário menor, que seja mais benéfico para o trabalhador.
1: Ah, perfeito. Então, se fosse aumentar para 45 horas...
2: Aí não poderia.
1: Era inconstitucional. Isso. Aí teria que fazer uma emenda na Constituição.
2: Isso.
1: Né? Que não é agradável no momento, em nenhum momento. Agora, para redução, é permitido.
2: Isso, é permitido.
1: Né? E o governo federal pretende implementar essa lei logo? Ele está buscando acordos na Câmara Federal? Está dependendo agora do Senado?
2: Sim, está dependendo do Senado. E, inclusive, eles, como está com urgência constitucional, eles têm 45 dias para votar.
1: Você sabe mais ou menos o prazo que encerra esses 45 dias?
2: Não tem um prazo. Embora esteja prevendo 45 dias, eles podem não votar dentro desse prazo, mas aí eles ficam com a penalidade de não poder votar nenhuma outra lei dentro desse período.
1: ficam tudo travado, né?
2: Fica tudo travado.
1: Tudo travado. Então, se a gente for 45 dias a qualquer momento, pode encerrar amanhã, enquanto não votar, fica tudo travado. Então, isso, deve ser votado, já que o acordo foi fechado ontem com a Câmara, né? O governo com a Câmara, vai depender agora do Senado. E eu pergunto para você, Isabela, do aspecto do trabalhador, do funcionário, como é que o trabalhador CLT está vendo essa proposta do governo?
2: Eu acredito que agradam os olhos de todos, né? Porque todo mundo vai ter mais qualidade de vida, vai poder ter mais tempo para poder sair, consumir. Hoje, um trabalhador, ele resolve seus problemas durante o seu horário de almoço. Geralmente, durante o expediente, ele está trabalhando.
1: E horário de almoço, se ele for ao banco, aí não consegue resolver nada. Tem 2 horas de almoço, ele almoça ou vai ao banco, né?
2: Isso.
1: E fica complicado, é justamente pensando nisso. O projeto especifica também que esses 2 dias de folga deve ser no sábado e no domingo?
2: Sim, ele especifica que é preferencialmente no sábado e domingo, mas os sindicatos, eles podem decidir em outro horário, em outros dias, a depender da categoria e da necessidade da categoria.
1: A gente sabe hoje, Isabela e você...
2: Em outro horário, em outros dias, a depender da categoria e da necessidade da categoria.
1: A gente sabe hoje...

0: filho, né, para dar aquela olhada na casa, vai beneficiar diretamente as mulheres.
1: Exatamente. Hoje, as mães, elas têm que fazer... Elas têm uma... A gente chama de dupla jornada. Ela trabalha fora e trabalha dentro de casa. E esse projeto, com certeza, iria beneficiá-las.
0: Você acredita que nós estamos em 2026, maio de 2026, deve ser aprovado esse ano ainda?
1: Provavelmente, se seguir o rito e a urgência constitucional, ainda no final desse ano, provavelmente já seria, se passar por todas as casas do Congresso Nacional, sim, seria aprovado esse ano.
0: E a pergunta que o ouvinte com certeza quer fazer é, e se não passar? Acabou? Não fala mais nesse assunto?
1: Não acabou. Na verdade, a gente já tem duas PECs, dois projetos de emendas constitucionais em andamento, né? Só que essas emendas constitucionais, elas exigem um terço maior de voto, então tem que ter a maioria absoluta para serem votadas e aprovada. Já esse projeto de lei que foi encaminhada pelo presidente Lula, ela tem um rito de aprovação menor, não precisa que tenha maioria absoluta, apenas a maioria dos votos da Câmara já aprovaria.
0: Pois é, e por isso que eu toquei nesse assunto para você, falei no assunto que ontem o governo fechou com a Câmara. Quando disse com a Câmara, não, claro, com todo, né? Mas com a parte interessada, com aqueles que apoiam o governo, está fechado aí. Ficou, além disso aí, além da PEC, será aprovado o projeto de lei com urgência constitucional enviado pelo presidente. Então, já é um passo muito grande para que o projeto seja aprovado. Depois é Senado.
1: É, depois é Senado.
0: Então tá legal. Você tem mais alguma informação a passar ao nosso ouvinte, o trabalhador CLT? Agora o seguinte, deixa eu fazer uma pergunta aqui que surgiu rapidamente. Trabalhador, tem muita gente que não está trabalhando, carteira assinada, por N motivos. Ele fala, opa, agora eu vou trabalhar carteira assinada, vou pedir o meu chefe para assinar minha carteira, que é para mim folgar 2 dias. Eu não ia porque todo sábado eu tinha um compromisso, domingo eu tinha um compromisso. Você acredita que pode haver essa demanda aí para a CLT ou com o projeto sancionado, pode haver aí uma debandada também para a informalidade, já que tem empresas que, nem todas as empresas vão suportar essa escala de serviço. Pode haver uma debandada, uma saída aí para a informalidade?
1: Na verdade, a informalidade ela já existe, né? Muitas empresas já trabalham na informalidade, mas eu acredito que com essa redução, a informalidade pode sim ser aumentar, mas também pode...
0: Pode ser o contrário, né? Pode ser o contrário. Pode aumentar a informalidade, mas pode as empresas se readequarem, né, para permanecer com seu quadro funcional, planejar ou até contratar mais mão de obras. Né? Por exemplo, se a empresa ela tem que trabalha de escala permanente aí, de segunda a domingo, sobre escala, né? E quando esse funcionário não poderá mais trabalhar no sábado e no domingo, ela vai ter que ter alguém para suprir essa necessidade no sábado e no domingo. Ela poderá estar contratando mais mão de obra.
1: Exatamente.
0: Não é isso? Então, tá legal. Tá aí, ó. Fim da escala 6x1 está em tramitação. Tá bem? É o projeto. Anote o número do projeto. É o 1838/2026. Não está aprovado 100%, mas está bem adiantado, está tramitando, o governo está divulgando, fechou acordo com a Câmara, agora vai depender do Senado, é em caráter de urgência. E aí, o que vai acontecer? Vai para o Senado. Senado aprovando, o presidente sanciona de imediato. Agora o empresário tem que entender o seguinte, tem 180 dias, é curto, né, para o empresário se adaptar, se planejar financeiramente, ter um orçamento, eu acho curto, né? Mas são 180 dias para que ele reduza ali 2 horas.
1: 2 horas.
0: Com 1 ano?
1: 4 horas.
0: 4 horas. Vai reduzir mais 2 horas, 4 horas.
1: Então, e aí vai ser fixo 40 horas semanais.
0: 40 horas semanais para todos trabalhadores CLT. Ah, mais uma pergunta aqui, Isabela. Aquelas pessoas que trabalham sob portaria, elas não serão contempladas? Quem trabalha como servidor público, municipal, estadual, que são portarias ou concurso público, essas não entrarão. É só para CLT, né? Carteira assinada?
1: Isso.
0: A priori é isso?
1: A priori é isso.
0: Olha aí, viu? Então tá aí. E nós vamos acompanhando porque até a votação do projeto pode ter algumas alterações, pode ter algumas emendas, né? Pode ir se alterando ali, tá bem? Pode ter alguns vetos também. Isabela, muito obrigado pela sua participação aqui no programa. Volte sempre aqui conosco.

0: tá bem? Assunto super importante. E assim que tiver aprovado, der um passo lá, eu quero essa informação. Tá bem? Obrigado.
1: Eu agradeço pelo convite e tenha um bom dia.
0: Bom dia. Leve um abraço aí, meu amigo Diego, tá bom? O Acácio, o Berg, toda a turma lá do escritório, tá bem?
1: Tá bem. Muito
0: obrigado, meu amigão. Grande abraço para você. Tá aí, ó. Está tramitando a escala 6x1, está valendo, está tramitando o projeto para o fim dessa escala, iniciar uma escala 5x2, trabalhar 5 dias e folgar 2, tá ok? Agora são 9 horas 31 minutos.

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0: Já estamos de volta agora, 9 horas 42 minutos em Marabá, 9h42, aqui na sua Rádio Clube. Vá mandando o seu áudio, vá participando, hein? 99162-2480. Mande quantos áudios você quiser participando da promoção Placar do Jogo. 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
2: Bom dia, Nonato Dourado. Aqui é a Luciana Dias, do bairro São Félix. Quero participar aí do placar do jogo. Legal. Águia e Tuna Luso. Vai ser dois Tuna Luso, uma águia.
0: É
2: pra
0: mesmo?
2: Você, um ótimo programa e todos ligadinhos aí no Clube da Manhã. Uma ótima quinta-feira.
0: Obrigado, pra você também.
3: Nonato Dourado. Nonato Dourado, bom dia.
0: Bom dia.
3: Por gentileza, meu placar do jogo. Dois pro Águia, dois pra Tuna, dois pra Tuna, dois pro Águia. Alfredo Ramos, a foi 23, sempre ligado na Clube.
0: Falou, Alfredo.
4: Adorado, como é que você tá, meu amigo?
0: Eu tô bem.
4: Adorado, eu passei um áudio pra você nunca respondeu o MC Calando, né?
0: Diga lá, MC Calando.
4: Olha, eu perdi o contato com uma filha minha, né? Eu perdi o contato, moro no Maranhão, morava, gente, presa de Porto, Buriti, Cucu, Imperatriz. Né? O nome da mãe dela, Maria do Carmo. O nome da avó dela, Maria Farafim. E o nome do avô, Antônio Farafim. Me faça esse favor, tá começando aí na rádio pra ver encontrar minha filha. Não, mostra o meu encontrar minha filha. Viu? Fico com Deus, meu Deus. Tchau.
0: Tchau. Valeu, DJ MC Calango, Josimar, lá do Cedrinho. Quer encontrar a filha lá na Presa de Porco, no Maranhão. Ô, MC Calango, não é muito difícil não, né? Primeiro, eu acho que você deveria procurar aí o contato de uma emissora de rádio ali, da região do Pindaré, tá certo? Ou pegar o trem da Vale, amigão, desce lá, baratinho, vai procurar sua filha, não deixa para amanhã, tá? Procure sua filha, reencontre, abrace, beije, mas o recado tá dado, viu? Quem conhecer a filha aí do Calango, MC Calango, é importante você ir lá. Chega lá, procura, família conhecida, a cidade é pequena, Presa de Porco ali, pequenininho, vai lá, dá uma passada por lá, não deixa de procurar a filha não, tá bom, Calango? 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Bom dia, meu amigo Eugênio.
5: Bom dia, Nonato Dourado. Sou Eugênio Oliveira, moro na Folha 10 da Sapataria Marabá. Ontem tive a honra de recebê-lo aqui na minha sapataria, que é na minha casa, o Reinaldo e o Michel Garcia. O Reinaldo veio trazer uma parte aqui para mim dar um jeito. Só falta você, disse que ia trazer o tênis aí. Obrigado, tenha um bom dia, que Deus abençoe a todos. Valeu, flamenguista. Hoje tem, né?
0: Hoje tem, viu? Pode deixar que eu vou levar o meu tênis. Eu falei para você, é um tênis, é um Quixute. Você vai consertar ele? É um Quixute. Quando eu estudava na escola Urbano Rocha, em 1977. Aí eu ganhei esse Quixute da minha mãe. Quero ver se você vai consertar aí o meu Quixute. Tem pouco tempo de uso, viu? Pouco tempo de uso. Tá bom, meu amigo? Meu amigo Eugênio, ai, meu da Deus. Sapataria Marabá.
1: Nonato Dourado.
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9:49.

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0: Já estamos de volta, agora são 9 horas mais 54 minutos aqui na sua Rádio Clube de Marabá, 9h54. Tem ouvinte participando? Vamos lá.
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2: Placar do jogo, Águia e Tuna. 3-1 pra Tuna. Aqui é o JB do Novo Progresso, ok?
0: Ok, JB.
3: Bom dia, Nonato Dourado. Bom aqui dia. É o Nonato da Fute 16, Nonato. Assim, meu, já viu o Vasco jogou ontem. Só o time misto, Nonato Dourado. Não foi time titular, não.
0: Menosprezou o Paysandu, foi?
3: Se fosse um time titular, igual ele veio, jogou com o time dele, o Vasco que tinha era, o Vasco que tinha era goleado, eles. Ele não tinha chance nem de fazer nenhum gol.
0: Então ele menosprezou o Paysandu.
4: Eu te garanto que o Eugênio vai consertar o teu calçado. Com certeza, meu
0: Será?
4: Amigo. Pense no cidadão que tem trabalho. Eu boto fé nele.
0: Alô, Silene, tá aí, rapaz. Ó, a Silene Nabade defendendo o Eugênio. Eu disse que vai consertar. Eu também acredito. Acredito que ele vai consertar. O Eugênio é nota 10.
1: Nonato Dourado.
0: Agora 9h55.
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0: Lana Del Rey, Summertime, Sadness, agora 10 horas pontualmente em Marabá. 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
0: Os destaques policiais com o repórter Elvan do Vale. Elvan, bom dia.
3: Bom dia, Nonato, amigos da Clube FM. Manhã, nesta quinta-feira, Nonato, em Marabá, 10 horas, 3 minutos. A temperatura neste momento aqui no centro da Nova Marabá é de 27 graus. Nós estamos aqui neste momento nas dependências do SEPRAE. Na folha 28, onde foi ainda há pouco falado sobre a premiação do jornalista. E aqui em Marabá já teve até dois colegas que foram premiados. SEBRAE, todo mundo conhece, instituição interessantíssima para quem quer se tornar um profissional, né? Então aqui esta casa é uma casa do povo. E agora veio a Ana Tereza da capital, já teve outra palestrante, Nonato, dos anos anteriores, que foi a Josiane, e hoje é a Ana Tereza que realmente ficou para dar essa palestra interessante aqui para os colegas aqui de Marabá. Nós, em nome da Associação de Imprensa de Marabá, primeiro agradecer o convite que vocês fizeram aos colegas para estar nessa manhã hoje aqui, né? A gente todos os anos frequenta isso aqui, às vezes tira motivação. Quando eu vi que dois colegas ganharam o prêmio, me motivou de novo. Eu confesso que eu gravei várias vezes, vários áudios para enviar para cá, mas me cedi. Nós não vamos. É uma concorrência desleal concorrer, Nonato, com a capital, né? Mas o SEBRAE faz isso em todo o estado para depois entrar numa disputa nacional. Ana, mas agora vem você, né? Mudou alguma coisa? Você acrescentou mais o número de colegas aqui hoje no SEBRAE? Bom dia aos amigos da Rádio Clube.
4: Sim, eu agradeço muito a participação de todo mundo aqui. E, na verdade, é isso. A gente tem talentos no Pará inteiro, né? O fato de a gente ter tido vencedores aqui demonstra isso também. E a gente acredita muito na produção que é feita aqui localmente em Marabá. A gente tem muitos talentos e a gente acredita que vai conseguir. E as inscrições vão até dia 8 de junho. Então, aí você que é jornalista...
3: Para fazer, aí, elaborar um... É um trabalho, é editado do jeito que a pessoa quer enviar para o SEBRAE.
4: Com certeza. E são trabalhos feitos desde 9 de junho do ano passado até dia 7 de junho desse ano. Então, aí tem uma janela bem grande. De repente, você já tem uma matéria já produzida, já pronta. Então, só escrever no nosso prêmio.
3: Falando agora que o SEBRAE sempre foi parceiro, colocou a imprensa sempre ali, porque sem a imprensa fica até difícil para o próprio SEBRAE divulgar os seus trabalhos, né? Vocês têm uma série de cursos que vocês dão e precisa realmente dessa divulgação. Mas vocês agora estão até com assessorias de imprensa de prefeituras também.
4: Sim, é porque tem a nossa menção honrosa, que é o comunicador parceiro do empreendedor. Então, para celebrar essa nossa parceria também com as assessorias de imprensa, de divulgar, né, o trabalho dos pequenos negócios, a gente criou essa menção honrosa também, que vai ser dada aos assessores de comunicação.
3: Aí viu dois vencedores de Marabá, né, um casal aqui, que foram sair vencedor.
4: A gente vê com muito orgulho mesmo, porque mostra a diversidade do nosso estado, como a gente tem talentos no estado inteiro, e principalmente também, se for para o nacional, então, nós já tivemos também, é uma emoção, a gente fica tão feliz quanto quem vence.
3: Falava que o pessoal pode achar, o SEBRAE só premia os profissionais da capital, quando você disse que ficou muito feliz que saiu dois, inclusive de Marabá, que é uma área muito grande, né? Uma cidade já grande como Marabá.
4: Sim, nosso estado, Marabá é uma cidade grande, uma das principais cidades do nosso estado também é enorme, tem pessoas com culturas diferentes que, no fim, só acrescenta, né? Nosso estado é isso, essa diversidade que se complementa e faz nosso estado ser tão grande, tão bonito como é.
3: E agora, a partir de agora, o pessoal faz a inscrição, até junho pode fazer a inscrição, e o resultado, como é que é feito? Há pessoas que vão fazer esse julgamento, tem alguém no SEBRAE, algum estudante universitário, como é que vocês escolhem as pessoas?
4: Sim, a gente tem um júri composto por 3 jornalistas, eles vão ler, assistir todas as matérias inscritas e aí vão avaliar com alguns critérios que eles vão usar, como noticiabilidade, né, qualidade de texto, qualidade das fotos, e aí eles vão escolher os 3 vencedores, os três finalistas estaduais. E o grande vencedor vai ser anunciado nossa premiação, que vai ser dia 17 de setembro, lá em Belém.
3: Ganha, viaja para Belém por conta, fica nos melhores hotéis, né? A gente já ouviu as histórias por aqui, né? Além da premiação, né? Como até um iPhone de última geração, o SEBRAE premia para os colegas que ganharam.
4: Isso, merece, né? A gente busca realmente dar prêmios bons para a imprensa, porque, como eu falei, vocês realmente são importantes para a gente, importantes para o empreendedor. Vocês conseguem mudar a vida de empreendedor. A gente teve casos de empreendedor que uma matéria que foi veiculada dele na televisão, ele já aumentou a procura dele muito, e muito. Então, essa imprensa ela tem um papel muito importante como mediador na nossa sociedade, e a gente valoriza isso.
3: Olha, Ana Tereza, muito obrigado. Tenho certeza que os colegas saíram daqui hoje mais motivados ainda com a sua palestra, com os seus conhecimentos que você tem, e essas explicações saíram convencidos que é importante participar.
4: Muito obrigada por tudo também. E se inscrevam, gente. Escrevam, que eu tenho certeza que você tem lá no fundo da gaveta uma matéria muito bacana e quem sabe você não vença. Estou torcendo por você.
3: Muito obrigado, Ana Tereza, que veio da capital participar hoje aqui do SEBRAE. Aconteceu, ligue na clube. É o Vando Vale, Clube da Manhã, com Nonato Dourado.
0: Muito obrigado, Elvan, e é se inscrever e participar do Prêmio SEBRAE de Jornalismo.
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0: E nesse ritmo bem paraense, estamos aqui com o programa Clube da Manhã. Clube da Manhã desta quinta-feira, agora são 10 e 16. Acabar o tempo não, viu? Acabar com o mundo não. 10 horas 16 minutos agora, tá bem? E aí, tudo tranquilo, tudo beleza? Amanhã é sexta-feira. Amanhã sexta, hein? Amanhã sextou. Amanhã já começa praticamente fim de semana. Rapaz, que chuva ontem em Marabá, hein? Chuva forte ontem em Marabá. Chuva muito forte. Vou trazer notícias aqui ainda falando sobre a escala 6x1, possível fim da escala 6x1. Notícias da hora. Eu ainda há pouco entrevistei a advogada Isabela Zucatelli, falando comigo sobre o possível fim da escala 6x1. E eu disse para ela, inclusive, que ministros do governo Lula e lideranças da Câmara dos Deputados acordaram ontem que a proposta de emenda à Constituição PEC do fim da escala 6x1 deve contar com descanso remunerado de 2 dias por semana por meio da escala 5x2, além de reduzir a jornada semanal das atuais 44 para 40 horas. Ficou acordado também que, além da PEC, será aprovado um projeto de lei com urgência constitucional enviado pelo presidente para dar celeridade à pauta. No caso do PL, projeto de lei, ficou definido que ele vai tratar de temas específicos de algumas categorias, além de servir para ajustar a atual legislação à nova PEC. Além do presidente da Câmara, deputado Hugo Mota, participaram da reunião o relator da PEC, deputado Léo Prates, junto com outros membros da comissão especial que debate o tema. Além dos ministros do Trabalho, Luiz Marinho, do Planejamento, Bruno Moretti, e das Relações Institucionais, José Guimarães. O ministro do Trabalho, Luiz Marinho, comentou que o Brasil caminha a passos largos para aprovar a PEC no Parlamento e delegando para o projeto de lei as especificidades para complementar a PEC. Então tá aí, a comissão especial que analisa o tema se comprometeu a votar o parecer da PEC relatado por Léo Prates no dia 27 de maio. Então tá perto aí, hein? Tá perto, dia 27 de maio, faltam 14 dias. Com o tema seguindo para o plenário dia 28 de maio. Se aprovado na Câmara, o tema segue para análise do Senado. Então, esse mês de maio é decisivo aí na Câmara Federal em relação a este projeto. A comissão analisa duas PECs, uma do deputado Reginaldo Lopes, do PT de Minas Gerais, e outro da deputada Érica Hilton, do PSOL de São Paulo, que vinham pedindo a redução da jornada para 36 horas semanais, além do fim da escala 6x1. O governo defende votar o tema nas duas casas ainda neste semestre, ou seja, Câmara Federal e Senado, sem regra de transição para que tenha efeito imediato. O tema foi a reivindicação principal dos atos do Dia do Trabalhador deste ano, dia 1º de maio. Se aprovada a mudança, o Brasil se soma ao México, a Colômbia, o Chile, como mais um país da América Latina a reduzir a jornada de trabalho na atual década. Então, México, Colômbia e Chile são países da América Latina que já reduziram para 40 horas a jornada de trabalho. Então, esse mês de maio será bem decisivo aí em relação à PEC. Dia 27. Deve ser a votação, né? O primeiro teu votar o parecer dia 27 de maio, tá bem? Então vamos nessa aí, que as informações chegam para você aqui dentro do programa Clube da Manhã desta quinta-feira, tá ok? Vamos lá então fazer uma conexão com a FM 91. Vamos lá com a FM 91. FM 91! Alô, Frank, bom dia.
1: Bem-vindo, meu amigo. Bom dia para você, para os ouvintes aí da nossa 100,7 Clube FM, a maior audiência, Nonato.
0: Obrigado, bom dia para você e também aos seus ouvintes. Agora são 10h21 aqui. Quem vem conosco?
1: O PH.
0: Então pode chamar o Paulo Henrique.
1: Vamos lá, então. 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
2: 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Alô, Frank Dias. Alô, Nonato. Bom dia.
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0: Euritmes, pra você, Sweet Dreams, sonho doce. Agora são 10 horas 29 minutos em Marabá. 10h29. 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

0: Na Clube FM você está ouvindo o programa Clube da Manhã na comunicação de Nonato Dourado, tá bem? 991622480 é o telefone que você fala comigo aqui, tá bom? Vai mandando o seu áudio, tá valendo a promoção Placar do Jogo, tá valendo também a promoção da Brasil Rural. Então, manda áudio e participa. Sempre que mandar um áudio é importante que você se identifique, tá bem? Fale seu nome, onde você está, para ficar bem mais fácil para nós, tá ok? Manda sempre a identificação, a sua identificação, que aí fica legal, fica bacana para a gente poder mandar o seu alô sem nenhum problema, viu? Um homem identificado como Leonardo Lázaro Pereira Landi foi preso domingo no bairro São Félix 2, em Marabá. Durante a operação conjunta das polícias civis do Pará e do Tocantins. De acordo com informações da Polícia Civil, contra o Leonardo Lázaro Pereira, havia um mandado de prisão preventiva por investigação relacionada ao crime de estupro de vulnerável no estado do Tocantins. A ação contou com equipes do Núcleo de Apoio à Investigação, NAI, de Marabá, e a 21ª Seccional Urbana. As investigações apontavam que Leonardo estaria escondido em Marabá. Após troca de informações entre as forças policiais e o monitoramento da área, o suspeito foi localizado em via pública e abordado pelos agentes, momento que recebeu voz de prisão. Segundo a polícia, o caso segue sob investigação das autoridades competentes. Após a prisão, Leonardo Lázaro foi encaminhado para a Seccional Urbana de Marabá, onde serão feitos todos os procedimentos legais e, posteriormente, recambiado lá para a cidade de origem, onde ele teria cometido esse estupro de vulnerável. Está aí mais uma ação conjunta da Polícia Civil do Tocantins com do Pará. Recentemente foi a prisão de um jovem que teria cometido um crime lá em Goiás. A polícia de Goiás trabalhou em parceria com a polícia do Pará e conseguiu também realizar a prisão dele. Nonato Dourado. 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Agora são 10h38 em Marabá.
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2: Bom dia, Nonato Dourado.
0: Bom dia.
2: É a Fátima Rocha do Mindaraguá.
0: Oi, Fátima.
2: Participar do placar do jogo aí, 1-1, Nonato. Bom dia.
0: Bom dia.
3: Bom dia, meu amigo Nonato Dourado.
0: Bom dia.
3: Gostaria de participar da promoção placar do jogo. Águia e Tuna, 2-2, viu? Manuel da Folha 33.
0: Falou, Manuel.
2: Bom dia, Nonato Dourado.
0: Bom dia.
2: Aqui é Helena. Ei, Nonato Dourado.
0: Oi.
2: Pedi que você rode os parabéns aí para meu neto, José Miguel. Tá completando mais uma primaverazinha hoje, 10 anos. Tá ficando um adolescentezinho. Tá estudando, tá fazendo os deveres dele. Casa para ir para a escola tarde, viu? Pois desejo, a vozinha dele deseja para ele, para todos os aniversariantes também, tá bom? Bom
0: legal.
2: Dia.
0: Legal, bom dia, parabéns para o Zé Miguel.
1: Parabéns, parabéns, parabéns para você.
0: Parabéns, é bom estar aniversariando em 10 anos hoje, viu? 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

0: Já estamos de volta aqui na sua Clube, os últimos minutos aqui do programa Clube da Manhã. Agora são 10h49, em 10 horas 49 minutos, tem ouvinte participando. Alô, bom dia.
1: Bom dia, Nonato Dourado. Bota meu placar do jogo aí, é o Sebastião Rocha aqui do quilômetro 7.
0: Fala, Sebastião.
1: 1-1, viu, para
0: 1-1.
1: Tuna e Águia. Tuna Luz Brasileiro e Águia. 1-1. Sebastião Rocha.
0: Certinho, valeu.
2: Bom dia, Nonato Dourado. Tô ligando agora porque eu tava botacadão, foi nas compras pra começar a mexer com o frango da mandiante, né, cara? Pois é, tô ouvindo teu programa, cara. Ouvindo tu falar na pedra de amolar, eu conheço demais. Eu ia da ponta do Goiás pra nós, era de canoa, remando canoa. Conheço demais a pedra de amolar. Pois é, cara. Meu remo ontem fez bonito, né, cara? Classificou, que eu torço pro Fluminense e aqui no Pará eu torço pro Remo. Desde o pequeno.
0: Desde pequenininho.
2: Fez bonito, né, cara? Pois é, não vi as meninas, cara.
0: E o Águia?
2: Como é que elas por aí? Esse dia eu não tô tendo tempo de. E ver, tu vai dando uma olhada aí, ajeitando essas meninas, comprando alguma coisa pra ele, tu manda a nota pra mim, viu, cara?
0: É.
2: Compra as coisas e manda a nota pra mim.
0: Da
2: minha, né?
0: Não, de todas, não. De todas.
2: Só da minha, tu manda a nota pra mim que eu vou pagar, viu, cara? Qualquer coisa, tu me avisa aí. Manda abraço pro Raimundo Eletrônico, o Zé Neto, o pai de Eduardo, meu sobrinho Jonas lá na chácara, tia Fia. Rapaz, ele mandou, tu nem me falou se ele mandou localização pra ti, pra te levar as meninas. Um abraço aí, Nonato, tô ligado?
0: Mandou não, ele não mandou a localização, mas quando eu mandar a nota para você, será das 13. Só da sua não, das 13, tá bom? Tem mais áudio aqui?
3: Já pensou se a tua mulher descobrir que eu tô grávida de tu?
0: Ih, esse aqui não era para ir no ar não, rei do frango, esse aqui entrou fora do planejado aqui. 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
0: Vamos ver agora se nesse zap da Clube não sai daquelas mensagens que veio ainda há pouco, né? É, meu amigo, tem que ouvir aqui primeiro pra depois colocar no ar, viu? Vamos ver se vem uma calma aqui agora a mensagem.
5: Bom dia, Nonato Dourado.
0: Bom dia, você tá calmo.
5: Aqui é o
0: tá
5: Miguel do Bairro São Félix.
0: Fala, Miguel. Quero
5: participar do trocar do jogo. É empate, é 0-0.
0: 0-0?
6: Bom dia, Nonato.
0: Bom dia.
6: Tô ligado aqui, só ouvindo, ó. Cadastro pra cada jogo aí, Águia e Tuna. 2 pro Águia e 1 pra Tuna.
0: Certo. Valeu. Muito obrigado, tá bem? Muito obrigado. Bom dia, meu amigo Zé da Banana. Vamos, são 10 horas 53 minutos agora.
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0: As informações com o repórter Elvando Vale. Elvan, é com você.
8: Bom dia, Nonato, amigos da Clube FM. Manhã ainda desta quinta-feira, 10 horas 54 minutos, na maior emissora da Amazônia, aqui no centro da Nova Marabá. Olha, Nonato, temperatura subiu neste momento aqui na Nova Marabá, é 28 graus, e a gente já sente a temperatura um pouco mais forte, né? Mas faz parte, Nonato. Ontem passou o dia nublado, chuvas localizadas, ontem lá do outro lado do rio, deu uma pequena chuva com ventos fortes, mas não teve prejuízo, não, viu, Nonato? Aqui na delegacia de polícia, onde estava de serviço o delegado Pedro Marinho, houve uma situação apresentada pela Polícia Militar através do policial Daniel Lima de Oliveira, que trabalhando ontem na avenida principal da Folha 33, eles estavam na VTR-0407 e avistou um Fiat Uno prata de placa PVY-1603. O condutor, ao perceber a aproximação da viatura, acelerou bruscamente o automóvel e gerou uma desconfiança, né, por parte da guarnição. Diante dessa atitude suspeita, foi realizada abordagem no veículo e nos seus ocupantes. Procedida essa busca pessoal no veículo, a averiguação verificou-se que no banco do passageiro uma sacola continha 5 munições calibre 38, um coldre de pano que o passageiro do veículo, identificado como Renato Dourado Leite, assumiu a posse do material. Rapaz, disse que era dele. Já o proprietário, o condutor do veículo, o Jobson Araújo de Maceno, proprietário do automóvel, que o primo do acusado declarou não ter conhecimento que ele portava essas munições. Resultado: os dois foram levados à delegacia de polícia acusado de porte ilegal de uso permitido. Nonato, mesmo sendo munição, é porte de arma. Muita gente não sabe disso. Teve a munição, a acusação é porte de arma ilegal. Se você não tiver nenhum documento que prove que você tem documento da arma, pode ter munição, tem porte, tem que ter o porte de arma. Eles estão trancafiados, né, à disposição da justiça. Aconteceu, ligue na clube. É o Vando Vale Clube da Manhã com Nonato Dourado.
0: Muito obrigado, Elvan, tá aí, ó. Porsche, munição, né? Tava em poder dos dois. Os dois foram conduzidos à delegacia de polícia. 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
9: O pessoal vai conhecer o refrão.

0: Bom dia, Nonato Dourados.
1: Bom
0: dia. Eu sou Corninha de Cidade Nova. Me cadastre aí no placar do jogo. Águia 3, Tuna 1. Obrigada, bom dia.
2: Bom dia, Nonato Dourado.
1: Bom dia.
2: Do Bar da Mapa. Me cadastre no placar do jogo. 1-1.
3: Bom dia, Nonato Dourado. Nonato Dourado, sou Oswaldino aqui do Nosso Velho. Cadastrando para cá do jogo. Águia e Tuna. Vai ser 2-2, viu? Pois é, meu nome é esse do Zap aí, viu? Aí, se com Deus, tu e tua família. Tchau.
1: Tchau, muito obrigado. 11 horas pontualmente em Marabá, tá na hora de encerrar o programa, mas eu vou encerrar com essa informação aqui, ó. Não poderia deixar, porque a informação aqui é importante, viu? Tava muito calmo no trânsito em Marabá. Alô, bom dia.
4: Bom dia, meu amigo Nonato Dourado. Congestionamento grande aqui em cima da ponte do Rio Tocantins aqui. A caçamba quebrou aqui em cima. E aí todo mundo tá preso aqui em cima. Ei, Marabazão! É o Astro Eletricista. Manda um alô aí pra galera da Reluz aí, meu amigo Renato e minha amiga Jane. E a galera, os colaboradores. Meu amigo Superman, Todinho, senhor Batata, Carlos e o Zival, mais conhecido como Cabelo Sequense.
1: Obrigado, meu amigo. Um grande abraço daí. Agora ele só não falou qual o sentido, se é sentido São Félix ou sentido da Nova Marabá. Mas ontem foi um dia daqueles. Primeiro, interditar uma das vias da ponte para uma limpeza na ponte. O trânsito ficou super congestionado em ambos os sentidos. E por volta das 13 horas, um caminhão, uma carreta, quebrou bem baixo do semáforo ali da Coca-Cola, dificultando o trânsito quem ia em direção ao São Félix. E agora, caçamba quebrou, sentido Nova Marabá. Ele já mandou aqui para mim, viu? Quem está no São Félix e vem para cá, cuidado para você não entrar no engarrafamento, hein? Engarrafamento na ponte, caçamba quebrada, sentido Nova Marabá. Tá aí, situação. Quem trabalha lá, que vem para almoçar aqui, já tem que dar um tempinho aí. Quem vem buscar o filho na escola também já está sabendo deste engarrafamento. Ponto final do programa Clube da Manhã. Eu volto amanhã, com certeza Deus vai querer que eu volte, às 8 horas da manhã. Daqui a pouco você tem um encontro marcado comigo no Barra Pesada, às 11h50. Mulheres, considerem-se beijadas. Irmãzinha, a fé que me faltar eu vou buscar em você.
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1: Não tem jeito, meu compadre. Vambora.

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1: Os bancos que aderiram ao programa Desenrola Brasil 2.0 têm até 30 dias para retirar dos cadastros de inadimplência os registros de dívidas originais de até R$ 100. A exigência faz parte das condições estabelecidas pelo governo federal para participação das instituições financeiras no programa de renegociação. Segundo o Ministério da Fazenda, a baixa deve ser feita de forma permanente junto aos birôs de crédito. A expectativa do governo é que mais de 1 milhão de pessoas sejam beneficiadas pela medida, a depender da adesão dos bancos ao programa. A regra para dívidas renegociadas acima de R$ 100 é diferente dentro do programa Desenrola 2.0. Nesses casos, o nome do consumidor deixa os cadastros de inadimplência apenas após o pagamento da primeira parcela do novo acordo, e não no momento da renegociação. Depois da formalização do acordo, o consumidor terá prazo de até 35 dias para quitar a primeira parcela. 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
1: A Secretaria de Turismo do Estado do Pará reuniu na última segunda-feira, dia 11, com representantes do trade turístico e entidades do setor produtivo paraense para apresentar o plano de trabalho que visa a capacitação de grandes eventos no Pará. Será executado pelo governo do estado em parceria com a Fundação Getúlio Vargas para transformar investimentos em desenvolvimento econômico e visibilidade para o Pará. O projeto será um catalisador de propostas e vai trabalhar com ativações estratégicas, a exemplo do que foi realizado no Rio de Janeiro, depois de sediar a Copa do Mundo em 2014 e os Jogos Olímpicos em 2016. E também em Foz do Iguaçu, que tem eventos confirmados até 2030. A nova caderneta brasileira da gestante em versão digital foi lançada esta semana pelo Ministério da Saúde e está disponível em aplicativo. O documento estratégico na qualificação do pré-natal e na organização da linha de cuidado materno-infantil em todo o país. Também traz novidades com informações de cidadania, incluindo saúde mental, luto materno e violência obstétrica. Além de permitir que a gestante realize o acompanhamento mais qualificado, de forma mais prática e ágil, com a integração dos diferentes pontos da rede assistencial na palma da mão. 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
1: Acontece nesta quinta-feira, dia 14, no espaço Curro Velho, uma discussão estratégica para o futuro da Amazônia no pós-COP30. O encontro reúne lideranças indígenas, quilombolas, ribeirinhas e juventudes para debater financiamento climático, proteção territorial e participação política na agenda global do clima. A programação acontece de 8 às 17 horas em Belém. O acidente com o trio elétrico que interrompeu a procissão luminosa de Senhora de Fátima na noite da última terça-feira, dia 12, provocou tensão além da romaria. Após o veículo atingir a fiação, parte da área ficou sem energia. No entorno da Avenida Antônio Barreto, moradores relataram uma sequência de pipocos na rede elétrica após o acidente durante a procissão. Com medo de prejuízos, muita gente correu para desligar aparelhos da tomada. 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

0: cima, baby.
1: Esse daí é um dos meus, hein? Eu não me dei.
2: Conselho Brasil.
3: Salve, salve, simpatia. Alô, amigos do rádio. Aquele abraço pra você ligado no Timão Campeão. Tô chegando aqui no Som da Clube, a poderosa de Marabá. Com o nosso clube.
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3: 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O seu programa na hora do rango. Cheguei, você que tá dando carona pra clube aí no seu carrão, aquele abraço. Obrigado pelo carinho, rádio ligado na clube, bom demais estar com você. Timão Campeão tá no ar pra falar de futebol, trazer as últimas do mundo da bola, pra você que prefere a nossa companhia. 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Você tá onde ouvindo a gente, hein? Vai mandando o áudio aí do Zap Clube 991-62-2480. Vale a pena lembrar que tá rolando o placar do jogo. Já mandou o seu placar do jogo, meu amigo? É, Goditi, hein, mano? É isso aí, mande o seu placar do jogo. Tá rolando Série D Brasileirão, Tuna, Luso e Águia de Marabá. Domingo, 4 da tarde, no Maximino Porpino, em Castanhal. Al Modelão, valendo duzentão em dinheiro da Reluz Materiais Elétricos. EP7, Folha 28, Nova Marabá. Valendo uma camisa oficial do Águia de Marabá, da loja Águia Story. 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Duas cestas de alimentos, Supermercado Caiçara, preço fácil, preço bom. Avenida Manaus, Belo Horizonte, mais duzentão em dinheiro. Central Pax do Brasil, se o acertador for associado do Grupo Central Pax e estiver em dia, receberá R$1.000. Um óculos de sol, Óticas Flávia Amaral. A melhor opção para a sua visão, Rua Sérvulo Brito, número 276, Cidade Nova. 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Legal, né, gente? Mais uma cesta de alimentos, Supermercado Líder. Tudo em um só lugar para você. Mais duzentão em dinheiro, Líder Materiais Elétricos, Folha 28, Nova Marabá. Logo após a escola, Luzia Nunes. Tudo isso aqui no placar do jogo. Regulamento é fácil demais. Olha só, só será permitido um palpite por cada ouvinte. Havendo mais de um acertador, será feito sorteio entre os participantes. Idade mínima para participar, 18 anos. Nome do acertador será divulgado na segunda-feira, aqui no Clube na Bola e no Boa Tarde 91, a da FM 91. Após o sorteio, será feita uma ligação para o ouvinte sorteado. Quando o seu telefone tocar, não diga alô, diga a senha. Qual é a senha, hein? A cabeça, aquela, é, aquela é fácil, né? FM 91 e Clube FM, a frequência certa. Isso é a senha. FM 91 e Clube FM, a sequência certa. É o placar do jogo.
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3: Aí é bom, né?
4: Querido amigão.
3: Querido amigão.
5: Destaques do programa de hoje.
3: Leão passa por cima do Bahia e avança na Copa do Brasil. Paysandu consegue empate em São Januário, mas assim mesmo é eliminado da Copa do Brasil.
4: Paysandu!
3: Azulão marabaense ajusta últimos detalhes para confronto diante da Águia Guerreira do Souza em Castanhão. Francisco Urbano traz as últimas da Tuna Luso brasileira. Pela Copa do Brasil, jogos de ontem e as expectativas dos jogos de hoje que movimentam o cenário nacional do futebol. 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Técnico do São Paulo, Roger Machado, cai depois de um curtíssimo tempo no comando da equipe. Tudo que você precisa saber do mundo da bola, principais informações, estão aqui agora no nosso Clube da Bola. Vem que vem comigo, meu amigo, minha amiga do rádio, vai mandando áudio aí, Zap Clube liberado, 991-62-2480, para você bater aquele papo com a gente e cadastrar o número do seu telefone na promoção Placar do Jogo.
0: Boa tarde, André Brasil, que eu venho da primeira de paz.
3: Fala, meu ídolo.
0: Eu quero Placar do Jogo.
3: Manda.
0: Águia 2, Tuna 1.
3: Águia 2, Tuna 1. Valeu, meu amigo, um abraço para você. Muito obrigado pela sua audiência. Vamos cadastrar você aqui no Placar do Jogo, né? Que é para você correr um sério risco de ganhar essa premiação bacana do Placar do Jogo, se você, óbvio, cravar o placar. É isso, meu amigo. Tem mais gente com a gente, hein? Boa, alô?
6: Tá, vale,
3: opa, já tá já, Elvan chega. A partir de 1 da tarde tem Elvan do Vale na área. Vai mandando o seu aí, você que ainda não mandou. 991-62-2480. Participa com a gente do Placar do Jogo. Cola na Clube, meu amigo. Cola na melhor, na mais ouvida de Marabá. Bom demais estar com você!
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3: Vamos falar do Esporte Amador. Gente, é o seguinte, você está organizando aí um torneio, precisa que a gente divulgue aqui, manda pra gente aí, rapaz. Eu quero ajudar vocês a divulgar o torneio de vocês aí. Tem um torneiozinho amador aí, né? Precisa que a gente fale. Aqui tem aqui meu amigo Salvador, mandou pra gente aqui. Salvador, presidente da Liga Esportiva de Marabá, presidente da Lemata, vai rolar, já rolou, já começou. O Intermunicipal de Seleções Sub-17, é isso aí mesmo. O Intermunicipal de Seleção Sub-17 é uma organização da Federação Paraense de Futebol. E hoje, quinta-feira, dia 14, às 15h30, tem lá em Canaã, Canaã dos Carajás e Parauapebas. Hoje, às 15h30, em Canaã dos Carajás, tem Canaã e Parauapebas no Intermunicipal de Seleções Sub-17. Hoje também, às 15h30, em Curionópolis, tem também Curionópolis e Marabá. A seleção marabaense vai entrar em campo hoje pela terceira rodada do Intermunicipal de Seleções, a seleção Sub-17, aqui de Marabá, contra Curionópolis, lá na casa do adversário, né? Hoje, às 15h30, então, tem Curionópolis e Marabá pelo Intermunicipal de Seleções. Que bacana, né, gente? É isso, né? Assim se descobre bons jogadores aí também. Futebol amador, futebol de base, né? Eu acho até que... Eu tava falando outro dia, né, com o pessoal que dirige... O técnico do Águia Sub-20 e tudo mais, que esse regulamento do Sub-20, em que o Águia acabou ficando fora da decisão, é um pouco meio difícil, né? Porque os caras jogam tudo entre si. Aí o que faz mais ponto vai jogar de novo com o que fez. Tem 5 times, classificam 4. Né? Aí, por exemplo, quem faz mais ponto joga com o 4º colocado. No caso, o Águia jogou, foi para os pênaltis e acabou eliminado. É uma coisa meio estranha, né? Assim, eu acho que tem que alcançar outras regiões do estado. Por exemplo, você faz lá no extremo sul, né? Lá tem com certeza sub-20, não tem o mesmo gasto. É óbvio que tem um gasto, mas não é um gasto como, por exemplo, um time profissional. Então você vai em Redenção, eu acho que lá em Redenção tem alguém que tem vontade de ter um time sub-20, um campeonato a nível estadual, que pode garantir, por exemplo, uma vaga em campeonato paulista, no caso Copa São Paulo Futebol Júnior. Né? Lá em Conceição do Araguaia tem a Ponte Preta, tem muita tradição, é um time, uma categoria de base de muita tradição naquela região ali, a Ponte Preta, em Redenção tem, Xinguara deve ter, Rio Maria, Tucumã, São Félix do Xingu, Tucumã inclusive já tem aí o Tucumã, né? Tucumã estava inclusive no mesmo grupo do Águia, né? Então eu acho que você faz um confronto entre aquela região lá, confrontos entre aquela região e confrontos entre essa região nossa aqui, né? No extremo sul do Pará, mas aqui um pouco mais acima. E aí, os campeões de cada grupo se enfrentam. É, o campeão e vice do grupo de cá enfrenta o campeão e vice de lá, o primeiro pega o segundo de lá, o primeiro de lá pega o segundo daqui, e organizar uma coisa melhor, maior, com mais abrangência, né, em todo o estado do Pará. Aí sim você vai conseguir revelar jogadores a nível de Pará, para os clubes profissionais do estado do Pará. Você vai levantar a lebre, digamos assim, de ter time profissionais em cidades, grandes cidades desenvolvidas na nossa região, que é Redenção, por exemplo, uma grande cidade, e poderia ter um time de futebol profissional, que já teve um time de futebol profissional lá. Eu me lembro que tinha um time que jogava segundinha, jogava segunda divisão lá, acabou por falta de incentivo, né? Falta de incentivo da federação e tudo mais. Então, acho que tem que olhar mais para aquela região lá, porque tem muito potencial. Se você for parar para olhar, um monte de jogadores que se tornaram profissionais e são profissionais até hoje, que saíram daquela região lá, e que às vezes não passam nem pelos clubes do estado do Pará. Né? No caso do Remo, Paysandu, Águia que se destaca, a Tuna, entendeu? É, não tem poucos jogadores aqui da região. Por exemplo, Paysandu hoje tem o Índio, o Thiago Índio, que ele é de Xinguara. Né? Então tem muitos jogadores nessa região aqui que poderiam ter a oportunidade de começar jogando futebol profissional nos clubes profissionais do estado, e que às vezes a mão da federação não alcança, porque a federação olha, eu acho, para um nicho muito pequeno, digamos, para as localidades muito pequenas do estado. Eu sei que a gente vive num estádio continental, um estádio gigante, que é muito difícil, um estado gigante, que é muito difícil fazer isso por causa do gasto e tudo mais. Mas se você fazer por região, não campeonato, não, por exemplo, profissional, tem um time profissional agora, mas um time de base, né? Sub-20, sub-17, Redenção pode ter, CDA pode ter, Conceição pode ter, CDA e Conceição é a mesma coisa, né? Rio Maria, enfim, essa região aí que tem, que historicamente, Xinguara, historicamente revela grandes nomes de futebol para o Brasil. Tem um monte de gente que saiu dessa região nossa, dessa região aí, que se tornou profissional, às vezes nem passa por aqui, vai para Goiânia, passa pelo Goiás, passa pelo Brasília, lá pelo time do Brasiliense, enfim, mas nem passa por Remo, Paysandu, Águia, no caso, Tuna, os times aqui que hoje se destacam no futebol paraense, porque não tem essa mão que vai acolhendo aí nas categorias de base. Então eu acho que começar seria importante, né? Você faz aí um campeonato de base, começando por toda essa região. E aí nós teríamos, revelaríamos, digamos assim, bons jogadores, que tem muito jogador bom de bola por aí. Tem muitos jogadores que não tiveram a oportunidade de ser profissionais, muito bons de bola nessa região aí, e que às vezes não tem oportunidade. Eu conheço um, dois craques, que mora em Redenção, ali Conceição, né, Rio Maria, né, teve uma época que tinha grande jogador de futebol em Rio Maria, Xinguara, e que às vezes os caras não se tornaram jogadores de futebol profissional por falta de oportunidade. Eu acho que hoje em dia tem também. Então, você que é representante da federação, que porventura está ouvindo o que eu estou falando aqui, a ideia é boa, né? A ideia é boa de você, por exemplo, fazer uma categoria de divisão de base, pegando toda essa região aí, para poder revelar jogadores que com certeza vão dar frutos, vão levar o nome do futebol do estado do Pará cada vez mais alto. Beleza? Agora é hora do giro pela Copa do Brasil. Tivemos ontem os seguintes resultados na Copa do Brasil. Seu time jogou ontem? Foi bem, foi mal? Entrou no cacete, foi desclassificado da Copa do Brasil, passou adiante. Como é que foi o seu time? 991-62-2480. Manda pra mim, meu. Passou na marra, mas passou. Vamos lá. Ontem tivemos Vasco da Gama 2, Paysandu 2. Vasco sentou no resultado feito em Belém. Essa aqui é a grande realidade. Levou um susto. Paysandu jogando muito bem. Time muito bem armado pelo Júnior, né? Essa aqui é a verdade. O Paysandu, mesmo sendo um time da divisão de número 3 do futebol brasileiro, time muito bem armado. Curitiba foi surpreendido em casa, eliminado para o Santos, 2-0. Mirassol eliminou o Bragantino, 2-1. Mirassol avançou para a próxima fase. E o Palmeiras, né, no agregado, meteu 7-1 na Jacuipense e ontem fez 4-1 jogando fora de casa o Verdão. Ceará, rapaz, estava ganhando o Atlético Mineiro e avançando até os últimos minutos do jogo. Aí levou um gol. O jogo terminou 2-1, mesmo placar lá da MRV Arena. Aí nos pênaltis o goleiro do Atlético Mineiro brilhou e o Ceará acabou eliminando. O Atlético Mineiro acabou eliminando o Ceará por 4-2 nas cobranças de pênalti. Tivemos o Leão ontem jogando contra o Bahia, venceu de novo o Bahia, hein? Bahia é freguês do Remo, hein? Essa aqui é a verdade. Freguês, esse ano, 3 jogos, 3 vitórias. 4-1, 3-1 e 2-1. E ontem não terminou 3-1 porque o Aleph Manga é um fominha da gota serena. Eu teve um lance lá, o último lance do jogo lá, é que se ele passa a bola pro Iago Pikachu, o Iago Pikachu só não ia entrar com bola e tudo, que é humilde. Mas ia sair mais um gol do Remo ontem. É, o Bahia jogou bem, pressionou, fez alguns gols que, na minha opinião, bem anulado, não estava impedido, teve outro que a bola bateu na mão do jogador do Bahia. É, então foram, na minha opinião, gols bem anulados. O Rogério Ceni não está muito bem lá no Bahia, não, né? Estão pedindo na cabeça do homem lá. Não sei por quê, pô. Deixa o coitado lá. Hoje teremos Chapecoense e Botafogo às 18 horas, jogando na Arena Condá, em Chapecó, Santa Catarina. Chapecoense e Botafogo. Jogo de ida deu fogão, 1-0. Atlético Goianiense e Atlético Paranaense também duelam hoje em Goiânia, Goiás, às 19 horas. Jogo de ida 0-0. Hoje teremos em Sergipe, Confiança e Grêmio. Jogo de ida 2 para o Grêmio, 0 para o Confiança. O Grêmio está na vantagem. O Corinthians enfrenta o Barra hoje às 19h30. O Timão venceu o jogo de ida jogando fora de casa pelo placar de 1-0. Clube de Regatas Brasil, CRB, enfrenta o Fortaleza hoje às 20h. Jogo de ida deu Fortaleza 2-1. Fortaleza pode até empatar que avança. Hoje também teremos no Barradão, em Salvador, capital de todos os baianos, Vitória e Flamengo, hoje às 21h30. Jogo de ida deu Mengão pelo placar de 2-1. Copa do Brasil, passada limpa aqui no Clube na Bola. Repeteco dos duelos de hoje para você que por acaso tá querendo mais informações. Chape Botafogo às 18, Atlético Goianiense e Atlético Paranaense às 19, Confiança e Grêmio às 19, Corinthians e Barra às 19h30, CRB e Fortaleza às 20 horas, além de Flamengo e Vitória, Vitória e Flamengo às 21 horas e 30 minutos. Será que o Vitória vai triunfar diante do Flamengo? Não sei, né, cara? Não sei. Eu acho que não. Mengão, né? Mengão, malvadeza. Vou te dizer uma coisa, viu? É, rapaz. Mengão, malvadeza. Realmente é muito difícil de ser batido. A próxima fase da Copa do Brasil, gente, só acontece depois da Copa do Mundo. É isso aí. Depois da Copa do Mundo, tá bom? Então, os clubes que se classificaram até agora: Remo, Atlético Mineiro, Palmeiras, Mirassol, Santos, Vasco da Gama, Juventude, Fluminense, Cruzeiro, Internacional estão na próxima fase da Copa do Brasil. E hoje se define os demais que irão avançar às semifinais do segundo torneio de clubes mais importante do Brasil. É hora do intervalo. Depois do intervalo tem as últimas do Leão e do Papão. Ainda tem o pitaco do Rui Guimarães hoje. Além de tudo, tem a participação do Paulo Henrique nos noticiários do Azulão Marabaense. 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
3: Tá na Clube, tá legal. 12h24.

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0: Estamos de volta no Som da Clube para falar do Leão Azul de Antônio Baena.
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0: É o Leão, é o Leão, é o Leão, que avançou ontem para a próxima fase da Copa do Brasil, eliminando o Bahia. De novo, rapaz, de novo o Bahia. É o time do Léo Condé, tá criando casca, não só contra o Bahia, né? Vem jogando bem, vem jogando certinho, marcando muito, aquele time aguerrido e tudo mais. E do jeito que o torcedor gosta, obviamente que falta corrigir detalhes aí para poder o time pontuar também no Brasileirão e sair dessa zona incômoda de rebaixamento. Professor Léo, o que você achou do jogo, hein? Ei, professor Léo, fala aí, garotinho.
2: Sem dúvida, um resultado bastante expressivo, né? Avançar de fase na segunda competição mais importante do país e contra um grande adversário, né, que é sempre muito difícil jogar contra, com um elenco bem montado, com um treinador muito experiente e uma equipe que subiu para a Série A e nos últimos 4 anos aí vem investindo bastante em todos os sentidos, tanto de estrutura quanto de atletas. Então o Remo, depois de muito tempo sem jogar a elite do Brasil, né, voltando esse ano, enfrentar grandes adversários. Então, realmente, a gente fica muito feliz e orgulhoso por tudo aquilo que os jogadores fizeram nas duas partidas, tanto lá em Salvador e, principalmente, hoje, né, a personalidade que teve de sair atrás, mais uma vez, né, sair atrás no placar e não se abater, continuar dentro da proposta que a gente fez para o jogo, de marcar forte e sair em velocidade para o ataque, e, assim como a gente fez também contra o Palmeiras, contra o Botafogo, e os jogadores cumprindo à risca aquilo que a gente tem procurado propor, né, em termos de estruturação para os jogos. Então, assim, um mérito muito grande deles. Fizemos mais um bom jogo no aspecto individual, no aspecto coletivo, e é para se comemorar muito, né, por avançar de fase, como você pontuou, depois de vários anos, chegar às oitavas de final, e principalmente pelo adversário que foi, que é uma equipe muito bem treinada, com bons jogadores, e é sempre muito difícil jogar.
3: Condé, queria que você explicasse para a gente, analisasse dois pontos. Um, chamou muita atenção o início do jogo. Muita gente poderia esperar um Remo mais recuado, com a linha um pouco mais baixa, e a gente viu um Remo tentando surpreender um pouco o Bahia, tentando avisar, a gente vai também sair um pouquinho mais. Queria que você falasse desse início do jogo, e também sobre essa fase do Remo. São 4 jogos sem perder, uma classificação às oitavas de final, sem seus 2 melhores jogadores, teoricamente, ofensivamente, né? Que eram as referências desse time, né? O Talhari e o Vitor Bueno, que agora está voltando. Como é que você tem essa dor de cabeça para o futuro? Porque tem que encaixar esses dois de alguma forma, ou vai manter o que você está fazendo, o que está dando certo?
2: Bom, o que eu mais pontuei, né, foram 2 dias apenas de preparação para o jogo, né, mais recuperação e trabalho através de vídeo. O que eu mais pontuei é que a gente não poderia vir para o jogo no sentido de administrar resultado. A gente tinha que jogar o jogo como a gente fez contra o Botafogo no Rio e como a gente fez contra o Palmeiras. A gente tinha que jogar o jogo. Naturalmente, não precisava acelerar tanto, mas também não era para ficar segurando um pouco o jogo, tanto no sentido de repor bola, quanto no sentido de marcar mais baixo, esperando. A gente tinha que jogar o jogo e entender os momentos de subir as linhas, de pressionar um pouco mais a saída de bola do adversário.

0: necessário, os momentos de marcar no bloco médio, no bloco baixo e explorar as transições. Então, no início de jogo, a gente sabia, quando a gente teve acesso à escalação do Bahia, modificou muito a equipe, modificou um pouco a estrutura. Então, assim, a gente sabia que talvez eles poderiam ter um pouco de dificuldade de entender o gramado, entender um pouco as dinâmicas que provavelmente o Rogério trabalhou para o jogo. Então a gente tinha que tentar pressionar bastante no início ali. E a gente sabia que no decorrer do jogo, Bahia não só contra o Remo, mas contra a maioria dos adversários no futebol brasileiro, é uma equipe muito dominante, né? Então a gente sabia que em algum momento eles teriam mais posse de bola e a gente tinha que estar com o bloco mais baixo e transitar em velocidade, e foi isso que a gente procurou fazer ao longo da partida.
1: Professor Léo Condé, é isso aí, professor, gostei. Pai, o Remo avançou, sofreu um pouco, né? Como ele falou, teve hora que baixou muito as linhas, né? O Bahia pressionou, mas no final deu tudo certo, né? Final, um gol ali do Léo Pico, né? Que acabou culminando com o placar de 2-1 para o Leão Azul de Antônio Baena, que agora vai aguardar sorteio para saber quem será o seu adversário na próxima fase da Copa do Brasil. Agora é hora de atravessar o Mirante
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1: Falar do Papão, que caiu em pé ontem em São Januário, empatou com o Vasco da Gama em 2-2. Agora vai com mais moral ainda para o Brasileirão Série C, vai jogar fora de casa contra o Caxias no final de semana, mas é o Papão bem treinado pelo Júnior Rocha, que falou depois do jogo e a gente ouve no microfone do Timão campeão do rádio.
3: A gente estava falando durante essa semana inteira, depois da tua entrevista contra o Anápolis, de que você ia dá uma olhada com o departamento médico para ver qual seria essa tua força total para o jogo contra o Vasco. Acabou que a força total foram praticamente os mesmos jogadores, mas eu trouxe essa introdução para te perguntar em relação à evolução desse elenco para ficar cada vez mais equilibrado. Hoje, quando tu mexe no time, em relação ao começo da temporada, a gente tem um equilíbrio cada vez maior técnico. E prova disso são as entradas do Thalisson, do Henrico, a disputa entre o Thalisson e o Tylon, a disputa entre o Lucas Cardoso e o Pego, a disputa entre o Juninho e o Ítalo. E no jogo de hoje ficou provado isso, porque se tivesse mais 90 minutos, talvez seriam os 90 minutos que o Paysandu ia continuar correndo e ia continuar pressionando o adversário. O que foi feito durante esses 5 meses de trabalho do Júnior Rocha? Acho que já dá para fazer um balanço para conseguir equilibrar esses jogadores todos tecnicamente. Boa noite.
4: Boa noite. Prazer falar com vocês. Esses 5 meses aí, posso te afirmar que foram de muito trabalho, muito ensaio, muito treino dia a dia, muito comprometimento dos atletas. A gente, nós todos, né, Paysandu Esporte Clube, somos e estamos muito orgulhosos do nosso grupo até então, né, pelo que a gente vem colhendo do plantio que a gente fez durante a pré-temporada e esses jogos aí, esses meses. E o grande objetivo nosso como comissão técnica é fazer com que todos os atletas estejam no mesmo nível para brigar pela posição, uma briga sadia, uma concorrência justa, honesta. E aí cabe a nós, dependendo do jogo, ou da característica do jogo, ou do momento que o atleta vem passando, a gente escolheu os 11 que iniciam, mais 5 trocas. A gente troca metade do time de linha, se não mexer no goleiro. Então, com essas 5 trocas, a gente manteve, né, e mantém o mesmo nível de treino para todos. Eu acho que é assim que a gente vai dar possibilidade e oportunidade para os atletas disputarem a posição, justamente, né, ter uma disputa interna muito forte, que é o que a gente vem fazendo, tendo como objetivo principal todos terem os mesmos comportamentos, né? Seja técnico, tático, físico, mas principalmente tático, para a gente não perder a organização e ter chance de vencer ou fazer uma partida equilibrada como a de hoje com qualquer time do Brasil, assim, independente da divisão.
3: Esse jogo aí foi um jogo um pouco atípico para o teu elenco, primeiro, porque foi diante de uma equipe de Série A e a única equipe de Série A que tu tinha enfrentado foi o Remo 3 vezes e foi não saiu derrotado diante do Remo. E além disso, teve a desvantagem no primeiro jogo de 2-0 e o teu time ainda não tinha trabalhado com uma desvantagem tamanha de um jogo para outro.
4: Certo.
3: É, diante disso, diante de um grande adversário que foi o Vasco também, o que, que deu para tirar de lição para o futuro, para a sequência da Série C e para essas próximas decisões que tem na Copa Norte, é, dessa partida contra o Vasco? Eu acredito que quando você tem referências da tua profissão, da tua área na tua frente, você tenta ao máximo aprender com elas. E o que o Júnior Rocha e o elenco do Paysandu aprenderam nessas duas partidas contra o Vasco?
4: Cara, eu acho que esse jogo contra o Vasco, até mesmo contra o Remo no primeiro semestre ali, né? Nós estamos indo no primeiro semestre. Serve pra gente ver o real nível que a gente se encontra. Enquanto uma equipe de Série A, é, com o nível que o Vasco se encontra hoje, né, bem treinado, é, mostrou o real nível que a gente está. É, obviamente a gente perdeu 2-0 lá em Belém, foi o primeiro jogo e foram erros pontuais, né, mas a gente fez um primeiro tempo muito bom, muito competitivo. É, e hoje mudaram, né, os tempos. Né, hoje, segundo tempo, a gente fez um jogo mais equilibrado com o Vasco. Mas é isso, cara. Eu acho que serve pra gente ver o real nível que a gente tá. A gente vem apresentando um ótimo futebol aí, um bom futebol, né? Tentar melhorar cada vez mais pra encher de orgulho o nosso torcedor.
1: Júnior Rocha, o bom técnico do Papão, fazendo um bom trabalho no Paysandu. É isso, né? Paysandu caiu de pé na Copa do Brasil. Tenho certeza que o torcedor do Paysandu tá feliz. Não com o resultado, obviamente com a eliminação, mas com a participação do time na Série B do campeonato, na Copa do Brasil, segundo torneio mais importante do país. Agora é hora de Rui Guimarães, aqui no Som da Clube. Vai mandando áudio aí, daqui a pouco eu vou ouvir você aqui no microfone da Clube, 991-62-2480. Agora é hora do pitaco do grande Rui Guimarães, aqui no Clube na Bola. Fala, Rui.
5: Olá, meus amigos, quinta-feira, 14 de maio. Vamos lá, tocando para frente. Que legal que a gente hoje possa falar, eu diria que com um sorriso na boca, porque afinal de contas, dois bons resultados para o futebol do Pará. E aí vocês podem me perguntar, poxa, mas o Paysandu desclassificado foi bom resultado? Foi sim, foi. Nós dissemos aqui durante a semana toda que o Paysandu tinha um compromisso dificílimo, dificílimo. A possibilidade era pequena, até porque o Vasco venceu de 2-0 dentro de casa, aqui em Belém. E o Paysandu teria que transpor, digamos, um obstáculo muito grande. Quase transpôs. A partida de ontem demonstrou que o Paysandu, bem mais organizado, tentando surpreender o adversário, foi surpreendido. Surpreendido não, até feito o que se esperava do Vasco. O Vasco chegou a fazer 2-0. E aí o Paysandu foi, não perdeu o foco de tentar superar a equipe do Vasco da Gama. É bom lembrar que o jogo foi no Rio de Janeiro. E o Paysandu chegou a empatar. Fez 2-2, segundo tempo o Paysandu fustigou o Vasco. Foi necessário, inclusive, que o Vasco fosse recorrer aos seus jogadores de frente. Colocou o Gaúcho, o Renato Gaúcho. Colocou três jogadores... habilidosos, jogadores titulares, porque senão a coisa ia ficar muito complicada para a equipe do Vasco da Gama. A gente sabe que no final das contas o técnico, ele utilizou o Madison, tirou o Spinelli do banco e colocou para jogar, tirou o Andrés também para jogar. Três jogadores de ataque titulares na equipe do Fluminense, perdão, do Vasco da Gama. E esses jogadores, é evidente de que fizeram a diferença, porque no segundo tempo o Paysandu estava aceso e acabou tendo que baixar a guarda para marcar e não sofrer outros gols e garantiu os 2-2. Mas eu acho que o resultado foi interessante. O Paysandu sai da competição, mas com a sensação de um dever cumprido. Chegou ao seu limite, não deu, então agora é cuidar da Série C do campeonato. Mas o moral do Paysandu está elevado e até junto ao seu torcedor a coisa está simpática. O treinador, bem prestigiado no sentido etimológico da palavra, está prestigiado, continua na Curuzu com tranquilidade. Agora, o Remo foi espetacular. O Remo foi, não é o fato de vencer o jogo, porque foi jogo aqui em Belém. É o fato de fazer o que fez. O Remo tinha que administrar um score contra uma equipe muito bem situada. O Bahia é o sexto colocado, portanto, na primeira página, isso é na Série A, e na Copa do Brasil chegou onde chegou, o clube do Remo chegou junto. E o Remo tinha ganho o jogo anterior de 3-1 na casa do adversário. E ontem administrou só. Poderia muito bem empatar, até perder de um gol. Ganhou de 2 e de virada. Então, o clube do Remo demonstra para todos que está crescendo nas competições que está disputando. Tá? Ele agora vai cuidar da Série A do Campeonato Brasileiro. Nada mais normal. Mas é evidente que o que incomoda no clube do Remo é exatamente a situação de que ganha os seus jogos e não sai de onde está, na zona de rebaixamento. Isto a gente não pode deixar de se incomodar. O Remo precisa de uma vitória agora contra a Chapecoense, precisa de ganhar, ou pelo menos empatar os dois jogos contra o Atlético do Paraná e a equipe do São Paulo. O ideal seria ganhar, por exemplo, ganhar um e empatar o outro. Se não der para ganhar os dois, o São Paulo já tomou um ferro danado agora, perdeu a classificação, saiu fora também da Copa do Brasil, mas é preciso o Remo ir de passo em passo, e agora é a Chapecoense. Tem tudo para ganhar, aliás, eu diria até que o Remo tem a obrigação de ganhar a Chapecoense. Hoje o Remo está num patamar muito acima da Chapecoense, e a gente vai ter que praticamente exigir que a equipe não caia de produção, que mantenha este, antigamente chamavam de diapasão, mas que mantenha esse mesmo ritmo, que a gente pode ter, criar uma expectativa para o próximo jogo. Depois que venham os adversários, o Remo tem que jogar contra a equipe do Atlético do Paraná aqui em Belém, portanto, uma possibilidade um pouco maior até de ganhar, e depois que vem o São Paulo, a gente não sabe como é que vai estar o São Paulo daqui a 15 dias. Em todo caso, o clube do Remo está festejado pelo seu torcedor, a vitória de ontem tem que ser curtida, não tenha dúvida, e vamos aguardar para saber quem é o Remo, qual é o Remo que vai se apresentar no próximo jogo. Que venha quem venha, o Leão precisa pontuar para sair da zona de rebaixamento. Agora, está de alto astral e a gente com ele.
1: Rui Guimarães no seu pitaco aqui no Clube na Bola. Agora é hora da paradinha. Depois do intervalo tem o Francisco Urbano com as últimas da Tuna Luso Brasileira e o Paulo Henrique com as últimas do Águia de Marabá. 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Meio-dia e 44.

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0: Vamos falar da Tuna Luso brasileira. Francisco Urbano chega com as últimas da Águia Guerreira do Souza, próxima adversária do Azulão Marabaense.
1: Aqui no Clube da Bola vamos falar da Tuna Luso brasileira. Hoje, quinta-feira, técnico Robson Melo comandou treinamento pela manhã na Vila Olímpica, utilizando o campo social, mas antes, academia no Castelinho, no complexo esportivo do estádio Francisco Vasques. À tarde, o trabalho se repete no campo do segundo BIS, Batalhão Pedro Teixeira. Vale ressaltar que amanhã, sexta-feira, haverá treinamento somente pela parte da tarde. Uma vez que sábado, treino pela parte da manhã, treinamento recreativo, jogadores selecionados para a viagem da delegação com destino à cidade de Castanhal. A Tuna viaja na quarta, no sábado, após o trabalho e após também o almoço que será servido na Vila Olímpica aos jogadores, comissão técnica e diretoria, antes da viagem acontecer, é claro, para a cidade de Castanhal. Uma vez que a Tuna no domingo, às 16 horas, pela sétima rodada do Brasileiro da Série D, vai enfrentar a equipe do Águia Marabá, o clássico paraense na quarta divisão. Vale ressaltar que na primeira fase em Marabá, no estádio Zinho Oliveira, a Tuna perdeu para o Águia pelo placar de 2-0. Agora a Tuna vai ter que vencer, né, de qualquer jeito, de qualquer maneira, para poder ainda continuar com esperança a próxima fase do Campeonato Brasileiro da quarta divisão. E a Tuna vai ter que vencer esse jogo, não há uma outra alternativa para o time Cruz Maltino, se quiser, né, criar essa expectativa, de continuar essa expectativa de passar para a próxima fase do Brasileiro da Série D. Pelo menos está na quarta colocação com 6 pontos ganhos. Com toda certeza, o técnico Robson Melo, ele vai fazer alterações, há necessidade de alterações no time da Tuna Luso brasileira para esse jogo importante, decisivo a partir de agora da Tuna em condição, é claro, de tentar a próxima fase do Brasileiro da Série D. Com certeza, o Robson Melo vai dar uma sacudida no time, vai fazer alterações para que o time reaja no campeonato da quarta divisão. Nossa participação no Clube da Bola.
0: Chico Urbano, obrigado pelas informações da Águia Guerreira do Souza. Hora e a vez do Azulão Marabaense, o Águia de Marabá.
2: Sou águia de coração. Sou azul branco, sou paixão.
3: Eita coisa.
0: Pra falar do Azulão, tá chegando a fera.
4: Um abraço pra você, meu caro Rogério Brasil, aqui no programa Clube na Bola. Olha aí, rapaz, o Azulão treinou ontem debaixo de muita chuva, chuva pra Dedéu, meu irmão, muita água, chuva torrencial ontem no Zinho Oliveira, mas o técnico Júlio César Nunes desenvolveu um trabalho muito bom lá, inclusive essa chuva serviu de treinamento porque tá chovendo muito lá na região metropolitana de Belém. Castanhal se inclui nesse contexto e certamente o Azulão vai encarar aí um gramado meio pesado. E a gente sabe que é um gramado novo lá do Modelão, mas que se não chover, melhor ainda, mas deve chover, que está chovendo todos os dias e pesado lá naquela região. O treinamento de ontem aconteceu assim, hoje volta a campo também para fazer esse movimento no estádiozinho Oliveira. Ontem o trabalho foi técnico e tático, hoje já vai ser aquele que vai definir. Mas deve ser aquela mesma formação, senhor Rogério Brasil, com o Iago Haas, a presença do jogador Bruno Limão, os zagueiros Dedé Wendel, o lateral esquerdo Cássio, meio campo com o William Daltro, o Cri e o Felipe Pará, o ataque com o PH, JP Bardales e também o Wesley. Esta possível formação do Azulão para encarar a equipe da Tuna Luso brasileira. Jogador Diogo Carlos querendo sempre uma oportunidade, boa, né, Diogo, para este jogo contra a Tuna Luso brasileira. Assim que você entrou contra a equipe do Remo, entrou bem. Jogou também diante do Paysandu, mas diante do Oratório, você fez aquele golaço. Que golaço, que brilhante gol, hein? Parabéns pelo trabalho, parabéns pela grande desenvoltura dentro desse jogo. Mas agora tem a Tuna Luso Brasileira. Tuna Luso Brasileira é um grande adversário pro Águia. E a gente sabe da importância que é encarar um time como esse, hein, Diogo?
3: Sim, o Júlio fala, né, que quando é semana de clássico tem que ser uma semana especial. E agora quando a Tuna Luso, a gente tem que buscar esses três pontos para poder já buscar já a classificação na primeira fase, né? E com fé em Deus vai dar tudo certo pra gente.
4: E Diogo, eu tô vendo aí que você tá sendo aquele jogador da pré-temporada que eu vi ali. Eu sei que você ficou cabisbaixo devido ao que você sentiu, o problema da contusão. Mas você hoje é outro jogador, e aquele menino que tá indo pra cima, como fala, tá alegre nos treinamentos. E no jogo é idem. Fico muito feliz, quem ganha isso é todos. E como é que tá o seu interior? Tá sentindo isso?
3: Sim, sim, igual você falou, né, no início da pré-temporada, a gente vem fazendo uma boa pré-temporada, mas infelizmente vem aquelas lesões que acabam atrapalhando um pouquinho, mas agora já deu uma sequência de jogo, a confiança retornou novamente. Aí agora só dá, igual você fala, por dentro tá, a confiança voltou ao normal.
4: Agora, que pombo sem asa foi aquele, meu amigo, que pancada, foi no ângulo, parabéns, a gente viu aqui que realmente você já ganhou confiança. E eu tô vendo que você em campo, você é quem cobra ali, né, naquela posição.
3: Ah, sim, quando tem a bola parada ali na frente da área, a gente treina muito, eu, Limão, e era o bagagem, né? O bagagem foi embora, mas eu e Limão a gente mantém treinando toda semana. E quando tem aquela falta ali, a gente vê quem tá com as perninhas menos cansadas, e aí quem cobrou melhor também durante a semana. E aproveitamento foi bom durante a semana, eu pude aproveitar e fazer o gol para ajudar a nossa equipe.
4: Diogo, você era um dos cotados para ser titular nesse time, a gente via que ia ser. Mas como falei, né, houve um percalço aí, né, teve uma situação aí de no trajeto. Mas dá para buscar essa confiança de garantir a titularidade?
3: Ah, com certeza, a gente trabalha para poder jogar titular. É a opção é do Júlio. Mas eu venho fazendo um bom trabalho, eu venho demonstrando que eu tô merecendo já também essa nova titularidade novamente, né? Mas vamos, a gente respeita os nossos companheiros, respeita também o treinador que ele sabe o melhor pro clube, e eu só tô aqui para poder ajudar o Águia a buscar esse tão sonhado acesso para a Série C.
4: Duas partidas fora de casa contra a Tuna e o Imperatriz, será que dá para trazer pelo menos 4 pontos?
3: A gente vai em busca dos 6, né? A gente vai em busca dos 6, a gente não joga para poder nem ganhar, nem perder, nem empatar. É, a gente busca sempre a vitória do início ao fim do jogo, então vamos buscar os 6 pontos.
4: Gostei de ver, é isso mesmo, Diogo, não quero saber, é isso mesmo. Não, eu te provoquei, eu não gosto de meio termo, isso é muito legal, e a gente fica feliz, e o grupo todo tá feliz, tá alegre, mesmo sabendo que a gente pegou aquela goleada do Paysandu, mas o ânimo já voltou, tá tudo normal.
3: Assim a gente comenta sempre que a gente tem sempre uma segunda chance de poder mostrar o que a gente vem fazendo desde o início da pré-temporada, né? Infelizmente fez aquele resultado contra o Paysandu, que o jogo em si não foi o resultado que deveria ter feito. Mas é esquecer agora é trabalhar para a Série D para poder buscar esse acesso para a Série C.
4: Pois é, tá aí o nosso Diogo Carlos falando aqui no microfone campeão da Rádio Clube. Agora é fazer esse trabalho hoje pela parte da tarde. Já voltam os trabalhos no Zé Oliveira, vai ser o último treinamento antes da viagem. E, portanto, vai ser muito bom. Jogador Kaique, que quando entra, resolve a parada. Assim ele fez contra o Porto Velho, fez o gol lá, o pai da Valentina. Isso é muito bom, né, Kaique? E agora tem a Tuna Luso Brasileira. Mas tudo isso para que, realmente, no momento em que o Júlio precisar, você esteja à disposição. Isso faz parte de um grande trabalho que você desenvolve aqui no Águia, hein, Kaique? Um abraço.
5: Graças a Deus estou tendo essa oportunidade, sabendo aproveitá-la. Muita dedicação, muito trabalho. Graças a Deus aí domingo eu tive a oportunidade de fazer o gol e dar uma assistência e ajudar meus companheiros, né, nessa vitória aí controlatória.
4: Kaique, o professor está tendo confiança em você entrando e fazendo gols. Isso é que é importante, um gol aqui, um gol ali, só na tranquilidade. A gente gosta muito de ver isso.
5: É, eu falei, professor, se precisar de mim, estarei à disposição. Com muito trabalho, muita dedicação. Ele foi feliz em ter me botado ali de centroavante. E graças a Deus deu certo. Correspondi com gol e assistência, como eu falei. Agora é trabalhar, procurar melhorar cada dia mais, se aperfeiçoar, e quando precisar, estiver pronto.
3: te incomoda esse negócio de ser colocado como se fosse uma questão de improviso ali na frente? Ou você se sente satisfeito? Porque onde a gente coloca, você corresponde. Se coloca ali na volância, você vai lá e corresponde na marcação, sai jogando, dá assistência. Se te coloca no meio mais adiantado, você corresponde lá como centroavante, é eficiente, é eficaz. Isso é bom?
5: É, eu fico muito feliz, né, Pega? Como eu falei, já tive essa experiência de jogar de centroavante, de jogar de meio, de volante, igual você falou. Mas graças a Deus aí deu certo essa oportunidade que o professor me deu e continuar trabalhando, né? Se pintar essa oportunidade mais novamente, estarei à disposição e entregarei meu melhor.
3: E a Valentina, me fala um pouco dela. Ah, Valentina chegou aí e que coisa linda, maravilhosa. Parabéns pela filhona.
5: Ah, minha filha é tudo, Deus me abençoe com essa pequena. É, já estou morrendo de saudade dela já. Mas Deus, graças a Deus, Deus me abençoou com essa pequena, é uma bênção. É para mudar nossa vida, né, Pegar? Vai ficar aquele pai babão.
3: Perfeito. Um abraço também à dona Vanice.
5: É, um abraço para a mulher maravilhosa que eu tenho como esposa, ao meu lado, uma companheira que sempre me ajudou em todas as ocasiões. É, quero até mandar um beijo para ela, um abraço para ela.
4: Tá aí o pai da Valentina, o grande Kaique, gente da melhor qualidade. Jogador Wesley é outro que também trabalha muito ali. A gente viu que ontem a movimentação foi muito boa, senhor Rogério, muito boa. O time descansou agora pela parte da manhã. Hoje teremos então o último trabalho, porque a viagem vai acontecer amanhã, às 7 da manhã, em direção à cidade de Castanhal, a cidade modelo. O Azulão Marabaense vai em busca de fazer um grande trabalho. Olha, o evento que ia ter de entrega de uniforme amanhã foi adiado aí, né? Está sendo marcado outra data, uma vez que aconteceu um contratempo e a gente está só esperando aí da diretoria para ver quando vai ser a data desse evento que aconteceria aí no ginásio da Folha 16. Mas vamos ver, porque é importante que o Águia continue com esse projeto Águia Formando Cidadãos pelo Futebol, que vai ser tudo certo e você certamente será um dos convidados, viu, Rogério Brasil? Tá certo? Quero parabenizar o trabalho que é feito aí com o Roberto Ramalho, com a Roberta, com o presidente Ferreirinha. Aliás, que o presidente é um cara muito sensato, um cara que vislumbra coisas boas para o Azulão Marabaense. E a gente tem que agradecer muito aí. Abraçando o grande Marombinha, tá escutando a gente. Alô, Tatá! Um abraço pro Tatá, tá ligado aqui na clube. Pois é, Tatá. É, minha amiga Socorro. Alô, dona Socorro. Tudo de bom pra você. Grande almoço aí, né? Gostoso demais. Cadê o Alan, hein? Saudade do Alan. Toda essa galera maravilhosa aí, meu amigo Elias, o Tião, toda essa turma aí que está fazendo sempre o melhor. Um abraço a todos na sintonia da Clube a 100.7, tá certo? O Águia vai então fazer esse último treinamento hoje aqui, mas lá em Castanhal, no sábado, lá no CT do Japim, vai fazer também um trabalho já só para tirar a viagem das costas e chegar beleza no jogo contra a Tuna. No domingo é 4 horas da tarde e a Rádio Clube, claro, estará transmitindo na íntegra para você todos os acontecimentos dessa partida, tá bom? Um abraço, Rogério! Um abraço a todos que estão aqui na melhor.
0: Valeu, PH! Tá aí o PH com as últimas do Azulão Marabaense. Hora de zarpar, pessoal. Tá chegando Evandro Vale, o Rota 100.7. Abraço a todos, fiquem com Deus. Amanhã, meio-dia, tem mais Clube na Bola. Lembrando que hoje, 8 da noite, tem o Estação Clube aqui no Som da Poderosa. Tamo junto, hein?

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1: Sou eu aqui na Clube, sempre fazendo o que gosta com seriedade. Em Marabá, agora 13 horas 17 minutos, está no ar, Rota 100,7. Rota de hoje, 14 de maio de 2026. Hoje é quinta-feira, chegando o final de semana, hein, galera? Muita calma nessa hora, hein, rapaz? Tamo junto aqui mais uma vez. Rádio Clube! Quero lembrar para você que eu digo sempre aqui, todos os dias. Não maltrate os animais. Não maltrate as crianças. Não maltrate os idosos. E nem maltrate as mulheres. Caso você seja empulserado e cair aqui no chilindró, seu nome também sai no Rota, viu? Aqui não tem isso, não.
2: E não adianta depois esse negócio de mememê, não.
1: Ah, rapaz, não tem isso, não.
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1: Mas se você for gente boa...

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2: Vamos lá, valendo.
3: Vamos lá, vamos ao destaque do Rota de hoje, do plantão de ontem na seccional urbana. Plantão do delegado Pedro Marinho. Polícia Militar apresenta duas pessoas acusadas de estar importando munição, é porte de arma de fogo, viu? É, mesmo que não seja arma propriamente dita, munição caracteriza isso. Cumprimento o mandado de prisão para cumprimento de pena. Quem cumpriu foi a Polícia Militar. Também, a Polícia Civil apresentou na delegacia mais um elemento acusado para cumprir mandado de prisão. É, meu amigo, os caras vão sim, vão para cima. É, são esses os destaques de hoje. Logo depois da musiquinha, eu tô de volta aqui na clube. Vamos hoje mudar, hoje, Aline Barro canta Casa do Pai. Você conhece esse hino? Então vamos curtir. É bom, né?
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1: Sou eu aqui na Clube, sempre fazendo o que gosta com seriedade. Agora 13h22 é o Rota no seu rádio. Clube FM. Obrigado pelo carinho, quero mandar um abraço especial aqui a todos os motoristas de táxi ligados comigo. Hoje eu encontrei com o Polaria, o Zé Café, nome mesmo, hein? E o George, estacionamento aí de um supermercado. Os camaradas trabalham ali, eu sempre tenho um respeito, um carinho muito grande pelos motoristas, né? Todo dia aqui, tá no meu programa também aqui o motorista Carlos, também o Eudes. São os caras que dão informação da cidade, né? Às vezes os outros não mandam áudio, mas eles estão ligados, acompanhando o que está acontecendo na cidade. É eles que sabem onde é que tem um buraco, onde é eles que sabem onde é que estão jogando lixo no lugar que não é permitido. Eu sempre falo que dentista e motorista, qualquer político deveria tê-lo como cabo eleitoral, porque é os camaradas que conhecem todo mundo e sabe o termômetro da cidade. Ele sabe quem é que está bem, quem é que está mal. Pode perguntar para ele, rapaz, quem é que os cabas estão falando mais bem aqui? Ele diz. Entendeu? Rapaz, são gente boa, esses que eu citei principalmente, mas eu tenho respeito por todos, viu? Tem muita gente boa aí. Tem um primo da minha esposa aí, que é motorista de táxi. Muita gente nem sabe, o Regis, lá de Morada Nova. É um gordinho, os olhos gateados, gente boa. É primo da minha esposa. Sempre que pode, ele ouve o programa, né? Um abraço para ele e todos os motoristas ligados comigo. Muito obrigado pelo carinho. Bem, tem áudio, a gente vai ouvir áudio agora dos nossos amigos. Quem mandou primeiro aqui o áudio? Vamos ver quem foi que mandou primeiro. Vamos ver. Foi o meu amigo Cleoberto, rapaz, lá da Vila Sarandi. Sempre é um prazer ter aqui no Rota ele, a esposa dele. Ontem eu fiquei de lá, Cleoberto, mas não deu para ir, rapaz. Na hora que eu tava me amando lá, não sei se choveu aí com vento, mas lá no bairro choveu bastante com vento, viu? Boa tarde.
2: Quando vá, tô lhe ouvindo aqui, ô. Estou aqui, tô ouvindo aqui.
1: Obrigado.
2: Por aqui, cara. Tá tudo bom. Só ontem foi a água, meu patrão, aqui, viu?
1: Tô falando.
2: Mas tudo tranquilo, tudo beleza. Vamos pra frente. Você é o cara que representa nós aqui, viu?
1: Obrigado,
2: essas amigão. Estradas todas aí. E aqui na vila. Valeu, tudo
1: obrigado,
2: de bom.
1: Obrigado, amigão. Falou, valeu, Roberto. Valeu. João Alexandrino, rapaz. Cadê o senhor? Boa tarde, amigão.
3: Boa tarde, Evandro Vale. Um alô para o João Pedro, a Nelly, a Rafaela e o Darlan.
1: Beleza.
3: E a dona Lucicleia está pedindo um Silvan Santo, ajuda Deus, o hino.
1: Silvan Santo, ajuda, ajuda. Deixa eu entender direito aqui.
3: Ajuda Deus, o hino.
1: Silvan Santo, ajuda, ajuda.

0: Silvano Santos. Não sei se pode tocar qualquer um, é pro João Alexandre, nem pra filha dele, né? O Watson, lá na Secreta Moto, ligado comigo, um abraço, estamos sempre ligados aqui. Obrigado, amigão. Ailton Saraiva, rapaz, ele voltou a participar do meu programa. Ele era meio difícil, rapaz, o Ailton. Boa tarde, Ailton.
1: Boa tarde, minha amiga Evandro Vale, que é o Ailton Saraiva, garoto. Evandro Vale não tá sumido não, meu irmão. Meu telefone tinha dado um pânico aí. Mas todo dia eu tô ligado, todo dia eu tô ligado nesse programa aí.
0: Obrigado, Ailton.
1: Manda um alô pro meu amigo Luiz do Meio, pro Atemir, para todos que tiveram esse ponto do programa. Tô ligado, meu irmão.
0: Atemir, aí na Liberdade, cadê você, Atemir? Eita, rapaz, Luiz Gustavo tá ali. Rapaz, o que que tá acontecendo, Gustavo, aí contigo, rapaz? Mandou um vídeo, né? Alô, boa tarde, Giovanni Bebê, rapaz. Beleza, Giovanni?
2: Boa tarde, meu amigo. É o Vando Vale, o fera do rádio.
0: Certo.
2: Uma ótima quinta-feira para você, meu amigo. Só alegria. Alegria. Gigante está classificado para a próxima fase da Copa do Brasil.
0: Mas não ganhou do
2: jogo papão. Difícil ontem contra o Paysandu. Time misto. Mas ficamos no empate ontem. Fizemos resultado fora, rapaz, de casa em Belém.
0: Time misto.
2: Estamos classificados para a próxima fase da Copa do Brasil.
0: Time misto.
2: Hoje o Menguinho pega o dele contra o Vitória e vai ser eliminado, igual São Paulo foi contra o Juventude ontem. Mandou para a minha mãe, Dona Terezinha, o pai seu Nelson, meu amigo Baiano Marabá, minha amiga Sebastiana e meu amigo Manuel, do Bairro Laranjeiras. Sou Giovanni Souza, do Bairro Laranjeiras, tamo junto.
0: O Vasco quase perde, tivesse mais 5 minutos, o Vasco tinha entrado no cacete do papão, tô te falando. Ei, rapaz, o Vasco só classificou porque fez o resultado em Belém, viu? Boa tarde, meu amigo Robert do Coquetel, tá ligado comigo, obrigado. Olha aqui ele aqui apareceu, meu amigo Carlos. Como é que tá as ruas de Marabá, Carlos? Boa tarde.
3: Boa tarde, Evandro Vale. É Carlos Alves, motorista de aplicativo. Hoje eu saí um pouco da Marabá, pioneira aí, vim aqui pra Namorada Nova. Tô voltando. Tem aqui um parecido aqui em frente, caldo de cana. Mas o trânsito por onde eu tenho andado tá tudo ok, meu amigo. Tanto aí em Marabá como pra cá. Tô voltando pro rumo de Marabá, ouvindo teu programa aqui na 100,7. Um abraço.
0: Obrigado, Carlos. Deus. Obrigado, Carlos. Então, boa viagem aí pra você. Alô, Zaqueu.
4: Boa tarde, Alvando Vale. Aqui é o Zaqueu, Tarcísio Atacadão. Tudo bom, meu amigo?
0: Tudo bem.
4: Que Deus abençoe grandemente. É um ótimo programa como todos os dias. Rapaz, a respeito do trânsito aqui, até por onde eu andei, tá tudo beleza, graças a Deus. Só o solzão que tá quente, que sol, tá tudo bem. E buraco, é quem sabe tem buraco, é taxista mesmo, ó. Eita, mano, os buracos ali foram até perto da 16 ali. Antes de chegar na 12, aí eles pararam. Teve algum lugar, parece que eles botaram, não foi com rolo não. Jogaram com as pá e bateram com o cabo da enxada. Ei, meu amigo, tem uma turma tapa buraco aí que tem uns homens que trabalham ruim, só gastando material, ó. O serviço que é bom não tá valendo é nada. Quando é bom eu te falo, mas quando é ruim eu também queimo, meu mano.
0: Tá errado.
4: Boa tarde, Deus abençoe.
0: Tá errado não, Zaqueu. Eu vi aí um trabalho ontem aqui, eu não sei que diabo de empresa é essa aí, contratada pela prefeitura. Naquela VP que desce o municipal ali, são duas. Uma que vai, que sai lá naquele clube, e outra que vem, passa bem do lado. Essa do lado da Federal, da Universidade, da UISP, da Campus 2, rapaz, ali tá uma buraqueira, esse asfalto foi colocado um dia desse. Eu falo um dia desse, foi ano passado, né, que eles botaram a capa nova de asfalto. Não pode estar esfarelando esse asfalto, não. Aí tinha que ter a empresa que fez aquela capa ali para voltar a trabalhar direito. Eu acho que não era nem essa empresa tapa buraco que tá ali, tá errado. Tinha que ser a empresa que botou aquele asfalto. Eu queria falar com o prefeito aqui ao vivo, para ver se ele me atendia, né? Que aí eu ia perguntar para ele, prefeito, o senhor andou medindo quantos centímetros de asfalto? Parece que tem uma rua que o senhor não mediu, porque os caras tá, o asfalto tá esfarelando. Tá igual a casca de ovo. Não pode, tá errado. Tá errado. Alô, boa tarde, meu amigo J. Almeida, sargento da Polícia Militar.
5: Boa tarde, meu amigo e irmão Evandro Vale. Por aqui modulando o sargento J. Almeida aqui nessa jardinha, vó. Passando aqui nessa tarde abençoada, por Deus, nessa quinta-feira.

0: só para te desejar uma boa quinta-feira abençoada por Deus, que Deus te proteja de todos os maus, do mal olhado, viu? Você, sua equipe, seus familiares, tá? Sua esposa, seus filhos, sua sogra, tá?
1: Obrigado, meu.
0: Todos, a sua equipe, meu irmão. Um abraço, fica com Deus, tudo de bom.
1: Obrigado.
0: Amor, eu também quero participar do placar do jogo. Esqueci de falar aqui no áudio pra você.
1: Diga.
0: Vai ser 2-0 pro Águia, tá certo?
1: 2-0 Águia, diante da Tunaloso Brasileiro. O jogo é lá em Belém, lá no estádio Modelão, em Castanhal. O jogo vai ser lá, viu? É, vamos torcer pro Águia. Vai ser o jogo agora domingo, 16h. Eu sou mais o Águia, rapaz. Ganhou da Tuna aqui, vai ganhar lá também. Tá? O Águia deu uma cipuada num timezinho velho aqui um dia desse, que eu vou te contar, viu? Foi de 5 logo, pra descontar a taca que o Pai Sandro deu no Águia, ele pegou esse time aí, meteu o ataque, é assim.
2: É Silvan Santo, Evandro Vale, ajuda Deus.
1: Ah, certo. Pois aqui eu vou colocar pra você que você merece, viu? Já vou botar pra ti, rapaz. Olha aí, pra você, sua filha, seus netos, curtir aí Silvan Santos. Me ajuda, Deus. Tá bom, amigão? Meu amigo João Alexandrino. Cara, gente boa.

Beleza, aí, indo bacana, né? Daqui a pouco eu tô de volta, vamos curtir agora Ricardo Braga, atriz principal. Oferecer pra minha amiga Loura do Carro Branco, tá? A Silene Nabate no quilômetro 7, Loura aí de a Dona Eunice na Fazenda Santo Antônio. E, rapaz, Lindalva, minha amiga, as mulheres que curtem aqui o programa do Rota todos os dias. Eu volto já já, logo depois dessa linda música, hein? Fique ligado aqui comigo, rapaz, é rapidinho.

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1: Sou eu aqui na clube, sempre fazendo o que gosta com seriedade. Agora em Marabá, 13h45, é o Rota no seu rádio. Olha, ontem a Polícia Civil cumpriu mandado de prisão aqui em Marabá. É. Se você não sabia, eu vou te falar agora. Quem cumpriu foi o delegado William Crispim. Cumpriu mandado de prisão em sentença, em decorrência de uma situação que aconteceu. O condenado é Thales Rio Aguiar. Foi preso ontem às 15h30. É. A polícia, a DEAN e a DEACA deram cumprimento ao mandado de prisão definitivo contra o Thales Rio Aguiar pelo crime de extorsão. Ele é um ex-agente do DMTU aqui de Marabá. Encontra-se condenado a uma pena de 6 anos e 4 meses de reclusão. Na sequência, o preso encaminhado à Seccional Urbana de Polícia Civil de Marabá para os procedimentos de praxe. E vai ser encaminhado para o presídio aqui de Marabá. É. Uma hora a conta chega, né? Fazer o quê? Isso que eu falo, o cara tem que preservar o emprego dele. Na época que aconteceu, não foi só ele que foi preso, né? E o camarada hoje tá tão difícil emprego. O cara faz um concurso público e preserva, rapaz. É a mesma coisa do cara tá criando problema na rua com gente que... O cara tem a caneta e o bloco na mão, não persegue ninguém, faz só o que tem que fazer. Errou, multou, acabou. Não vai discutir com ninguém, não vai brigar com ninguém na rua. Né? Não leva nada. Aí amanhã você tá na rua, como é que vai fazer? Bom, e atenção... William de Jesus Flor Matos, policial militar, trabalhando ontem no Núcleo da Liberdade, no bairro da Liberdade. Eles foram acionados via NIOP para ir na rua Nossa Senhora Aparecida, no bairro Novo Planalto. Estaria ocorrendo uma agressão física por parte de um homem e seu irmão. Fato este que outras guarnições da polícia já estariam em diligência. Uma hora da madrugada, horário que aconteceu o fato, e que a vítima já teria sido socorrida pela equipe do SAMU, e de imediato a guarnição foi até o endereço informado, via NIOP, onde supostamente o autor poderia ser localizado. Ao chegar no local, o senhor Paulo Martins Rodrigues foi encontrado de frente à residência do chamado. Em seguida foi feita a abordagem do acusado e a revista pessoal, verificando se portava alguma arma de fogo ou algo ilícito. Diante dos fatos, foi feita então a condução à Seccional de Polícia Civil para os procedimentos cabíveis. E atenção, Vitor Matheus Brasil Ferreira, policial civil. Trabalhando ontem, ele deu cumprimento ao mandado de prisão expedido pelo Tribunal de Justiça do Estado do Pará contra Célio de Jesus Barbosa Matos. Informou ao condutor que, ao receber a informação de inteligência acerca do elemento que estava a bordo de um ônibus da empresa Boa Esperança, eles foram até a equipe no Núcleo de Apoio à Investigação, o NAI, juntamente com o delegado Matheus e Rafael, em busca do ônibus. O ônibus foi abordado na BR-222, ali próximo à Morada Nova. A verificação do interior do veículo. Foi localizado Célio Jesus Barbosa Matos, momento em que foi dado voz de prisão. Ele foi informado dos seus direitos após o conduzido ele foi conduzido à Delegacia de Polícia Civil para os procedimentos cabíveis. Eita, rapaz! Toca uma musiquinha boa agora. Vê se você gosta dessa aí. Forrozinho bacana. Forrozinho raiz. É, Gilmazão!
2: O que aconteceu?
1: Meu amigo Luiz do Miro. Raimundo da Eletrônica. Ligado comigo. Seu Rosa. Meu amigo Afonso na Folha 30 também ligado comigo. Gosta dessa música. Meu amigo Cleoberto lá na Vila Sarandia. Ele é a esposa dele também. Meu amigo Disseu no Posto Pedra. Se liga aí. Olha aí. Boa, boa essa música. Beto Cunha. Porta escorada.

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1: Sou eu aqui na Clube, sempre fazendo o que gosta, com seriedade. Agora 13h53 é o Rota no seu rádio.
2: Obrigado pelo carinho, hein?
1: E atenção! Israel da Paz Resplande, policial militar, trabalhando ontem. Ele apresentou na delegacia Robson Watila Alves Batista. Ele realizava patrulhamento na Folha 34, quando a guarnição visualizou dois elementos em um local já conhecido de denúncias de tráfico de entorpecente. E que, ao perceber a aproximação da viatura, o elemento passou a adotar comportamento de nervosismo, né? No caso. Na abordagem, esclarece aí os policiais, na busca pessoal, não foram encontrados objetos ilícitos de posse dele. Contudo, após uma consulta no banco de dados, né, constatou-se a existência de um mandado de prisão expedido pela 2ª Vara Criminal de Paraupebas. Diante dos fatos, o elemento foi conduzido à Delegacia de Polícia Civil na Folha 30. Foi necessário o uso da pulseira do Roberto. E atenção! Daniel Lima Oliveira, policial militar trabalhando ontem, ele apresentou na Delegacia de Polícia dois homens, porque estava num Fiat de placa, é prata de placa, PVY-1603, o condutor do veículo estava dirigindo o carro, mas no banco do carona tinha outra pessoa. E no banco foi encontrado munições. Né? E por isso, quem estava lá no carro, as munições é de calibre 38, um coldre, né, de pano. O passageiro do veículo, identificado como Renato Dourado Leite. É. O motorista, condutor do veículo, identificado como Jobson Araújo de Macedo. Os dois foram autuados, foram levados para a delegacia, né? E ele disse que era só, a munição não era dele, era do Renato. Então, foi em cana o Renato, né? Porte ilegal de arma de fogo. Bom, vamos aproveitar rapidinho que nós estamos já terminando o programa. É meu amigo Luiz do Milho. Boa tarde.
3: Boa tarde, Evandro Vale. Direto aqui da Folha 16. Certo. Tudo sob controle. Evandro Vale, manda um alô aí pro Zé Neto, a Ponta de Pedra, um alô pro Ailton na Liberdade e para todos os nossos ouvintes ligados na Clube. Um forte abraço, Evandro Vale. Luiz do Milho.
1: Obrigado, Luiz. O Luiz Gustavo disse aqui, Evandro, é porque nós estamos trabalhando, mas estamos na escuta do programa. Mandou aqui. Beleza, Gustavo. Tudo de bom, amigão. Fala, Gilmazão. Boa tarde.
4: Boa tarde, Evandro Vale de Mapereira. Evandro Vale de Mapereira. Evandro Vale, ontem eu fui ali. Antes de ontem, eu fui na Europa Maranhense ali, com minha esposa ali, as irmãs dela. Mas hoje eu estou em Marabá, na nossa cidade maravilhosa, já trabalhando. Eu fui ali na Cidade Nova, o trânsito está tudo bacana, tudo beleza. Voltei, já estou parado aqui, para aqui no shopping resolver aqui uma parada. Evandro Vale, só para dar um abraço em você, aí todos tricolor. Nós estamos firme e forte. Tá daquele jeito, mas vai melhorar. O Fusão vai melhorar. Já sigo, depois da Copa do Mundo, o Fusão vai arrebentando, Evandro Vale. Fusão vai arrebentar tudo que tá na frente do Fusão, Evandro Vale. Valeu, Evandro Vale, um abraço aí, fica com Deus, valeu.
1: Valeu, valeu, um abraço aqui. Meu amigo Zé Neto, ele falou, hoje eu não vou mandar áudio, estou só na escuta do programa. Valeu, Luiz. Um abraço para você. Alô, boa tarde.
5: Valeu, Evandro Vale, boa tarde. Me cadastro aí na promoção placar do jogo entre Águia e Tuna.
1: Diga aí,
5: confronto,
1: Geraldo.
5: Das duas águias paraenses. Meu placar vai ser de 1-1, que é o Geraldo Ferreira, do bairro Bom Planalto.
1: Valeu, Geraldo. Jogo duro, né, Geraldo? É isso aí, rapaz. Diga, Luiz.
6: Boa tarde, meu amigo Evandro Vale. É seu amigo Luiz aqui do Bairro da Paz. Evandro, tudo de bom pra você. Evandro, me cadastra indo pra cá do jogo. 2-0 pra nosso azulão marabaense.
1: É isso aí,
6: valeu. Fique com Deus, tudo de bom.
1: Obrigado, meu amigo Luiz, rapaz. Luiz é aguiano. Boa tarde, tamo ligado aqui. Meu amigo Wildes, motorista de táxi. Luiz Ponte, do Bairro do Amapá, Oficina do Povo. Fala.
7: Boa tarde, Evandro Vale. Aqui é Luiz Ponte, aqui de Barra do Amapá. Tô ligado no teu programa, meu parceiro. Bom trabalho pra você.
1: Obrigado,
7: Luiz Ponte, aqui
1: legal.
7: Da Oficina do Povo.
1: Raimundo Eletrônico, um abraço. Tá ligado comigo, rapaz. Tá mandando um abraço pro Luiz do Milho, rapaz. Juvenal Gremista. Eita, Juvenal, tá com a galera aí, hein?
8: Boa tarde, Evandro Vale. Manda alô pra nós aqui na Folha 13. Juvenal Gremista, minha esposa aqui é a Dona Vanusa e o meu sogro aqui, o João Cara Rosa, que tá aqui deitado na rede pra lá e pra cá, só escutando rota.
1: Eu tô vendo.
8: E o meu irmão aqui, que é meu vizinho, é o Wilton Botafoguense, sua esposa Carla, que todo mundo liga na, no Rota 770, não, agora é 107,7, Juvenal Gremista, Folha 13.
1: Valeu.
9: Boa tarde, meu amigo Evandro Vale. Só passando para avisar os secadores que hoje, daqui a pouco, tá boca racha. Às 21h30, viu, secadores? João Gomes do Bairro da Liberdade, o homem de 8. O Malvadão tá na área hoje, menino. Dona Silene Nabate, Giovanni Bebê, Rei do Frango.
1: Eita, rapaz, aí é o João Gomes. Em Marabá, 14 horas, pontualmente, termina o Rota de hoje. A apresentação é nossa, é o Vando Vale.
10: Essa fera do rádio.
1: A direção geral é de Naldo Antônio. É, não desliga o rádio, não. Vem aí Zeca Moreno e o Clube da Tarde. Eu fico por aqui, de olho na grande cidade. Você curte aí Zezé de Camargo, Garoto de Rua, mandando essa música aí. Um abraço a todos os motoristas, você ligado comigo, meus ouvintes aí de todos os dias. Obrigado a você, hein? Bacana, rapaz. Mandando um abraço pra minha amiga Letícia Jucá, lá em Verona, na Itália. Meu amigo Lereca, em Roterdã, na Holanda. O Rota Internacional. Tá ali? É isso aí, rapaz. Tá? Tamo junto. Tamo junto. Um abraço pro meu amigo Raimundo Pinheiro, ali na Feira da Folha 28. Até amanhã, galera. Fui! Música linda. História bem contada.

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1: E aí, rapaziada, cheguei por aqui.
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1: Com a graça de Deus e a proteção de Nossa Senhora de Nazaré, estamos chegando aqui na quinta-feira. Tô na área e o sextor já tá logo ali, né? Hoje é quinta, boa tarde. Que a sua tarde seja suave, iluminada, cheia de boas notícias. A bênção já está a caminho. Bora curtir aquele alto astral de sempre com muita música boa. Promoção aqui do Placar do Jogo. É só participar. Aqui promoção para ninguém colocar defeito. Vamos para cima desta quinta-feira, começando aqui do jeito que você gosta.
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1: 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Sejam todos bem-vindos para ganhar os prêmios aqui na nossa programação. Você pode mandar um salve também onde você estiver, com quem você estiver. Vamos dar o play da tarde.
3: Oh.

Clube Thiaguinho balançou aqui na 100,7, porque chegou aqui da feira. 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

de volta, começando aqui o Clube da Tarde, feliz da vida ao seu lado. E aí, tudo certinho? Como é que tá aí esta quinta-feira? Já pinta aquele azinho gostoso de final de semana? Olha, para realizar os sonhos só ganhando na Mega Sena, né? Mega Sena sorteia 60 milhões hoje, quinta-feira. Você gosta de fazer uma fezinha? Então se liga aí, viu? Apostas para o concurso 3008 pode ser feito até as 20 horas. Sorteio ocorre em São Paulo com transmissão ao vivo. Já está aqui no portal dol.com.br. É, aconteceu, está no Dol Carajás, né? Você sabe que os brasileiros que sonham em mudar de vida têm uma nova oportunidade. Nesta quinta-feira, 14, a Mega Sena realiza o sorteio do concurso 3008, que promete pagar um prêmio acumulado estimado em 60 milhões para quem acertar as 6 dezenas. 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Já vou falar aqui os prêmios que você poderá ganhar aqui no placar. E um detalhe pequeno, né? Após o sorteio, será feita uma ligação para o prêmios que você poderá ganhar aqui no placar. E um detalhe pequeno, né? Após o sorteio...

para quem está nas estradas, para quem está nas vias do trânsito. Pessoal, aqui pela BR-230, a Transamazônica, a famosa Transamazônica, BR-222, são vias que cortam aqui a nossa grande Marabá. Daqui a pouquinho tem giro esportivo com o nosso querido Rogério Brasil, aqui na programação da 100,7. Mandar uma alusão para a galera do Remo, né? Remo venceu o Bahia, né? O Remo encontra identidade e vive o melhor momento da temporada. Sequência recente mostra um time mais organizado, competitivo e eficiente, com o 4-2-3-1 consolidado em crescimento coletivo, né? Saiba tudo, né, sobre o Campeonato Brasileiro, aqui também no dol.com.br. Em meio à pressão na Série A do Campeonato Brasileiro, o Clube do Remo começa a dar sinais claros de evolução. Nos últimos 5 jogos pelas competições nacionais, o time somou 2 vitórias importantes na Copa do Brasil, uma vitória e um empate no Brasileirão, além de uma derrota em que produziu mais que o adversário. Um abração para quem sintoniza a clube, né? Bahia 1, Remo 2, né, pela Copa do Brasil, maturidade sob pressão. Mas vamos começando aqui agora falando os prêmios. Que prêmios? Quais são os prêmios do nosso placar do jogo que você poderá ganhar participando, mandando placar para Remo, para Águia de Marabá e Tunaluso. Águia de Marabá enfrenta Tunaluso domingo e você poderá ganhar mandando placar R$ 200 em dinheiro da Reluz Materiais Elétricos, VP7 Folha 28, uma camisa oficial do Águia, loja Águia Store, TR do 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Se o acertador for associado do grupo Central Pax e estiver em dia, receberá R$ 1.000. 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

0: Clube Tales e Thiago, que musicaço, aquela paixão.
1: Amor, não pude jogar.
0: E ainda Zainara e Joelma, aquele alguém. Boa tarde.
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0: 14 horas e 40.

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4: Olá, você no trânsito, em casa, em qualquer lugar, ligado na Clube. Boa tarde, brigadão. Vou ficar na tua companhia até as 18 horas, aqui, Clube da Tarde. Fala o meu nome aí, menina.
5: Zé Camilo.
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0: Mais uma super música aqui na Clube 100,7. Você curtindo a melhor programação nesta quinta-feira em casa. Como é que tá tudo aí? Um abração. 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
1: Aqui só com as melhores, Rose Soares, você curtiu também aqui o Tom de Brasil. Uma marcante oração, banda, Cheiro Verde, Beijo Bom. E o Raça Negra, Quando Te Encontrei, tá na Clube, tá legal. Todo mundo aqui, a família que mais cresce, se liga na Clube. 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Quem tá aqui no Zap da Clube, curtindo também pelo Rádio Nets, pelo aplicativo da Clube nesse Brasil, nesse planeta, oi!
2: Boa tarde, Zeca Moreno. Oi. Tudo bem?
1: Tudo bem.
2: Aqui é Luziana, aqui de Goiânia. É, eu quero mandar um alôzinho pra minha mãe, Dona Zilda, lá no Núcleo 4, assentamento 5 Irmão, no município de Goianésia do Pará. Eu quero saber por que que ela não tá mais mandando notícia. Faz dias que eu falei com ela, quero ter notícia, quero falar pra ela que a gente tá preocupado, tá todo mundo preocupado com ela. E é isso, espero que esteja tudo bem, com fé em Deus.
1: Beleza, tudo bem, graças a Deus, espero que a Dona Zilda esteja bem e que ela esteja ligada aqui na Clube para mandar o recadão pra filhona lá em Goiânia, a terra do piqui. Um abração.
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1: 15 horas e 14.

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10: 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Vamos juntos, já são 15 horas e 19 minutos. Uma boa tarde. E aí, quem tá por aqui? Oi.
11: Fala, meu amigo Zeca Moreno.
10: Beleza?
11: Melhorzinho diferenciado aqui. É Manelzinho do Ar ligado na melhor nada diferenciada.
10: E o placar?
11: Meu amigo, me cadastra em promoção, placarzinho do jogo. Vai ser... 4 pro Águia, 4 pro Águia e 2 pra Tona Luz. 4 pro Águia e 2 pra Tona Luz. Mano, velho, vai ser sal, mano, velho.
10: Beleza, brigadão pela sua participação, tá bem otimista aí. Manelzinho do Alho, mandando uma alusão pra toda a sua galera da Marabá Pioneira e toda a região. E agora vamos dar um giro, giro no esporte.
12: Rogério Brasil.
10: Meu querido Rogério Brasil, seja bem-vindo aqui na programação da 100,7. É sempre uma satisfação ter você aqui participando toda tarde aqui, trazendo notícias do esporte. Fala aí, amigão.
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8: Tudo bem, Zeca Moreno? Aquele abraço, meu irmão. Tô chegando com informações do esporte nessa tarde especial de quinta-feira. Olha, Zeca, o atacante Memphis Depay ainda não deve retornar ao time do Corinthians nas próximas rodadas do Campeonato Brasileiro e nem da Libertadores. Internamente, a avaliação é de que o atacante ainda não atingiu a condição física ideal, o que praticamente descarta sua presença contra o Barra pela Copa do Brasil. Além disso, o duelo diante do Botafogo, no gramado sintético do Nilton Santos, no próximo final de semana, é tratado com cautela pela comissão técnica. A tendência, Zeca Moreno, neste momento, é que o holandês volte a ficar à disposição contra o Peñarol na próxima semana pela Copa Libertadores da América. Em comunicado na tarde de ontem, o Atlético Paranaense informou que o atacante Bruninho pediu para não atuar novamente pelo clube em função da sua ida ao Shakhtar Donetsk da Ucrânia. Com isso, o atleta ficou de fora da lista de relacionados para a partida de hoje contra o Atlético Goianiense pela Copa do Brasil. Vendido ao clube ucraniano, o jovem atacante só irá viajar para se apresentar em agosto desse ano, quando fará 18 anos.
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8: O Palmeiras já se prepara para um forte assédio do futebol europeu por Alan e Flaco Lopes na janela do meio do ano. No caso do Alan, o Napoli, que tentou contratá-lo no início da temporada, voltou a realizar sondagens. Clubes da Inglaterra também acompanham a situação do volante. O Verdão já recusou uma proposta de 35 milhões de euros pelo atleta e novas investidas devem ocorrer durante a Copa do Mundo. Internamente, o clube entende que precisará fazer muita força para manter os jogadores. Aquele abraço grande, Zeca Moreno. Até a próxima com mais informações do esporte.
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0: A Luciana tá ligadona lá do São Félix, a Sandrinha na Folha 33, um abração pessoal das panificadoras, a dona Leiliane lá da panificadora Café no Bula, ela ouve a clube todas as tardes, mecânicas, oficinas, borracheiros, o Cláudio Quincas, né, tá ligado, JC, o João Carlos tá na sintonia da clube, Filho Bike, o Binha tá na sintonia. Lá no Filho Bike, Dona Delmira vai curtir mais uma super música na clube.

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10: Já estou voltando no Clube da Tarde, 15 horas e 43 minutos, agora certinho, né? 15h43, um abração pro pessoal do bairro da Liberdade, né? Todos os moradores ali do bairro, uma boa tarde. Hoje os moradores ali do bairro, né, fizeram um protesto porque foi anunciado que a agência dos Correios vai fechar naquele bairro, né? Já é um problema ali no Núcleo Cidade Nova, né? Antes tinha pelo menos 2 agências ali, fecharam uma. Foi muita luta, muito trabalho. Lembro da presidente da época, Lia Soares, né? Para se colocar essa agência dos Correios, se inaugurar lá, que ajudou muito a população daqueles bairros. Mas agora o Correio está quebrado, né? Os Correios estão devendo muito, né? E estão aí fechando muitas agências, né, pelo país inteiro. E brevemente deve ser realmente privatizado. Acho que vai ser a saída, né? Então essa agência era uma que atendia aquela região, né? Diversos bairros, além de movimentar o comércio local, agora foi fechada e os moradores, e por meio da atual associação de moradores, estão tentando, né, para que isso não ocorra, mas vai ser difícil, né, que está sucateado, né, os Correios pelo país inteiro e não tem outra saída, né, é fechar as agências e traz transtornos para a população, que muita gente ainda utiliza a agência dos Correios, né, para diversas transações. Aconteceu o Ligue na Clube, Você vai mandando aqui a sua participação pelo 94-91-62-2480. Estamos aqui hoje com a promoção Placar do Jogo. 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
0: Oi, quem tá por aqui é a Janete. Manda aí o seu placar do jogo, Janete. Tudo bem?
2: Boa tarde, Zeca Morano. Quem está falando é a Janete do Barra Araguaia. Gostaria de me cadastrar no placar do jogo. Águia e Tuna. É, meu placar é 1-1. Boa tarde, muito obrigado.
0: Obrigadão e boa sorte. 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Diga a senha, FM 91 e Clube FM. A frequência certa. 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E aí, muita gente acompanhando a nossa programação em todo esse Brasil, né? Pelos aplicativos, também pelo Radiosnet, pelo aplicativo da Clube. Obrigadão pela audiência, onde você estiver, com quem você estiver. Quem está por aqui, oi.
3: Olá, boa tarde, Rádio Marabá. Quem fala é Oscar, eu sou aqui do Rio Grande do Sul, Canoas, do ladinho de Porto Alegre. Uma boa tarde para vocês, em especial para o senhor Zeca Moreno. Eu gostaria de felicitar pela programação e eu vim aqui pela esposa dele, a senhora Dona Maria, pelo grupo, a gente é de um grupo de pessoas deficientes visuais, né, Descancela. Eu gostaria de dar uma boa tarde para vocês e agradecer pela programação. Salve, salve!
0: Salve, salve, brigadão pela participação, a galera dos grupos de WhatsApp também, né, por esse Brasil, né, a minha esposa porta deficiência visual e pertence a muitos grupos, né, por esse Brasil aí, e o Oscar descobriu aqui, né, a nossa sintonia 100,7 FM lá em Canoas, no Rio Grande do Sul, tá acompanhando pelo aplicativo, né, brigadão pela audiência. Você participa aqui pelo 94-91-62-2480, a rádio que você gosta de sintonizar, de ouvir, em casa, no trabalho, em qualquer lugar, né? Vamos ali na nossa conexão, Clube 91 agora, vou falar com o Nathan Souza, tá lá na 91, sucesso em primeiro lugar, as duas emissoras do Grupo RBA, Rede Brasil, Amazon de Comunicação, para os flashes ao vivo. Vamos fazer essa conexão agora? Fala, Natanzinho, como é que você tá por aí nesta quinta-feira? Boa tarde.
4: Estela, Zezé de Camargo, potpourri de três músicas, né? Na verdade, duas músicas, né? Bem conhecidíssimas do mundo sertanejo, você vai ver no dia em que eu saí de casa. Esse é o show da tarde, vamos lá falar de promoção, coisa boa, mas antes falar com o Zeca Moreno, não é isso, Zeca?
0: Ah, tudo certo por aqui, Nathan Souza, um grande abraço para você. Estamos juntos e misturados agora, para onde a gente vai?
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4: 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Zeca Moreno, obrigado.
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1: De volta aqui no Clube da Tarde. Agora 29 graus, predominantemente nublado hoje, viu? E previsão de chuva para esta noite, viu? Esse mês de maio tem chovido e o tempo tem ficado gostoso, né? Ontem aquela chuva muito boa, então tem previsão de chuva para esta noite de quinta-feira, chuva fraca das 23 às 3 horas. E agora 29 graus, predominantemente nublado. Uma boa tarde para quem está aqui na Clube 100,7. Tem alerta amarelo também de chuva intensa para o Pará, Maranhão, Ceará, Rio Grande do Norte, Paraíba, Roraima, Amazonas, Amapá, Tocantins e Piauí, né? Aponta a meteorologia. 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Quem tá por aqui, oi.
10: Boa tarde, Zé Camora. Meu cadastro no placar do jogo.
1: Manda aí.
10: Vai ser 2-1 pra Tuna Luz, aqui é Orismar da Vila Ponta de Pedra.
1: Boa sorte para você, galera da Ponta de Pedra, 1º de março, Vila Diamante, ali da área do São João do Araguaia.
9: Boa tarde, Zé Camarete.
1: Tá aqui. Oi.
9: É o Francisco do Alto Bonito. Mandar um placar aí do jogo. 2 pro Águia e 1 pro Tuna. É Francisco aqui do Alto Bonito.
1: Tá cadastrado.
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0: quinta-feira, o sextou é logo ali, mas a gente já tá no clima aqui na programação da 100,7, já pinta aquele azinho de final de semana, e é bom você saber das promoções, das ofertas. 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
1: Abraço pro Chico Binga, o Manelzinho do Alho, o Rei do Frango, Sargento Jailton e o Janari da Folha 12, tá mandando alô para toda essa galera aí, ligados na programação. Valeu, Raimundo! Vamos entrar em conexão com o Zeca Moreno. Já estamos. Fala aí, Zeca!
0: Já tá tudo certo, já tudo tô certo. Lhe ouvindo aqui. Pois
1: vamos
0: você
1: lá,
0: mandando
1: então
0: um alusão pra galera aí, vamos lá.
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0: aquela caixa térmica personalizada para o bom torcedor brasileiro, tá aqui só te esperando, viu? 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
1: Todo mundo ouve, chega de ansiedade, né? Tava todo mundo esperando a nova de Matheus e Cauã com Simone Mendes, né? Nas redes sociais, tava todo mundo aí ansioso. Foi lançado ontem às 20 horas, Meu Silêncio.

0: 16:23. 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
6: Na Clube, 16 horas e 37. 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

0: 16:49.
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0: 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Vamos saber agora os destaques do jornal RBA, que vai ao ar logo mais às 18 horas na RBA TV, canal 2.1. E quem está chegando por aqui é a Gabriela Almeida. Boa tarde, Gabriela.
2: Boa tarde, Zeca. Olha, eu começo contando que a Brigada do Exército de Marabá é escolhida para a Estratégia Militar Cibernética. Foram só cinco brigadas no país e Marabá foi uma delas escolhidas.
0: Tá com moral essa brigada.
2: Tá com moral, aqui. Tá com moral. Jovem autista é agredido a pedradas e a Escola de Eletricistas abre vagas gratuitas em Marabá. É uma oportunidade para quem quer qualificação profissional e conseguir um trabalho na concessionária de energia. E ainda, inscrições abertas para o Prêmio Sebrae de Jornalismo.
0: Toda a imprensa começou juntos lá no café da manhã hoje, bacana. Obrigadão aí pelo convite do Sebrae. Não deu para me dar uma passada lá, mas agradeço aqui. Um abração. E tô torcendo aí, né, para que todos possam se sair bem, né?
2: Exatamente. E para fechar, vou deixar um recadinho, um recado especial, uma dica especial para você que quer estar sempre bem cuidado, assim como a gente aqui do programa, né, Zeca? 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
0: Não tem erro. Obrigadão, Gabriela. Boa tarde.
2: Boa tarde.

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1: Vai na Castelo, que
2: parece que eu já quero sentar aqui num bar em Goiânia mesmo e já começar a beber ouvindo essa. Pronto.

0: Clube Hugo e Guilherme e Ana Castela. Todo mundo menos eu.
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0: A gente alerta e muita gente pensa que é brincadeira, viu? Saúde investiga suposto caso de intoxicação por uso de produto da IP no Rio Grande do Norte. Paciente seria uma menina de 10 anos que está internada em Natal. A Secretaria de Saúde Pública daquele estado, lá do Rio Grande do Norte, está investigando um suposto caso de intoxicação por uso de produto da IP. Segundo informações, né, segundo a coluna de Carlos Madeiro no UOL, a paciente é uma menina de 10 anos internada no Hospital Infantil Varela Santiago, em Natal, e teria sido intoxicada após usar um detergente da marca IP, pertencente a um lote interditado pela Agência Nacional de Vigilância Sanitária Anvisa. Familiares dizem que a criança utilizou o produto para lavar um corte na mão e pouco depois apresentou manchas vermelhas, coceira, dificuldade para respirar. De acordo com a Secretaria Municipal de Saúde de Natal, ela recebeu os primeiros atendimentos na UPA Pajuçara antes de ser transferida para a unidade hospitalar. A Vigilância Epidemiológica acompanha o caso e aguarda exames laboratoriais para confirmar se existe relação entre os sintomas e o uso do produto. A Anvisa informou nesta semana que identificou bactéria, né, em mais de 100 lotes de produtos da IP, todos com numeração final 1. Entre os itens afetados estão detergentes, lava-louças, lava-roupas, líquidos e desinfetantes produzidos na fábrica da empresa em Amparo Interior de São Paulo. Agora tem muita gente que está ignorando, né, esses avisos e até bebendo detergente, né, não só lavando como ingerindo. A Anvisa, inclusive, está avaliando medidas contra vídeos de consumidores ingerindo detergente da IP. Tem cada louco, né? 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
0: 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Na Clube, 17 horas e 4 minutos.

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1: Chegou a quinta-feira e tá todo mundo aqui.
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1: Atenção, mais destaques, notícias que merecem a sua atenção. Hoje, aqui no dol.com.br, aconteceu, tá no Dol Carajás. Trabalhadores são resgatados de fazenda aqui no sudeste do Pará. Dois trabalhadores foram resgatados em Jacundá, em condições análogas à escravidão. Entenda e saiba todos os detalhes da operação e como denunciar, né, ainda essa prática antiga, né? O empregador foi autuado em cerca de 50 infrações trabalhistas. Tudo isso aqui no dol.com.br. Sem um único centavo, Mário Frias desmente Flávio Bolsonaro e nega dinheiro de Valcaro em filme, né? Cifras milionárias, filmes de Oscar tiveram valor próximo ao negociado por Flávio e Vorcaro, né? Muitas notícias, tem tudo sobre a Compliance Zero. Pai de Daniel Vorcaro é preso pela Polícia Federal em nova operação. Todos os detalhes aqui no dol.com.br. Ainda a Caixa, minha gente, inicia o pagamento do abono salarial nesta sexta-feira, amanhã, dia 15, viu? Os pagamentos chegam ao valor de até um salário mínimo conforme o período trabalhado no ano de 2024. Já vai lá, acessa dol.com.br, aconteceu, tá no Dol Carajás, e confira o calendário completo. A estimativa do governo brasileiro é de que cerca de 25,8 milhões de pessoas recebam o abono salarial ao longo do ano e movimente aproximadamente 30,7 bilhões na economia. 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

0: Clube FM, 17 horas e 19 minutos.
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10: Da tarde no ar, nesta quinta-feira, aqui na 100,7 FM. Um abração para você da Construção Civil, você que já está voltando dessa jornada de trabalho, a galera do Distrito Industrial, pedreiros, carpinteiros, eletricistas, um abração. 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
0: Zeca Moreno.
10: Estamos aqui.
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10: É hora de Léo Magalhães.

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0: Meus amigos e minhas amigas, gente fina e maravilhosa de Marabá e toda a região, tá na hora, quase na hora de dizer bye bye. Obrigadão mesmo pela sua audiência, você em casa, no trabalho, em qualquer lugar. Obrigado mesmo pela sua participação em casa, você no seu carro, tá na clube.
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2: Não, acaba não, tá tão bom.
0: Tá na hora de dizer bye bye, já já tem cartaz esportivo. A hora do Ângelo com o Bispo Dom Vital, né? Um abração pro Frei Domingos, todo o pessoal lá da paróquia Nossa Senhora da Conceição, Igreja de Santa Luzia, todas as paroquianas, o nosso abraço. Aqui na coordenação, Michel Garcia, na direção-geral, Hinaldo Antônio, com a notícia do esporte, todas as tardes aqui, a presença do Rogério Brasil. Hoje, aqui na nossa mensagem positiva do dia, vamos refletir como o Pai me amou, assim também eu vos amei, permanecei no meu amor, está em João, versículos 15 e 9. Né? O amor é o ponto de partida e o destino final. Imagine um filho que se sente acolhido por seu pai, como se tudo ao seu redor estivesse em harmonia. É assim que Jesus nos fala no Evangelho de hoje. No Evangelho desta quinta-feira, no Evangelho de João, Jesus nos ensina que seu amor é reflexo do amor do Pai. Ele nos diz: como o Pai me amou, assim também eu vos amei, permanecei no meu amor. Aqui ele nos convida a experimentar esse amor profundo e constante que vem de Deus. Você já se sentiu sozinho, mesmo cercado por pessoas? Às vezes buscamos amor e aceitação em lugares que não oferecem o que realmente precisamos. O convite de Jesus é para que permaneçamos em seu amor, um amor que nos preenche, nos fortalece nas dificuldades da vida. Pense sobre como você pode cultivar esse amor em sua jornada diária. Quais gestos pode fazer para permanecer no amor de Jesus e refletir isso nas relações ao seu redor? Pense nisto. Quando Jesus fala sobre permanecer no seu amor, ele nos convida a um compromisso com ele, com a transformação das nossas vidas. É um chamado a olhar para dentro e identificar como podemos nos abrir mais a esse amor. Se permanecermos firmes nesse amor, encontraremos a paz e a força que tanto almejamos. Que Deus te ilumine, te proteja e até amanhã. Te convido para estarmos juntos a partir das 14 horas aqui na Clube. Uma boa e abençoada noite para todos. Até amanhã.

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anjo do Senhor anunciou a Maria e ela concebeu do Espírito Santo. Eis aqui a serva do Senhor, faça-se em mim segundo a vossa palavra. E o Verbo se fez carne e habitou entre nós. Rogai por nós, Santa Mãe de Deus, para que sejamos dignos das promessas de Cristo. Oremos. Infundi, Senhor, a vossa graça em nossas almas, pela encarnação do vosso Filho, pela sua paixão e morte, cheguemos à glória da ressurreição por Cristo nosso Senhor. Desça a bênção de Deus Todo-Poderoso, Pai, Filho e Espírito Santo. Amém.

0: Galera, são 18 horas, 1 minuto em Belém, começando agora o Cartaz Esportivo. Estamos na quinta-feira, hoje 14 de maio de 2026. Cartaz Esportivo no ar em 106.9, com a grife, a marca do Timão, campeão do rádio, comando e liderança do que vale quanto pesa. Vamos conferir os destaques em cartaz.
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2: Reapresentação hoje em alto astral com trabalho no gramado e NASP. Técnico Condé, há 3 jogos seguidos, vem com a mesma formação com sucesso. Volante entrou no jogo, fez o gol da vitória e deve ser titular na próxima partida de domingo. Remo fará o último trabalho aqui em Belém nesta sexta pela manhã. No sábado, 8 horas, viajará para Santa Catarina.
3: Paysandu!
4: Dupla que esteve no jogo ontem está retornando para Belém. Zagueiro se junta à delegação que joga domingo em Caxias do Sul. Matheus Vargas até agora nada, ainda não foi relacionado para nenhuma partida. E antes do jogo de domingo à tarde, Papão ainda faz 2 trabalhos.
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6: Paulo Sérgio Pinto.
7: Presidente criou comissão para apurar denúncia do Santa Rosa. Departamento de Competições ajustou as 2 últimas rodadas da Série 2 estadual. Diretor da federação será palestrante em evento da CBF. Paraense e Tuna Luso Brasileira vão decidir a Copa Metropolitana.
8: Jerônimo Bezerra.
9: CBF anuncia renovação de contrato com Ancelotti. Com 13 jogadores do futebol brasileiro, Colômbia anuncia pré-lista. Barcelona intensifica contato com o brasileiro João Pedro. E Copa do Brasil segue hoje para fechar os jogos da quinta fase.
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0: São 18 horas e 4 minutos em Belém. O Cartaz Esportivo só está começando. A produção e edição do Saulo Zaire, Secretaria Marinete Azevedo no áudio. Quem está no áudio é o Gleidson Aires, o nosso pombo, mas o Roberto Mix e também o nosso Fábio Cebolino estão ali assessorando. É isso aí, já já tem Gerson Nogueira nos comentários em cartaz. 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
7: O 4-2 e o Paysandu volta para casa, mas não perdeu o segundo jogo lá em São Januário. O Remo venceu o Bahia de novo, né? Ganhou na ida 3-1 e ganhou 2-1 ontem no Mangueirão. Agregado deu 5-2. Gerson Nogueira, sua análise. Paysandu, digamos, caiu de pé, né? Como disse aí hoje o Bola do Diário do Pará. Paysandu fez um jogo bem honesto e o clube do Remo consolidou a boa fase e já olha para o Bahia achando graça, já despachando o Bahia. E classificou até a próxima fase e aquele pix gostoso de 3 milhões, né? Um abraço, boa noite, Gerson.
8: Abraço, Valmir. Abraço aos nossos ouvintes. Olha, uma apresentação digna do Paysandu lá em São Januário.
7: Estamos vendo imagens aqui para quem está conosco no YouTube.
8: Havia uma preocupação, né? Até porque o Paysandu cumpriu uma tarefa muito difícil, que era reverter contra um adversário de Série A, investimento maior, jogando lá na casa deles. Só que o adversário fez 2 gols, um deles eu acho que irregular, porque aquele penal aconteceu fora da área.
7: Fora também.
8: É, a falta foi fora da área. É, claro, ela termina dentro da área, mas o protocolo diz para marcar na hora em que ela se consuma, né? E ela foi lá fora, naquele abraço de Tamanduá. É, Mas aí o Paysandu se recuperou no segundo tempo, né? De maneira...
7: Ainda conseguiu fazer descontar no primeiro finalzinho.
8: No primeiro finalzinho, tempo. E aí no início do segundo empatou.
7: Saudível lá, né?
8: Só ficou faltando um pouco mais de contundência, né? Para insistir no momento que o Vasco estava que nem boxeador quando fica...
7: Né? Grogue, né?
8: Grogue. Né? O Vasco estava ali, tanto que o Renato começou a botar alguns titulares, né, para tentar encorpar.
7: É. Ele trocou todo o ataque.
8: Ele estava muito agoniado até o final do jogo.
7: É.
8: E aí eu entendo que era para ter pressionado mais. Aí veio a expulsão ainda do Thiago Mendes, né, correta. Né, ele usou aquele gatilho, né, foi uma agressão no Caio Melo. Mas o Paysandu não teve, assim, mais uma chance clara, né? Uma movimentação ali pelo lado do Tylon, do Cleiton Pego, mas nenhuma jogada clara para tentar fazer o terceiro gol. A minha impressão é que se o Paysandu chuta em gol, a bola ia acabar entrando, porque o momento era favorável, né? Mas acho que ficou de bom tamanho o placar. Fica claro que o Paysandu, na verdade, perdeu essa classificação naquele jogo de Belém, né? É. Na forma como... Se comportou no segundo tempo, porque no primeiro tempo o Paysandu jogou bem.
7: É bom lembrar que dentro dos objetivos do Paysandu, o avanço mesmo é a Série B do Campeonato Brasileiro.
8: Prioridade
7: claro
8: é a Série
7: B. Se viesse uma classificação na Copa do Brasil, seria bem-vindo.
8: Seria bom e tudo, tem um aspecto financeiro. Mas a gente sabe que a prioridade total é o acesso à Série B. E acho que o Paysandu foi muito bem na sua campanha na Copa do Brasil. Chegou à inédita quinta fase da competição. Né, com um time que a gente sabe que tem muitas limitações, que é uma mescla de experiência com juventude, né, um processo de superação, né, um trabalho muito bom do técnico Júnior Rocha, e mostrou mais uma vez que não se apequena, né, mesmo contra um adversário graúdo, o Paysandu foi lá e tal, e conseguiu arrancar o que eu entendo que foi um resultado honroso, uma despedida das mais dignas, né, dentro de São Januário. Já na partida daqui, a expectativa era que o Remo se classificasse, porque tinha uma vantagem maior obtida, né, com aquela bela vitória lá na Arena Fonte Nova, mas havia o temor também de que isso gerasse uma certa acomodação. Né? Só que o Remo jogou de maneira muito séria, muito focado, sofreu um gol não por superioridade do Bahia, foi uma situação de jogo. Só que o Remo reagiu ainda no primeiro tempo, empatou com o Patrick. O Patrick estava merecendo fazer um gol, né? Desde o jogo contra o Palmeiras. Teve outra atuação muito boa no jogo de ontem. Ele, o Marcelo Rangel e o Aleph Manga, para mim, foram os melhores. E aí, no segundo tempo, aconteceu aquilo que, às vezes, cria uma visão equivocada, né? Eu vi muita gente, poxa, mas o Bahia sufocou o Remo. Olha... Há controvérsias. Eu penso o seguinte, não restava outra coisa ao Bahia. Tinha que ir para cima. Né? O que é que o Bahia veio fazer aqui? Tentar fazer gol, né? Tentar reverter. Botou o Ademir na esquerda, o Eric Pulga na direita, o Juba recuado, o Everaldo centralizado. Chegou uma hora que atacava até com 8 jogadores. Mas se você observar, as jogadas do Bahia era só chuveirinho na área. Era bola na área o tempo todo.
7: Inclusive contrariando a sua premissa de jogar, time
8: de
7: mais de toque de bola.
8: Né? Tudo, muita bola na área. E para mim aquilo demonstrou claramente o desespero. Na entrevista depois do jogo, o Ceni admitiu, né, que mudou a forma de jogar da equipe. Mudou peças, né, colocou 2 ou 3 peças ali para tentar reverter. Elogiou o Remo, né, jogo de transição do Remo, jogo objetivo. A marcação muito forte, física do Remo no meio campo. E destacou nominalmente 2 jogadores do Remo, né? O Aleph Manga e o Jajá. Ele disse que colocou 2 jogadores para fechar ali o lado do Manga.
7: Para você, quem foi o melhor do jogo do Remo?
8: Olha, para mim, Patrick e Rangel.
7: E Rangel.
8: Esses 2. E o Manga num destaque, num nível destacado também.
7: O Rangel ganhou o prêmio da patrocinadora do campeonato.
8: Sim, justo, né? Embora eu entenda que a zaga do Remo se comportou muito bem, na maior parte do tempo. Destaque também, né, Valmir, apesar de ter começado ali errando um pouco, o árbitro, Flávio, né, ele teve peito, né, ele e o trio, para anular aqueles gols. Todos corretos.
7: Foram 3, né?
8: Eu diria 2, porque um ele já tinha anulado por impedimento. Mas o do puxão na camisa, que ele estava em cima do lance, ele deu. E o outro foi aquela jogada do... Oh, meu Deus. Ah,
9: do gol do toque que houve lá, gol do Everaldo, que houve um toque de, na bola lá no campo de defesa do Bahia. E nesse lance, eu acho que ele demorou, ele estava na frente da jogada, ele podia ter visto, né, ali, e já marcado a falta, ele deixou rolar. Só com muita reclamação do Remo, o VAR chamou e aí constatou que tinha havido uma irregularidade na origem.
7: Interessante que o Matheus Alexandre ficou em campo pouco tempo,
9: mas
7: o
9: foi
7: tempo que ele ficou, ele se consagrou, porque ele faz uma jogada espetacular, bate toda a defesa do Bahia e consegue dar assistência para o Pico.
9: Assistência para o Pico ali, ele infiltrou, né, entre os zagueiros do Bahia, como se fosse um atacante, né? Foi à linha de fundo, cruzou duas vezes, né, porque a zaga ainda rebateu, mas ele bateu, ele deu uma assistência perfeita para o gol do Pico, né, que é um querido da torcida, né, a torcida pede o Pico sempre.
7: Tem grande chance de jogar aí, né, próxima partida.
9: Aliás,
7: né?
9: O Cacheado já deu aí um
7: destaquezinho final, né? Aqui. Bora conversar com o Cacheado no Clube do Remo, só alegria. Tem a punição aí do Tonhão, né, como presidente, do Zé Ricardo, que depois a gente vai conversar também aqui. Cacheado nem destacou, como a gente pode conversar. Mas bora falar, Cacheado, sobre essa reapresentação, que por enquanto o Remo ainda está curtindo essa alegria, a próxima fase da Copa do Brasil. Boa noite, Cacheado.
10: Boa noite, Valmir. Um abraço a você, um abraço a Gerson Nogueira.
7: Começou, parece ontem, né? Então corta aí, bora ajustar aí, bora ajustar, Cacheado. Depois a gente segue aqui. Ainda só para... O Dini já está o quê aí, Dini? Bora então aqui, para a gente não perder tempo, se o Dini puder falar comigo aqui.
11: Fala, Roberto.
7: Ô, filho, tudo bem? Tudo tranquilo, filho?
11: Tranquilão, na paz.
7: Tudo na paz, né? O Paysandu também saiu de cabeça erguida, vamos dizer assim, um jogo que nós acompanhamos juntos, Dinho. O Gerson, acho que o Paysandu podia ser um pouco mais incisivo, mas o Paysandu jogou para anular o Vasco, até certo ponto conseguiu aquele empate em 2-2, mas o foco é a Série C do Campeonato Brasileiro com o acesso para B, né, Bola de Fogo?
11: Exatamente, isso já começa hoje, desde a viagem. Às 15h45 a turma deixava o Real de Janeiro e amanhã faz um trabalho, no sábado também, dois trabalhos ainda em Caxias do Sul, na Serra, para a partida do domingo. Claro que agora vira a chave, o foco maior, pelo menos por enquanto, do Paysandu, é essa Série C, onde o Paysandu é líder, onde o Paysandu, desde o início, está ali no pilotão de frente, agora na liderança. E desfalques, né? Não vai ter o Caio, aí é que é um problema. O Caio Melo não vai poder atuar, porque levou o terceiro cartão amarelo, e também não vai poder contar com o garoto Yarley, que foi expulso na partida contra a equipe do Anápolis. Então, o zagueiro Bruno Bispo se juntará à delegação, porque só tinha o Lucão, né, o Lucão e o Castro, o Sapequinha. Então, se junta o Bruno Bispo, agora tem o Lucão, que estava meio nervoso, estava tomando decisões erradas e foi até substituído durante o jogo, esses probleminhas do técnico Júnior para a montagem da equipe para o jogo de domingo contra o Caxias, Valmir.
7: O Dinho, o Bruno Bispo não havia viajado por opção técnica? É isso?
11: Não, ele estava fazendo a transição, recuperação, reta final, estava na transição e agora sim liberado, por isso que ele se juntará à delegação.
7: Olha, futebol é momento, né? Eu acho que continuar expondo o Lucão, né? Ontem ele deu todas as provas que não está bem para ficar ali do lado do Castro. Por sinal, o Castro tem que fazer o trabalho dele e algumas vezes ali do Lucão. Bruno Bispo, então, é a bola da vez para jogar?
12: Acho que sim. É, depois do que a gente viu no jogo, né, o Lucão claramente, assim, um pouco... eu não diria que comprometeu totalmente a atuação, mas em muitos momentos pareceu um jogador nervoso, né, um pouco afobado. Eu acho que dos zagueiros que o Paysandu tem é o mais instável, eu acho que o Yarley é superior a ele.
7: O Yarley que não vai poder jogar,
12: não,
7: né?
12: Pode jogar. E, então, daí entender que o Bruno Bispo é realmente a opção, né? É o cara que deve pintar ali na zaga ao lado do Castro.
7: Tá certo. Vamos seguir aqui. Dinho, fala aí o Matheus Vargas. Afinal de contas, o que está acontecendo para ele não estar sendo relacionado nos jogos?
11: Olha, Valmir, o contrato dele está terminando agora, por esses dias, e as partes estão conversando. Só que já chegou ao meu conhecimento, claro que isso pode mudar, vai depender das conversas, né? Para ele mudar ou não, mas ele não estaria aceitando a redução salarial.
7: Entendi. Se o o jogador conversa com o empregador achando que aquilo ali não é suficiente para... É. Mas olha,
9: ninguém é obrigado,
7: eu
9: né?
7: até entendo, porque nas...
9: Agora é o seguinte, ninguém é obrigado a aceitar
7: ficar com ele, claro.
9: A redução, mas também, não, nesse caso, o clube não é obrigado a renovar.
7: Não, não, pode dispensar, porque o Paysandu cumpriu o protocolo de cuidar dele enquanto ele estava machucado.
9: E cuidou muito bem.
7: Isso, recuperou.
9: Quanto tempo foi, Dinho, que ele passou nesse processo?
7: 9 meses ou mais, né?
9: 9 meses, quase 11, né?
7: É,
9: o Dinho está ouvindo. É, eu entendo que... Isso aí é parte do processo, o empregador tem essa responsabilidade, né, na recuperação, principalmente no, se tratando do futebol, a recuperação de um atleta. Agora também eu vejo uma outra coisa, né, Valmir, nesse momento aí de possibilidade, né, de um acordo de renovação, eu vejo aí um risco, né, também que o clube não pode ficar indiferente. Um jogador que veio de um processo delicado, né, de uma cirurgia, de uma recuperação longa, será que caberia colocá-lo em campo agora e de repente se acontece algo?
7: É, exatamente. Agora sim, o Vargas viveu o momento da presidência do Roger Aguilera, que, digamos, que a isonomia salarial não era uma prerrogativa para fazer contrato, uma regra, e pode ter aberto os cofres, né? Está pagando conta até agora, o Casey já passou. E essa diretoria atual não está podendo fazer contas altas. Então, pode até reconhecer o valor do jogador, mas olha, para esse momento não vamos poder fazer.
9: Não, e
7: é normal isso, né?
9: Não, e tem um outro aspecto, não só era uma outra gestão, como era uma outra situação, né? O Paysandu estava na Série B. O Paysandu tinha um orçamento de 70 milhões, pô. E agora não é mais assim. É,
7: caiu muito.
9: Caiu, né? Então isso também tem que ser compreendido por todos. Uma outra coisa é que, talvez, né, o Júnior Rocha é um técnico, né, experiente, observador. Vamos combinar, né? O Matheus Vargas não era titular absoluto no Paysandu. Ele era um jogador que entrava vez ou outra. E olha que o meio campo do Paysandu, os volantes do Paysandu já eram meia boca. Já eram bem ruins. E a gente compara, inclusive, hoje com os garotos, né? Com o Pedro Henrique, por exemplo. Não dá para entender como o Pedro Henrique era bom.
7: Lembrar quem eram os volantes do Paysandu? Estou lembrando daquele que vivia levando cartão amarelo, que também operou, foi pro Náutico.
9: Tinha um tal de Ronaldo,
7: não,
9: né?
7: Não.
9: Tinha um tal de Nicola. Mas,
7: como é o nome do cara, rapaz? Dois nomes? Ele era o 8, vivia levando amarelo, né?
9: O Vilela.
7: Vilela, Leandro Vilela.
9: Isso.
7: Jogava
9: o
7: mais...
9: Vilela era o melhor. É. Era o melhor, apesar de... Era todo jogo tinha um amarelo, né? Mas o Vargas, ele não era titular, né? E talvez você também esteja sendo observado. O Paysandu tem o quê de volantes hoje? O Paysandu tem...
7: Pedro Henrique,
9: tem Caio Melo, tem Brian. Tem Henrico.
7: É, de repente, aquele Índio também pode fazer
9: o
7: uma...
9: Thiago Índio,
7: né?
9: É, eu acho o seguinte, cara, é a realidade do clube. Né? E por um salário, de repente, que esteja alto em relação ao que é praticado hoje no clube, realmente tem que haver aí um acordo e cada um vai pro seu lado.
7: Um,
9: né,
7: consenso aí. Bora ver, todo mundo restabelecido aí? Cadê a voz do Cacheado? Fala comigo aí, Cacheado.
13: Fala, Valmir.
7: Opa, tudo lindo, Cacheado. Eu falava aqui que a reapresentação foi só na base da lei.
13: Valmir, oi. Eu tô aqui com o doutor Gustavo Fonseca, Ele vai falar aqui com relação a essa punição do Zé Ricardo de 5 dias.
7: Cinco jogos
13: de punição e 60 dias para o Tonhão. Doutor Gustavo Fonseca, eu vou lhe colocar aqui no ar para o senhor falar, o Remo já está recorrendo, o jurídico já está fazendo a defesa, tanto do presidente de punição de 60 dias, como também do nosso o Zé Ricardo. Por favor, doutor Gustavo.
14: Boa tarde, Cacheado. Bom, obrigado aí por poder dar a informação, mas atualizando, hoje houve o julgamento, né, na terceira comissão disciplinar lá do STJD, onde foi aplicada a pena de 5 jogos para o Zé Ricardo e 60 dias para o presidente Tonhão. Isso foi uma pena muito pesada, a nosso ver, né? Foram medidas bem, bem drásticas e que vão ser objeto de recurso da nossa parte, principalmente porque... no caso, por exemplo, do presidente Tonhão, o clube ele exibiu imagens que mostram que o que foi relatado na súmula de que o presidente havia invadido o gramado e, enfim, praticado uma série de outros atos, Isso em nenhum momento aconteceu. O presidente não saiu ali da zona mista. E apesar disso, o presidente acabou condenado por algo que nós mostramos que não aconteceu. Então, isso vai ser objeto de recurso da nossa parte. Da mesma forma que no atleta lá, nós entendemos que é muito pesada a pena. Isso vai ser objeto do recurso quando sair o acordo. Nós já solicitamos o acordo para a comissão. E assim, vamos acompanhar isso bem de perto, porque causou para a gente um desconforto muito grande essa pressa toda aí, né, para julgar o clube. Essa partida aconteceu no domingo e tivemos jogo na quarta, e já hoje na quinta já foi feito o julgamento. Quer dizer, até para o clube poder se preparar para a defesa, colher provas e tudo mais, é um tempo muito exíguo. E a gente fica alerta, né, porque nesse momento que o clube vai apresentando aí uma reação, vai reagindo no campeonato, parece que as coisas começam a querer atrapalhar isso, mas a gente vai ficar sempre vigilante aí para não deixar que esse tipo de coisa atrapalhe o clube.
13: Para o jurídico, a punição, a expulsão do Zé Ricardo é normal? Foi normal? Apenas uma expulsão normal, doutor Gustavo?
14: Cachado, assim, na nossa visão, é óbvio que há interpretações diferentes, né? A gente entende que sequer para cartão vermelho era o lance. É óbvio que então, cada um pode ter sua interpretação, mas se fosse o caso, era para simplesmente o cartão e a punição da suspensão automática, né? Mas agora, para esse tipo de punição de 5 jogos, é algo que parece muito pesado a nosso ver, e com certeza nós vamos levar essa matéria toda para o tribunal. Se fosse algo tão simples e tão grosseiro, assim, a ponto de gerar 5 jogos de suspensão, não teria toda essa polêmica, né, que ficou no país todo logo após o jogo.
13: Tá legal, muito obrigado. Tá aí o doutor Gustavo Fonseca, Valmir.
7: Tá bom, só lembrando, são 60 dias de punição para o presidente Antônio Carlos Teixeira, 5 jogos de punição para o volante Zé Ricardo no jogo contra o Palmeiras. São duas coisas que eu queria colocar. Primeiro, a celeridade desse julgamento, rapaz, em menos de 4 dias, vamos dizer assim, né? O jogo foi domingo, já fizeram o julgamento. O texto do Rafael Klein, ele fala, abre aspas, isso foi uma vergonha, você não queria nem iniciar o jogo, arbitragem vergonhosa. Ele teria falado isso,
8: porque
7: exatamente, está no relato. O documento segue e ali na zona mista ele teria dito o seguinte, voltou a insultá-lo, abre aspas, vagabundo, seu filho da... Frases como ladrões e me roubaram, nos roubaram também, aconteceram. Imagino que o doutor Gustavo Fonseca, junto com a sua equipe, queira desqualificar esse tipo de texto, né, para amenizar essa punição.
8: E principalmente, né, a argumentação que ele destacou logo, foi que não houve a invasão de campo como é a denúncia do Rafael Klein, né? E realmente, as imagens a gente olha, a gente não vê o presidente dentro do campo.
7: A gente vê muita sombrinha e guarda-chuva.
8: Guarda-chuva. E muito influencer, né?
7: Influência tem muito, né?
8: Essa época de influencers tem muitos idiotas também, né?
7: Idiotas.
8: Agora é o seguinte, ele vai, claro, não deve ter havido uma troca de gentilezas, eu também não vou... Ninguém vai aqui ser ingênuo, né? Claro que o presidente devia estar ali irritadíssimo,
7: quente,
8: né? Agora, a gente sabe como é um ambiente do futebol. Essas coisas rolam. Eu até entendo que deva haver uma punição. O que o jurídico do Remo parece estar questionando é a dose, né? 60 dias e 5 jogos para o Zé Ricardo.
7: Zé Ricardo.
8: Porque 5 jogos para o Zé Ricardo é aquela coisa do jogador que troca sopapo com o outro no campo, sai agredindo, metendo soco. É. Né? E, claro, foi um lance, mas com bola rolando, eu concordo que o lance foi forte, ele merecia, sim, o vermelho, que foi detectado pelo VAR, né? Foi revisado. E, sei lá, 2 jogos de punição, né? Agora 5 jogos...
7: Eu acho que até 2 cabia, estava até na conta. Eu já esperava 2 jogos.
8: Sim, agora 5, cara.
7: Cinco
8: e
7: é
8: tem
7: demais.
8: Mais, como você diz, né? Surpreende essa rapidez, né? Porque normalmente esse processo é lento, né?
7: Celeridade, né, rapaz?
8: Leva um mês, né? A gente esquece, quando a gente vai ver, já aí está em cima,
7: já tá
8: o
7: acabando.
8: Julgamento e tal. Mas eu acredito, o jurídico do Remo é muito, muito competente e certamente tem os argumentos aí para buscar, né, uma redução das 2 penas.
7: Seguindo aqui com o Cachado. Cachado, você destaca também que o Condé fez 3 jogos com a mesma formação. Olha, fazia tempo que a gente também tá aqui, né? E não é fácil.
13: O Jéssica já até falou isso aí no Gé ontem, né?
8: É, exato.
7: Não é fácil você ter um time, principalmente jogando Série A, uma competição de áudio, de alto rendimento, que você... Agora vamos colocar também esse Remy Bahia, que não foi Série A, né? Foi jogos de Copa do Brasil, mas foi sequência de jogos, né?
12: Sequência de jogos e contra um adversário de Série A, né?
7: Isso.
12: Dentro desse...
13: Gerson, quero fazer uma pergunta para você.
12: Nivelamento, né?
7: Fala, fala, fala, Cachado.
13: Que muitos amigos hoje na feira, lá na que pergunta para o Gerson ou para o Cacá lá, e o Gerson que está hoje conosco aqui, o Remo tem 3 jogos para fazer. A expectativa dentro da que o Condé já inclusive falou isso na entrevista, e outros jogadores também, Marcelo Rangel, o Remo até encerramento desses jogos que estão aí confirmados pela CBF, antes da parada para a Copa do Mundo, o Remo ainda tem 3 jogos. Domingo contra a equipe da Chape, depois volta para Belém dia 24, Atlético Paranaense e no dia 31 o São Paulo. Pelo que você já viu, para Belém dia 24, Atlético Paranaense e no dia 31 o São Paulo.

0: ação intensa. Agora o seguinte, você sabe, né, Cachado, ontem na coletiva, o Rogério Ceni destacou isso.
1: Destacou isso do Remo. Destacou. A pegada muito forte, a marcação muito forte.
0: Ele disse, eu tenho olhado os jogos do Remo e eu revisei para esse jogo aqui. Eu vi o jogo Remo e Palmeiras e ele destacou muito isso, a marcação forte do Remo. Eu acho que é o segredo do time do Condé. Né? E ele encontrou a formação. Por exemplo, vai sair o Zé Ricardo, não é suspenso. Mas acho que é praticamente certo que quem entra é o Pico, né, ali, para recompor aí o setor.
2: Pelo que está jogando, pela necessidade, eu acho que é mais coerente, né?
0: Sim.
2: Tem gente que acha que o Condé tem alguma coisa contra o Pico. Não, eu acho que ele trabalha, vê o treinamento, vai lá, escala.
1: É isso aí.
2: Né? Mas dessa vez ele vai colocar o cara, porque ele também está lá para ajudar, né?
0: Isso, tá, e foi muito bem o Pico, né, naqueles minutos
2: finais lá. Oi, fala.
1: Uma outra coisa que o Gerson tem observado também é essa evolução do Manga, né, rapaz? Impressionante, né, rapaz? Está voando o cara, fazendo coisa.
0: Melhorou muito fisicamente, né, Cachado?
1: É.
0: E ele precisa só melhorar num aspecto.
1: Finalização.
0: Às vezes ele...
2: Toma decisão errada.
0: Ele teve um lance ontem no jogo, um dos poucos lances quando ele ainda estava inteiro, né, no segundo tempo, em que ele entra a zaga do Bahia toda aberta e o Vitor Bueno livre, leve, solto, era só tocar. E o Vitor Bueno ia sair na cara do goleiro.
2: É.
0: Aí o Vitor Bueno sai, inclusive, irritado lá, mas irritado pelo lance, né?
2: É.
0: Mas eu entendo que às vezes o Manga, ele tem muita confiança, né? Isso é bom também. E ele resolveu bater em gol, mas chute não saiu legal.
2: E eu acho que em termos de evolução, a maior de todas foi a do Patrick, sem dúvida nenhuma, né? E foi presenteado com um gol que ele estava precisando fazer um gol, né? Para ganhar mais confiança, que futebol é isso. Cachado, você vai ouvir quem daqui a pouquinho, hein, Cachado?
1: Ora, quem? Sabe quem é aquele grandalhão lá da zaga, lá, que não tem medo de ninguém? Chamba!
2: Chamba. Ele vai falar em português, francês, como é que ele vai?
1: Ele
2: fala um português muito legal. Daqui a pouquinho eu chamo você. O Dino ainda há pouco foi prejudicado, a gente perdeu aqui a conexão, aliás, a conexão, o problema foi aqui na torre. Tá me ouvindo aí, Dinho? Tá tudo certo aí? Cadê o Dinho? Abra lá, Dinho, seu microfone, bora conversar aqui, que a gente ainda precisa falar mais aí. Tô vendo o Dinho, não sei se ele me ouve, ele tá... Opa, agora sim, chegou o Bola de Fogo. Você tá dizendo que a dupla tá retornando? Qual é a dupla que tá retornando, Dinho?
3: Olha, retornando o Caio Melo e o Yarley, não vão poder atuar. E por isso que eu destaquei logo na primeira participação a ida do Bruno Bispo, né? Bruno Bispo, que vai somar lá em número de zagueiros que ficaram à disposição do técnico Júnior Rocha. Então o Júnior ainda tem o trabalho de amanhã e o trabalho de sábado para tirar a dúvida que ele tem. E essa, principalmente essa do meio de campo, né? Agora o Pedro Henrique joga, fica à disposição, já cumpriu a suspensão. Mas ele não tem o Caio Melo. E aí aquela pergunta que você fez, quem seria o substituto do Caio Melo que está fora do jogo desse domingo às 16 contra o Caxias no Centenário, Valmir?
2: Antes da gente dar o nosso teco aqui, a gente queria ouvir você, gente, que acompanha o dia a dia. O que você faria? Colocava ali o Índio no meio, botaria o Henrico, sei lá. O que você faria?
3: Olha, eu acho que para fazer aproximadamente o que faz o Caio Melo, as funções que ele desempenha dentro de campo, eu acho que o Henrico está mais próximo. Mas tem que ser bem conversado, que ele, muitas das vezes, é muito, muito afobado, né? Muito precipitado. E isso acaba manchando um pouco da qualidade que ele tem quando entra em campo.
2: Eu vi uma coisa ontem, Gerson, vou comentar aqui, narrando o jogo e vendo, que o Edilson fazia uma composição de zagueiro, às vezes, porque o Vasco tem muita força pelas beiradas, né? E eu percebia que o Facundo não ia muito, mas já é característico.
3: Mas sabe por que ele começou a fazer isso no jogo, Valmir? Porque o Castro, ele estava fazendo as duas funções, a dele e do Lucão. Aí foi pedido do técnico para que o Edilson desse um pouco uma recuada, e foi o que aconteceu.
2: E era um elogio que eu ia fazer. O Edilson cumpriu bem a função, porque não é fácil você pegar atacantes como os do Vasco da Gama, que são bem rápidos, e até certo ponto o Paysandu, ele acaba, dentro das suas limitações, acaba se superando, né?
0: Superando, e o Edilson, pela experiência que tem, né, pelo conhecimento, do potencial de cada companheiro, isso também entra, né, conta, né, soma. Ele conseguiu fazer esse processo de ajuda ali ao Castro,

0: E no segundo tempo ele andou se soltando, né? Tanto que ele fez uma finalização quase no final. E numa
1: ele
0: hora que
1: traz para a perna esquerda, né?
0: É, chuta. Que o Vasco já estava com menos um, porque o cara tinha sido expulso.
1: O Thiago Mendes.
0: E ele foi até quase a grande área bater. Né? Ali ele já ficou mais livre. Mas é verdade que o Vasco tem uma dupla de laterais muito forte. Tem
1: o Piton do lado.
0: E o Puma, né? Do
1: outro. Entrou o Puma no segundo tempo porque o Paulo Henrique se machucou. Sim, né?
0: Exato. Mas o Paulo Henrique é muito bom, muito forte. É, e acho que foi muito boa a atuação, de maneira geral, do Paysandu, com esse senão aí em relação ao Lucão, né? O Lucão realmente destoou negativamente.
1: Muito bem. Dinho, quem que você vai ouvir daqui a pouco do Papão em Bola de
2: Ferro? Um trecho do Júnior Rocha para falar do que foi e do que é a Série C nesse exato momento onde o Paysandu disputa essa competição. Vou abrir aqui.
1: Tá certo. Deixa eu trazer o Paulo Sérgio Pinto, sensação.
3: Só se for agora.
1: Ô, filho, presidente da comissão vai apurar denúncia, é isso?
3: Não, o presidente da federação criou uma comissão que vai apurar a denúncia que foi protocolada pelo Santa Rosa, dando conta de que a influência, ou houve influência durante o Campeonato Paraense, de pessoas externas, né, durante o VAR, durante a competição.
1: Decisão do VAR, né?
3: Isso, da decisão do VAR. Houve intervenção externa na decisão do VAR no Campeonato Paraense. Então, foi criada a comissão, que tem o doutor Lucas Martins Salles, a Silvia Letícia Alves Garcês Watanabe e também a Rosana de Freitas dos Reis. A comissão foi criada, eles vão apurar o que o Santa Rosa denunciou, aí vai ser feito um relatório, vai ser passado para o presidente, e aí vão conversar e depois vão decidir ou definir o que é que será feito em relação a tudo isso.
1: Isso é na A2, né? Na A2?
3: Não, isso foi no campeonato. A denúncia do Santa Rosa foi em relação ao campeonato da Série A1.
1: Ah, da 1,
3: da
1: 1.
3: Da primeira divisão.
1: Tá certo. E o departamento de competições está ajustando o horário de onde?
3: Da tabela da Série A2. Essa tabela que foi ajustada. Os jogos que aconteceriam agora neste final de semana já não acontecerão mais. Segundo a reunião que houve hoje pela manhã entre os clubes que estão participando da competição, os jogos da quinta e sexta rodada ficaram com os horários alterados. Quarta, quinta e sexta rodada, nós teremos aí a quinta e a sexta. A quinta rodada, os jogos acontecerão nos dias 17, 19 e 23. E a última rodada, que é dessa fase de classificação, os jogos acontecerão no dia 23, 24 e 30, agora do mês de maio.
1: Tá certo. O diretor vai ser palestrante, é o Fernando Sérgio?
3: Fernando José de Castro Rodrigues, ele foi convidado pela CBF, vai ser o palestrante do curso PRO, para arbitragem 2026, que tem aí aproximadamente 72 entre árbitros e assistentes, que vão estar em regime fechado a partir da próxima semana lá pela Granja Comari, na CBF.
1: Sucesso para ele por lá. E Paraense e Tuna vão decidir a Copa Metropolitana, né?
3: Pois é, para você ver, pelos critérios da federação, Paysandu e Clube do Remo estão fora da Copa São Paulo de 2027. Tá? A Tuna poderá entrar se chegar à final. Então, ontem a Tuna ganhou do Remo pelo placar de 1-0 e hoje o Paraense ganhou do Tesla por 1-0. A decisão será entre Tuna e Tesla. A federação ainda vai definir o dia, o local e o horário deste jogo.
1: Obrigado, Paulo Sérgio. Vamos lá para o banco. Gel Bezerra está comigo. Fala, Gel. Boa noite.
4: Rapaz,
1: baixa só mais um pouquinho esse
4: teu retorno. O Ribeiro deu uns toques aqui.
1: O Ribeiro não tem ouvido, ele é meio surdinho, tá?
4: É, deu uns tapas por aqui, rapaz, ficou tudo assim. Não, tá bonitão.
1: Chama o Ribeiro aí, chama
4: tá
1: o Ribeiro.
4: Tá bonitão agora. Sim, tá. Mas tu queres que eu fale logo da Colômbia ou...
1: O quê, mano?
4: É, da Colômbia ou do Barcelona?
1: O que você quiser.
4: Então deixa eu falar da Colômbia. O técnico da Colômbia, Nestor Lorenzo, chamou os jogadores hoje, até a lista, né, no caso. E tem 13 jogadores do futebol brasileiro na pré-convocação, no caso. Vamos para eles. Cuesta, Andreas Gomes e Rojas, do Vasco da Gama, Portilha, no caso, né? Mendonça e Viveiros, do Atlético Paranaense, Borré e Carboneiro, do Internacional, Villarreal, do Cruzeiro, Arias, do Palmeiras, Barreira, do Botafogo, Carrascal do Flamengo e Sebastián Gómez do Coritiba. Vai ser o Brasil ou vai ser a Colômbia?
1: É um brasileirão, os caras são de lá, mas estão jogando aqui com certeza. Claro. Que mais?
4: Bom, o Barcelona está disposto a pagar 100 milhões de euros para levar o brasileiro Pedro, no caso aqui é o João Pedro, né? Isso do Chelsea. O Chelsea comprou o jogador por 70 milhões no começo da temporada, ele que esteve fazendo, foi destaque, portanto, no Brighton, né? E foi destaque no campeonato inglês, foi comprado por 70 milhões e agora deve ser vendido por 100 milhões, é quem o Deco, o diretor de esporte lá do Barcelona, quer para a temporada.
1: É tanto dinheiro que a gente até se atrapalha aqui. Deixa eu trazer o meu ídolo, Wellington Campos, vem conosco.
5: Eu com 10 reais me atrapalho.
1: Pois é, imagina isso, com esses milhões aqui. Porque o Ancelotti vai ficar como treinador da seleção brasileira depois da renovação do contrato até 2030, como diria um amigo meu, 2030. Fala, ídolo!
6: Alô, amigos da clube! E o técnico Carlo Ancelotti renovou o contrato com a CBF por mais 4 anos. A próxima Copa ele vai cumprir o ciclo completo. Ele que chegou há 1 ano na seleção brasileira, fez 10 jogos, 5 vitórias, 2 empates, 3 derrotas. A seleção com ele marcou 18 gols e sofreu 8. Segunda-feira, agora, ele faz a convocação para a Copa do Mundo e falou sobre este momento de renovação.
7: Há 1 ano, eu vi o Brasil. Desde o primeiro minuto, entendi melhor o que o futebol significa para esse país. Há 1 ano, estamos trabalhando para levar a seleção brasileira de volta ao topo do mundo. Mas a CBF e eu queremos mais. Mais vitória, mais tempo, mais trabalho. Estamos muito felizes em anunciar que continuaremos juntos para mais 4 anos. Vamos juntos até a Copa do Mundo de 2030. Obrigado, CBF, pela confiança. Obrigado, Brasil, pela calorosa recepção e por tanto carinho.
6: Tá falado, meu ídolo. É com você, na clube.
1: Até 2030, Gerson Nogueira, no ano em que as edições da Copa do Mundo, ou das Copas do Mundo, vão completar 100 anos. Será o centenário, porque a primeira foi em 1930, lá com o Uruguai sendo campeão. E aí, o nosso Ancelotti vai comandar a seleção brasileira. Isso quer dizer que é independente de qualquer resultado que venha pela frente.
0: É, eu acho interessante que seja feito dessa forma. Primeiro, porque mostra que há seriedade no projeto, né? É um projeto que está passando por cima, né, dessa questão imediata do resultado. Há claramente a consciência de que o cara pegou o bonde andando esse ano, né, para esta Copa, né. Se der tudo certo, ótimo. Mas é natural, pô, o cara chega já na reta final das eliminatórias.
1: E ele até disse para a CBF, olha, se é melhor vocês renovarem agora, porque depois da Copa vai ficar muito mais caro.
0: Sim,
1: porque ele acredita que ele vai conquistar a Copa do Mundo. E ele tem que acreditar.
0: E ele tem mercado, né? Cara?
1: Muito mercado.
0: Tem muito. Então, acho que a CBF tomou uma providência, né, séria. Aliás, a contratação do Ancelotti, para mim, foi uma das melhores coisas dos últimos tempos feitas na CBF, né?
1: Isso é uma prova que o Ancelotti gostou de trabalhar aqui e que a CBF também gostou do estilo de trabalho
0: está
1: dele.
0: Está aprovando, né?
1: Para os dois lados.
0: Método de trabalho e tudo, profissional que ele é. Claro que a gente torce para que já haja sucesso nesta primeira participação dele como comandante da seleção na Copa, que começa daqui a pouco mais de 1 mês, e depois que ele comande esse ciclo para 2030, né?
1: Isso.
0: E aí ele vai ter tempo, ele vai começar, ele vai implantar, né, as ideias dele.
1: E aí sim, a cobrança deve ser muito grande. Forte, fala, né? Sensa.
3: O Ancelotti que está alegre, não porque ele renovou, mas porque ele recebeu das mãos do Vinícius, que é diretor executivo da Tuna Luso Brasileira, uma camisa oficial da gloriosa Tuna Luso Brasileira.
1: E outra coisa, quando ele senta naquela praia de Copacabana, que a menina começa a andar para lá e para cá, um verdadeiro desfile, ele vai dizer, a Itália não tem isso aí. Isso aqui que é pai d'égua, ô Ancelotti.
0: Aqui é o país do futebol.
1: Aqui é muito pai d'égua. Bora lá, Cacheado, bora ouvir o Chamba. Chama o Chamba aí na zaga do Clube do Remo, Cacheado.
5: Pois é, Tchamba. O Remo tá evoluindo, né? Esses jogos aí, agora tem três aí. E você, tem que falar o que desses três jogos aí que vem pela frente, hein, Tchamba?
8: Boa tarde a todos. Eu fui muito feliz. Essa vitória de ontem é mais importante. Jogos são diferentes, foi a Copa do Brasil. Espaço está atrás. Vamos focar no seria num jogo contra o Chapa, que é mais importante também. E mais importante, a equipe está com confiança, ganhando confiança. Um time muito, muito competitivo agora, está crescendo. Esse é mais importante para nós, para ficar junto, para ficar pronto. E acho que, eu já falei muitas vezes, o futuro vai ser muito melhor. Sou um gajo que quando fala, não falo por falar. E esse com confiança. Copa vai parar, campeonato vai parar por causa da Copa do Mundo. Vamos aproveitar esse tempo para trabalhar mais, mais junto, com mais confiança para fixar alguma detalhe.
5: O Remo, você que faz parte dessa engrenagem, já enfrentou os maiores clubes, inclusive o líder da competição, que é o Palmeiras. O Remo enfrentou, teve chance de ganhar, foi empate, teve outros jogos que o clube do Remo enfrentou fora, teve chance de ganhar, perdeu pênalti, perdeu gols e tal, aquela coisa toda. Tudo está no mesmo nível, o Remo está no mesmo nível dos outros clubes que estão disputando essa competição depois de 16 rodadas realizadas, Tchamba?
8: O clube do Remo pode jogar com todas as equipes aqui. E mais importante é ficar no Série A, né? Estou a fazer o trabalho. Cada jogo focado, cada jogo com confiança para conquistar a vitória. Acho que outro time, quer que seja Palmeiras, Botafogo, Flamengo, todo jogo para nós são tudo igual, são muito importantes. Vamos ver no próximo jogo qual vai acontecer. Vamos lá com confiança, junto e até o fim.
1: Rapaz, eu acho que o Cacheado tá rindo nessa entrevista com o Tchamba. O Tchamba aí com dificuldade para falar. Pá, aquele Remo e Botafogo que o Remo ganhou, até um égua ele disse lá nas águas, ele aprendeu rápido a falar égua, que ele estava se virando como podia naquele jogo lá. Mas o Tchamba é um cara muito importante para o clube do Remo. Obrigado, Cacheado. Dinho, bora ouvir o seu convidado, Júnior Rocha, falando. Bora lá.
9: Ele fala das equipes que o Paysandu enfrentou, equipes da Série A, e também dessa Série C, onde o Paysandu é o líder na competição, né, Júnior?
10: Cara, eu acho que esse jogo contra o Vasco, até mesmo contra o Remo, no primeiro semestre ali, né, não estamos ainda no primeiro semestre, serve para a gente ver o real nível que a gente se encontra. Contra uma equipe de Série A, com o nível que o Vasco se encontra hoje, né, bem treinado, mostrou o real nível que a gente está. Obviamente a gente perdeu 2-0 lá em Belém, foi o primeiro jogo e foram erros pontuais, né? Mas a gente fez um primeiro tempo muito bom, muito competitivo. E hoje mudaram, né, os tempos, né? Hoje, segundo tempo, a gente fez um jogo mais equilibrado com o Vasco. Mas é isso, cara. Eu acho que serve para a gente ver o real nível que a gente está. A gente vem apresentando um ótimo futebol aí, um bom futebol, né? Tentar melhorar cada vez mais para encher de orgulho o nosso torcedor.
9: Agora a Copa do Brasil, Júnior, já é passado. Vamos focar a Série C domingo. Paysandu líder, Paysandu sempre ali nas cabeças. Como é que você está avaliando a competitividade da Série C?
10: Referente à Série C, vamos lá, A, B e C está cada vez mais elitizada, né? Inclusive a D. Porque para te disputar a D, tu tem que chegar nas finais do teu estadual. Então não é assim convite como era antigamente, né? Até mesmo a C, na época que eu jogava, só joguei C, D, não tinha, mas só joguei C, não tive a oportunidade de jogar uma Série B na minha carreira como atleta. Alguns times aí no início da C lá entravam por convite, porque era igual a D. Era um monte de time, um monte de quadrangular, lembro, 8, 7, 8, 9, 10, 11, tive sempre nessa Série C danada aí. Então está cada vez mais elitizado, se pegar A, B e a C. Hoje a C, por exemplo, tem muitos times ali que já passaram pela Série A, mas se firmaram muito na Série B. Inclusive o Paysandu, que não deveria ter saído de onde merece, que é no mínimo a Série B. E é o que nós vamos lutar para buscar. Então, é muito competitiva, né, a competição. E tem a questão climática, a questão de campo, né? Até mesmo o nosso campo está passando por melhorias. Então, a gente não pega, assim, gramado. Dificilmente a gente pega. Aliás, nós pegamos contra o Volta Redonda, que é um gramado sensacional. Então, fica muito parelho, muito mais disputa, né? Mesmo a gente querendo jogar, às vezes, com ela no chão, às vezes prejudica esse jogo, né? Esse jogo apoiado, esse jogo de posição. Então, cara, é o que nós temos que enfrentar. Mas a gente está bem, né? A gente vem numa sequência boa, mas temos que manter. Falei para eles agora ali, continuar com a mesma humildade de se preparar, humildade de se estudar, para cada vez mais a gente entender o jogo, o que o jogo pede naquele momento ali, para a gente conseguir envolver os adversários e fazer o que o torcedor mais gosta, que é gol. Né? O futebol é feito para isso, o espetáculo é para o torcedor.
1: Tá aí.
10: E especialmente para nós, que é uma massa, né? A torcida do Paysandu é muito grande. Então, o espetáculo é para esse.
1: Está aí o técnico do Paysandu, o Júlio Rocha, que é Paysandu, agora tem esse confronto do jogo de domingo contra o Caxias, lá em Caxias, naquele estádio lá, é o Centenário, né? Estádio Centenário, que não é o de Montevidéu, mas é o de Caxias. Aliás, o Paysandu tem que se preparar lá, levar camisa manga comprida, porque pelo sul está fazendo temperaturas bem baixinhas por lá. Bora para o intervalo, daqui a pouquinho a gente volta aqui com a reta final do Cartaz Esportivo.
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1: FPF Paulo Sérgio Pinto.
2: Lembrando que ontem o Paysandu foi eliminado da Copa do Brasil. No futebol feminino, empatou em 1-1 com o Planalto lá em Aparecida de Goiás e perdeu nos pênaltis pelo placar de 4-2. A equipe do Planalto segue na sequência da competição. 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
3: E hoje pelo Campeonato Espanhol, 36ª rodada, o Real Madrid bateu o Oviedo por 2-0. Lembrando que o Barcelona já é campeão por antecipação no Campeonato Espanhol. 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E, rapaz, o Botafogo já está perdendo intervalo de jogo. Chapecoense 2, Botafogo 1. Primeiro jogo foi 1-0 para o Botafogo. Isso quer dizer que a Chapecoense já vai tomando a vaga do Botafogo para as oitavas de final da Copa do Brasil. Mas, repito, está no intervalo. Já já a bola rola para Atlético Goianiense e Atlético Paranaense. 0-0 primeiro jogo. Confiança e Grêmio. 2-0 para o Grêmio na primeira partida. Corinthians e Barra vão jogar às 19h30. 1-0 para o Corinthians. E às 21h30, Vitória e Flamengo, 2-1 para o Flamengo. Primeiro jogo, CRB e Fortaleza, 2-1 para o Fortaleza.
1: Muito bem, não vai faturar hoje, mano, não?
3: Já foi.
1: É, está sendo rápido hoje aqui, Pai Deco. Deixa eu registrar aqui JSG Guita acompanhando a gente. Estou querendo tirar algum comentário, alguma pergunta aqui, mas realmente a turma está só se zoando aqui, né? Deixa eu ver quem mais aqui. O Demetrio Souza RV3 acompanhando a gente. Ainda o Ocival. Ocival está nos acompanhando. Paulo Sérgio, que não é o Pinto, esse é o Paulo Sérgio N8K7P. Não deu para entender aqui. Souza também acompanha a gente. O pessoal está todo aqui pela nossa plataforma digital. Lembrando que logo depois, na sequência, vem aí o Gel Bezerra e vai ficar apresentando o Musical Esporte Clube, para quem está na plataforma digital. E às 8 horas da noite, Paulo Cacheado chega na plataforma digital e também aqui em 106.9, apresentando a Conversa com o Leão, como ele falou, Marinho, ex-lateral direito do Clube do Remo nos bons tempos, né? Quem está em 106.9 fica com a voz do Brasil. Boa noite.

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1: 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As notícias do governo federal que movimentaram o país no dia de hoje.
2: Olá, boa noite.
3: Boa noite para você que nos acompanha em todo o país.
2: Quinta-feira, 14 de maio de 2026.
3: Vamos ao destaque do dia, moradia digna.
2: Mais 380 famílias são contempladas com unidades habitacionais do Minha Casa Minha Vida em Camaçari, na Bahia.
3: E já estão valendo as novas regras do Reforma Casa Brasil. Gilson Santa Fé.
4: Entre as principais mudanças estão o aumento do limite de renda familiar, que passou para R$13 mil por mês.
2: E você vai ouvir também queda do desmatamento.
3: Tudo mostra que Mata Atlântica teve o menor índice histórico de desmatamento em 40 anos.
2: E ainda na Bahia, presidente Lula participa da retomada de fábrica de fertilizantes da Petrobras.
3: A indústria amplia a capacidade nacional e dá mais segurança aos produtores rurais brasileiros.
5: O Brasil não pode ser importador de 90% do fertilizante que a nossa agricultura precisa. O Brasil precisa ser dono do seu nariz e produzir os fertilizantes.
2: Na apresentação da Voz do Brasil, Mariano Jungmann e Nazi Brum.
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2: O presidente Lula participou da entrega de mais de 300 moradias em Camaçari.
3: O presidente destacou que o projeto de moradia entregue foi pensado para dar teto e também mais qualidade de vida aos novos moradores.
2: No condomínio é possível contar, por exemplo, com biblioteca, parquinho, academia ao ar livre, quadra de futebol e espaço de convivência.
6: Pela primeira vez na vida, o Gilvaldo dos Santos, de 51 anos, que está desempregado, vai morar em uma casa própria. Ele recebeu, nesta quinta-feira, pelas mãos do presidente Lula, as chaves do novo apartamento.
7: Eu estou muito feliz por esse empreendimento. A minha vida não foi fácil, como todos de vocês aqui. É isso que eu venho agradecer, esse empreendimento, Minha Casa Minha Vida, e a todos que estão aqui, com respeito, a dedicação. Obrigado por essa oportunidade.
6: Gilvaldo vai morar em uma das 384 unidades habitacionais do programa Minha Casa Minha Vida, que foram entregues em Camaçari, na Bahia, onde serão beneficiadas mais de 1.500 pessoas. As moradias fazem parte dos residenciais Verdes Horizontes 1 e 2. Cada condomínio possui 192 apartamentos com 2 quartos, sala, cozinha, banheiro e varanda. E ainda contam com espaços coletivos, como academia, parque infantil, quadra esportiva e biblioteca. Áreas importantes para o desenvolvimento das crianças, como destacou o presidente Lula.
5: E é por isso que nós fazemos biblioteca agora, em cada conjunto habitacional. Nós temos que fazer essas crianças brincar, de ler, de estudar, de saber das coisas boas e não ficar perambulando por falta de lugar de lazer, que também nos conjuntos tem que ter. Essa unidade tem que ter parque para brincar, tem que ter espaço para jogar.
6: Os apartamentos foram construídos com investimento superior a R$65 milhões por meio do novo PAC e do Fundo de Arrendamento Residencial. O ministro das Cidades, Vladimir Lima, destacou que mais unidades habitacionais do programa Minha Casa Minha Vida devem ser contratadas ainda neste ano.
8: Nós contratamos mais de 2 milhões de moradias com 1 ano e 1 mês de antecedência. Não fica por aí, vamos aumentar isso. Vamos fazer 3 milhões de moradias até dezembro de 2026.
6: Os condomínios fazem parte de um conjunto de empreendimentos habitacionais em andamento em Camaçari. São 1.800 novas moradias previstas para o município. A entrega ocorre em um momento de redução histórica do déficit habitacional no país, que atingiu, em 2024, o menor índice já registrado, segundo dados do Ministério das Cidades e da Fundação João Pinheiro. As regiões Norte e Nordeste tiveram a maior taxa de redução. Reportagem Márcia Fernandes.
3: E as famílias que já possuem imóveis e querem fazer melhorias na moradia devem ficar atentas.
2: Já estão valendo as novas regras do Reforma Casa Brasil.
3: Podem participar famílias com renda de até R$13 mil por mês.
9: Do campo para a mesa dos brasileiros e para o mundo, o Brasil segue consolidando a posição de potência agrícola.
0: As novas condições do programa Reforma Casa Brasil já estão em vigor. As mudanças foram aprovadas pelo Conselho Monetário Nacional, o CMN, regulamentadas pelo Ministério das Cidades e já estão disponíveis para contratação via Caixa Econômica Federal. Entre as principais mudanças estão o aumento do limite de renda familiar, que passou de R$ 9.600 para R$ 13.000 reais por mês, e a redução da taxa de juros para 0,99% ao mês, considerando os encargos totais da operação. O prazo para pagamento também aumentou de 5 para 6 anos. Além disso, o valor máximo do financiamento agora pode chegar a R$ 50.000. O programa faz parte do Minha Casa Minha Vida e é voltado para famílias que já possuem imóvel, mas precisam realizar melhorias na moradia. O crédito pode ser usado em reformas estruturais, troca de telhado, instalações elétricas e hidráulicas, ampliação de cômodos e obras de acessibilidade. As famílias interessadas já podem consultar as condições e iniciar o processo de contratação pelos canais da Caixa. Saiba mais sobre o Reforma Casa Brasil em gov.br/cidades. Dilson Santa Fé, para a Voz do Brasil.
2: E o Brasil avança na produção nacional de fertilizantes.
3: Eles melhoram a vida de quem planta, levando segurança alimentar ao restante do país.
2: Hoje, o presidente Lula visitou uma fábrica na Bahia que está retomando as atividades com o investimento da Petrobras.
10: Depois de anos parada, a fábrica de fertilizantes nitrogenados da Petrobras, em Camaçari, na Bahia, retomou a produção em janeiro e já opera com 90% da capacidade. A Petrobras investiu 100 milhões de reais na retomada das atividades. Durante a reabertura da fábrica, o presidente Lula destacou que o Brasil precisa ter independência na produção desses insumos.
5: O Brasil é um país agrícola. O Brasil é o segundo maior produtor de alimento, tem hora que é o terceiro. E o Brasil precisa de fertilizante. E o Brasil não pode ser importador de 90% do fertilizante que a nossa agricultura precisa. O Brasil precisa ser dono do seu nariz e produzir os fertilizantes.
10: A fábrica tem capacidade para produzir 1.300 toneladas de ureia e 1.300 toneladas de amônia por dia. Volume que atende 5% da demanda nacional de fertilizantes nitrogenados. Segundo a presidente da Petrobras, Magda Chambriá, até 2028, com o funcionamento de mais 3 fábricas, a produção deve crescer ainda mais no país.
11: Com a fábrica de Mato Grosso, com a fábrica do Paraná, com a fábrica de Sergipe e com a fábrica da Bahia, nós vamos produzir 35% do fertilizante nitrogenado que o Brasil precisa.
10: Os fertilizantes são usados principalmente em plantações de milho, café, trigo, algodão e cana-de-açúcar. Eles aumentam a produtividade no campo, o que leva a alimentos mais baratos na mesa do consumidor. Com maior produção nacional, o Brasil reduz a dependência da importação de fertilizantes, diminuindo custos para produtores rurais. Em momentos de crise internacional, o abastecimento interno também fica menos vulnerável. O ministro da Agricultura e Pecuária, André de Paula, destacou a importância dos fertilizantes num cenário de crescimento do setor agrícola.
12: No ano passado, o agro cresceu 11,7%. Então, quando nós fazemos um esforço como esse, ampliamos a nossa capacidade de produzir, o agro nos surpreende, cresce tanto que a gente já precisa de produzir ainda mais.
10: Segundo a Petrobras, cerca de 3.600 empregos diretos e indiretos foram gerados com a retomada da fábrica. De Camaçari, na Bahia, Luana Karen.
3: Pois é, a safra brasileira de grãos deve bater mais um recorde neste ano, com estimativa de 358 milhões de toneladas, segundo a Conab, a Companhia Nacional de Abastecimento.
2: Isso significa um aumento superior a 2% em relação à safra passada.
3: O IBGE também projeta uma safra recorde com destaque para a produção de café.
9: Do campo para a mesa dos brasileiros e para o mundo, o Brasil segue consolidando a posição de potência agrícola global. Os números mais recentes do Instituto Brasileiro de Geografia e Estatística e da Companhia Nacional de Abastecimento mostram que a safra de grãos deve bater novos recordes em 2026. Pelos dados do IBGE, a produção de cereais, leguminosas e oleaginosas deve chegar a 348 milhões e 700 mil toneladas. Já o levantamento da Conab é ainda mais otimista e projeta 358 milhões de toneladas. Segundo o presidente da Conab, Silvio Porto, a soja deve alcançar mais um recorde histórico, com produção de 180 milhões de toneladas. O milho também mantém números robustos, com mais de 138 milhões de toneladas, ajudando o país a manter posição de destaque entre os maiores produtores de alimentos do planeta.
13: Nós fizemos ajustes em relação à área de soja no estado do Paraná, nós conseguimos então fazer esse ajuste em relação a ultrapassar 180 milhões de toneladas. E no milho é um ajuste principalmente de produtividade, principalmente porque o estado do Mato Grosso está com uma perspectiva de termos uma excelente produtividade.
9: O café também aparece com perspectiva histórica, superando 66 milhões de sacas, destaca Carlos Alfredo Guedes, gerente da agricultura do BGE.
14: São 4 milhões de toneladas de café, é um crescimento de 14,9% em relação ao ano anterior, com um crescimento de 20% da espécie arábica e de 6% da espécie canefa. As produções climáticas estão muito boas para o desenvolvimento das lavouras esse ano e, além disso, os preços também estão bem favoráveis nos últimos anos, né?
9: O Centro-Oeste continua liderando o mapa da produção agrícola brasileira, responsável por metade de toda a safra nacional. Mato Grosso segue como o maior produtor de grãos do país. Reportagem Pablo Mundim.
2: Agricultores familiares que produzem alimentos frescos e saudáveis chegam a quem mais precisa.
3: Assim funciona o PAA, Programa de Aquisição de Alimentos. O governo compra a produção dos pequenos agricultores, garantindo renda para eles, e distribui esses alimentos para instituições públicas que atendem pessoas em situação de vulnerabilidade.
2: Desde o início do programa, o PAA já beneficiou 47 mil associações.
15: Em Tapauá, no Amazonas, o sustento das famílias vem das águas. Com mais de 20 mil habitantes, a economia da cidade é influenciada pela pesca e agricultura de várzea. A Ana Paula Reis Lima lidera a Associação Indígena Povos das Águas, na terra indígena Paricá. Ela conta que o manejo do pirarucu tem mudado a vida das famílias da região, que só neste ano comercializaram 17 toneladas do peixe para a Conab, por meio do Programa de Aquisição de Alimentos.
16: Foi muito boa, né, a gente ter acessado essa política, né, ter chegado até a gente, porque ela valoriza e dá autonomia ao povo.
15: Pelo PAA, o governo compra a produção da agricultura familiar e destina para entidades sociais e instituições públicas que atendem pessoas em situação de vulnerabilidade. Agora, a pesca produzida pela associação que a Ana Paula pertence vai garantir uma refeição de qualidade para quem não teria acesso.
16: A gente se sente feliz pela gente ter entregado um produto de qualidade, um produto da região, né? E de ver esse produto tá chegando na mesa das pessoas que às vezes nem têm as condições de comprar um produto, né, de qualidade, e de atender as próprias pessoas do município, da região.
15: Neste ano, o Ministério do Desenvolvimento e Assistência Social, Família e Combate à Fome destinou 450 milhões para a Companhia Nacional de Abastecimento executar o programa de aquisição de alimentos. Mas, de acordo com o presidente da Conab, Silvio Porto, nos últimos 3 anos, os valores reservados ao programa superam 3 bilhões de reais.
13: Nesses 3 anos, já foram mais de 3,6 bilhões de reais que o MDS destinou para a Conab. Esse programa, ele foi muito relevante para a promoção do direito humano à alimentação, assegurando transferência de renda para essas famílias que produzem alimentos, comida de verdade, e fazendo com que a população em situação de insegurança alimentar seja atendida pelo PAA.
15: O PAA foi criado em 2003 com o objetivo de promover o acesso à alimentação e incentivar a agricultura familiar. Dados da Conab apontam que desde a criação do programa até 2024, cerca de 9 mil organizações produtoras da agricultura familiar foram contratadas por meio do programa, beneficiando 47 mil instituições em todo o país. Reportagem Graziele Bezerra.
3: Representantes do governo brasileiro e da União Europeia se reuniram nesta quarta-feira para discutir as restrições da Europa à carne brasileira.
2: Uma decisão do bloco europeu retira o Brasil da lista de países autorizados a exportar produtos de origem animal a partir de setembro.
3: Ficou definido que nos próximos 10 dias o governo brasileiro vai enviar informações complementares sobre o uso de antimicrobianos na cadeia de proteína animal.
2: A União Europeia também informou que cada produto, como carnes, ovos e mel, será analisado separadamente.
3: O ministro da Agricultura, André de Paula, disse que o Brasil enviará todas as respostas no prazo.
2: E lembrou que o Brasil tem sólido sistema de defesa agropecuária.
3: O Atlas dos Remanescentes Florestais da Mata Atlântica registrou o menor índice de desmatamento do bioma em 40 anos.
2: De acordo com o INPE, o Instituto Nacional de Pesquisas Espaciais e a Fundação SOS Mata Atlântica, o desmatamento caiu de 14.366 hectares em 2024 para 8.668 hectares em 2025, o que representa uma queda de 40%.
3: Para a pesquisadora do INPE, Silvana Amaral, o resultado é uma conjunção de ações para conter o desmatamento.
17: E a gente atribui isso a um conjunto de medidas que foram tomadas tanto da sociedade civil quanto das políticas públicas, né, voltadas para a contenção do desmatamento. E eu acho que existe também um aumento da consciência, sabe, das pessoas na conservação dessas áreas de Mata Atlântica. Tem várias iniciativas de produção de mudas, distribuição de mudas, de regeneração induzida para contenção do desmatamento.
2: Pelas redes sociais, o vice-presidente Geraldo Alckmin disse que o resultado reflete o compromisso do Brasil com a preservação ambiental e que mostra o retorno da fiscalização e o combate sério ao desmatamento em todas as regiões do país.
3: Atualmente, o país conta com cerca de 24% da cobertura original da Mata Atlântica. Desse total, cerca de 12% correspondem às chamadas florestas maduras, que são monitoradas pelo Atlas.
2: Cooperativas e associações da agricultura familiar que atuam no Cerrado podem inscrever projetos voltados para a produção de alimentos no edital Cerrado Mais Cooperativo.
3: Os projetos devem incluir ações de beneficiamento e comercialização e ter valor mínimo de R$5 milhões, abordando empreendimentos coletivos no bioma.
2: A iniciativa é uma parceria entre o Ministério do Desenvolvimento Agrário e Agricultura Familiar e o BNDES, o Banco Nacional de Desenvolvimento Econômico e Social.
3: A chamada prioriza a inclusão produtiva de mulheres, jovens, extrativistas e povos e comunidades tradicionais.
2: As inscrições podem ser realizadas até o dia 31 de julho e os detalhes da chamada pública estão disponíveis em bnds.gov.br.
3: Após as secas históricas registradas em 2023 e 2024 na Amazônia, o governo do Brasil antecipa ações para enfrentar o período.
2: As iniciativas querem evitar prejuízos ao transporte de passageiros, ao abastecimento de cidades e ao fluxo de cargas na região norte.
3: O governo do Brasil antecipou medidas para reduzir os impactos de uma possível nova estiagem na Amazônia este ano. Entre as ações previstas, incluem o planejamento de dragagens, manutenção de hidrovias, reforço na sinalização náutica e monitoramento contínuo das condições de navegabilidade. O objetivo é preservar o transporte de passageiros, garantir o abastecimento das cidades e manter o fluxo de cargas na região norte. A iniciativa foi motivada pelas secas históricas de 2023 e 2024, que afetaram diretamente no abastecimento e na mobilidade na região norte, como nos municípios de Manacapuru, Tabatinga, Itacoatiara e Parintins. Além dos impactos logísticos, a estiagem provocou isolamento de comunidades ribeirinhas e indígenas e aumentou os desafios de abastecimento em municípios dependentes do transporte hidroviário. Nos últimos anos, rios como Amazonas e o Solimões registraram níveis críticos, comprometendo a navegação e afetando diretamente a mobilidade e o abastecimento de municípios da região. Diante desse cenário, o Ministério de Portos e Aeroportos e o Departamento Nacional de Infraestrutura de Transportes passaram a estruturar ações permanentes para períodos de seca. As ações incluem acompanhamento técnico contínuo das cotas dos rios, definição antecipada de trechos prioritários para dragagem e articulação com operadores logísticos da região norte. Thaisa Vitória para a Voz do Brasil. forma simples do governo contratar serviços de microempreendedores individuais.
2: Pela plataforma Contrata Mais Brasil, é possível encontrar serviços como pequenos reparos e jardinagem.
3: E agora a ferramenta ampliou o número de atividades disponíveis, de 47 para 107.
2: Com essa ampliação, o Ministério da Gestão e da Inovação em Serviços Públicos espera alcançar mais de 1 milhão de profissionais.
10: O pernambucano Gutenberg da Silva Ferreira é microempreendedor individual desde 2021. Ele conta que durante um tempo prestava serviços de elétrica, encanamento e pequenas obras para complementar a renda da família, enquanto mantinha um trabalho fixo. A mudança começou em 2025, quando Gutenberg se cadastrou na plataforma Contrata Mais Brasil do governo federal e começou a ter acesso a mais oportunidades de contratação. Com o aumento dos serviços, ele relembra como viu seu faturamento dar uma guinada.
18: O ano passado faturei 60 mil, só através da plataforma. Aumentei minha renda, consegui ter mais tempo com a família.
10: Desde 2025, microempreendedores individuais, fornecedores de alimentos, incluindo agricultores familiares, cooperativas e empresas de todos os tamanhos, podem oferecer seus serviços diretamente ao governo por meio da plataforma Contrata Mais Brasil. O funcionamento é simples. O órgão público abre um chamado com a necessidade de serviço ou de aquisição de alimentos e os fornecedores cadastrados podem enviar suas propostas com o preço pelo qual realizariam o trabalho. No final do prazo, o órgão escolhe a melhor proposta e fecha a contratação. O modelo tem dado tão certo que em abril o Ministério da Gestão e da Inovação e Serviços Públicos ampliou de 47 para 107 o número de atividades que integram as categorias de serviços disponíveis no Contrata Mais Brasil. Com a mudança, a medida deve alcançar mais de 1 milhão de MEIs no país, segundo o secretário de Gestão e Inovação, Roberto Pojo.
19: A gente aumentou mais 60 serviços. Você imagina, né? 107 serviços, a gente pode contratar, acho que praticamente tudo que é necessário ali para o ente público. Com essa ampliação, a gente olhando a base de cadastros de MEIs no Brasil, a gente alcança o potencial de 1,3 milhões de profissionais.
10: Em pouco mais de um ano, o Contrata Mais Brasil já movimentou mais de 20 milhões de reais em recursos públicos e gerou mais de 6.500 oportunidades, de acordo com dados do governo. Para se cadastrar, basta acessar o site gov.br/contrata. Contrata Mais Brasil. Reportagem Gabriela Noronha.
3: Começa amanhã o pagamento do quarto lote do abono salarial, que beneficiará mais de 4 milhões de trabalhadores dos setores público e privado.
2: Vão receber o benefício os nascidos nos meses de maio e junho, inscrito no PIS ou PASEP há pelo menos 5 anos.
3: E aqueles que receberam até R$ 2.766 por mês e trabalharam pelo menos 30 dias com carteira assinada.
20: Trabalhadores nascidos em maio e junho começam a receber nesta sexta-feira, dia 15, o quarto lote do abono salarial do PIS/PASEP. Segundo o Ministério do Trabalho e Emprego, mais de 4 milhões e meio de pessoas têm direito ao benefício neste lote, totalizando a liberação de 5 bilhões e 700 milhões de reais. Em 2026, o calendário de pagamento do abono salarial referente ao ano base de 2024 iniciou os pagamentos em 16 de fevereiro. Os valores vão ficar disponíveis aos trabalhadores até o fim do calendário. O pagamento será feito pela Caixa Econômica Federal para trabalhadores da iniciativa privada e pelo Banco do Brasil. Brasil para servidores públicos. Tem direito ao abono quem está inscrito no PIS ou PASEP há pelo menos 5 anos, recebeu até R$ 2.766 por mês, em média, no ano base, e trabalhou pelo menos 30 dias com carteira assinada. O pagamento do PIS vai ser feito prioritariamente em conta da Caixa ou pelo aplicativo Caixa Tem. Já o PASEP será pago em conta bancária via PIS, TED ou presencialmente nas agências do Banco do Brasil. As consultas podem ser feitas pela carteira de trabalho digital no portal gov.br, pelo telefone 158 ou nas superintendências regionais do trabalho. Lucília Araújo para a Voz do Brasil.
1: Essas foram as notícias do governo do Brasil.
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21: Fique agora com as notícias do Poder Judiciário e do Congresso Nacional. Boa noite.
1: Boa noite para você e até amanhã.
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24: STF valida a lei sobre igualdade salarial entre homens e mulheres.
25: STJ decide que é incabível mandado de injunção para pedir autorização de plantio doméstico de cannabis.
24: Tribunal Regional Eleitoral de São Paulo busca voluntários com conhecimento em Libras para as eleições deste ano.
25: Boa noite, eu sou Marcela Luiza.
24: E eu sou Arthur Filho.
25: O Supremo Tribunal Federal, por unanimidade, decidiu que é constitucional a lei que cria mecanismos para garantir igualdade salarial entre homens e mulheres.
24: O plenário declarou constitucional a Lei número 14.611 de 2023 e julgou improcedentes as ações que questionavam a norma. Marcelo Della Libera.
26: Por unanimidade, o Supremo Tribunal Federal validou a lei que obriga empresas com mais de 100 funcionários a adotar medidas para promover a igualdade salarial entre homens e mulheres que exercem a mesma função. Entre outros pontos, a norma obriga a divulgação de critérios remuneratórios em relatórios de transparência que devem ser enviados ao Ministério do Trabalho e Emprego sob pena de multa. Uma vez constatada a desigualdade salarial, eles devem elaborar um plano de ação para mitigá-la, com metas e prazos.
25: Não cabe mandado de injunção com o objetivo de obter autorização para importação e cultivo doméstico da cannabis sativa à pessoa física.
24: A decisão é do STJ, Fátima Uchoa.
27: Mandado de injunção é uma ação usada quando a falta de norma impede o exercício de direitos previstos na Constituição. Um homem ajuizou ação desse tipo contra o Ministério da Saúde e a Anvisa, alegando omissão na regulamentação do tema. Mas a Corte Especial do STJ avaliou que, ainda que se reconheça a lacuna normativa sobre o tema, o mandado de injunção não permite que o Judiciário substitua os poderes legislativo e executivo para decidir sobre a possibilidade de cultivo individual da planta. E, segundo o relator ministro Og Fernandes, o ordenamento jurídico brasileiro não reconhece, no nível constitucional, direito ao cultivo particular de plantas que estão sujeitas a controle especial.
25: Justiça do Trabalho deve julgar ação contra a União sobre combate ao trabalho escravo.
24: O processo questiona a falta de recursos para a fiscalização. Larissa Batista.
28: Na ação, o Ministério Público do Trabalho alegava que, desde 2017, a União deixou de destinar recursos para o Grupo Especial de Fiscalização Móvel, responsável pelas operações de combate ao trabalho análogo à escravidão em todo o território nacional. Para o Tribunal Superior do Trabalho, é dever da Corte garantir o cumprimento das normas de proteção ao trabalhador e dos direitos fundamentais no ambiente de trabalho, mesmo que não exista vínculo formal. Por isso, a Justiça do Trabalho é competente para julgar o caso.
25: O Tribunal Regional Eleitoral de São Paulo lançou uma nova campanha.
24: O intuito é chamar voluntários que saibam língua brasileira de sinais a Libras para ajudar nas eleições de 2026. Estevão Furtado.
29: O tema é Traduz a Cidadania em Libras. Seja apoio Libras nas eleições de 2026. A ação busca facilitar o voto de pessoas surdas ou com deficiência auditiva. As inscrições vão até 1º de junho pelo formulário disponível na área Mesários no site do Tribunal. Quem participar vai receber e orientar eleitores, mostrar onde fica a sessão eleitoral e tirar dúvidas no dia da votação. Além de ajudar a democracia, os voluntários recebem R$ 65,00 por dia trabalhado de auxílio alimentação. Tem direito à folga em dobro pelos dias trabalhados, sem desconto no salário e podem usar as horas como atividade complementar na faculdade.
25: Justiça condena homem por apologia ao nazismo em rede social no Rio Grande do Sul.
24: A denúncia foi apresentada pelo Ministério Público Federal, Vanessa Pereira.
25: O cidadão foi denunciado à Justiça Federal Gaúcha pelo envio de uma mensagem com exaltação ao nazismo em um grupo aberto da plataforma Telegram, onde celebrava a memória de Adolf Hitler. O réu foi condenado à pena privativa de liberdade, que foi substituída por prestação de serviços à comunidade ou entidades públicas, além do pagamento de multa. Ainda cabe recurso da decisão. 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
25: Uma boa noite.
24: Boa noite a você.
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0: Está no ar o Jornal do Senado.
4: Eu sou Paula Groba.
5: E eu sou Ricardo Nakaoka.
4: E estes são os destaques de hoje do Jornal do Senado, que começa agora.
5: Combustíveis mais baratos. Chega ao Congresso MP para reduzir preço da gasolina e do diesel.
4: Comissão vai votar proposta que destina 30 bilhões a produtores rurais afetados por eventos climáticos.
5: MP que zera taxa sobre compras internacionais de até 50 dólares divide opiniões no Senado.
4: Boa noite.
5: Boa noite.
4: Já está no Congresso Nacional a medida provisória que pode reduzir o preço da gasolina e do diesel. Boa noite.
5: Boa noite.
4: Já está no Congresso Nacional a medida provisória que pode reduzir...

0: PASEP, da COFINS e da CID Combustíveis incidentes sobre a gasolina e o diesel. Os produtores e importadores terão que comprovar por meio de documentos fiscais de que o total recebido foi efetivamente repassado aos consumidores. Líder do governo no Senado, Jax Wagner, do PT da Bahia, lembrou que a MP pode impedir uma alta generalizada nos preços.
1: O presidente tem que reagir para evitar que, inclusive, se comprometa a economia nacional, provocando uma inflação acima daquilo que a gente já tem da meta que está colocada.
0: Para os senadores Alci Lucas, do PL do Distrito Federal, a medida provisória será válida se houver fiscalização.
2: Só tem que ver agora o controle disso, né? Tem que controlar para ver se realmente, na bomba, se o consumidor vai sentir isso.
0: A subvenção terá vigência de 2 meses e poderá ser prorrogada por ato do Executivo.
3: A Comissão de Educação voltou a debater o projeto que proíbe a venda, publicidade e distribuição de alimentos ultraprocessados no ambiente escolar.
4: Entidades da indústria alimentícia afirmaram que o projeto ainda precisa de mais discussões, mas especialistas reforçaram que alimentos ricos em açúcar, gordura e sal contribuem para a obesidade, cáries e outros problemas de saúde. Repórter Rodrigo Rezende.
5: O projeto do senador Jax Wagner, do PT da Bahia, proíbe a distribuição e a comercialização no ambiente escolar de alimentos ultraprocessados, preparações e bebidas com altos teores de calorias, gordura saturada, gordura trans, açúcar livre e sal. Bruna dos Santos Nunes, coordenadora de atenção à saúde dos adolescentes e jovens do Ministério da Saúde, defendeu a proposta.
6: Essa proposta legislativa é um instrumento que é bastante importante para a promoção da saúde, para contribuir com a saúde desses escolares, que valorizem a cultura alimentar local e que derivem de práticas que sejam ambientalmente sustentáveis.
5: Já o presidente executivo da Associação Brasileira da Indústria de Alimentos, João Dornelas, afirmou que o tema precisa de muita discussão, principalmente em relação aos conceitos presentes no projeto, caso da nomenclatura ultraprocessados.
7: É importante ressaltar que os alimentos industrializados, todos eles, são altamente regulados, passam por controle rigoroso de qualidade. Quando eu escuto falar sobre comida de verdade, o que eu ouço, de fato, é um julgamento moral disfarçado de critério técnico.
5: A senadora doutora Eudócia, do PSDB de Alagoas, ressaltou que a questão do conceito não pode maquiar os problemas que os alimentos possam causar e lamentou o excesso de açúcar, sal e gorduras saturadas em diversos produtos consumidos pelos estudantes.
3: O senador Hamilton Mourão, do Republicanos do Rio Grande do Sul, criticou as ações do governo nas áreas de segurança pública e economia. Segundo ele, o programa Brasil contra o Crime Organizado, com previsão de investimentos de 11 bilhões de reais, representa uma reação tardia ao avanço das facções criminosas.
4: Mourão também afirmou que o governo age com foco eleitoral e defendeu ações permanentes no combate ao crime organizado.
8: O que vemos agora é uma reação tardia, feita às pressas, há poucos meses do calendário eleitoral, porque perceberam que nada fizeram e nem a narrativa na segurança pública conseguiram manter.
3: E o líder do governo no Senado, Jax Wagner, repercutiu em plenário a divulgação de uma gravação entre o senador Flávio Bolsonaro e o empresário Daniel Vorcaro, dono do Banco Master.
4: Em resposta, o vice-líder do PL, senadores Alci Lucas, saiu em defesa de Flávio Bolsonaro. Pelas redes sociais, o senador afirmou que a conversa com Vorcaro teve como objetivo buscar recursos para um filme sobre o ex-presidente Jair Bolsonaro. Os detalhes com o repórter Márcio Maturana.
9: Repercutiu no plenário do Senado a divulgação de áudios do senador Flávio Bolsonaro, do PL do Rio de Janeiro, pedindo mais dinheiro a Daniel Vorcaro, dono do Banco Master, para financiar um filme sobre seu pai, o ex-presidente Jair Bolsonaro. O senador Jax Wagner, do PT da Bahia, disse que a gravação revela uma relação próxima entre os dois.
10: O senador Flávio Bolsonaro, em diálogos muito particulares, solicitando 140 milhões de reais para terminar o filme sobre o ex-presidente seu pai. Eu não estou dizendo que tem dolo aqui, mas demonstra que ele tinha uma relação, senão não estaria ligando para ele, dizendo: tamo junto sempre.
9: Isalci Lucas, do Distrito Federal, é vice-líder do PL e fez uma parte defendendo Flávio Bolsonaro.
11: O pedido de patrocínio é uma coisa que, se o cara patrocinava tudo, não quer dizer que houve, por parte do pedido, que houve corrupção. Muito pelo contrário, houve um pedido, como a gente recebe todo dia pedidos de patrocínio e também de emendas para determinados eventos. Então é só para colocar isso muito claro, a posição disposição do PL.
9: Flávio falou nas redes sociais sobre o pedido de dinheiro.
12: Eu conheci Daniel Vorcaro em

0: dezembro de 2024. Não tinha mais governo Bolsonaro, não tinha absolutamente nenhuma acusação contra ele. O que acontece é que, com o passar do tempo, ele simplesmente parou de honrar com as parcelas do contrato. Sim, tinha um contrato que, ao ele não pagar essas parcelas, tinha uma grande chance de o filme sequer ser veiculado, do filme sequer ser concluído.
1: Flávio Bolsonaro diz que é fundamental instalar uma CPI para investigar o Banco Master.
2: Produtores rurais prejudicados por enchentes, secas e outros eventos climáticos extremos poderão receber um apoio de 30 bilhões de reais.
3: A proposta, que busca amenizar os prejuízos no campo, deve ser votada na próxima terça-feira pela Comissão de Assuntos Econômicos. Os detalhes na reportagem de Maurício De Santi.
4: O projeto prevê o uso de recursos do Fundo Social do Pré-Sal para a renegociação de dívidas de produtores rurais que tiveram prejuízos nas safras em razão do clima, caso de enchentes, geadas e secas. O objetivo final é garantir juros baixos e prazos de 10 anos para quem comprovadamente perdeu mais de 30% da produção. O limite da ajuda aos produtores será de 30 bilhões de reais, como explicou o relator, senador Renan Calheiros, do MDB de Alagoas.
5: Com tetos de 10 milhões por beneficiário e de 50 milhões por associação ou cooperativa, com prazo de 10 anos, com 3 anos de carência e taxas de juros de 3,5% ao ano, para o Programa Nacional de Fortalecimento da Agricultura Familiar, 5,5% ao ano, para o Programa Nacional de Apoio ao Médio Produtor Rural e 7,5% ao ano para os demais produtores.
4: Um pedido de vista adiou a votação da proposta para a terça-feira da semana que vem, dia 19, data em que também deve acontecer a votação no plenário.
2: E o governo decidiu zerar o imposto sobre compras internacionais de até 50 dólares, a chamada taxa das blusinhas.
3: A medida provisória que acaba com a cobrança já chegou ao Congresso Nacional e agora será analisada por deputados e senadores. No Senado, a decisão do governo dividiu opiniões entre parlamentares. A reportagem é de Marcela Diniz.
6: Na época de sua criação, a equipe econômica do governo Lula argumentou que a tributação de 20% nas compras de pequeno valor protegeria o varejo nacional. Para o líder do governo no Senado, senador Jax Wagner, do PT da Bahia, a medida provisória é fruto de reavaliação interna, que considerou maior o prejuízo das famílias consumidoras do que a arrecadação com a taxa das blusinhas.
7: Na minha opinião, pela avaliação que o governo fez, a arrecadação não foi tão significativa quanto se imaginava, e prejuízo, principalmente para as famílias mais humildes do ponto de vista financeiro, ou seja, que não tem tanto poder aquisitivo, foi muito grande.
6: O senador Efraim Filho, do União da Paraíba, aponta prejuízo à produção nacional e defende emenda de compensação.
8: Quem sabe a gente pode fazer uma emenda na medida provisória para que a mesma condição que está sendo dada para as compras internacionais seja dada também às empresas nacionais, às empresas brasileiras.
6: A MP que permite o fim da taxa das blusinhas será analisada primeiramente por uma comissão formada por deputados e senadores.
3: Com edição de Paula Groba e trabalhos técnicos de João Lira, o Jornal do Senado fica por aqui. Acompanhe agora as notícias da Câmara dos Deputados. Boa noite.
2: Boa noite e até amanhã.
9: Jornal Câmara dos Deputados. Câmara aprova marco legal para o transporte público coletivo urbano.
10: Plenário cria regime especial de tributação para entidades desportivas.
9: Deputados modernizam a lei das sociedades anônimas do futebol.
10: Boa noite. O plenário da Câmara aprovou o projeto que deixa claro que as sociedades anônimas de futebol não respondem por dívidas antigas dos clubes. O repórter Marcelo Larche explica a nova lei.
11: A Câmara dos Deputados aprovou o projeto que muda as regras das chamadas sociedades anônimas de futebol, conhecidas como SAFs. Esse modelo foi criado em 2021 para permitir que clubes de futebol se transformassem em empresas com entrada de investidores e gestão mais profissional. O projeto foi apresentado pelo senador Rodrigo Pacheco, do PSD de Minas Gerais, também autor da lei original que deu origem às SAFs. Uma das principais alterações é deixar claras as responsabilidades do clube original e da empresa criada. A SAF não responde automaticamente pelas dívidas antigas do clube, a não ser quando isso for definido em contrato. Ao mesmo tempo, o projeto cria mecanismos para ajudar no pagamento dessas dívidas. Parte das receitas da SAF, como uma parcela do faturamento e dos lucros, deverá ser destinada ao clube original para quitar débitos anteriores. O texto também traz mudanças na gestão dessas empresas. Passa a ser obrigatória a presença de membros independentes nos conselhos e aumenta a exigência de transparência com divulgação de atas das reuniões e da lista de acionistas. Outra medida é a exigência de que administradores estrangeiros tenham um representante legal no Brasil, responsável por responder a processos na justiça. O projeto ainda prevê que as SAFs desenvolvam programas sociais e educacionais em parceria com escolas públicas, usando o futebol como ferramenta de formação. Mas o trecho que exime as SAFs de se responsabilizarem pelas dívidas dos clubes, com exceção daquelas acordadas entre as duas partes, foi criticado pelo deputado Bongás, do PT do Rio Grande do Sul.
12: Diz o seguinte: a Sociedade Anônima de Futebol não responde às obrigações, exceto quando as obrigações que lhe forem expressamente transferidas. Então, se um clube anterior não transferiu expressamente a situação de delito que tinha em relação a um jogador de futebol, por exemplo, que não foi feito o seu pagamento devido, a SAF não tem responsabilidade com isso. Mas isso nós não podemos aceitar.
11: Relator da proposta, o deputado Fred Costa, do PRD de Minas Gerais, afirmou que as mudanças fortalecem o modelo das SAFs e ajudam a atrair investimentos para o futebol brasileiro. Ele diz que responsabilizar as sociedades anônimas por dívidas antigas dos clubes é um risco para o investimento nas empresas esportivas.
13: Se um clube mal gerido tiver mais uma vez dívidas de milhões e milhões administrando-se um clube de lazer, por exemplo, a SAF vai ter que se responsabilizar? Isso é uma tremenda aberração. Isso é uma insegurança jurídica descabida, onde ninguém vai querer investir no futebol.
11: O projeto que atualiza as regras das sociedades anônimas do futebol, depois de aprovado pela Câmara e pelo Senado, seguiu para a sanção presidencial e já pode virar lei. Da Rádio Câmara de Brasília, com informações de Daniela Lessa, Marcelo Larcher.
9: Esporte. Os deputados também aprovaram um regime tributário especial para clubes esportivos sem fins lucrativos. A repórter Daniela Lessa acompanhou a votação.
14: A Câmara dos Deputados aprovou o projeto que cria um regime tributário especial para associações esportivas sem fins lucrativos, como clubes que mantêm equipes de futebol, vôlei, natação e outras modalidades. O projeto foi apresentado pelo deputado Roberto Duarte, do Republicanos do Acre, e cria o chamado RETAD, um sistema simplificado para o pagamento de tributos federais, estaduais e municipais. O novo regime será opcional e valerá para entidades esportivas certificadas ligadas aos movimentos olímpico, paralímpico, clubístico e educacional. Os clubes poderão recolher vários tributos em um único pagamento mensal, com cobrança de 5% sobre a receita bruta. Esse percentual reúne impostos federais, a nova contribuição sobre bens e serviços, a CBS, e o imposto sobre bens e serviços, o IBS, criado pela reforma tributária. Entre as receitas que não entram no cálculo dos tributos estão doações, recursos de loterias, patrocínios incentivados e contribuições pagas por associados. Na prática, o projeto cria para os clubes associativos um modelo parecido com o já existente para as SAFs, as Sociedades Anônimas do Futebol. As SAFs funcionam como empresas, enquanto muitos clubes tradicionais continuam organizados como associações sem fins lucrativos. Segundo o relator da proposta, deputado Dr. Luizinho, do PP do Rio de Janeiro, a reforma tributária poderá aumentar a carga de impostos desses clubes tradicionais, criando diferença de tratamento entre os dois modelos. Ele destacou também que os clubes poderão reduzir parte do imposto devido caso invistam em modalidades olímpicas e paralímpicas além do futebol, desde que mantenham pelo menos 6 modalidades esportivas diferentes.
15: E a dedução fica condicionada à comprovação de investimento contínuo e da participação regular em competições oficiais de âmbito nacional ou internacional, de no mínimo 6 modalidades olímpicas ou paralímpicas distintas do futebol.
14: O deputado Luiz Lima, do Novo do Rio de Janeiro, defendeu a proposta, destacando a importância dos clubes na formação do esporte brasileiro.
16: Se a gente vê o Grêmio Náutico União, se a gente vê o Corinthians, o Pinheiros, se a gente vê o Esporte Recife, se a gente vê os clubes aqui de Brasília, são eles que levam os atletas olímpicos, são eles que fazem as equipes esportivas. Então esse projeto é muito oportuno, porque eu vou repetir, no Brasil a base esportiva é realizada nos clubes.
14: O projeto, que cria um regime tributário especial para associações esportivas sem fins lucrativos, seguiu para análise no Senado. Da Rádio Câmara de Brasília, Daniele Lessa.
9: Segurança Pública.
10: Márcio Gerri, do PCdoB do Maranhão, defende o programa Brasil contra o Crime Organizado, lançado pelo governo federal. Ele explica que o plano prevê ações integradas entre os entes federados, inteligência policial e combate ao financiamento do crime.
17: O deputado sustenta que o fortalecimento das instituições de segurança é essencial para reduzir a violência e conter a influência do crime organizado. Márcio Gerri ressalta ainda a importância da cooperação entre os três poderes para fortalecer o enfrentamento às facções criminosas.
10: Na opinião de Sargento Gonçalves, do PL do Rio Grande do Norte, o programa do governo de combate ao crime organizado não é eficaz porque prioriza medidas de desencarceramento. Ele acrescenta que a flexibilização de punições enfraquece a atuação das forças de segurança.
17: Sargento Gonçalves também questiona o investimento de 11 bilhões de reais na área, ao afirmar que parte dos recursos viria de empréstimos do BNDES e de fundos já existentes. Para ele, a crise de violência no Rio Grande do Norte reflete falhas nas políticas de segurança adotadas pelo PT.
10: Já Benedita da Silva, do PT do Rio de Janeiro, celebra o lançamento do programa Brasil contra o Crime Organizado e defende os investimentos do governo federal na segurança. Ela ressalta que a iniciativa prevê recursos e ações articuladas para enfrentar as facções criminosas.
17: A deputada observa que o programa foi construído em diálogo com governadores e autoridades da segurança pública. Benedita da Silva entende que o fortalecimento das polícias e o combate ao suporte financeiro das organizações criminosas podem contribuir para reduzir a violência no país.
10: Luiz Carlos Raul, do Podemos do Paraná, questiona a demora do governo federal para lançar um programa de combate ao crime organizado. O deputado ainda alerta que a maior parte dos investimentos consiste em empréstimos que deverão ser pagos pelos estados.
17: Na opinião de Luiz Carlos Raul, o governo prioriza estratégias eleitorais em vez de soluções estruturantes para o futuro do país. O parlamentar responsabiliza gestões petistas pelo aumento da violência e pelo endividamento da população.
10: Heloísa Helena, da Rede do Rio de Janeiro, defende mais investimentos em políticas sociais e ações de prevenção à violência em áreas vulneráveis. Ela observa que a ausência de políticas públicas permanentes facilita o recrutamento de crianças e jovens pelo crime organizado.
17: Para Heloísa Helena, nenhum governo brasileiro investiu de forma adequada no fortalecimento das polícias e em políticas sociais eficazes. A parlamentar acredita que a vulnerabilidade social favorece a cooptação de jovens pelo narcotráfico.
10: Fernando Rodolfo, do PRD de Pernambuco, assinala o início dos trabalhos da Comissão Externa sobre a Exploração Sexual Infantil durante a campanha do Maio Laranja. O deputado aponta o aumento dos registros de estupro de vulnerável como sinal de falhas no sistema de proteção.
17: Fernando Rodolfo cita casos recentes de violência sexual contra crianças para defender uma atuação mais firme do parlamento. Ele explica que a comissão temporária vai apurar denúncias e promover audiências públicas para sugerir medidas de enfrentamento à exploração sexual e ao tráfico infantil.
9: Transportes.
10: A Câmara aprovou um marco legal para o transporte público coletivo urbano. O repórter Antônio Vital acompanhou a votação.
18: A Câmara dos Deputados aprovou o projeto que cria uma rede única e integrada de transporte público coletivo envolvendo o governo federal, estados e municípios. O projeto, que já passou pelo Senado, cria um marco legal do transporte público coletivo urbano, com inovações como gestão compartilhada, previsão de recursos no orçamento para cobrir os custos de gratuidades e tarifas reduzidas, metas de universalização e transição energética, além de transparência sobre custos e fiscalização. De acordo com o relator da proposta, deputado José Priante, do MDB do Pará, a integração física, operacional e tarifária é essencial para o aumento da oferta e para a melhoria da qualidade do serviço prestado à população. O projeto também separa a tarifa cobrada do passageiro da remuneração da empresa de ônibus, que ficará vinculada ao cumprimento de metas de desempenho e qualidade. A medida pretende evitar que o usuário arque com custos que não estão relacionados diretamente com a prestação do serviço. Da mesma forma, ao prever que gratuidades e descontos devem ser cobertos por recursos do orçamento, a medida impede a transferência desses custos aos demais passageiros. O projeto inicial chegou a prever regras para a criação de tributos locais para financiar o transporte, mas esse trecho foi retirado depois de críticas de diversos partidos, como o Missão e o Novo. Para o deputado Gilson Marques, do Novo de Santa Catarina, criar uma legislação única para o transporte coletivo urbano de todas as cidades não vai melhorar o sistema atual. Já o deputado Kim Kataguiri, do Missão de São Paulo, disse que o projeto não facilita a entrada de novas empresas de ônibus no setor e dificulta a operação de empresas de transporte por aplicativo ao exigir o regime de permissão no lugar da modalidade de autorização, mais simples, em vigor hoje.
19: O texto acaba com esse regime e exige, no mínimo, um regime de permissão que hoje não está sendo exigido pela NTT para esse transporte, principalmente por meio de aplicativos de ônibus interestaduais. Na minha avaliação, esse é um modelo que ajuda a quebrar um transporte que hoje é menos previsível, tem uma tarifa mais cara e tem ônibus de menor qualidade do que hoje são prestados por aplicativos.
18: O texto inclui diretrizes de sustentabilidade, como a redução dos impactos ambientais do transporte e o incentivo à modernização da frota com tecnologias mais limpas. O projeto foi defendido pela maioria do plenário. Para o deputado Hildo Rocha, do MDB do Maranhão, a proposta prevê repressão ao transporte ilegal, moderniza o sistema e favorece os municípios.
20: Nós temos que reconhecer que o transporte público em quase todas as cidades é um verdadeiro caos. Ônibus velho, ônibus sucateado, não tem horário de saída nem de chegada, não tem respeito aos usuários, mas tudo isso porque há, de fato, uma falta de interesse por parte dos municípios de bancar o déficit que existe, o déficit tarifário.
18: O projeto que institui um marco legal do transporte público coletivo urbano seguiu para a sanção presidencial e pode virar lei. Rádio Câmara de Brasília, com informações de Daniele Lessa, Antônio Vital.
9: Desenvolvimento Regional.
17: De acordo com Jorge Araújo, do PP, o governo da Bahia enfrenta dificuldades nas áreas de segurança pública, saúde e infraestrutura. Segundo o parlamentar, o aumento da violência na capital e no interior ampliou a sensação de insegurança no estado.
10: Jorge Araújo também acusa o governo da Bahia de fazer promessas sem apresentar resultados concretos. O deputado cita problemas na regulação da saúde, critica as condições da BR-324 e questiona o andamento das obras da ponte Salvador-Itaparica.
9: Política. Jorge Sola, do PT da Bahia, denuncia o que considera uso político da decisão técnica da Anvisa sobre o recolhimento de lotes de detergente fabricados por uma empresa de doadores da campanha de Jair Bolsonaro em 2022. Ele pede o fim dos ataques a órgãos de fiscalização.
10: Para Jorge Sola, o discurso de perseguição política e o incentivo ao uso de produtos interditados ignoram riscos à saúde, demonstram irresponsabilidade da oposição com a vida dos brasileiros e visam apenas encobrir denúncias de corrupção e falhas em privatizações.
9: Justiça. Érica Cocai, do PT do Distrito Federal, associa integrantes do campo bolsonarista ao caso do Banco Master e defende o aprofundamento das investigações sobre irregularidades financeiras. Segundo ela, documentos e diálogos divulgados pela imprensa apontam relações políticas e econômicas entre investigados e aliados do ex-presidente.
10: Érica Cocai também critica o financiamento de campanhas e operações financeiras envolvendo agentes públicos e privados ligados ao Banco Master. A deputada cobra a punição dos envolvidos no que ela classifica como um dos maiores escândalos financeiros do país.
17: Padre João, do PT de Minas Gerais, apoia a decisão do STF de suspender a lei da dosimetria e critica iniciativas para alterar a legislação. Para ele, é inaceitável que mudanças aprovadas pelo Congresso possam beneficiar condenados por crimes graves e investigados por tentativa de golpe de Estado.
10: O deputado também elogia a atuação do governo federal na área de segurança pública e defende mais participação da União no setor. Padre João pede ainda mais emendas parlamentares e apoio das prefeituras para a compra de equipamentos policiais para o Estado de Minas Gerais.
9: Turismo.
17: Os deputados aprovaram dedução do imposto de renda para doações ao setor de turismo. A repórter Maria Neves explica quais são os limites.
14: Aprovado na Comissão de Constituição e Justiça da Câmara dos Deputados, projeto que permite deduzir do imposto de renda doações e patrocínios para incentivar o turismo, seguiu para análise do Senado. Pela proposta, tanto pessoas físicas quanto empresas poderão descontar do tributo devido até 100% do valor doado e até 75% do investimento em patrocínio a atividades turísticas. Autor da proposta, o deputado Felipe Carreiras, do PSB de Pernambuco, argumenta que o turismo representa uma atividade relevante para a economia porque permite a entrada de capitais de forma mais rápida que outras formas de investimento. Além disso, ressalta que o setor tem potencial para a criação e manutenção de empregos, geração de renda e indução do desenvolvimento regional. Felipe Carreiras explica como o projeto, se for aprovado também pelo Senado e entrar em vigor, poderá beneficiar o setor de turismo.
0: No mundo é o setor que mais gera emprego e agora o setor turístico poderá fazer a reforma em equipamentos turísticos, publicidade institucional de regiões de interesse turístico, poderá patrocinar festas e eventos de atividades turísticas, poderá patrocinar feiras, convenções, promoção de programas para propiciar a detecção de desenvolvimento de novos potenciais turísticos, capacitação de mão de obra de interesse turístico e obras de infraestrutura turística, ou seja, toda a cadeia produtiva do setor será beneficiada com essa lei histórica.
14: Ainda de acordo com o texto aprovado, as doações serão limitadas a 1% do imposto de renda devido no ano. Além disso, as pessoas jurídicas não poderão descontar doações e patrocínios ao turismo na apuração do lucro real. O projeto ainda proíbe incentivos a atividades desenvolvidas pelo próprio contribuinte doador e o uso dos recursos recebidos para pagamento de gastos com pessoal ou de encargos sociais. Quem receber doações ou patrocínios que podem ser deduzidos do imposto de renda deverá comunicar os valores arrecadados aos Ministérios do Turismo e da Economia. Também ficarão obrigados a apresentar demonstrações financeiras anuais certificadas por auditores independentes e comparecer do Conselho Fiscal. Da Rádio Câmara de Brasília, Maria Neves.
10: Eduardo Bismarck, do PV, comemora a realização do 10º Salão do Turismo, que aconteceu de 7 a 9 de maio, no Centro de Eventos do Ceará, em Fortaleza. O deputado lembra que essa é a primeira vez que o Nordeste recebe o evento.
17: Eduardo Bismarck ressalta o potencial da região no turismo, com geração de emprego e oportunidades que impactam diretamente no comércio local. Ele também aponta que o evento fortalece a circulação de recursos na economia ao reunir empresas, trabalhadores, visitantes e representantes do setor.
10: Termina aqui o Jornal Câmara dos Deputados com trabalhos técnicos de Everson Urani e apresentação de José Carlos Andrade e Luciana Vieira. Uma boa noite para você.
17: Uma ótima noite. A Voz do Brasil volta amanhã.
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1: Avisa pra geral, tô na área, cheguei com o nosso Estação Clube. Legal demais, né, gente? Hoje é quinta-feira, dia 14 de maio de 2026. Estamos por aqui com muita alegria. A partir de agora, música, informação, a pegada clube é a pegada mais gostosa do seu rádio. Muito obrigado pela escolha de sintonia, pelo carinho, pela companhia. Bom demais estar com você, que tá sempre ligado no som da clube. Aumenta o volume, vem comigo. Só música boa, informação. A partir de agora, aqui no Som da Melhor. Zap Clube sempre liberado no 991-62-2480. Vem comigo, cola na poderosa.
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1: Vamos começar com Israel e Rodolfo. Arruma um bão. Essa é boa, hein?
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0: 8:11.
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2: Pacientes da ala psicossocial do Hospital Municipal de Marabá participaram de uma visita guiada ao Museu Francisco Coelho na tarde da última quarta-feira, dia 13, em Marabá. Durante a visita, os pacientes conheceram as salas temáticas que contemplam a história de Marabá e os aspectos culturais e econômicos da região. As visitas e atividades externas fazem parte do acompanhamento e tratamento realizado pela ala psicossocial, junto às pessoas atendidas, garantindo que tenham acesso aos equipamentos e demais espaços públicos. A atividade desenvolvida com pacientes da ala psicossocial do Hospital Municipal de Marabá faz parte da programação do Mês da Luta Antimanicomial, que tem como data base o dia 18 de maio. E que promove um tratamento psicossocial realizado de maneira aberta, sem características centradas exclusivamente no atendimento hospitalar. Neste sentido, a ala possui uma equipe multiprofissional formada por médico, enfermeiro, psicólogo, psicopedagogo, educador físico e assistente social, e que coloca em prática um tratamento integral e que pensa em outras formas de acompanhar o paciente. 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

tá em primeiro lugar, Cleiton e Romário. Opa, cadê eu? Encerrando o bloco, daqui a pouquinho eu volto pra você que tá ligadão na Clube com muito mais sucesso.

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Que é isso, hein, Gustavo Lima? Vagabundo, participação do Luiz Forms aqui no Som da Clube, da melhor, da mais ouvida, é a pegada clube, é a pegada mais gostosa do seu rádio. Obrigado, gente, pela audiência de sempre, o carinho de sempre, a companhia, sempre muito bom estar com você, que tá aí ligadão na clube, sempre plugado aqui no Som 100.7 do seu rádio, nas noites da melhor. Com muita alegria, boa música e informação, é aquela pegada que você gosta de ouvir. Jorge Mateus, cantada boba.

0: 8:32.
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2: No Pará, o crime de roubo de celular caiu quase 30% na comparação entre o quadrimestre de 2025 e o mesmo período de 2026, segundo dados da Segup. A redução desse e de outros índices é resultado dos investimentos realizados pelo governo do estado do Pará na área de segurança pública, que nos últimos 7 anos já ultrapassaram 950 milhões. De janeiro a abril de 2025, no Pará, foram registradas 10.786 ocorrências de roubo de celulares, contra 7.598 no mesmo período de 2026, o que representa uma redução de cerca de 3 mil casos. Na comparação anual, os números também apontam queda. Em 2025, foram contabilizados 35.706 ocorrências desse tipo de crime, enquanto em 2025, o total caiu para 29.830 registros. Uma redução de 16,45%. 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

está em primeiro lugar, o Guilherme, o meu coração em suas mãos, participação da Maiara e Maraíza. Hora do intervalo, daqui a pouco eu volto. Na sequência tem Lucas Carlos, Avini Vini, Diego Vitor Hugo e muito mais para você ligado aqui no Som da Poderosa. Volto já!

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Quintou com alegria e boa música. Lucas Carlo, bilhete 2.0. Participação do Rashid, é o rap bacana do Brasil, tocando aqui no Som da Clube, no Estação Clube, a maior mistura musical do seu rádio. Muito obrigado você que tá em casa, tá no trânsito, tá no trabalho, tá levando a Clube aí no seu carrão, tá dando carona pra gente. Tamo nessa, hein? Aumenta o volume, cola aqui, porque aqui é só sucesso! Essa é boa, aumenta aí, DJ Avini Vini. Aceita que me ama, participação do Tarcísio do Acordeon. Deixa cair.

0: 8h52.
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0: Diego e Vitor Hugo, A Cura. É, garoto, vamos pro intervalo? Vamos lá, já eu volto com mais músicas pra você que tá ligadão aqui no Som da Poderosa.
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